Celebram-se várias datas comemorativas e acontecimentos históricos importantes. É também o Dia Internacional da Menina ou Dia Internacional da Rapariga, reconhecido pela Organização das Nações Unidas, a ONU. É o Dia Nacional também de Prevenção da Obesidade. No mundo, várias pessoas sofrem com isto. É dia também, em algumas regiões, é Dia Nacional do Deficiente Físico. Algumas datas que ocorreram no dia 11 de outubro ao longo dos anos. Em 54 morreu o imperador romano Cláudio, possivelmente envenenado, dando início ao reinado de Nero. No dia 11 de outubro de 1138, um grande terremoto atingiu Alepo, na Síria, causando destruição massiva. Em 1531, no dia 11 de outubro, Ulrico Zwinglio, um dos líderes da reforma protestante na Suíça, morre em combate contra os cantões católicos. Em 1890 é oficialmente extinta a pena de morte no Brasil. Em 1904, Roberto Landel de Moura obtém patentes nos Estados Unidos da América para invenções de transmissão da voz. No dia 11 de outubro de 1962, o Papa João XIII inaugura o Concílio Vaticano II. No dia 11 de outubro de 1977 é criado o estado de Mato Grosso do Sul no Brasil. Em 2018 ocorre o abortamento de emergência seguro no lançamento da nave espacial Soyuz MS-10. Estas são algumas das datas importantes, assuntos acontecidos no dia 11 de outubro ao longo do tempo. Daqui a pouco vamos aos destaques, portanto é o Dia Internacional da Menina, o Dia Internacional da Rapariga e também o Dia Nacional de Prevenção da Obesidade. Daqui a pouco, depois da música, vamos então falar um pouco mais sobre este dia.

minutos e, como prometemos, vamos aos destaques das efemérides, que é o Dia Internacional da Rapariga, celebra-se anualmente a 11 de outubro. Para sensibilizar para os direitos das raparigas e combater a discriminação, combate à violência, refletir sobre os entraves sociais e culturais que afetam a vida escolar e pessoal das jovens. Defender o direito a uma infância segura, com acesso à saúde, à educação e à liberdade de escolha. Promover o papel ativo das raparigas como agentes de mudança social. A data foi instituída no dia 11 de outubro de 2011 pela Organização das Nações Unidas, a ONU, através da Resolução 66/170. Insere-se nos Objetivos de Desenvolvimento Sustentável da ONU, com destaque para a igualdade do género. Falamos assim sobre o destaque das efemérides do dia 11 de outubro, que é o dia que foi instituído pela ONU como o Dia Internacional da Rapariga. Daqui a pouco também vamos falar sobre o Dia Internacional da Obesidade, que também celebra-se a 11 de outubro. Por enquanto, voltamos à música.

E conforme prometemos, vamos agora comentar sobre o dia da obesidade, sendo uma data importante para combater o estigma e explicar que a obesidade não é falta de vontade, mas sim uma doença crónica e complexa de origem multifacetada, envolvendo fatores biológicos, genéticos e ambientais. Obesidade é uma doença crónica, não uma escolha ou falta de força de vontade. Olhando para quem vive com ela, exige respeito, acolhimento e menos julgamento. A data lembra-nos que a saúde começa na prevenção, no acesso a uma alimentação equilibrada, na prática de exercício físico e no acompanhamento médico adequado, sem culpa ou vergonha. Mais do que os números na balança, a obesidade afeta a saúde física e mental. O primeiro passo para a mudança é combater o preconceito e facilitar o acesso ao tratamento médico. Lembrar que o tratamento vai além da estética ou de dietas milagrosas, incluindo reeducação alimentar, suporte psicológico, atividade física e, quando indicado por um médico, tratamentos clínicos ou cirúrgicos. Recordar que fatores genéticos, hormonais e o ambiente em que vivemos influenciam diretamente o ganho de peso. Falamos sobre a obesidade, que também está inserido nestas efemérides do dia 11 de outubro. Então, deixamos aqui o nosso parecer, a forma como nós devemos encarar qualquer uma destas datas que nós destacamos. Uma hora 20 minutos, voltamos à música e vamos continuar consigo para outros assuntos. Já dissemos que o mundo guarda factos surpreendentes que desafiam nossa imaginação sobre a ciência, a natureza e a história, que vamos acompanhar ao longo deste programa.

A madrugada de domingo chegou e com ela vontade de fazer da próxima semana algo incrível. 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Respire fundo, a semana já quase começou, mas esta madrugada ainda é um convite ao descanso.

0: Maíra, na rubrica Lição da Vida, a repórter Maíra Tavares conta-nos a história de duas profissionais ligadas à aviação civil. Trata-se de Nádia Tavares e Selma Capita.
1: A história da aviação no país é rica e repleta de feitos notáveis, muitos deles protagonizados por mulheres que romperam estereótipos e abriram caminho para a atual geração. Apesar de por muito tempo a aviação ser vista como um setor predominantemente masculino, estas mulheres provaram que o céu é de facto o limite. Portanto, conhece a história de duas mulheres que ascenderam na carreira e tornaram-se referência no setor. Naila Trindade é uma das figuras mais destacadas da aviação angolana, reconhecida pela sua carreira técnica e pelo papel de liderança em iniciativas de inclusão no setor. No ano passado, por exemplo, conduziu o primeiro voo comercial da TAG, Linhas Aéreas de Angola, com tripulação 100% feminina. Atualmente pilota o Boeing 777 e o 787, um percurso carregado de desafios e persistência, diz Neila.
2: Atualmente sou piloto da Boeing 777 e 787. Olha, hoje em dia, por causa da experiência que eu tenho, já não é difícil. O difícil são os desafios que nós temos com mau tempo, um dia complicado, um dia que temos assim, passageiros chatos, ou um aeroporto novo, um tem rotas mais desafiantes, mas em termos de dificuldade, não tenho dificuldades nenhuma, tenho desafios.
1: Como é que vai parar a pilotagem?
2: Sempre quis trabalhar na aviação. Eu venho de uma família que não tem muitos meios. Eu tenho muita gente que olha para mim, ah não, Neila, deve ser porque teus pais conseguiram. Não. Eu consegui isso através de uma bolsa da empresa que eu trabalhava, que a empresa tinha um programa que chamava-se Angolanização, do governo. Candidatei-me, consegui entrar.
1: Já houve casos de pessoas que rejeitaram subir num avião pilotado por si só por ser mulher?
2: Já tive uma vez só. Já tive um passageiro que saiu do voo porque ele conhecia-me dos escritórios e quando eu fui fazer o curso, quando ele me vê no avião, ele disse, não, eu não posso ir com uma menina que foi estudar ontem, hoje já me leva neste avião. E o comandante simplesmente disse, estás à vontade de abandonar a aeronave.
1: Selma Capita, controladora de tráfego aéreo, dedicou toda uma vida a controlar e garantir a segurança dos aviões no espaço aéreo e inspirou muitas outras mulheres a seguirem seus sonhos. Sua determinação e paixão pelo voo tornou-na numa referência importante no setor. Selma ambiciona continuar a crescer na carreira, assumindo novos desafios na aviação.
3: A Selma que entrou 28 anos atrás não é a mesma de hoje. Hoje eu sou muito mais profissional em relação aos anos passados. Claro que tenho ambições e não é só ficar por aqui. Neste momento eu sou chefe do Departamento de Operações e Serviço de Tráfico Aéreo. Mas tenho outras ambições também, porque além disso, a aviação tem muitas oportunidades. Então, claro que eu tenho ambições em relação ao setor da aviação, grandes ambições, mas que estou a tirar do papel para transformá-lo em objetivos, né?
1: Quando entrou, houve quem não acreditasse em si só pelo facto de ser mulher?
3: Felizmente eu não senti, sempre tive apoio da minha família, de amigos, então eu pessoalmente não senti isso. Mas é sempre aquela, nós queremos nos posicionar, queremos mostrar que somos capazes. Temos esse sentimento em relação aos homens, porque é um setor que é maioritariamente por homens e o controle de tráfego não foge à regra. Então, sempre que entramos para ali é com um sentido de responsabilidade.
1: Ouvíamos a história profissional destas bravas mulheres que não deixam dúvidas de que, de facto, o seu é o limite e que existam mais mulheres a liderar o setor da aviação em Angola e a pilotar aviões.
0: É, que história inspiradora destas duas mulheres ligadas à aviação civil em Angola. 1:33 é na madrugada do domingo que o mundo silencia e os pensamentos finalmente encontram espaço para falar. E sabe que a madrugada é o abraço dos pensamentos que não cabem na correria do dia. Silêncio lá fora, um turbilhão aqui dentro, madrugada do domingo, é assim. Continue connosco. Entre o fim, ou melhor, entre o princípio. princípio de um domingo e o começo de uma nova semana, a madrugada vira ponte entre cansaço e esperança.

Uma hora 48 minutos, Rádio Nacional de Angola, última edição na grelha de programação do Roda de Amigos. Motivação, inspiração e muita energia positiva para esta nova semana que já vai começar. Nesta madrugada de domingo, desejo-lhe uma boa madrugada de sono. Final de semana, para os que aproveitaram o final de semana e que precisam de motivação para o começo de uma nova jornada, nós desejamos bom descanso. Muita gratidão pelo fim de semana que passou e muita motivação para esta nova semana que vai começar. Para 48 minutos, voltamos à música.

0: Reforça em Roma, Itália, apoio à candidatura de Josefa Sacco ao cargo de diretora-geral da FAO.
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0: Os utentes das vias que ligam o bairro São João e Cidade Baixa e Académico no Ambo, satisfeitos com os trabalhos de recuperação da via. Os beneficiários destes empreendimentos de impacto social consideram que a intervenção está a minimizar custos. Atanagildo Paulo.
2: O automobilista Eduardo Matias enaltece o trabalho do governo do Ambo na recuperação da ponte que liga São João à Cidade Baixa, passando pelos serviços de proteção civil e bombeiros, sublinhando que a ravina aí, anteriormente existente, colocava muitas viaturas em risco.
3: É uma avalia pela nossa cidade, conforme vê-se no passado, esteve mesmo mal. Isto é um percurso de louvar, até já tivemos carros que chegaram a entrar na ravina. O apelo que deixo para os automobilistas é só não excedermos a velocidade.
2: Os utilizadores das pontes que ligam o bairro São João à Cidade Baixa, Cacilhas e Académico mostram-se satisfeitos com os trabalhos de recuperação destes troços rodoviários e sublinham que a intervenção está a minimizar diversos custos. Rádio Nacional de Angola, Álvaro Jamba e Atanagildo Paulo no Ambu.
0: Trabalhos de melhoria das vias que ligam o bairro São João à Cidade Baixa e Académica no Ambu agrada aos utentes.
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0: É com Alexandre Dins, da Rádio 5. Bom dia.
4: Ora, bom dia. 1º de agosto pode juntar-se hoje ao Iliate Benguela na liderança da Liga Unitel Girabola. Para o efeito, os militares terão de vencer a Académica do Lobito logo às 15 horas, na sequência da 6ª jornada. Ainda hoje, vamos ter as partidas 1º de maio. Bravos de Maqui, Futebol Clube de Luanda, Libolo, Desportivo da Lunda Sul, Futebol Clube de Cabinda e Desportivo da Huila, São Salvador. Bom dia.
0: Bom dia, Alexandre Diniz. Da atualidade internacional, pelo menos 12 pessoas morreram e mais de 300 ficaram feridas, algumas em estado grave, segundo as autoridades sauditas, no ataque contra o aeroporto internacional de Riad, capital da Arábia Saudita, atribuída aos rebeldes Houthis do Iêmen. De acordo com a autoridade da aviação civil saudita, entre as vítimas mortais encontram-se 4 cidadãos sauditas e 8 estrangeiros, dos quais um norte-americano. E agora o destaque, o Presidente da República, João Lourenço, participa a partir desta segunda-feira em Roma, Itália, no Fórum Mundial da Alimentação. Segundo o porta-voz da Presidência da República, Luís Fernando, a presença de João Lourenço no evento de Roma visa reforçar o apoio à candidatura de Josefa Sacco ao cargo de Diretora-Geral da FAO, Organização das Nações Unidas para a Alimentação e Agricultura.
5: O Sr. Presidente da República vai participar na tarde de segunda-feira nos trabalhos do Fórum Mundial da Alimentação, promovido pela Organização das Nações Unidas para a Alimentação e Agricultura, FAO. A presença do Presidente João Lourenço na cidade onde está sediada a Agência Especializada da ONU para as Questões da Alimentação e da Agricultura no mundo reveste-se de um caráter muito especial porque, como é público, Angola defende a candidatura da sua cidadã Josefa Sacco à liderança da FAO. Josefa Sacco é engenheira agrônoma e atual embaixadora do nosso país na República da Itália.
0: Presidente da República João Lourenço participa a partir desta segunda-feira em Roma, Itália, no Fórum Mundial da Alimentação. A presença de João Lourenço no evento visa reforçar o apoio à candidatura de Josefa Sacco ao cargo de Diretora-Geral da Organização das Nações Unidas para a Alimentação e Agricultura.
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0: São 2:04.
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3: 2:07 nesta madrugada do domingo. Descansa o corpo, ofereça paz à sua mente e encha o seu coração de calmaria. Boa madrugada e uma ótima semana que começa.

0: 2 horas 12 minutos e depois da música, o músico Sebastião Ramos vai falar sobre as potencialidades turísticas de Angola numa entrevista conduzida pelo repórter Valdir Batista. A vossa especial atenção.
1: Turismo é tudo que é uma observância com relação à natureza. Tudo quanto é natureza é o turismo. O turismo é a nossa melhor empresa. Tudo que a gente vê nos nossos olhos daquilo que a natureza nos deu. O turismo é uma passeata. O turismo é aquilo que normalmente a gente vai passeando, é um turismo. Aquilo que a gente precisa é um turismo. Aquilo que nós vivenciamos com relação à nossa personalidade, não só as flores, a praia, tudo isso é vivenciado com relação ao turismo.
2: Vamos olhar para a indústria do turismo no nosso país. Qual é a realidade?
1: Está a crescer. Está a crescer por quê? Porque nós temos alguém que está num patamar de inteligência positivo com relação ao turismo.
2: Conhece algumas zonas turísticas do nosso país?
1: Primeiro já aqui. Tem o Lubango, tem Cunene, tem Alunda, tem Malães. Olha as quedas de Calandula. Não brinca com as quedas de Calandula. É necessário visualizar aquilo que é uma boa natureza.
2: Bom, como músico, já pensou em cantar o turismo do nosso país?
1: Vou começar já. Eu sou angolano, eu sou angolano. Tudo o que é de turismo também nos faz bem. Acredita, para você vem com, mas vem com, vem no turismo. Onde tem turismo, também tem hotel.
2: Qual é a mensagem que deixa para aquelas pessoas que gostam de passear e de apreciar as naturezas que o nosso país apresenta?
1: Primeiro, a nossa natureza tem mesmo poder gigantesco. Nós temos as melhores áreas que realmente a gente fica assim estúpido. As melhores montanhas. Existem áreas, tens que ir lá.
0: As potencialidades turísticas de Angola, retratadas pelo músico Sebastião Ramos. 2 horas e 14 minutos, voltamos à música.

2 horas e 20 minutos, conforme dissemos, mundo guarda factos surpreendentes que desafiam a nossa imaginação sobre a ciência, a natureza e a história. Conheça 10 das curiosidades mais fascinantes sobre o nosso planeta. O Monte Everest está crescendo, a montanha mais alta do mundo ganha cerca de 4 milímetros de altura cada ano devido ao movimento das placas tectónicas. A Fossa das Marinas é mais profunda do que Everest. O ponto mais fundo do oceano fica a 11,34 metros de profundidade. Se você colocasse o Everest lá dentro, ainda sobrariam mais de 2 quilômetros de água acima dele. O Monte das Três Gargantas afeta o tempo. A imensa barragem na China, quando está com a capacidade máxima de retenção de água, consegue desacelerar a rotação da Terra a ponto de prolongar o dia em 0,66 microsegundos. Saiba também que um átomo é quase todo vazio. Se o núcleo de um átomo tivesse o tamanho de uma bola de ténis, os eletrões estariam girando a distância de 500 metros dele. 2 horas 22 minutos, algumas curiosidades. Vamos fazer uma pausa, voltamos à música e depois vamos continuar a falar ainda sobre estes factos surpreendentes que desafiam a nossa imaginação sobre a ciência, a natureza e a história.

E voltamos aos factos que desafiam a nossa imaginação sobre a ciência. Sobrevivente duplo de bombas atómicas, Tsutomu Yamaguchi, estava a trabalho na Hiroshima no dia 6 de agosto de 1945. Sobreviveu, voltou para a sua cidade natal e foi atingido pela segunda bomba em Nagasaki no dia 9 de agosto. Ele viveu até 2010. A lâmpada que nunca apaga, localizada num quartel de bombeiros na Califórnia, está acesa ininterruptamente desde 1901, somando mais de 113 anos de funcionamento. Ursos polares são invisíveis na câmara térmica. O pelo e a espessa camada de gordura destes animais isolam tão bem o calor corporal que eles praticamente não liberam radiação térmica detectável por esses aparelhos. Saiba que, o maior nome na cidade na Europa, na ilha de Anglesey, no país de Gales, existe uma cidade com 58 letras chamada Um Sobrevivente do Mar, escreveu sobre o Titanic 14 anos antes. O livro de 1898, assim que já bem, narrou a história de um transatlântico gigantesco chamado Titanic, que bateu em um iceberg em abril e afundou sem botes suficientes num enredo quase idêntico ao desastre real de 1912. Saiba que a Etiópia vive no passado, devido ao seu calendário próprio, baseado na antiga contagem alexandrina. O país está com cerca de 7 anos e meio de atraso em relação ao calendário gregoriano ocidental. Estão alguns factos surpreendentes que desafiam a nossa imaginação sobre a ciência, a natureza e a história. 2 horas e 30 minutos, momento para mais música.

0: 2 horas 40 minutos e agora o superintendente-chefe Adriano do Rosário vai falar da poluição sonora protagonizada pelos condutores à luz do código de estrada. A sua atenção.
1: Não é proibido ouvir música. Nós podemos ouvir uma música suave, sem incomodar terceiros. Isto é o que é permitido. Mas quando nós excedemos a música a ponto de incomodar terceiros ou a comunidade dos nossos passageiros, e o Código de Estrada é bem claro relativamente a essa questão. No seu artigo 3º, quando faz referência de que o condutor não pode criar situações que põem em causa a comunidade dos utentes. E também no artigo 79 do Código de Estrada, número 2, quando faz referência de que o condutor não pode criar situações que põem em causa a comodidade dos utentes. Daí que o Código de Estrada, no artigo 3º e no artigo 79, fazem referência de que o condutor não pode levar o som do seu veículo, no caso a música, a ponto de criar poluição sonora. Logo, é sancionado o condutor que praticar a poluição sonora. Está previsto no Código de Estrada, tal como fiz referência, no artigo 79 e também no artigo 3º. Ainda que for no seu veículo particular, o som da música não pode criar poluição sonora ou ainda pôr em causa a segurança do trânsito ou a comunidade dos utentes. Claro que independentemente de ser um veículo próprio, mas também temos que respeitar que as outras pessoas também têm direitos. E eu não vejo o porquê de estarmos a ouvir uma música muito alta pelo facto de ser um veículo próprio. Também temos que respeitar as pessoas que viajam conosco. Podem não estar de acordo com o elevar do som a que eu coloco. De facto, o legislador pensou até aí. Por quê? Porque existem ruídos próprios do funcionamento do veículo. Estamos a falar ruídos provocados pelo funcionamento do motor, veículos provocados pelas rodas do veículo em circulação, veículos provocados pelo sistema que põe o próprio veículo em funcionamento. E o condutor deve estar atento às alterações desses ruídos. Um ruído além do normal, o condutor deve se aperceber antecipadamente para que possa dar conta da possível avaria. Vamos aqui trazer um exemplo. Há muitos condutores que quando não veem a questão dos fluidos, a água no radiador, volta e meia há um vapor que vem do motor. E quando eles despertam aquele vapor estranho, param o veículo, vão para saber o que é, levantam o capô do veículo e começa a ver um vapor fora do normal. Aliás, a isso não se recomenda, no momento, abrir já o radiador. Tem que deixar esfriar e depois de esfriar, abrem o radiador e só assim é que poderá pôr água. Mas como é que ele deu conta que aquela situação estava a ocorrer? Por causa do vapor que foi além do normal. E existem outros ruídos que são anormais ao funcionamento do veículo e o condutor deve estar atento. Se ele tiver a música muito alta, poderá não dar conta dessas situações. Esse é um caso. Como também, quando estamos a conduzir, a nossa atenção enquanto condutor deve estar centrada também e principalmente ao movimento do trânsito rodoviário. Há, inclusive, comunicação que é feita entre condutores por via da buzina, embora a buzina não seja um elemento para chamar, não é? Mas a buzina, para algum efeito, existe no veículo, para também despertar outros condutores por qualquer situação. Se eu estiver a conduzir com um som muito alto, é difícil eu perceber que um outro condutor esteja a fazer um sinal para me despertar de uma qualquer situação. Estes são os dois exemplos, como existem muito mais, que permitem-nos concluir que é sempre aconselhável, e o Código de Estrada prevê que o condutor não esteja a circular com a música muito alta. Sob pena de não conseguir perceber outras eventualidades extra interior do veículo. Se a população estiver a gritar para um determinado fenômeno que esteja a ocorrer, e eu com a música alta não dou conta, sobretudo se tiver os vidros fechados, se tiver dentro de um veículo que tem ar-condicionado ligado, com a música alta, é menos propenso eu me aperceber dos eventos extra interior do veículo. Daí que não se aconselha e o Código de Estrada reprova

música ao gosto dos passageiros. Ele também leva-se na adrenalina e distrai-se completamente. Resultado, a probabilidade de ocorrer um acidente de viação é maior e, nestes casos, por isso é que a polícia fica muito atenta a essas práticas e, no entanto, sanciona os condutores que circulam com música muito alta dentro dos seus veículos.

Mariano do Rosário, da Aviação e Trânsito, que falou hoje da poluição sonora protagonizada pelos condutores à luz do Código de Estrada.

2:54, daqui a pouco às 3 horas vamos ter mais notícias na Rádio Nacional. Até lá, a música.

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0: Expo Bengo 2026 encaixa acima de 800 milhões de kwanzas em volume de negócios.
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0: Nuno Mahapia foi reeleito este sábado ao cargo do primeiro secretário provincial do MPLA na Huila para o quinquênio 2026-2031, na sequência da realização da 13ª Conferência Ordinária de Balanço e Renovação de Mandatos. O primeiro secretário provincial teve a confiança de 99% dos votos dos 934 delegados. Severino de Jesus.
2: Nuno Mahapia agradeceu também pelo voto de confiança dos delegados e deixou patente o seu compromisso pessoal e institucional com a verdade política na perspectiva da contínua correção do que está mal e na melhoria do que está bem.
3: A vossa força provou que só juntos podemos fazer uma terra melhor para se viver.
2: E a secretária do Biro Político do Comitê Central para Política de Quadros e coordenadora do Grupo de Acompanhamento à Província da Huila, Ângela Bragança, destacou a necessidade da contínua inserção do partido na sociedade através do fortalecimento do diálogo entre as infraestruturas partidárias e as comunidades ao longo dos próximos 5 anos de mandato.
3: Precisamos de reconhecer o que ocorreu bem e de ter a coragem para olhar para o que ficou por fazer.
2: Secretária do Biro Político do Comitê Central do MPLA para a Política de Quadros e coordenadora do Grupo de Acompanhamento à Província da Huila, Ângela Bragança. Reportagem Rádio Nacional de Angola com Arsénio Guilherme, Lídia Jacob e Severino de Jesus.
0: Nuno Mahapia, reeleito este sábado ao cargo de primeiro secretário provincial do MPLA na Huila.
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0: É na voz do Alves da Silva, da Rádio 5.
4: A Seleção Nacional de Angola já conta com 2 medalhas de prata, conquistadas nas provas de 1000 metros em C1 canoa individual. Essas 2 medalhas foram conquistadas no africano que tem como palco a localidade de Bomerdé, na Argélia, onde evoluem os especialistas africanos nas provas de canoagem de velocidade. O país conta com o jovem Silvio Chilanda, na categoria dos sub-23, este que em canoa individual fez o tempo de 4 minutos, 35 segundos e 55 centésimos. Ao passo que Manuel António, que em séniores masculinos também arrebatou a medalha de prata, terminou a prova em 4 minutos, 17 segundos e 3 centésimos.
0: E da atualidade internacional, a tempestade Isaías provocou pelo menos 4 mortos nos Estados Unidos da América, segundo as autoridades dos estados de Alabama e da Flórida. A tempestade que atingiu a costa como um furacão de categoria 2 causou danos significativos e interrupções de energia. Agora o destaque, a segunda edição da Expo Bengo 2026 termina hoje no mercado do Panguila, província do Bengo, com arrecadação de mais de 825 milhões de kwanzas em volume de negócios. Participam no certame cerca de 450 expositores e mais de 36 mil visitantes. Jornalista Vladimir Afonso.
5: O presidente do Conselho de Administração da Secalas Angola, Carlos Calas, apresenta o balanço da organização nesta fase de encerramento. Dados estamos da Expo Bengo 2026?
6: Nesta edição atingimos cerca de 825 milhões de kwanzas. É um volume de negócio maior do ano passado. É, cada momento nós vamos superando as nossas expectativas e não só. E as empresas em si vão compreendendo o que é uma exposição, o que é fazer uma feira, quais são os benefícios e os ganhos que traz numa feira.
5: São os principais destaques da Expo Bengo 2026, que termina este domingo, 11 de outubro. Equipa de reportagem da Rádio Nacional de Angola, com Eduardo Mota, Carlos Miranda Pedro, Vildo Mártir e Vladimir Afonso, no Bengo.
0: Expo Bengo 2026 termina hoje no mercado do Panguila, com mais de 835 milhões de kwanzas em volume de negócios, mais de 450 expositores e mais de 36 mil visitantes.
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0: 3 horas e 5 minutos.
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0: Três horas e seis minutos e entramos já para a última hora do nosso encontro de amigos e vamos ficar com pista musical.
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3 horas e 54 minutos é o final da roda de amigos com pista quente. Recebo o abraço do João Pedro, da Elia Antónia e da Seu Marques. Fica no ar a promessa de voltarmos a estar juntos. Não neste programa, mas noutro que de certeza vai trazer tudo aquilo que você precisa. Assuntos de interesse, muito boa música.

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0: Utentes das vias que ligam o bairro São João à cidade baixa e Académico de Luambo, satisfeito com os trabalhos de recuperação do troço. O presidente
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0: O Presidente da República, João Lourenço, participa a partir desta segunda-feira em Roma, Itália, no Fórum Mundial da Alimentação. Segundo o porta-voz da Presidência da República, Luís Fernando, a presença de João Lourenço no evento de Roma visa reforçar o apoio à candidatura de Josefa Sacó ao cargo de Diretora-Geral da FAO, Organização das Nações Unidas para a Alimentação e Agricultura.
2: O Sr. Presidente da República vai participar na tarde de segunda-feira nos trabalhos do Fórum Mundial da Alimentação, promovido pela Organização das Nações Unidas para a Alimentação e Agricultura, FAO. A presença do Presidente João Lourenço na cidade onde está sediada a Agência Especializada da ONU para as Questões da Alimentação e da Agricultura no mundo, reveste-se de um caráter muito especial, porque, como é público, Angola defende a candidatura da sua cidadã Josefa Sacó à liderança da FAO. Josefa Sacó é engenheira agrónoma e atual embaixadora do nosso país na República da Itália.
0: Presidente da República, João Lourenço, participa a partir desta segunda-feira em Roma, Itália, no Fórum Mundial da Alimentação.
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0: É com Alexandre Diniz, da Rádio 5. Bom dia.
3: Ora, bom dia. 1º de agosto pode juntar-se hoje ao Iliad Benguela na liderança da Liga Unitel Girabola. Para o efeito, os militares terão de vencer a Académica do Lobito logo às 15 horas, na sequência da sexta jornada. Ainda hoje, vamos ter as partidas 1º de maio. Bravos de Maqui, Futebol Clube de Luanda, Libolo, Desportivo da Lunda Sul, Futebol Clube de Cabinda e Desportivo da Huila, São Salvador. Bom dia.
0: Bom dia. E da atualidade internacional, pelo menos 12 pessoas morreram e mais de 300 ficaram feridas, algumas em estado grave, segundo as autoridades sauditas, no ataque contra o aeroporto internacional de Riad, capital da Arábia Saudita, atribuído aos rebeldes Houthis do Iêmen. De acordo com a autoridade da aviação civil saudita, entre as vítimas mortais encontram-se 4 cidadãos sauditas e 8 estrangeiros, dos quais um norte-americano. Agora destaco os utentes das vias que ligam o bairro São João à cidade baixa e Académico no Ambo, satisfeitos com os trabalhos de recuperação da via. Os beneficiários destes empreendimentos de impacto social consideram que a intervenção está a minimizar custos. Atanagildo Paulo.
4: O automobilista Eduardo Matias enaltece o trabalho do governo do Ambo na recuperação da ponte que liga o São João à Cidade Baixa, passando pelos serviços de proteção civil e bombeiros, sublinhando que a ravina aí, anteriormente existente, colocava muitas viaturas em risco.
5: É uma avalia pela nossa cidade, conforme vê-se no passado, esteve mesmo mal. Isto é um percurso de louvar, até já tivemos carros que chegaram a entrar na ravina. O apelo que deixo para o automobilista é só não excedermos a velocidade.
4: Utilizadores das pontes que ligam o bairro São João à Cidade Baixa, Cacilhas e Académico mostram-se satisfeitos com os trabalhos de recuperação destes troços rodoviários e sublinham que a intervenção está a minimizar diversos custos. Rádio Nacional de Angola, Álvaro Jamba e Atanagildo Paulo no Ambu.
0: Trabalhos da melhoria das vias que ligam o bairro São João à Cidade Baixa e Académico no Ambu agrada aos utentes.
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0: São 4 horas 4 minutos. 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
7: Graça e paz, amigo ouvinte. Seja aí bem-vindo a uma edição muito especial do Hora Gospel da Rádio Nacional de Angola. Há mais de uma década, o Hora Gospel entrou na programação da Rádio Nacional de Angola continuar os ouvintes, louvores, fé, esperança e uma palavra de encorajamento. Ao longo destes anos, foram muitas as vozes que passaram pelo programa, muitos louvores que marcaram gerações e inúmeras histórias de ouvintes que encontraram, através da música gospel, uma palavra de conforto e esperança. E nos últimos 5 meses, uma nova equipa assumiu a responsabilidade de dar voz a esta missão. Hoje, a nossa voz chega de si com a mistura de sentimentos. Alegria por tudo aquilo que vivemos, gratidão por todos aqueles que estiveram conosco e uma certa lembrança, porque esta é a última edição do Hora Gospel, neste formato e com esta equipa de realização. Foram 5 meses de louvores, de mensagens, de orações e a entrar em sua casa, no seu carro, no seu local de trabalho. Quem sabe, naquele cantinho onde muitas vezes só você e Deus conhecem ou conheciam as suas lágrimas. Durante estes 5 meses, o nosso propósito foi simples: levar até si e transformar o louvor em esperança. Porém, hoje, encerramos uma etapa. A partir do dia 18 de outubro, o Hora Gospel apresentará um novo formato, uma nova realização. Mas, atenção, finalizar uma etapa não significa terminar uma missão, porque o programa, o louvor e as mensagens continuam. Louvemos o Senhor.

Nesta caminhada estiveram envolvidos profissionais que fizeram parte desta história. Na produção e realização esteve a Estrela Castelo, na sonorização Ernesto Gimi e Delfim Soares, na solução musical Lourdes António, Margot Rasgado, Helena da Silva Pascoal e Ana Soeiro e na apresentação António Fula. Cada um no seu espaço, com a sua responsabilidade, mas todos contribuindo para que o Hora Gospel chegasse até si. E hoje queremos simplesmente dizer muito obrigado por ter estado desse lado. Às vezes, queremos que tudo permaneça da mesma forma, porque temos medo do novo. Mas até Deus trabalha com mudanças. Há capítulos que precisam terminar para que outros possam começar. E hoje fechamos um, mas a história continua. Louvemos o Senhor.

Estamos de volta ao Hora Gospel, depois de saciarmos o nosso coração com louvores. Neste terceiro bloco, queremos falar especialmente de si. Sim, de você que está desse lado. Talvez nunca tenhamos visto o seu rosto. Talvez nunca tenhamos apertado a sua mão. Talvez nunca tenhamos sabido ou conhecido o seu nome. Mas sabemos que está aí ouvindo, cantando, orando, esperando por um louvor ou simplesmente deixando o rádio ligado enquanto enfrentava mais uma noite. Durante estes 5 meses, percebemos que fazer rádio é muito mais do que abrir um microfone. É saber que existe alguém do outro lado que pode estar a precisar de uma palavra. Alguém que pode estar numa cama do hospital. Alguém que pode ter perdido um familiar. Alguém que pode estar desempregado. Alguém que pode estar cansado de lutar. E neste momento, ou naquele momento, um louvor pode ser muito mais do que uma palavra. Pode ser uma oração, um abraço, uma razão para continuar. Por isso, muito obrigado a todos os ouvintes do Hora Gospel. Foi uma honra fazer parte desta caminhada. Louvemos o Senhor.

vezes o louvor nasce precisamente quando tudo parece estar mal. As contas não fecham, diagnósticos assustadores, as portas se fecham e alguém vai embora. É aí que a fé deixa de ser apenas palavra e passa a ser decisão. É fácil louvar quando a bênção chega. Difícil é continuar no momento de espera. Mas é justamente aí que o louvor ganha outro peso. O Hora Gospel continua, mas a partir do dia 18 começará uma nova fase, novo formato, nova realização, novas ideias e novos caminhos. Chegamos ao fim desta edição, mas saiba que 5 meses de rádio representam muitas horas de trabalho, de escolha de músicas, muitos textos, muitos desafios, momentos que precisamos começar de novo. Tudo isso teve um destinatário: você. Muito obrigado pela companhia e pela confiança. Hoje termina uma etapa, mas fica a satisfação de termos dado o nosso contributo. Receba o abraço desta equipa. Na produção e realização, Estrela Castelo. Na sonorização, Ernesto Gimi e Delfim Soares. Na seleção musical, Lourdes António, Margot Rasgado, Lena Pascoal e Ana Soeiro. E na apresentação, António Fula. Tchau e até o próximo encontro.

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0: Glaucoma afeta cerca de 10 mil angolanos.
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0: A segunda edição da Expo Bengo 2026 termina hoje no mercado do Panguila, província do Bengo, com a arrecadação de mais de 825 milhões de kwanzas em volume de negócios. Participam no certame cerca de 450 expositores e mais de 36 mil visitantes. Jornalista Vladimir Afonso.
2: O presidente do Conselho de Administração da Secalas Angola, Carlos Calas, apresenta o balanço da organização nesta fase de encerramento. Dados temos da Expo Bengo 2026?
3: Nesta edição atingimos cerca de 825 milhões de kwanzas. É um volume de negócio maior do ano passado. É, cada momento nós vamos superando as nossas expectativas e não só. E as empresas em si vão compreendendo o que é uma exposição, o que é fazer uma feira, quais são os benefícios e os ganhos que traz numa feira.
2: São os principais destaques da Expo Bengo 2026, que termina este domingo, 11 de outubro. Equipa de reportagem da Rádio Nacional de Angola, com Eduardo Mota, Carlos Miranda Pedro, Vildo Mártir e Vladimir Afonso, no Bengo.
0: Expo Bengo 2026 termina hoje no mercado do Panguila, com mais de 835 milhões de kwanzas em volume de negócios, mais de 450 expositores e mais de 36 mil visitantes.
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0: E é na voz do Alves da Silva, da Rádio 5.
4: A Seleção Nacional de Angola já conta com 2 medalhas de prata, conquistadas nas provas de 1000 metros em C1 canoa individual. Essas 2 medalhas foram conquistadas no africano, que tem como palco a localidade de Bomerdé, na Argélia, onde evoluem os especialistas africanos nas provas de canoagem de velocidade. O país conta com o jovem Silvio Chilanda, na categoria dos sub-23, este que em canoa individual fez o tempo de 4 minutos, 35 segundos e 55 centímetros. Ao passo que Manuel António, que em séniores masculinos também arrebatou a medalha de prata, terminou a prova em 4 minutos, 17 segundos e 3 centésimos.
0: E da atualidade internacional, a tempestade Isaías provocou pelo menos 4 mortos nos Estados Unidos da América, segundo as autoridades dos estados de Alabama e da Flórida. A tempestade, que atingiu a costa como um furacão de categoria 2, causou danos significativos e interrupções de energia. Agora ao destaque, o glaucoma afeta cerca de 10 mil angolanos. A doença é apontada como a primeira causa da cegueira no país devido ao diagnóstico tardio. Estes dados foram avançados pela diretora-geral do Instituto Oftalmológico, Luísa Paiva, durante a cerimónia de encerramento do 2º Congresso de Oftalmologia, que teve lugar no nosso país.
5: O glaucoma é a primeira causa de cegueira irreversível, a dizer que o ano passado nós vimos quase 10 mil pacientes com glaucoma. Neste trimestre, posso falar em termos de gerais de consulta, que vimos cerca de 50 e tal mil pacientes. O glaucoma é uma doença que também está relacionada com a idade, com certos fatores, com a hipertensão ocular, causa genética, e muitas vezes temos os fatores hereditários. É mais frequente que alguém que tenha um parente direto com glaucoma de desenvolver também glaucoma.
0: Diretora-Geral do Instituto Oftalmológico, Luísa Paiva, glaucoma afeta cerca de 10 mil angolanos.
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0: São 5 horas 4 minutos.
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0: O Partido de Renovação Social, PRS, cumpre o Dolores Verde, comunicar aos seus militantes, simpatizantes e amigos o falecimento do companheiro João Bizela, membro do Comitê Nacional, ocorrido no passado dia 7 de outubro. Informa que o seu funeral realiza-se hoje, saindo do préstito fúnebre da sua residência no quilómetro 30, Bahia, para o cemitério do Benfica. Odília Pacavira, Hélio Pacavira, Celso Pacavira, Ionara Pacavira, Áureo Pacavira, Marcos Pacavira e familiares comunicam o falecimento de António Pinheiro Pacavira, também conhecido por Nito. O seu funeral realiza-se amanhã, dia 12 de outubro, às 11 horas, no cemitério do Benfica. A família Moraes comunica o falecimento de Prudência de Fátima Leite de Moraes, também conhecida por Mimosa, ocorrido no passado dia 9. O funeral será realizado em data a anunciar oportunamente e o óbito está a decorrer na residência da família, na Vila Alice Rua Eugênio de Castro, 83. Carlos Neto, esposo e os filhos Alexandre, Manuel, Laura e Lorena França Neto comunicam o falecimento de sua mãe, Joane Grisenha de Los Rios, França, ocorrido no passado dia 8 de outubro. O seu funeral, o óbito está a decorrer no governo provincial de Luanda, no segundo andar, sala 2, e o seu funeral realiza-se em data a anunciar. Encontra-se desaparecido da casa dos seus familiares o cidadão Carlos Baltazar Gaspar, também conhecido por do Botão, maior de idade, natural do município de Cambambe, província do Kwanza Norte. O mesmo sofre de perturbações mentais. Solicita-se a quem tiver informações sobre o seu paradeiro que entre em contacto através dos números 934-83-83-89 ou acompanhá-lo à esquadra da Polícia Nacional mais próxima.
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0: São 5 horas e 8 minutos.

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5: São 5 horas 12 minutos. 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
6: O espaço que segue é da inteira responsabilidade das Forças Armadas Angolanas.
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Saúde, paz, alegria, amor e fé são os votos que endereçamos a ti, que neste horário e sintonia está em companhia do programa Domingo de Relaxo. Espaço de entretenimento daqueles que, por mérito próprio, considerado os baluartes da paz e a escola da vida. Forças Armadas Angolanas que continuam a viver os momentos cruciais da sua história com alegria e euforia pelo seu aniversário da sua criação, a 9 de outubro de 1991. Sublema, 35 anos na defesa da soberania nacional, paz e desenvolvimento, traduz não apenas a missão, papel, os desafios das Forças Armadas Angolanas ao longo do seu percurso, passado histórico, o presente e o futuro que se impõe.

0: Μισθάτο.
1: Trabalharmos com o espírito de equipa, cada fazendo bem a sua parte, tendo sempre presente que a pátria aos seus filhos não implora, ordena.
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0: Música agradável do Alberto Kalemba sobre os desafios das Forças Armadas Angolanas. A criação em 9 de outubro de 1991.
1: 9 de outubro de 1991, 9 de outubro de 2026. Forças Armadas Angolanas, 35 anos na defesa da soberania nacional, paz e desenvolvimento. Para saudar a data, decorrem em todas as unidades, estabelecimentos e órgãos atividades patrióticas, culturais, desportivas e recreativas. Forças Armadas Angolanas, firmes perante os desafios do futuro. Forças Armadas Angolanas, Escola da Vida. Comandante em chefe, ordene.
0: Renovados votos de muito bom dia, acompanhe a seguir o espaço Valores Culturais com caçador de talentos, Paiva Araújo Samuhanda, em entrevista com o músico da Escola da Vida.
2: Muito bom dia, estamos no quartel-general do Exército, nos deparamos com mais um talento artístico. Primeiro sargento João Valentim Mateus, com nome artístico Dimas. É o sargento das Forças Armadas Angolanas, já feito a banda de música da Brigada Artística do Exército, que está aqui a falar conosco a partir do quartel-general do Exército, nessa nossa missão de caçar talentos. Ele que é músico. Companheiros, nosso muito bom dia e seja bem-vindo ao programa Voz das Forças Armadas Angolanas, no programa Domingo de Relaxa, Espaço Valores Culturais.
3: Bom dia, sim. Bom dia, nosso pai Araújo. Eu sou o João Valentim Mateus, primeiro sargento das Forças Armadas Angolanas.
2: E, sargento Dima, há quanto tempo começou a cantar?
3: Comecei a cantar em 1988 no Centro de Instrução Rodoviária Militar em Benguela, onde participei no topo da canção política. A partir dali, então, até hoje, o rumo continua.
2: Continua?
3: Sim, sim.
2: Diz que começou a cantar. Quantas faixas musicais já tens gravadas?
3: Neste momento tenho 22 gravadas. E 12 em disposição.
2: Exato.
3: Falta fazer a venda autógrafo do segundo disco e do terceiro disco.
2: Qual é o estilo que mais cantas, que lhe identifica no mundo da música?
3: Eu me identifico com 4 estilos. O operacional é o semba. Eu me identifico com semba, o kizomba, um bocado de quilapanga e reggae.
2: E reggae?
3: Sim, sim.
2: Em parada de honra do quartel-general do Exército, durante o meeting que avisou Saldanha os 35 anos da criação das Forças Armadas Angolanas, como é que os generais oficiais a distintos níveis, sargentos, praças e trabalhadores civis, receberam o primeiro sargento Odima em palco? Que avaliação faz neste sentido?
3: Bem, eles até quando passo muito tempo sem cantar, ficam com saudade.
2: Com saudade.
3: Sim, até sou muito interpelado. Sim, dessa vez, então, eles foram na educação patriótica, nessa direção, falaram que eu tinha que aparecer. Sempre me recebem muito bem, porque eu também lhes correspondo muito bem.
2: Estamos a falar de um meeting alusivo ao 9 de outubro. O que significa para si os 35 anos da criação das Forças Armadas Angolanas?
3: 35 anos é um filho nascido, que quase também já será... Dentro em breve, quer dizer, que as Forças Armadas também já é pai. Depois também vai ser avó, depois bisavó. O mais importante é nós deixarmos o nosso legado e darmos a nossa experiência, a nossa juventude que vai nos suceder.
2: Juventude angolana, força motriz da nação. Os continuadores do legado dos grandes heróis da pátria, que com muito orgulho chamamos Angola. Terra, nossa pátria de todos nós. Um por todos, todos por Angola. Pela defesa, preservação da paz, dos bens públicos, as demais conquistas duramente alcançadas pelos nossos grandes nacionalistas patriotas angolanos. Em falar efetivamente dos desafios da sua carreira artística, como é que está hoje em dia?
3: Bem, o desafio é só financeiro, mas senão vai andando normalmente. Não dá para ficar atrás, não dá para correr muito. Só devagar e vamos aparecendo sempre até que chegar o nosso dia de irmos para a reforma. E também mesmo que estarmos na reforma, se nos chamar, podemos brindar os nossos colegas.
2: Entre várias músicas que já tens gravadas, qual é a música que vamos oferecer ao nosso ouvinte que está a essa hora a ouvir o programa A Voz das Forças Armadas Angolanas? Falamos a que você será a primeira a tocar.
3: A primeira a tocar é a música que fala das Forças Armadas. Buto Jambote Tudizol.
2: Buto Jambote
3: Tudizol. Tudizol, sim. Isso significa que nações, vamos nos unir. Vamos nos gostar. 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Ah, tudo isolé. Gana, wara, totomé. Força aérea, mudo isolé. Mudo isolé, mudo isolé. Ah, mudo isolé. 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Maria de guerra, mudo isolé. 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Gana, mene, totomé.
2: Essa é a capela do nosso primeiro sargento João Valentim Mateus, com nome artístico é Dimas, sargento Dimas, sargento Dimas.
3: Essa música é uma música que fala do dia da formação da IFA, é reggae.
2: Reggae sobre as festividades das Forças Armadas Angolanas que comemoram 35 anos da sua existência.

música do sargento, do primeiro sargento João Valentim Mateus Dima. Este Dima é o nome artístico. Ainda estamos a conviver a grande festa da Rádio Nacional de Angola e das Forças Armadas Angolanas, mês de outubro rosa. Nove de outubro de 1991, 9 de outubro de 2026, 35 anos na defesa da soberania, paz e

0: Estimado ouvinte, estamos diante do primeiro sargento João Valentim Mateus, com o nome artístico Dimas. É o sargento das Forças Armadas Angolanas, já feito a banda de música da Brigada Artística do Exército, que está aqui a falar conosco a partir do Quartel-General do Exército, nessa nossa missão de caçar talentos. Senhor sargento Dimas, como olha o futuro da sua carreira artística daqui a 5 anos?
1: Bem, a minha carreira artística é promover mais e mais, porque o meu programa é ir para a África do Sul ou Portugal, no sentido de evoluir com os trabalhos. E como também tive um convite no Congo, no estúdio do Pierre Makuba, então é para prontos, o nosso trabalho castrense é um pouco aturado. Então primeiro temos que cumprir para depois darmos o salto real.
0: É bem verdade que a pátria aos seus filhos não implora, ordena. Cumprir, cumprir e cumprir. Com firmeza, zelo e rigor. Como é que o senhor, primeiro sargento Dima, concilia estas duas profissões?
1: Até o conciliar de 100%. 100% sem descurar nenhuma das partes. Porque descurando uma das partes também é uma indisciplina. Por isso até aconselho os que querem seguir o meu espaço optarem pela disciplina e o cumprimento e o dever.
0: E quem compõe essas músicas?
1: Eu próprio tenho este dom. Sim, o dom de escrever e compor e cantar. Mas a única coisa que eu não domino é só tocar instrumento. Tocando um bate-bate, um bocadito piano, sim, essa parte que é. Mas o dom musical tenho 100%.
0: E se porventura te reformassem já amanhã, para além da música, há uma outra arte que domina as fases?
1: Tenho nesse momento 4 profissões. Pintura, entendo. Mecânica, entendo. Bate-chapa, entendo. Serralharia, também entendo. Agricultura, entendo. E tenho fazendas no Golongo.
2: Hoje é o dia do aniversário da IFA.
0: Olá, deixa aqui seus contatos em caso de shows, de participações e não só.
1: No meu número 944-69-7723. 944-69-7723.
0: Dedicatórias para os familiares, amigos e aqueles que estão no apoio.
1: Dedico a todos os militares nesse momento, que estão fisicamente, os que estão também acamados, os meus colegas que estamos a vir das Tintas Fábula, e os nossos generais, meus familiares, a minha filhinha Jurema, meus colegas da Brigada Artística, está aqui o meu grande amigo Zinho Santos, meu compatriota de muito tempo aqui na Brigada Artística, e o meu irmão que me está aqui a entrevistar, Sargento Paiva Araújo, a Educação Patriótica, e os meus colegas da Banda de Música. Peço muito obrigado a todos.
0: Nossa, muito obrigado. Continua a trabalhar nos seus projetos musicais. Queremos ver o Sargento Dima em grandes palcos deste mundo.
1: Muito obrigado. Acho que esse ano estarei na Sofojor. E mais tarde, possivelmente, estarei na Prova d'Arte.
0: Muito obrigado.
1: Muito obrigado.
0: Estimado ouvinte, estivemos aqui em entrevista com o primeiro sargento João Valentim Mateus Odima, da Banda de Música da Brigada Artística do Exército, aqui na Parada de Honra do Quartel-General do Exército, durante o meeting em saudação ao 9 de outubro, dia da criação das Forças Armadas Angolanas. Esta é a nossa missão de caçar talento a nível das Forças Armadas Angolanas, do Exército em particular. Eu sou o Paiva Araújo, repórter da Pátria, e falo para o vasto auditório da Rádio Nacional de Angola no programa A Voz das Forças Armadas Angolanas, domingo de relaxe no espaço Valores Culturais. E sobre um pouco, continua a proporcionar bons momentos de rádio com o programa A Voz das Forças Armadas.

Tivemos a acompanhar a entrevista que o caçador de talentos Paiva Araújo Samuranda manteve com o primeiro sargento, artisticamente conhecido de Sargento Dima, da banda artística do Exército no Espaço Valores Culturais, na edição de hoje, 11 de outubro de 2026, mês consagrado como Outubro Rosa. Vamos à música, Hino do Exército, para depois as dedicatórias e as reações sobre os 35 anos das Forças Armadas Angolanas.

0: Temos o seu domingo de relaxe, programa das Forças Armadas Angolanas, aqui na Rádio Nacional de Angola, que continua a conviver os momentos da festa da sua fundação, a 5 de outubro de 1975. E as Forças Armadas Angolanas celebrou em 9 deste mês os seus 35 anos na defesa da soberania, paz e desenvolvimento. É neste âmbito que o general do Exército na Reforma, Geraldo Sachipengo Nunda, destaca a estabilidade e a paz como fatores imprescindíveis para o desenvolvimento de Angola.
1: Segurança Nacional tem a ver com a defesa, tem a ver primeiro com a direção política, depois a defesa, a ordem interna, a inteligência e a segurança, o desenvolvimento econômico, a estabilidade social. É um processo que envolve todos os órgãos. Só havendo estabilidade, também há desenvolvimento. Só havendo paz, podemos desenvolver o nosso país.
0: Comandante Adjunto do Exército para a Educação Patriótica, Tenente-General Mário Gustavo da Silva, também junta-se a este espaço domingo de relaxe com análise positivo do estado atual das Forças Armadas Angolanas e do Exército em particular.
2: O balanço é positivo, portanto, tendo em conta a atual conjuntura de organização, tanto das Forças Armadas de uma maneira geral. E esta análise do estado das unidades permite aferirmos, digamos, uma série de fatores que estão na base do atual nível de funcionamento, não é? Como é óbvio, olhar para as formas de como ir eliminando paulatinamente aqueles fatores que constrangem o seu desenvolvimento normal. E como temos dito, portanto, o Exército está com um nível que lhe permite cumprir cabalmente a sua missão, que é a defesa do espaço terrestre. Bem, o ano académico tem início, portanto, era preciso olhar para os quadros e para onde deverão ser encaminhados para o próximo ano académico. As perspectivas são aquelas que são habituais. A nossa preocupação a nível do largo ramo é formar os quadros cada vez mais e no âmbito do processo de rejuvenescimento do próprio ramo, portanto, torna-se ainda mais evidente a preocupação de pôr os quadros nos lugares certos, tendo em conta as competências que têm, e isso se é possível com a formação, aproveitando o máximo as capacidades dos nossos estabelecimentos de ensino militar, do ramo.
0: E o brigadeiro Diniz Kebangilaco defende a criação da história militar, faça parte da história do país e que os ramos das Forças Armadas Angolanas também escrevam.
3: Na verdade, nós, Forças Armadas Angolanas, e os 35 anos das FA corresponde a uma parte de uma história que já vem de trás. O que nós pretendemos é fazer com que a história das Forças Armadas de Angola faça parte da história geral militar do país chamado hoje Angola. Na verdade é que a história militar de Angola é uma história que tem cerca de 5 séculos de existência. É muita coisa para se escrever. E o que se deve fazer é que o Exército tem a sua história, a Força Aérea tem a sua história, a Marinha tem a sua história, e dentro de cada um desses ramos, cada arma, cada serviço, cada especialidade deve ter a sua história. E por que não termos história das unidades? A unidade militar, quando é que foi criada, quem foi o primeiro comandante, quais foram as primeiras missões, tudo isso é história. Agora, essas micro-histórias é que serão compiladas para formar a história militar de Angola.
0: Antes de ouvirmos as reações do general do Exército, general Sachipengo Nunda, tenente-general Mário Gustavo da Silva e o brigadeiro Diniz, em torno dos 35 anos das Forças Armadas Angolanas, que se assinalou a 9 de outubro do corrente ano, cujo ato central, sob responsabilidade do Exército, decorreu no comando da Região Militar Centro, província do Ambo.

0: música da Sargento Adália Cunga no programa Domingo de Relaxe, a voz das Forças Armadas Angolanas. Agora sim, vamos acompanhar as felicitações do Comandante Adjunto para a Educação Patriótica, Tenente-General Mário Gustavo da Silva, dirigida às equipas da Revista Militar e, sobretudo, o programa radiofônico, pelo profissionalismo empenhado, dedicação na sua missão de informar, formar, divulgar e educar, interter as tropas e civis sob responsabilidade da Direção de Educação Patriótica do ramo que tem vindo a desenvolver.
1: Esta equipa nossa do ramo tem a responsabilidade de permanentemente difundir as diversas matérias, os mais diversos assuntos daquilo que ocorre a nível do ramo, desde o ponto de vista de rádio, do ponto de vista do nosso boletim e revista. Portanto, nesse capítulo, podemos também dizer que os nossos camaradas estão de parabéns, porque todas as terças-feiras temos a oportunidade de ouvir a Rádio Nacional, escutarmos o nosso programa, que é resultado de um grande esforço que a nossa Direção de Educação Patriótica vai fazendo para manter esta informação permanente e levar a informação aos nossos camaradas nas mais recônditas zonas do nosso país, tanto lá nas regiões militares. Portanto, a desejar parabéns a esse nosso programa e desejo-vos muita saúde, muita força nessa tarefa que vocês têm de levar a informação, tudo aquilo que ocorre a nível do nosso ramo e a nível das Forças Armadas.
0: Gratidão, Excelência, Comandante Adjunto do Exército para a Educação Patriótica, Tenente-General Mário Gustavo da Silva. Nós reafirmamos de forma reiterada a nossa vontade profissional de trabalhar arduamente, com profissionalismo, e fazer mais e melhor em cumprir em prol da instituição castrense. É bem verdade que o bom funcionamento da Revista Militar e do programa radiofônico A Voz das Forças Armadas Angolanas tem sido

intrinsecamente ligado ao desempenho e responsabilidade, não só do corpo redator, mas também dos repórteres correspondentes nas mais variadas regiões militares. Os órgãos de educação patriótica, saúde, justiça militar, dos comandantes, chefes, oficiais, dos sargentos, praças e trabalhadores civis que, imbuídos de responsabilidade, espírito de missão, dão o melhor de si, consagrando esforços para a mesma causa de educar, informar, formar e interter.

0: anos das Forças Armadas Angolanas aos comandantes, chefes, oficiais, sargentos, praças e trabalhadores civis dos três ramos das Forças Armadas Angolanas. Extensivos aos nossos comandos e unidades e estabelecimentos nas regiões militares Luanda, Cabinda, Norte, Médio Kwanza, Centro, Sul, Leste, Nordeste, regiões navais e bases aéreas Norte e Sul, bem como aos efetivos da Polícia Nacional, do Ministério do Interior e os demais ouvintes, que passem ótimo domingo de relaxe ao nosso lado.
1: Do exército, São Forte preparado.
2: Avança!
1: O entrama do

0: Direção Principal de Educação Patriótica do Estado-Maior-General das Forças Armadas Angolanas, a Direção de Educação Patriótica do Exército e a Rede de Colaboradores nas Regiões Militares produziram mais uma vez a edição de Domingo de Relaxe referente ao dia 11 de outubro do ano 2026. Numa equipa liderada por Mutima Kakulete na coordenação e supervisão, sonorização e montagem de Tomás Santana, edição e realização de Paiva Araújo, a voz amiga foi de Isabel Buco. Tenha a continuação de um domingo super abençoado, sempre em sintonia do canal A da Rádio Nacional de Angola, para estar informado de tudo o que se passa no país e além fronteiras. Um por todos e todos na preservação da paz, dos bens públicos, na garantia e da segurança e defesa da pátria para o desenvolvimento de Angola. A pátria aos seus filhos não implora, ordena. Bom dia.
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0: 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São 6 horas no país.
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0: Polícia Nacional realiza campanha de fiscalização em todo o território nacional para travar excessos de lotação nas viaturas de serviço de táxi.
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0: O diretor da Estatística Económica do Instituto Nacional de Estatística, Carlos Pedro, aconselha as famílias angolanas a elaborarem um orçamento familiar de modo a gerir melhor os seus rendimentos e a garantir uma utilização mais equilibrada dos recursos financeiros. A sugestão de Carlos Pedro deve-se a melhor controle na gestão dos seus rendimentos, de modo a garantir a utilização mais equilibrada dos recursos financeiros.
2: O cidadão, quando vai à compra, deve procurar fazer aquilo que se chama de comparação dos preços. Deve fazer orçamento familiar, orçamento de despesa. Nós às vezes vemos pessoas que vão às compras, mas sem nenhuma lista. Se tu vês a fazer lista, se calhar até pode ser rotulado com outras expressões. Mas não, devemos fazer isto. A vida de cidadão, não há nenhum indicativo que nos permita conceber esse tipo de despesa. Nós não precisamos comprar o saco de arroz, não precisamos comprar o saco de massa. Eu compreendo a ideia subjacente. E não trazer em quantidades abruptas, quantidades razoáveis, para com que você tenha uma cesta da tua despesa de família diversificada.
0: Diretor da Estatística Económica do INE recomenda as famílias angolanas adotarem práticas de gestão financeira mais responsável através do planeamento das despesas, definição de prioridades e do consumo consciente.
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0: O Giramola 2026-2027 prossegue este domingo, 11 de outubro, com 3 jogos para encerrar a 6ª jornada da competição. As atenções recaem para o de agosto, que pode juntar-se ao Idiete de Benguela na liderança da prova. E da atualidade internacional, sem especificar o nome nem a bandeira da embarcação, a Marinha do Irão revelou que um super petroleiro que transportava crude estava a tentar sair do Estreito de Hormuz por uma rota não autorizada quando sofreu uma forte explosão após colidir com uma mina marítima numa zona declarada de alto risco. A Marinha da Guarda Revolucionária revelou que este é o destino de qualquer petroleiro infrator que pretende ignorar a segurança e as normas do Estreito de Hormuz. Agora o destaque, a Polícia de Trânsito está a realizar em todo o território nacional uma operação que visa travar os excessos de lotação nas viaturas com realce para veículos ao serviço de táxi. Segundo o chefe do Departamento de Transgressões, Acidentes e Peritagem da Direção de Trânsito e Segurança Rodoviária, Superintendente João Sousa, foram aplicadas mais de 500 multas, com valores a rondar 6 a 30 mil kwanzas.
3: Só para termos um indicador, nós retiramos 1.501 bancos improvisados e neste período foram aplicadas 568 multas. O automóvel ponto de vista legal não é apreendido, continua a sua marcha. Temos estado a fazer o transbordo de passageiros de um veículo para o outro e em relação ao valor da multa, ela vai de 60 a 300 unidades de correção fiscal. Em Kwanzas nós temos de multiplicar 60 vezes 88, o resultado que der, adicionamos 10%, depois temos o total geral da multa a ser paga. O mesmo acontece com a outra unidade de correção fiscal, 300 unidades de correção fiscal, ou seja, 300 vezes 88, o resultado que der, adiciona-se 10% e ali temos o valor da multa que este condutor deve pagar.
0: Polícia de Trânsito promove em todo o território nacional campanha que visa travar os excessos de lotação nas viaturas com realce para veículos ao serviço de táxi.
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0: São 6 horas e 5 minutos.

0: 2026-2027, sob o lema Transformação dos Sistemas Agrícolas em Agroalimentares e a aceleração no aproveitamento do uso dos recursos hídricos para a segurança alimentar e nutricional. O CUNEN, reuniões das maiores carteiras de investimento público no setor das infraestruturas de abastecimento de água para a agropecuária nacional e uma grande variedade de modelos de produção, conservação, armazenamento de alimentos e resiliência das comunidades cujos saberes ancestrais constituem património muito importante para ser absorvido pelos nossos técnicos. 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
1: Gratidão é a palavra que expressamos diante de tamanha consideração e de tamanho privilégio que o Ecos do Evangelho tem em fazer parte da grelha de programação da Rádio Nacional da Angola. É nesse espírito e de acordo com a palavra de Deus que dai graças pelo bem que vos acontece, que nos encurvamos diante do trono do Senhor para entregarmos a direção e os trabalhadores da Rádio Nacional da Angola diante do Senhor por aquilo que têm feito para que a palavra seja divulgada até os confins da terra. A Bíblia testifica que os dias são maus e que precisamos nos apegarmos à palavra do Senhor. E a existência do programa Ecos do Evangelho tem sido um canal para alcançar aqueles que não têm possibilidade de se deslocarem para uma igreja local e a partir das suas casas, a partir dos telemóveis, a partir dos seus receptores, poderem ouvir a palavra de Deus. E isso só é possível porque um dia a direção da Rádio Nacional, depois de ouvir os líderes religiosos, criou esse espaço, o Ecos do Evangelho, para que a palavra fosse divulgada. E é por causa disso que hoje nos unimos ao coletivo da Rádio Nacional para, em conjunto, celebrarmos os 51 anos de existência desta estação de rádio que une o país de leis a leis. Em nome de Jesus, queremos pedir bênção, saúde e paz para todos quantos têm contribuído de uma forma direta ou indireta para que a palavra seja divulgada aqui nessa estação de rádio. E em nome de Jesus, Senhor, abençoa-lhes, proteja-lhes e guarda-lhes, pois sabemos que o seu esforço não será em vão, em nome do Senhor. Pedimos e oramos com fé e confiança no nome santo, poderoso e glorioso de Jesus. Amém.
2: Hoje elevamos os nossos corações a Deus em profunda gratidão pelos 51 anos de existência da Rádio Nacional de Angola. Ao longo de mais de 5 décadas, esta emissora tem sido uma importante voz de informação, educação, cultura e entretenimento, acompanhando gerações e fazendo parte da história de Angola. Chegar aos 51 anos é, acima de tudo, um motivo para agradecer a Deus pela vida, pela força, pela sabedoria e pela proteção concedidas a todos aqueles que, direta ou indiretamente, contribuíram e continuam a contribuir para esta grande missão de comunicar. Agradecemos a Deus por cada profissional que dedicou e dedica o seu talento, compromisso e paixão à rádio, pelos ouvintes que nos acompanham diariamente e por todos os desafios que, com fé e perseverança, foram ultrapassados ao longo desta caminhada. Que Deus continue a abençoar a Rádio Nacional de Angola, os seus profissionais, dirigentes, colaboradores e ouvintes. Que Ele conceda, o próprio Deus conceda a sabedoria para enfrentar os novos desafios e permita que esta rádio continue a servir Angola com responsabilidade, excelência e dedicação. Até aqui nos ajudou o Senhor. Primeiro livro de Samuel, capítulo 7, versículo 12. Parabéns pelos 51 anos de história, serviço e comunicação. E venham muitos mais anos, sempre sob a graça e a orientação de Deus. A Deus seja toda honra. A Deus seja toda honra, toda glória e toda gratidão. Benhaja, Rádio Nacional de Angola. Bom dia, bom dia, prezado ouvinte, bom dia, meu irmão e minha irmã. Começamos assim com a oração na voz do pastor Herculano Antônio, oração de gratidão a Deus pelos 51 anos de existência da Rádio Nacional de Angola, comemorado no dia 5 de outubro. Irmão Pedro Quinanga, bom dia, estamos em festa.
3: Bom dia, irmã Vitória, irmã do Goloia, bom dia, prezado ouvinte, estamos em festa, a Rádio Nacional de Angola que nos hospeda este programa ecumênico das igrejas em Angola, celebrou os seus 51 anos de existência e por esta razão nós, ecos do Evangelho, também nos sentimos parabenizados, não é? Por isso é que estamos em festa pela celebração de mais um ano desta casa de rádio, Rádio Nacional de Angola, a rádio que une o país. Um abraço bem forte aí ao nosso grande amigo, colega, companheiro, irmão em Cristo, Delfim Soares, ele que é o técnico desta rádio, e todos os técnicos que têm colaborado com o Ecos do Evangelho, o nosso diretor Tomás Santana, o Helder Madeira, o Feliciano Neto.
2: Vamos ainda lembrar a nossa mãe, nossa amiga, a irmã Madalena Neto, que já está na reforma, mas que serviu o Ecos do Evangelho com muita sabedoria e dedicação. Que Deus continue a lhe abençoar e todos os outros profissionais desta casa de rádio, por que não dizer todos?
3: Não podemos esquecer do António Caetano.
2: Nem pensar.
3: Naqueles momentos de aflição, pois, ele vai passar por nós.
2: Todos os profissionais desta casa de rádio, nós temos dito nos bastidores, somos muito bem tratados aqui na Rádio Nacional de Angola, muito bem tratados. Que Deus continue a abençoar cada um dos profissionais, em particular o presidente do Conselho de Administração, Sua Excelência Sebastião Lino, a nossa gratidão e, claro, a gratidão ao Governo de Angola.
3: Sim, Governo de Angola, mais concretamente ao Ministério das Telecomunicações, Tecnologias de Informação e Comunicação Social. O nosso muito, mas muito obrigado. Esta é a edição referente ao dia 11 de outubro, neste domingo em que o calendário litúrgico assinala o 28º domingo do tempo comum. Temos como destaques para esta edição dominical ainda os excertos da nossa viagem à província do Ije, mais concretamente ao município do Negaje. Teremos ainda reportagens, depoimento dos nossos ouvintes que falaram microfone do programa Ecos do Evangelho, bem como as reações, obviamente, irmã Vitória, recebi muitas reações, mas a seu tempo assim o diremos. A mensagem bíblica estará a cargo do nosso conselheiro, o pastor João Lurroca. O seu sermão terá como base o Evangelho segundo São Mateus, no seu capítulo 3, versículos 1 e 2. E, obviamente, o programa é sempre acompanhado de canções evangélicas que nos ajudam a conectar-se com o nosso Deus e também a nos alimentar espiritualmente. Regozijai-vos sempre no Senhor. Outra vez digo, regozijai-vos. Seja a vossa equidade notória a todos os homens. Perto está o Senhor. Carta do apóstolo Paulo aos Filipenses, capítulo 4, versículos 4 e 5. Amado ouvinte, perto está o Senhor. O Senhor está perto de nós, está perto de si. Isso demonstra que não importa a situação que o amado ouvinte esteja a viver por essa altura, que viveu durante a semana, não importa. O Senhor está perto de si para enxugar as suas lágrimas, para lhe livrar de qualquer armadilha, para lhe garantir a paz, a saúde. Por isso, você que está na cama de um hospital, você que está numa prisão, você que está em viagem, você que está em casa, o Senhor está perto. Assim entregamos o nosso país, a Igreja Angolana, o mundo inteiro, nas mãos do nosso Criador, sobretudo as nossas estradas. Temos estado a acompanhar muitos incêndios, viaturas a incendiarem, mas o Senhor está perto de nós. Vamos rogar a Deus para que possa acampar-nos na paz e nos livrar de todos os acidentes, de todas as queimadas que temos estado a assistir. Assim convidamos o pastor Tiago Mucaja a nos conduzir a Deus em oração.

Oremos ao Senhor. Nosso Deus, Pai eterno, Pai das misericórdias, Pai que vê, Pai que ouve, o Pai que atende às nossas orações, e isto testificamos com o envio do teu Filho Jesus Cristo e morrer por nós, por causa dos nossos pecados, nós que estávamos destituídos da tua glória. Hoje temos a amabilidade de chegarmos a ti por influência deste caminho que é a verdade e que é a vida. Nosso Deus, muito obrigado pelas demonstrações que temos visto no nosso país e no mundo, para te buscar, para que lembremos que existe um Deus. Nosso Deus, estamos arrependidos, porque isso tudo que acontece no mundo, Senhor, é por causa da nossa negligência, por não ouvirmos o conselho que é bíblico. Nosso Deus, muitas mortes, nosso Deus, nas estradas, autocarros a incendiarem, enfim, nosso Deus, faça-nos lembrar aí onde caímos, para que, Senhor, possa sarar a nossa terra. Esteja com os doentes nos hospitais, Senhor, esteja com os enlutados, o secretário-geral do SICA, que está em óbito, porque o seu tio Miguel Antônio de Freitas, portanto, foi enterrar na última quinta-feira. Nosso Deus, console não só esta família, mas todas as famílias que se encontram nesta condição, porque o Senhor nos garantiu que não nos deixaria órfãos, nos deixaria o Consolador até a consumação dos séculos. Todos os necessitados, os ouvintes que estão ali, uns que estão a pensar em se enforcar, Senhor, toque com a sua mão. Aqueles famintos, dê o pão de cada dia. Abençoa-nos todos, a equipa do programa Ecos do Evangelho, desde a coordenadora, a irmã Vitória, o irmão Quinanga, irmão Evaristo, pastor Lohoca, pastor Herculano, e todos nós, irmão Delfim, colocamos nos teus braços, Senhor. Em nome de Jesus, autor e consumador da nossa fé, são os méritos que te quisemos implorar. Amém.

0: minutos de bom dia. Este é o seu e nosso programa Ecos do Evangelho, emitido todos os domingos aqui no canal da Rádio Nacional de Angola, a rádio que une o país, a rádio que está a celebrar 51 anos de existência. Louvai ao Senhor porque Ele é bom, porque a sua misericórdia dura para sempre. Salmos 107, versículo 1. O Salmo chama o povo a agradecer a Deus porque Ele é bom e porque a sua misericórdia permanece para sempre. O salmista fala de pessoas que andavam pelo deserto, estavam com fome e sede e não encontravam caminho quando clamaram ao Senhor. Ele os conduziu pelo caminho certo. O irmão Pedro Kinanga falou sobre a proteção divina, falou sobre os incêndios que têm estado a acontecer nas estradas de Angola. Por isso, vamos continuar a rogar a Deus para que esteja nas estradas, para que esteja com as famílias, porque Ele é maior. Presenciamos recentemente a tragédia na Huila, o acidente do carro que vitimou algumas pessoas. Rogamos a Deus que esteja com as famílias, que continue a consolar os seus corações.
1: É verdade, irmã Vitória, e agora vamos novamente a Negás. Na edição passada, o pastor Tiago Mukage não se encontrava, mas vale dizer, eu tive uma experiência no domingo, assim que cheguei na minha paróquia Luz do Mundo, disseram-me: oh, o homem que não sabe falar o Kikongo, que não sabiam dizer a carne de Kipiti.
0: Ainda bem que foram os membros mesmo da Iera que falaram esta verdade.
1: Não, mas queriam dizer o contrário. Uhum. Era só para criar um ambiente mais eufórico.
0: Se o pastor Eduardo Sassa já disse que era um Kikongo enrolado.
1: Não, eu estou aqui a representá-los, não é?
0: Eu vou nas
1: Olimpíadas de língua.
0: Ter fé. Eu admiro a sua fé e é contagiante. Irmão Pedro Kidanga, falando em Luiz, temos boas lembranças do Luiz. Já provou o café que o pastor Sanda ofereceu?
1: Por sinal ainda, mas já comi a mandioca, já comi a banana pão, uhum, não é? Já coloquei o bombó na água, mas ainda não consegui,
0: ainda não
1: fritar, não consegui assar, mas o farei.
0: Já comeu a ginguba?
1: Ainda. Vou torrar a ginguba, vou fritar o bombó, vou assar o bombó, já fervi a banana. Ah, quem quiser ir à minha casa tomar o pequeno almoço, mas o
0: tem
1: café...
0: Tem lanche, mas o café tem lanche, tem lanche.
1: Tem lanche, tem lanche.
0: Olha,
1: tem
0: irmão
1: lanche.
0: Pedro Kinanga, ligou-me na quarta-feira a diretora de mulheres da Conferência Anual do Oeste de Angola da Igreja Metodista Unida, Mamã Florinda António, e para agradecer o trabalho que a equipa do programa Ecos do Evangelho tem estado a desenvolver, e deixou algumas sugestões para a equipa. Mamã Florinda António, muito obrigada pelo carinho da sua audiência, obrigada pela atenção, muito obrigada, que Deus continue a abençoar a si e a sua família, e gratidão ao nosso pai Rodrigo, obrigada do fundo do nosso coração.
1: Também ligou-me o casal Campos António e Maria Idalina, eles que são membros da paróquia Bom Samaritano, aqui em Luanda da Iera, acompanharam o programa e estão muito felizes pela nossa viagem, quer ao Lubango como em Negás. O Papa Campos António disse para lembrar a irmã Vitória que aguarda pelo Inário o povo Cantai. Parece que um ouvinte terá ligado a irmã Vitória, que é o Papa Campos António. A irmã Vitória terá prometido o Inário o povo Cantai.
0: Já nem me lembra.
1: Peço desculpas por tornar aqui ao
0: agora,
1: público.
0: Agora
1: o compromisso ficou, não é? E rogamos a Deus para que conceda a cura ao Papa Campos, uhum, António. Ele tem estado em casa porque sofreu algum acidente há alguns anos e fraturou a perna, e tem o Ecos do Evangelho como seu culto principal.
0: Amém, que Deus restaure a sua saúde.
1: E também o nosso irmão Francisco Manuel esteve com a irmã Vitória na paróquia Santo Estevão, daí era no Negás, e que ficou emocionado ao ouvirmos falar tanto do Negás na edição passada.
0: Amém.
1: Ele disse quase
0: Amém.
1: Que lagrimava de tanta emoção. Portanto, é o impacto, não é, da nossa ida ao Lubango e ao Negás, e nos esquecemos do nosso ouvinte que foi ter conosco, não citamos o nome dele, foi às 6 da manhã ter conosco no Negás no domingo, e levou a sua oferta, entregou ao pastor.
0: Diácono Venâncio Daniel. Papá Venâncio Daniel, muito obrigada. Olha, eu já comecei a usar o cesto, aquele cesto que me ofereceu.
1: Sim,
0: ofereceu-me um cesto. Muito obrigada, Papá Venâncio Daniel. Estávamos à espera do momento certo para agradecê-lo. Aliás, ainda temos muitos dias para falar da nossa viagem ao Lubango e o Negás. Papá Venâncio, muito obrigada. Eu já estou a usar o cesto, o presente que me ofereceu. E vamos aqui lembrar também o nosso ouvinte Portela Eugênio, daqui de Luanda. Muito obrigada pelo carinho da sua audiência.
1: Antes da reportagem do pastor Tiago Mukage, ainda sobre os 34 anos do Ecos do Evangelho na cidade do Negás, vamos ouvir um pouco do pastor Tiago, não é? Os seus comentários sobre a viagem ao Negás.
2: Muito obrigado pela oportunidade e quero agradecer aos ouvintes pelo que nós notamos lá na cidade do Negás. De facto, é só falarmos, porque é imensurável o impacto que o Ecos tem, principalmente nas províncias, até nos campos. Enfim, quer dizer que o que vimos só nos encoraja a prosseguirmos nesta caminhada. Porque, de facto, é um carinho. E eu disse assim, ao vir aqui com a irmã Vitória, porque hoje tomei a boleia da irmã Vitória, dizemos que o Ecos tem muitos donos, num bom sentido. Todos os ouvintes são donos do programa.
1: Sentem-se.
2: Donos do programa.
1: É verdade.
2: E isso constatamos. Fomos na Willa, fomos. Enfim, só no período em que estou no Ecos do Evangelho, mais de 10 anos. Portanto, já noto que sou muito especial. Irmão Kinanga, irmã Vitória, sou muito especial e já não devo andar como andava antes.
0: Amém.
2: É melhor andarmos no caminho certo, porque nos têm colocado como grande referência do Evangelho. Portanto, e nós assim sentimos-nos com mais responsabilidade em usarmos o microfone da Rádio Nacional, porque estão nos ouvir muito longe, até conforme se diz, né, de leis a leis temos sido ouvidos. Então, estamos de parabéns e queremos aqui garantir aos nossos ouvintes que vamos acatando sempre os vossos conselhos, que são muito importantes para o nosso crescimento.
1: E que um dia nós iremos à província de Malanje.
2: É, de facto, ali, na minha terra natal, enfim, ali será uma maravilha. Iremos nas pedras do Punguandongo, iremos no Celejo, em Cangandala, vermos as pedras, aonde falar, aonde clamar, conforme diz a Bíblia, né? Se calarem as pedras, clamarão. No entanto, iremos até Cangandala, enfim, então, ali vamos degustar alguns animais que lá no Ex não comemos. De facto, quipite. Não, de facto, a irmã Vitória ficou com medo de comer a carne. Será de macaco?
0: O quipite,
2: irmã Vitória. Depois de provar, quis pisar.
0: Sim, uma carne muito boa. Muito
1: só faltou provar
0: mesmo.
1: Os chombes.
2: Yeah.
1: Como eu já coloquei o bombó na água, eu convido o pastor Tiago a tomar o pequeno almoço em minha casa.
2: Que dia?
1: Não é? E vai provar o café.
0: Pastor, não pode falar o dia, porque senão
1: os
0: o pastor.
1: Vão lá
0: não sou ouvindo, o pastor Pilau vai lá também empatar.
1: Mas sábado, o pastor pode tomar o pequeno almoço em minha casa. Vou usar o avental e o pastor vai provar os dotes culinários do irmão Pedro Quinalha.
0: Vai tomar o café.
1: Vamos
0: queimado.
1: Vamos à reportagem com o pastor Tiago Mukage.
2: O programa Ecos do Evangelho continua a sentir o carinho demonstrado pelos ouvintes do município de Negás, província do Uíge, no âmbito dos 34 anos da sua existência, no contexto da paz e reconciliação nacional e da proclamação da palavra de Deus. Na ocasião, o papá Afonso de Carvalho, visivelmente emocionado, reconheceu com muita gratidão a dimensão do alcance do Evangelho nas cidades e nos campos de cultivo.
3: Tem havido um impacto positivo, não é só para nós. Agradecemos imenso porque o eco do Evangelho vai até os confins, conforme disse o Evangelho, que vão até aos confins levar a minha palavra. E nós sempre ficamos satisfeitos com o eco do Evangelho, porque em qualquer momento, mesmo lá na Chitaca, mesmo lá onde tem duas, três casas, sempre a palavra de Deus chega.
2: Outros ouvintes também falaram aos nossos microfones e encorajaram-nos a continuar com a obra impactante de Cristo por via da Rádio Nacional de Angola.
4: Pastor Alves Futica Pedro, é meu nome. Temos vindo acompanhar aquilo que tem sido a explanação e acredito eu que tantas vidas têm sido transformadas por aquilo que é o conselho, por aquilo que é a palavra. Entretanto, o pastor Tiago Mucaz é uma referência que nunca deixou por detrás aquilo que são os ensinamentos ao nível do nosso território e na expansão do Evangelho de Cristo, e porque é assim que a palavra nos diz.
5: Eu sou Paulo Bunga Garcia Simão, membro da Igreja Iera. Nós vamos orar de modo que vós continuem a levar esse trabalho, essa tarefa, essa missão que os irmãos carregam, porque a palavra de verdade tem sido expandida por meio da rádio e nós, mesmo em casa, aproveitamos acompanhar a mensagem.
6: Sou Pacheco Dinga Butonda, secretário executivo do SIC a nível do município de Iaras. O programa Eco do Evangelho tem estado a impactar vidas, aí onde os obreiros, os ministros da palavra não conseguem chegar, mas por intermédio das ondas sonoras da Rádio Nacional de Angola, conseguem da palavra chegar até lá.
2: Parabéns aos ouvintes do programa Ecos do Evangelho, parabéns ao programa Ecos do Evangelho.
1: Obrigado, pastor Tiago Mucaz, com mais uma reportagem da nossa viagem ao município do Negaje. Vamos ainda acompanhar depoimentos de mais ouvintes que falaram a nossa reportagem. Tratam-se do Frei Quitadica, da Reverenda Ana Luiz João e do pastor Sanda Gastão.
7: Eu sou o Frei Silva Quitadica, sou capuchinho, pároco da paróquia de São José Operário, aqui em Negaje, Diocese do Ige. Desejamos que os autores, os promotores desse programa continuem, porque a mensagem que eles produzem, a mensagem de Cristo, que eles difundem todos os dias, chega no coração dos fiéis e no coração das famílias. Queremos também encorajar promotores, os colaboradores, aqueles que estão diretamente ligados a esse programa que dia e noite, por meio da rádio, difundem a mensagem de Cristo, para que nunca lhes falte o apoio divino e tenham, sobretudo, saúde do corpo e da alma para serem pedras vivas neste desafio da Igreja, que é evangelizar. É a vocação única da Igreja.
8: Reverenda Ana Luiz Tito João, Igreja Metodista Unida Central do Negaje. Nós queremos encorajar os nossos irmãos, porque têm feito muito por nós, como diz mesmo o próprio termo, eco do Evangelho, a voz do Evangelho de Cristo. Continuem a espalhar este Evangelho por meio da rádio e nós nos sentimos felizes e satisfeitos em saber que contamos convosco todos os domingos às 6 horas da manhã.
9: É pastor Sanda Gastão, da paróquia Cafamoso. Negaje, a mensagem que eu deixo para o eco do Evangelho é para continuar a propagar a palavra, continuar a ensinar a palavra por meio da Rádio Nacional, que Deus vos dê a saúde, continuar com a palavra até os confins da terra.
1: Muito obrigado, Frei Quitadica, Reverenda Ana Luiz João, Reverendo Sandra Gastão. Estamos completamente felizes e emocionados pelos vossos depoimentos. Que Deus continue a abençoar o vosso ministério de Cristo e que tenhamos a oportunidade de voltarmos a nos encontrar, porque as saudades já são tantas, são mesmo tantas, mas temos a certeza que o Senhor nos concederá outras oportunidades. Prosseguimos dizer que a Igreja Cheia da Palavra de Deus em Angola realizou o culto de tomada de posse do novo secretário-geral e representante legal, o Reverendo Alberto Quitanda Marcelino, também padrinho deste programa. Há muito tempo que o Reverendo Alberto Quitanda esteve no silêncio, mas vamos acompanhar a reportagem com o irmão Evaristo Eponde, que esteve no culto de tomada de posse do Reverendo Alberto Quitanda Marcelino.
10: O culto de tomada de posse realizado nas instalações do Instituto Bíblico de Angola, no município de Cacoaco, em Luanda, contou com a presença do moderador da Igreja Cheia da Palavra de Deus para a África Austral, Reverendo Stanford Peterson, que conferiu posse ao novo secretário-geral e representante legal da Igreja, e foi prestigiado também por líderes de várias denominações cristãs, com destaque do secretário-geral do SICA, Reverendo Vladimir Agostinho. O Reverendo Alberto Quitanda Marcelino, secretário-geral ora empossado, realça que está preparado para assumir os desafios da nova missão.
11: Aceitamos esta missão não como distinção, oposição, mas como chamado renovado para servir. Pese embora, estamos assumindo num tempo de desafio e de esperança, porque Deus não esqueceu a sua Igreja. A liderança cristã não deve ser compreendida como um privilégio para ser servido, mas como uma responsabilidade para servir o povo de Deus.
10: O prelado disse, por outro lado, a intenção de trabalhar com todos os membros para o progresso da Igreja.
11: Queremos servir com todos e para todos, claro, com a força do Espírito Santo e com temor a Deus, onde pretendemos transparência em todas as decisões, diálogo e respeito com todos, restauração da unidade e da paz, fidelidade à palavra e aos nossos instrutivos. Pedimos as vossas orações, porque sozinho não conseguimos, mas com Deus e com cada um e com cada uma de vocês, vamos reconstruir a Igreja Cheia da Palavra de Deus.
10: O Reverendo Vladimir Agostinho, secretário-geral do SICA, deixou uma mensagem encorajadora ao novo líder.
12: Conhecemos o perfil do novo secretário-geral da Igreja, um homem bastante empenhado nos trabalhos da Igreja, e a nossa oração é que a Igreja Cheia da Palavra de Deus se mantenha testemunhada em todo este país de Angola, e espera muito de nós, pois são muitos desafios que este país enfrenta, e a Igreja Cheia da Palavra de Deus tem contribuído bastante para não só a evangelização, mas também na vertente social.
10: A secretária-geral da Igreja Evangélica Reformada de Angola, Reverenda Diolinda Teca, apela às igrejas a trabalharem na educação cristã para baixar o índice de delinquência juvenil e da violência doméstica.
13: A questão mesmo ligada à delinquência juvenil, nós precisamos de trabalhar um pouco mais nisso. A violência doméstica, as nossas crianças parecem estar fora do nosso cuidado. Mais uma vez, um apelo às igrejas cristãs, igrejas propriamente ditas, devem fazer um trabalho de base, de educação cristã, de evangelização, de ensino da palavra de Deus, um ensino holístico que tem muito a ver com a vida integral do homem.
10: Foi assim que decorreu a tomada de posse do novo secretário-geral e representante legal da Igreja Cheia da Palavra de Deus em Angola, Reverendo Alberto Quitanda Marcelino, nas instalações do Instituto Bíblico de Angola, no município de Cacoaco, na província de Luanda.
1: Obrigado, irmão Evaristo Eponde. Vamos felicitar ao reverendo Alberto Quitanda Marcelino pela sua tomada de posse na qualidade de secretário-geral e representante legal da Igreja Cheia da Palavra de Deus.
0: É verdade, irmão Pedro Quinanga, saudades, não é? Do pastor Alberto Quitanda. Reiteramos aqui as felicitações ao novo secretário-geral da Igreja Cheia da Palavra de Deus. A Bíblia é inspirada por Deus e útil para ensinar, repreender, corrigir e instruir na justiça. Timóteo, capítulo 3, versículos 16 e 17. É com esta palavra que chamamos a subir ao nosso púlpito radiofônico o pregador do dia. Trata-se do pastor João do Roca. A sua mensagem bíblica tem como base o Evangelho segundo São Mateus, capítulo 3, versículos 1 e 2. Abramos o nosso entendimento.
14: Ao rádio ouvinte, receba as nossas saudações. Em nome do nosso Senhor Jesus Cristo. Vamos meditar no livro de Mateus, capítulo 3, versículo 1 a 2. Assim diz a palavra do Senhor. Naqueles dias apareceu João.

Anônimo diz que o reino dos céus é um projeto criado por Deus, onde os homens irão transcender-se e viver eternamente com Deus. Ali não haverá mais tempo, mais sofrimento, mais conflitos, mais ódio e injustiça. Sua vontade é que todos dotados de inteligência e razão participassem de modo livre, voluntário, deste projeto de Deus, o maior e o melhor de todos os projetos do mundo, para todos os povos, culturas e raças. Este reino que foi inaugurado na terra por Cristo Jesus nosso Senhor na cruz e na sua ressurreição, mesmo lá na cruz, Jesus dizia: está consumado. Este projeto é destinado a todos os homens, mas foi primeiramente anunciado aos filhos de Israel. João Batista exortou as pessoas a arrependerem, porque estava próximo o reino dos céus. Mateus capítulo 3, versículo 2. Mais tarde, Jesus de Nazaré, o prometido Messias e Salvador da humanidade, foi batizado e ungido, começando assim o seu ministério, que centrou-se necessariamente em torno do reino de Deus. Ele instruiu os seus discípulos a pregar que está próximo o reino dos céus. Essas instruções seriam o reino de Deus. É um conceito fundamental nas três principais religiões abraâmicas existentes: o judaísmo, o islamismo e, finalmente, o cristianismo. Nesta última religião, estamos a falar do cristianismo, o reino de Deus constitui o tema principal pregado por nosso Senhor Jesus Cristo. Rádio ouvinte, amado em Cristo Jesus, como fazer parte deste reino ou deste grande projeto? Todas as pessoas que querem fazer parte do reino dos céus precisam de converter-se, de realizar a vontade divina, de ter fé em Jesus Cristo e de escolher a sua palavra voluntariamente. Jesus convida todas as pessoas à conversão, um pré-requisito para o acesso ao reino e à renúncia, ou renunciar o mal e o pecado, um grande obstáculo para o acesso ao reino. Dizer que esta palavra que foi pregada ali no livro de Mateus, através do mensageiro credenciado, aprovado por Deus, João Batista, tem a ver com aquilo que se chama obediência total à voz do alto. O arrependimento de todos os pecados pode ser pecado oculto, pecado voluntário. Aí sim haverá uma oportunidade de experimentar o ilimitado perdão e misericórdia de Deus. Este apelo constitui a parte fundamental do anúncio do reino de Deus. Cumpriu o seu tempo e o reino de Deus está próximo. Arrependei-vos e crede no evangelho. Marcos capítulo 1, versículo 15. Este apelo à conversão é especialmente para os não cristãos e os pecadores, pois Jesus afirma que não vim chamar justos, mas pecadores. Marcos capítulo 2, versículo 17. Deus Pai sentirá imensa alegria no céu por um único pecador que se arrepende. Esta conversão e remissão dos pecados só foi possível pelo sacrifício de Jesus, Filho de Deus,
aquele que morreu na cruz, constituindo a

0: suprema prova do amor de Deus que tem pelos homens. Jesus afirmou que não entrará no reino todo o que não o receber com a mentalidade de uma criança. Quem não nascer de novo, João capítulo 3, versículo 3. E o apóstolo Paulo avança dizendo: se alguém está em Cristo Jesus, nova criatura é, as coisas velhas já passaram, eis que tudo se fez novo. E no livro da Revelação, Apocalipse 22, versículo 14, diz que terão acesso ao reino dos céus aqueles que lavam suas vestes no sangue do Cordeiro. E de fora ficarão os cães. Aqui a palavra cães se refere aos homossexuais, os feiticeiros, os que se prostituem, os que derramam sangue inocente, idólatras e aquele que ama a mentira. Apocalipse capítulo 22, versículo 15. Neste capítulo de Mateus, o capítulo 3, extraímos duas lições. A primeira, humildade. João Batista reconheceu que não era o centro das atenções, nem o Salvador. Ela dizia: convém que ele cresça e que eu diminua. Lamentavelmente, o contexto de hoje é diferente. Eu sou o primeiro. Eu sou o fundador desta igreja. Esta igreja é minha. Jesus dizia: aprendei de mim, porque eu sou manso e humilde de coração. A segunda lição: simplicidade. João Batista viveu de forma rústica no deserto, mostrando que a essência da vida não depende de luxo ou riquezas. Tudo ficará. Amado irmão, a vida tem surpresa. Voltar para Deus é hoje, é agora. Entrar no reino dos céus concretiza-se ao aceitar Jesus Cristo, submetendo-se a Ele e estar alinhado com o Todo-Poderoso nosso Deus, aquele que não poupou o seu Filho Jesus para nos resgatar desta miséria. Volte para Deus. Que Deus se digne abençoar a sua palavra, em nome do nosso Senhor Jesus. Amém.
1: Amado ouvinte, acabamos de acompanhar a pregação do Evangelho que hoje esteve a cargo do pastor João Lorroca. O seu sermão teve como base o Evangelho segundo São Mateus, capítulo 3, versículo 1 a 2. Esperamos que este sermão tenha tocado profundamente o seu coração. Hoje é domingo 11 de outubro, dia em que o calendário litúrgico assinala o 28º domingo do tempo comum. Convidamos a si, amado na fé, a fazer parte do culto de louvor e adoração a Deus em uma igreja mais próxima de sua casa. Outubro é também Outubro Rosa, mês em que a sociedade dedica-se na sensibilização e prevenção e diagnóstico precoce do cancro da mama, pelo que nós queremos apelar a todas as mulheres, não só as mulheres, mas também os homens, a efetuarem o rastreio em uma unidade hospitalar, no sentido de nos prevenirmos do cancro. Estamos a finalizar mais uma edição do seu Ecos do Evangelho, que teve a coordenação da irmã Vitória Armando Goloia, que também realizou. Na assistência de produção esteve o irmão Evaristo Iponde, com a garantia técnica do irmão Delfim Soares. Participaram ainda os pastores João Lorroca, Herculano António e Tiago Mucaja. E na apresentação, os vossos irmãos na fé, a dupla mais ecumênica de Angola, irmã Vitória Armando Goloia
2: e o irmão Pedro Quinanga. Muito obrigada pelo carinho da sua audiência. Voltaremos a estar juntos no próximo domingo.
1: Graça e paz.

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20: Angola, bom dia. Estes os destaques do Jornal Chat de domingo. Angola reforça em Roma, Itália, apoio à candidatura de Josefa Sacó ao cargo de diretora-geral da FAO. Polícia Nacional realiza campanha de fiscalização em todo o território nacional para travar excessos de lotação nas viaturas do serviço de táxi. Seleção Nacional de Canoagem conquista 2 medalhas na estreia do africano da modalidade. Ataque no aeroporto de Riad, na Arábia Saudita, mata 12 pessoas e provoca mais de 300 feridos. O Jornal às 7 de domingo, Germano Adriano editou, Luís Cardoso está na técnica, vai contar das notícias a Feliz Bela hoje.
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20: Bom dia, essas notícias. O Presidente da República, João Lourenço, participa a partir de amanhã em Roma, Itália, no Fórum Mundial da Alimentação. Segundo o porta-voz da Presidência da República, Luís Fernando, a presença de João Lourenço no evento de Roma visa reforçar o apoio à candidatura de Josefa Sacó ao cargo de Diretora-Geral da FAO, Organização das Nações Unidas para a Alimentação e Agricultura.
21: O Sr. Presidente da República vai participar na tarde de segunda-feira nos trabalhos do Fórum Mundial da Alimentação, promovido pela Organização das Nações Unidas para a Alimentação e Agricultura, FAO. A presença do Presidente João Lourenço na cidade onde está sediada a Agência Especializada da ONU para as Questões da Alimentação e da Agricultura no mundo, reveste-se de um caráter muito especial, porque, como é público, Angola defende a candidatura da sua cidadã, Josefa Sacó, a liderança da FAO. Josefa Sacó é engenheira agrónoma e atual embaixadora do nosso país na República da Itália.
20: Presidente da República João Lourenço participa a partir desta segunda-feira em Roma, Itália, no Fórum Mundial da Alimentação. A presença de João Lourenço no evento visa reforçar o apoio à candidatura da Josefa Sacó ao cargo de diretora-geral da Organização das Nações Unidas para a Alimentação e Agricultura. E a candidatura da Josefa Sacó ao cargo de diretora-geral da FAO conta com apoio formal da União Africana. Neste momento está aberto o processo de candidaturas à agenda e Angola lança sua campanha nesta segunda-feira durante o Fórum Mundial da Limitação. Mais detalhes com o enviado especial da Rádio Nacional a Roma, Augusto José.
22: A candidata de Angola ao cargo de diretora-geral da FAO,
6: Fundo das Nações Unidas para a Alimentação e Agricultura, Josefa Sacó, e atual embaixadora na Itália, apresenta uma nova visão de uma organização mais próxima das necessidades dos Estados-membros, capaz de transformar o conhecimento técnico em resultados concretos para as populações. Josefa Sacó fala da necessidade de reforçar a cooperação internacional, promover sistemas agroalimentares mais resilientes, impulsionar o desenvolvimento sustentável e fortalecer o papel da organização no combate à fome, à pobreza e aos impactos das alterações climáticas. Neste momento, está aberto o processo de apresentação de candidaturas e Angola, de acordo com Josefa Sacó, está preparada e conta com o apoio formal da União Africana.
9: Nós estamos num processo de apresentação de candidatura. Em novembro vai-se abrir as vagas desse posto de diretor-geral da FAO e a nível do nosso país nós já estamos preparados. Trata-se de uma candidatura mundial, portanto temos que ter tempo para nos preparar. Quando vamos submeter a nossa candidatura oficialmente no secretariado da FAO, já estamos preparados, já estamos a fazer os apoios, já temos quase um bloco que a União Africana que está a apoiar a nossa candidatura. Em fevereiro desse mês, quando a cimeira da União Africana em Addis Abeba, Angola apresentou a candidatura e os membros, o Conselho Executivo tomou nota da nossa candidatura, e isso foi graças à diplomacia ativa do Sua Excelência Ministro das Relações Exteriores com sua equipa que chegamos à conclusão. Nossa candidatura é uma candidatura africana. Fizemos também o mesmo processo com a SADC. Reconhecem, o Grupo SADC também conhece Angola como a única candidatura da nossa sub-região e também na CPLP.
6: A candidata ao cargo de diretor-geral da FAO fala com satisfação sobre a forma como o processo está a ser conduzido numa altura em que o exemplo da erradicação da fome vem dos países do sul global.
9: Eu sinto-me satisfeita da forma que Angola está a levar esse processo da candidatura. Nós temos algumas vantagens, porque se olhamos pelo mandato da FAO, 60% a 70% da preocupação de erradicar a fome está no sul global, nos países do sul global. Nós falamos com evidência, né? Porque temos relatórios anuais que dão o status da malnutrição a nível global, e vimos que esses países têm que fazer os esforços para poder alimentar a sua população, porque a segurança alimentar é um fator chave e para nós tem que estar na mesa de debate a nível internacional. Esses fóruns, essas plataformas são bastante importantes para olharmos na questão também, não só da saúde humana, mas também da alimentação, acesso à alimentação. Portanto, é um setor bastante estratégico que traz a paz. Se nós tivemos segurança alimentar, nós temos a paz. Isso também conta muito do nexo entre a estabilidade, a paz, os conflitos. Também tem a ver com acesso à alimentação, acesso à saúde, acesso à educação, principalmente no mundo rural.
6: Embaixadora de Angola na Itália e representante permanente junto das agências da ONU em Roma e candidata ao cargo de diretora-geral da FAO, Josefa Sacó, ex-comissária da União Africana para Agricultura, Desenvolvimento Rural, Economia Azul e Ambiente Sustentável, ex-secretária-geral da Organização Internacional do Café e mais de 30 anos de experiência no setor agroalimentar e em organismos multilaterais. Reportagem Rádio Nacional de Angola com Augusto José, em Roma, Itália.
20: Candidatura da Josefa Sacó conta com apoio formal da União Africana. Para além de Angola, concorrem ao cargo da FAO a Itália, a Turquia, a Espanha e a Irlanda. 7:07, deputados e especialistas em governação e políticas públicas falaram na Rádio Nacional de Angola do que esperam ouvir na mensagem a ser dirigida à nação pelo Presidente da República no dia 15 de outubro, Francisco Pedro.
10: Para Fernando Diniz, do Partido Humanista Angolano, o novo ano parlamentar será não apenas de grandes desafios, como espera de João Lourenço, um discurso de consolidação da sua governação.
11: Acredito que o ano que se avizinha será um ano de muito desafio e um ano de muita perspectiva, da gestão de tempo para aprovação de lei do Orçamento Geral do Estado e o pacote autárquico no contexto das competições eleitorais. Também digo que a 5ª sessão legislativa da 5ª legislatura da Assembleia Nacional será também de transição, porque antecede as eleições gerais de 2027.
10: Carlos Cambuta, mestre em governação e políticas públicas e gestor de projetos de apoio ao desenvolvimento de comunidades, valoriza a produção legislativa da Assembleia Nacional na última sessão, mas ainda assim reclama por não ter respondido uma preocupação dos cidadãos, as autarquias.
0: A 4ª sessão legislativa, no que diz respeito à produção de leis, foi bastante eficaz. Note que a última sessão legislativa produziu 31 leis e 58 resoluções. Na minha opinião, este volume de produção, sem sombra de dúvidas, demonstra a eficácia da Assembleia Nacional no que diz respeito à sua função de legislar.
10: Faustino Mumbica, deputado da UNITA, olha, no entanto, com particular atenção à aprovação do Orçamento Geral do Estado, que, no seu entender, deve ter uma maior e melhor cobertura.
2: Penso que, de facto, a problemática do Orçamento Geral do Estado põe-se e com uma nova vertente, considerando que trata-se, no caso concreto, do fim do mandato do titular do Poder Executivo em funções, é importante que este último ano da 5ª legislatura possa a Assembleia Nacional definitivamente aprovar um orçamento que, em termos de economia, consiga mitigar os problemas básicos. Aqui estamos a falar fundamentalmente da questão da fome, da pobreza, também a nível da saúde, os serviços primários em termos de acesso e qualidade, a educação, a remuneração dos docentes, as condições de trabalho e, sobretudo, a retirada do enorme número de crianças fora do sistema de ensino. Estamos a falar em cerca de 9 milhões de crianças fora do sistema de ensino. Portanto, esse orçamento tem que olhar para esta dimensão.
10: Para o MPLA, é importante buscar consensos e aprovar leis para a boa governação, segundo Rosa Branca Albino, que espera um orçamento geral de 2027 que seja efetivamente uma alavanca para o desenvolvimento humano e econômico.
22: O que nós buscamos principalmente é o consenso entre todas as forças políticas, que o Parlamento continue desempenhando as suas principais funções, desde logo a função de representação dos cidadãos angolanos que nos elegeram, e todas as leis que foram aqui faladas, o Orçamento Geral do Estado, a Lei da Institucionalização das Autarquias, fazem efetivamente parte desse conjunto de itens necessários à boa governação. O que nós esperamos para este 5º ano parlamentar, da 5ª legislatura, é efetivamente um engajamento de todos os deputados, de todas as bancadas, no sentido de continuarmos a produzir as leis necessárias à boa governação.
10: Deputada do MPLA, Rosa Branca Albino.
20: Os grandes desafios do novo ano parlamentar foi tema este sábado do programa Debate Nacional, emitido todos os sábados às 10 horas na Rádio Nacional de Angola. E o MPLA encerrou neste sábado em todas as províncias as conferências ordinárias de balanço e renovação de mandatos. A vice-presidente do partido no poder testemunhou ainda alentante no Coenza Norte a reeleição de João Diogo Gaspar ao cargo de primeiro secretário do MPLA, do primeiro secretário provincial do MPLA, António Pinto.
23: Com 99,7% dos votos a favor, no total de mais de 250 delegados, João Diogo Gaspar, reeleito cargo de primeiro secretário do MPLA na província do Coenza Norte. A 13ª Conferência Provincial de Balanço e Renovação de Mandatos elegeu igualmente os membros do Comitê Provincial e dois candidatos provenientes das bases a membros do Comitê Central do partido. João Diogo Gaspar, o reeleito primeiro secretário do MPLA na província do Coenza Norte, diz que o resultado significa a vitória da unidade e diz ter noção da responsabilidade que ele representa.
24: Pois cada voto recebido é uma orientação para trabalharmos mais e um apelo de proximidade e é continuar com firmeza.
23: Nádia Monteiro, secretária do Bureau Político do MPLA e coordenadora do Grupo de Acompanhamento para a província do Coenza Norte, sente-se no cumprimento do dever cumprido e de estar pronta para contribuir em mais uma vitória eleitoral do seu partido.
25: Nós somos chamados a trabalhar. Isso significa mais trabalho, mais proximidade com
3: as comunidades, mais mobilização para nós então alcançarmos a vitória em 2027.
23: E a vice-presidente do MPLA Maraquiosa, que testemunhou a reeleição de João Diogo Gaspar ao cargo de primeiro secretário do MPLA na província do Kwanza Norte, destacou a união e coesão como pilares fundamentais para vencer os desafios do presente e do futuro.
3: A harmonia dos esforços garante que todos caminhemos na mesma direção, eliminando desperdícios de energia com conflitos internos e transformando a diversidade de talentos numa vantagem estratégica.
23: Mara Quiosa, vice-presidente do MPLA, Etelvino Domingos e António Pinto, Rádio Nacional de Angola, no Kwanza Norte.
20: Em Pelá encerrou no sábado o ciclo de conferências ordinárias de balanço e renovação de mandatos em todas as províncias. A segunda edição da Expo Bengo 2026 termina hoje no mercado do Panguila, província do Bengo, com a arrecadação de mais de 285 milhões de kwanzas em volume de negócios. Participam no certame cerca de 450 expositores e mais de 36 mil visitantes. A Vladimir Afonso.
4: O presidente do Conselho de Administração da Secalas Angola, Carlos Calas, apresenta o balanço da organização nesta fase de encerramento. Dados temos da Expo Bengo 2026?
5: Nesta edição atingimos cerca de 825 milhões de kwanzas. É um volume de negócio maior do ano passado. É, cada momento nós vamos superando as nossas expectativas e não só. E as empresas em si vão compreendendo o que é uma exposição, o que é fazer uma feira, quais são os benefícios e os ganhos que traz numa feira.
4: São os principais destaques da Expo Bengo 2026, que termina este domingo, 11 de outubro. Equipa de reportagem da Rádio Nacional de Angola, com Eduardo Mota, Carlos Miranda Pedro, Vildo Mártir e Vladimir Afonso, no Bengo.
20: Onde termina hoje a Expo Bengo 2026, no mercado Panguila, com mais de 835 milhões de kwanzas em volume de negócios. O diretor-geral das Estatísticas Económicas do Instituto Nacional de Estatística, Carlos Pedro, aconselha as famílias angolanas a elaborarem um orçamento familiar de modo a gerir melhor os seus rendimentos e a garantir uma utilização mais equilibrada dos recursos financeiros. A sugestão de Carlos Pedro deve-se a melhor controlo na gestão dos seus rendimentos, de modo a garantir uma utilização mais equilibrada.
7: Um cidadão, quando vai à compra, deve procurar fazer aquilo que se chama de comparação dos preços. Deve fazer orçamento familiar, orçamento de despesas. Nós às vezes vemos pessoas que vão às compras, mas sem nenhuma lista. Se estivesse a fazer lista, se calhar até pode ser rotulado com outras expressões. Mas não, devemos fazer isto. A vida do cidadão, não há nenhum indicativo que nos permita conceber esse tipo de despesa. Nós não precisamos comprar o saco de arroz, não precisamos comprar o saco de massa. Eu compreendo a ideia subjacente e não trazer em quantidades abruptas, quantidades razoáveis, para com que você tenha uma cesta da tua despesa de família diversificada.
20: Carlos Pedro, diretor das Estatísticas Económicas do INE, recomendando às famílias angolanas adotarem práticas de gestão financeira mais responsáveis através do planeamento das despesas, definição de prioridades e do consumo consciente. A Polícia de Trânsito está a realizar em todo o território nacional uma operação que visa travar os excessos de lotação nas viaturas com realce para veículos ao serviço de táxi. Segundo o chefe do Departamento de Transgressões, Acidentes e Peritagem de Direção do Trânsito e Segurança Rodoviária, Superintendente João Sousa, foram aplicadas mais de 500 multas com valores a rondar os 6 a 30 mil kwanzas.
8: Nós retiramos 1.501 bancos improvisados e neste período foram aplicadas 568 multas. O automóvel, do ponto de vista legal, não é apreendido. Continua a sua marcha. Temos estado a fazer o transbordo de passageiros de um veículo para o outro e, em relação ao valor da multa, ela vai de 60 a 300 unidades de correção fiscal.
20: Polícia de Trânsito está a realizar em todo o território nacional uma operação que visa travar os excessos de lotação nas viaturas com realce para veículos de serviço de táxi.
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20: Com Alexandre Diniz, da Rádio 5. Bom dia.
12: Ora, bom dia. 1º de agosto pode juntar-se hoje ao Iliad Benguela na liderança da Liga Unitel Girabola. Para o efeito, os militares terão de vencer a Académica do Lobito logo às 15 horas, na sequência da 6ª jornada. Ainda hoje, vamos ter as partidas 1º de maio. Bravos de Maqui, Futebol Clube de Luanda, Libolo, Desportivo da Lunda Sul, Futebol Clube de Cabinda e Desportivo da Huila, São Salvador. Nos 3 jogos realizados, 4 campeões empataram. Ontem, Cabos Corp 1, Iliad 1, Interclube 1, Sagrada 1 e na sexta, lembramos, Petro de Luanda 0, Cala 0. Apesar da igualdade, ontem, o Iliad lidera a prova com 16 pontos contra 13 do 1º de agosto. Nos desportos náuticos, há motivos para celebrar. A Seleção Nacional de Canoagem iniciou da melhor forma a sua participação no Campeonato Africano da Argélia, conquistando logo no dia de estreia 2 medalhas de prata. Os feitos foram protagonizados por Manuel António na categoria C1, 1000 metros, em seniores, e Silvio Chilanda na categoria C1, 1000 metros nos sub-23. Bom dia.
20: Bom dia, Alexandre Denis, e vamos à atualidade internacional. Pelo menos 12 pessoas morreram e mais de 300 ficaram feridas, algumas em estado grave, segundo as autoridades sauditas, no ataque contra o aeroporto internacional de Riad, capital da Arábia Saudita, atribuído aos rebeldes húteis do Iêmen. De acordo com a Autoridade da Aviação Civil Saudita, entre as vítimas mortais encontram-se 4 cidadãos sauditas e 8 estrangeiros, dos quais um norte-americano. De regresso aos temas que estiveram em destaque no jornal 7 de domingo. Angola reforça em Roma. A Itália apoia a candidatura de Josefa Sacó ao cargo de diretora-geral da FAO. A Polícia Nacional realiza campanha de fiscalização em todo o território nacional para travar excessos de lotação nas viaturas de serviço de táxi. Seleção Nacional de Canoagem conquista 2 medalhas na estreia do africano da modalidade. Ataque no aeroporto de Riad, na Arábia Saudita, mata 12 pessoas e provoca mais de 300 feridos. Germano Adriano esteve na edição, Luís Cardoso garantiu a técnica e Feliz Bela Oegio comunicou consigo. Até já, bom dia.
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13: A Rádio Nacional de Angola, ao seu serviço, o Partido de Renovação Social, PRS, cumpre o doloroso dever de comunicar aos seus familiares, aliás, aos seus militantes, repito, o Partido de Renovação Social, PRS, cumpre o doloroso dever de comunicar aos seus militantes, simpatizantes e amigos o falecimento do companheiro João Bizela, membro do Comitê Nacional, ocorrido no dia 7 de outubro do corrente mês, outubro, ou seja, do corrente ano, 2026, informam que o seu funeral realiza-se hoje, saindo do cortejo fúnebre da sua residência no quilómetro 30, Baia, para o cemitério do Benfica. Odília Pacavira, Hélio Pacavira, Celso Pacavira, Ionara Pacavira, Áureo Pacavira, Marcos Pacavira e demais familiares cumprem o doloroso dever de comunicar o falecimento do seu ente querido, António Pinheiro Pacavira, carinhosamente chamado por Nito. O seu funeral realiza-se amanhã, dia 12 de outubro de 2026, às 11 horas, no cemitério do Benfica. A família Moraes comunica o falecimento de Prudência de Fátima Leite de Moraes, Mimosa, ocorrido no dia 9 de outubro de 2026. Seu funeral será realizado em data a anunciar oportunamente. O óbito decorre na sua residência, no caso na residência da família na Vila Alice, na rua Eugênio de Castro, 83. Carlos Neto, esposo, e os filhos Alexandre, Emanuel, Laura e Lorena França Neto comunicam o falecimento da sua querida esposa e mãe, Joanne Grisel de Los Rios, França, ocorrido no dia 6 de outubro de 2026 em Luanda, por doença. Informam que o óbito está a decorrer na sala de cerimónias fúnebres do governo provincial de Luanda, segundo andar, sala 2, e o funeral realiza-se em data a anunciar. Encontra-se desaparecido da casa dos seus familiares o cidadão Carlos Baltazar Gaspar, também conhecido por Do Botão, maior de idade, natural do município de Cambambe, província do Kwanza Norte. Sofre de perturbações mentais. Solicita-se a quem tiver informações sobre o seu paradeiro que entre em contacto através dos números, no caso do número 934-83-83-89, ou que o acompanhe até a esquadra da Polícia Nacional mais próxima. 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
4: Emissão da Rádio Nacional de Angola, domingo 11 de outubro de 2026. Bom dia, vamos dar sequência ao que temos preparado para si nesta emissão no primeiro dia da semana. Bem, logo de seguida, fique com o programa Poeira no Quintal.
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0: nossa sala está aberta, a sala do Poeira no Quintal, com os bongos do Lobito. É um conjunto que tem uma história muito interessante, porque o conjunto deixou uma grande marca no nosso panorama musical. E esta semana recebemos a notícia, noticiamos, a morte do Clementino Gonçalves Cruz, que era um grande empresário cultural luso-angolano e que fez nascer este conjunto. Os bongos do Lobito também, os mini-bongos. Era o promotor do famoso Culilamba Show, não é, o Bernardo? É um projeto cultural da década de 70, muito interessante, e que envolve também vários nomes, alguns deles vivos ainda hoje.
1: Poucos.
0: E presentes, não é? Vamos lá, Dicambu e Olinguini.
1: O Boto, o Jimba e o Zeca Moreno.
0: José António Camacipa, Jimba.
1: Não, José António de Oliveira.
0: Leva aí Camacipa, o nome dele, sim.
1: Tem graça que este malogrado Gustavo Cruz promoveu grandes espetáculos em Benguela, e um deles era o tal Culilamba Show, com um outro artista que ganhou o primeiro lugar, foi o Jimba.
0: O Jimba.
1: E o Zeca Moreno parece que saiu em terceiro lugar. Mas
0: vamos ter o depoimento do Zeca Moreno mais à frente, não é?
1: Vamos ter. E vamos ter a presença física do Jimba.
0: Que chegue a tempo. E lembra-se de que quando falamos do Vieira, quando falamos da morte do Vieira, sim, surgiram outras histórias,
1: pois,
0: não é?
1: Pois.
0: Aqui em Luanda fomos até encontrar um sobrinho do Vieira que contou-nos uma história detalhada do Vieira, o grande Vieira, que foi dos bongos do Lobito e que deixou também canções muito interessantes, não é, o Linguinino?
2: E o Vieira, ele sai de Luanda. Sai de Luanda. Ele passa também pelos ébanos do Eurico Pascoal do Bairro Operário. E vai para Benguela. Então junta-se aos bongos, como vocalista principal dos bongos. Mas ele primeiro tocava a percussão. E depois ele começou a cantar. Grande cantor, Vieira. Era o Boto, mais o irmão do Boto.
0: É que na semana em que nós falamos do Vieira, tínhamos algumas ideias sobre o Vieira e depois ele acaba por falecer dois, três dias depois. Não sei se lembras disso.
2: Sim.
0: Estávamos a falar do Vieira, dos bongos do Lobito, e depois tínhamos recebido a notícia a partir do Lobito de que o Vieira tinha morrido. E o sobrinho aqui em Luanda também deu-nos um conjunto de vários subsídios que vamos atualizar. Atenção, Dicambu.
1: Okay.
0: Vamos atualizar isso. Para continuarmos a fazer a história da nossa música. Há outras canções dos bongos do Lobito para ouvir. Há figuras que conhecem profundamente a história dos bongos do Lobito. Pedro Fernandes da Lac, um companheiro que também partilhou a notícia da morte de Clementino Gonçalves Cruz nas redes sociais. E nós também noticiamos, né, com algum destaque, a morte de Clementino Gonçalves Cruz, que tem para aí 83 anos. Fala, o
2: comandante Volumosense.
0: Sim.
2: Há também mais um indivíduo, um senhor até, que é meu xará, Raul Fernandes, que toca harmónica de beiços. E a semana passada ainda tocámos juntos, porque a mulher completou mais um aniversário. E então estava, o convidado especial era o Boto. Então eles ficaram muito tempo a conversar acerca dos bongos. Felizmente o Raul vive cá em Luanda. Então é possível a gente trazê-lo aqui um dia.
0: O Raul, não é? Pois. Há muitas histórias que devem ser detalhadas, que devem ser partilhadas sobre os bongos do Lobito. E vamos continuar a ouvir aí os bongos, e outros sucessos de outros tempos, desta época graciosa de música angolana, anos 50, 60, com Garda, Angola, Ritmos, Elias Aquimueso, Sofia Rosa, Tino de Aquimueso. E outros mais que fazem também parte desse nosso património cultural. E depois do caldo e do 5 de outubro vem o Top dos Mais Queridos, num novo formato, um produto da RNA para todos os gostos, bem haja. E nós aqui presentes vamos continuar a contribuir, né, para que este projeto com a marca da Rádio Nacional de Angola seja afinal um produto nosso e para todos, nosso Rádio Nacional e para todos os angolanos. É, viva! Vale a pena ouvir os bongos.
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0: Pedro de Vieira, amigos de ocasião. E se vocês se lembram, havia uma época em que estavam assim no topo, os bongos e os quesos. Havia uma grande rivalidade. Hã? O Linguinin.
1: Era os bongos no Lubito e os quesos em Luanda. Aliás, o Boto Trindade é uma cópia do marido. Porque ele se cingia muito nas coisas que o marido fazia. Tanto mais que quando o Boto veio para Luanda, ingressou logo para os quesos. E aliás.
0: E pegou. Sim. Pegou.
1: Tocou?
0: Pegou.
1: O Adolfo Coelho, quando ele foi fazer o primeiro ensaio, ele disse: é!
0: Gongo!
1: Gongo, olha a coisa! É, até falando outro servo, né? Um termo pejorativo. O homem é esse. Sim.
2: Olha, deixa-me acrescentar aqui um dado. O gesto do marido em ter aceito o bongo a entrar nos quesos.
0: O boto
2: a entrar nos quesos e solar algumas músicas.
1: Sim.
2: Olha que foi o boto que solou algumas músicas com os quesos. O Benguela Libertada, né? Muita gente confunde que é dos bongos. Não, é do boto com os quesos. O Memória de Gui.
1: Exato.
2: É o boto com os quesos. Quer dizer, eu nunca vi um outro solista ceder o seu lugar a um homólogo, não é? Com tanta essa desenvoltura e sem baixaria, pá, boto, fica, segura isso. Sim. E alguns artistas até, que foram acompanhados pelos quesos, eu boto que solou.
1: Sim, aliás, o marido foi sempre um guitarrista liberal. Ele não era um vaidoso porque eu sou, não. Ele gostava de partilhar com os outros colegas. E foi uma mais-valia a integração do Boto nos quesos.
2: Foi.
0: O próprio marido, antes de morrer, não conseguia dizer em que é que ele se inspirava para fazer aqueles solos, não é?
1: Exatamente.
0: Não conseguia dizer, nós falamos com ele muitas vezes, lembra-se, não é, de Cambu? Ele já nem se lembrava, não é?
2: Um dos artistas que o Boto solou com os quesos é o Cardoso Soares. Chiquité, chiquité.
1: Exatamente.
2: Por aí. Pronto. Por além dos bongos terem acompanhado também a Tinina, o Luciana, o Jimba. O Jimba, segundo o Jimba.
0: Eu sei que é Luiz Andunduma, não é? Segundo, do Luciana.
2: Segundo o Jimba não era membro dos bongos.
1: Não, assim como o Zeca Moreno.
2: Assim como o Zeca Moreno. Era um colaborador. Mas o Jimba vem aí com toda a paciência.
0: Outros subsídios, não é? E quem fala dos bongos fala do Clube Atlético no Lubito.
1: Ora bem.
0: Lá estivemos, fizemos uma grande homenagem ao Via Bic. E era, afinal, a casa de eleição dos bongos do Lubito.
1: Sim, sim.
0: Um grande lugar, não sei como é que está aquilo agora, não é?
1: Eu uma vez que estive lá com o falecido Zé Fininho, aquilo já não estava muito bom, está vazado.
0: Já não estava muito bom.
1: Né? E é uma pena porque
0: aquilo é um património.
1: É um património, porque o Clube Atlético do Lubito recebeu muitas festas de carnaval com os negoleiros do ritmo. Aliás, todos os anos do carnaval, os negoleiros iam tocar o Lubito no Clube Atlético.
0: Ora, o Dunga, Coronel Dunga, está em Moscovo. Bom dia, Isaías. Já estou na sintonia. Mando abraço para a velharia e a equipa de programa. Abraço também para o nosso cônsul Eduardo e também para o Dr. Filomeno Arthur Adriano, titulado.

0: Patrícia Conde da Silva. Felicidades pelo seu aniversário e para todos um domingo abençoado, filho do pai dele, que também é filho dele mesmo. Ok, Bruno Madeira, estamos juntos. É, essa vem do Sambizanga. Joca Matos, bom dia a todos os poeiristas entusiastas deste filho dignificado de Moçaca Sambizanga, extensivo aos cadeavos da banda. Lucas ADB Bito, André Fanfa, Guerreiro, Santos Cacheche, Pedrito Panzo, César, Brito Custa, Neto Vanguarda, Zé Liberal, Amadeu Santana e Humberto, Uitena Dimba de Angola, Uitena Dimba de Angola. Viva Joca Matos, um grande abraço. Estamos na sintonia. É, daqui a pouco, diga-me, para ouvir o grande Zeca Moreno, não é?
1: Sim, senhor.
0: É, porque estamos aqui a exaltar a figura do grande fundador dos bongos, né? Que faleceu em Lisboa por doença, Clementino Gonçalves Cruz, um empresário cultural. Precisamos muito de empresários culturais,
1: muitos,
0: né?
1: Muitos.
0: Hoje mais do que nunca. Agora estão a surgir aí as salas de espetáculos reabilitadas. É, precisamos desses empresários, desses mecenas para fazer os artistas ressurgirem, não é, ou ninguém?
1: E sabe que antigamente os empresários davam uma grande força para os conjuntos musicais a nível do país, e hoje temos poucos empresários. Os empresários é para custear algumas coisas, discos e gravações, mas não é isso.
0: Faltam os espetáculos, né, os eventos.
1: Porque os empresários antigamente, eles é que faziam os contratos dos conjuntos, eles aqueles managers dos conjuntos musicais.
2: Zeca, como é? Zeca da Suzuki?
0: O grande Zeca da Suzuki.
2: O pai, o senhor Clementino, o pai do Manelito, não, que também era um grande promotor.
1: Claudino. Era de Bom Jesus.
2: Pronto, para não falar do grande Luís Montes.
1: Montes, né? Sim.
2: O Dionísio Rocha.
1: Dionísio Rocha, o senhor Benz.
2: O senhor Bonzela Franco,
0: é. O Alberto Sampaio está na sacada.
2: Tem Macoy.
0: Bom dia, comandante Vula. Aqui outras mensagens. De Cambu e Linguinino. Bom dia, comandante Vula, e os nossos políticos e vanguardistas da nossa música popular, urbana. Comandante, bom regresso. Isso nos deixa muito felizes e, enfim, mas um pouco triste devido a qualidade do sinal aqui no Sequel, mas está presente. Alberto Sampaio, sim. É, com o tempo tudo vai se melhorar, vai se ajustar. Haja calma. Alberto Sampaio, bom dia. Comandante Isaías Afonso e Avelharia, uma saudação para os Cambas já liberal, Vitor Cavuquila, Zé Bolula, Ratinho, Hilário, Cláudio, Evita, Nascimento, Marcelo, Bavaria e o Fulano Zé. Sou António Capuca, estou no Zango 5, condomínio da Epau. Estamos juntos, um grande abraço. Zitumbuco, bom dia, meus cotas. Já estou a curtir o programa. Os meus pésamos, a família lutada. Estou com os cotas, não vos largo. Um abraço fraterno. Zitumbuco, Zitumbuco Angongo. Está no lote 8, no Prenda. Primo Lito Mangaro. Isaías, bom dia. Um grande abraço também para os velhotes. E um abraço especial para a minha sobrinha Luísa, que fumo por mais um ano de vida celebrado. Muita saúde e que Deus abençoe. Abraços à família que fumo e também aos meus velhotes aí da velharia, sempre presentes, estamos juntos. Ok, um grande abraço. Vamos embora. Olha os bongos.
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0: A voz do Zeca, não é? O grande Zeca Moreno. É. E de Camboá aqui uma mensagem que chegou do Francisco Fula. Falámos há pouco do Cardoso Soares. O Francisco Fula diz que o Chiquita do Cardoso Soares não foi com os quesos nem com os solos do Boto, mas sim com os merengues e solos de Zaqueno.
1: Chiquita, mas o...
0: É o Francisco Fula, o Fula, é o Fula.
1: Mas há canções que o Boto solou.
0: Do Cardoso Soares?
1: Anangole, Anangole, é o Anangola.
0: Obrigado, o Francisco Fula. Os amigos fez enquanto acham para isso mesmo. São para isso mesmo. Obrigado, Fula. Um grande abraço. Está presente conosco. O Costa da Anga Chicana também surge a seguir. Bom dia a toda a equipa do programa. Uma saudação para os cotas Chico Macongo e Joaquim Martim. Aproveito também a oportunidade para recordar que no passado dia 3 de outubro assinalamos a data natalícia de Alfredo Henrique, viola ritmo dos Ases, Jovens de Prenda, que faleceu aos 30 de novembro de 1994. Ok,
1: grande Alfredo.
0: Um grande abraço, Costa da Anga Chicana. Estamos juntos, poeira no quintal, agradece. Viva, viva, viva. O Edson está aí também, o Edson de Anjo Reto, aí também a se fazer presente, a se fazer presente. De Cambu.
1: Sim, senhor.
0: Mais histórias dos bongos do Lubito. Falávamos aqui.
1: O Cardoso Soares tem um Angola com o Esquezo e o Boto e o Lamento de Visconde.
0: Está aí na ficha, não é? Pois é, preciso atualizar isso.
1: História dos bongos. Há uns meses atrás, quando lançamos esta nova temporada dos caldos do Poeira, pensou-se em fazer um caldo em homenagem
0: creio que ainda foi na primeira temporada.
1: Não, agora.
0: Agora já, na segunda temporada.
1: Já
0: havia uma ideia?
1: Já havia uma ideia. E inclusive pediram para selecionar as músicas.
0: Mas é melhor manter atualizada essa lista que
1: tenho 18 músicas dos bons.
0: Melhor manter atualizada, pode ser uma boa ideia para o cartaz de uma das próximas edições.
1: E este senhor,
0: do Caldo do Poeira.
1: E este senhor Clementino Gonçalves Cruz falou connosco. Estava vivo ainda.
0: Disponível para estar aqui presente e tal.
1: Conversamos com o Zeca Moreno. Anuiu a ideia.
0: Seria um momento muito interessante.
1: Era um momento, porque o homem ainda estava vivo. Sabe? Não podemos estar nesta senda de homenagear as pessoas depois de morto. Né? Enquanto está vivo, vamos aproveitar no máximo, não é isso, Tolinho?
2: Temos que aproveitar isso e aproveitar também a presença do Boto. Agora, juntar os bongos é muito complicado.
1: Não, já se juntou os bongos, já se fez algumas homenagens com os bongos quase todos.
0: Mas, Tolingas, é possível,
1: sim. É possível.
0: Juntar quem está presente com a nova geração que conhece a história dos bongos.
2: Procurar juntar os amigos do Boto, os amigos do Boto.
0: Exato,
2: bongos,
0: sim.
2: E fazermos uma...
0: Podemos fazer uma boa seleção.
1: Uma simbiose. À medida que o tempo vai passando, alguns...
2: Vão desaparecer.
1: Não morrem na primeira esquina.
2: Exatamente. Tá bem. Mas é possível. Então temos que aproveitar ainda a presença do Boto. E conversamos com o Boto.
1: Zeca Moreno.
2: Mais uma vez.
1: O Gimba.
2: E escolhermos fazer uma seleção como o Boto ainda está presente. Ele é o homem de cartaz. Então juntar os amigos do Boto e os amigos dos bongos. Pois. Fazemos bongos ao vivo.
0: Muito bem, estamos a anotar isso. Está registado.
2: Porque a nova geração quase que não toca as músicas dos bongos. E se calhar nem ouvem. Por exemplo, o Boto, ele vai tocar connosco hoje, no Prova da Arte. Mas é uma música que ele não escolheu. Pachanga Maria.
0: Ah, o Pachanga Maria.
2: O Pachanga de Maria tem um grande realce. E dá um grande realce aos bongos. Porque é uma rumba que tem muita coisa bonita.
0: E há aqui uma comunidade considerável de camutangras que podem preencher, né?
2: E aproveitando
0: o caldo do Poeira.
2: Os bongos a ter um durubito.
0: É uma comunidade muito organizada, certo, que junta-se com alguma regularidade.
2: Os bongos a ter um durubito. Está aí a banda FM, que são também de Bengar e Lubito. Eles podiam juntar o outro agradável.
0: Agradável, pois. Todas as ideias são válidas, Olinguinino. A Lourdesita está aí, Vula Monzens, a grande comandante. Bom dia a todos os caldistas e camaradas, a todas as minhas cambas e aos companheiros Rocha, Betinho Guedes, Zito Malheiro, Veneno e D'Alessio, Walter e Francisco de Saldo, sem esquecer os casais, tipo Ala Vela e Rosário. Desejo um ótimo e abençoado domingo, um forte abraço. Ok, Lourdesita está na Willa, um grande abraço. Lourinho Jangelo está no Andulo, está presente também. Manda um abraço para todos os seus companheiros. É, lixado, os amigos do Florindo Zangalo, é extensa, né? Amigos da rádio também, são todos cumprimentados. Bom dia, comandante Mvula, é o Rafael Rocha e os nossos Xiranga, vocês são o meu despertador aos domingos. Hoje, mais do que nunca, fico muito contagiado a ouvir falar dos bongos do Lobito, dos seus vizinhos executantes. Abraços para os Cambas Santana do Mambrua, do Ambo Veneno de Melange, Sobral, Neto Cude, Quiabixila, Augusto José, o Cândido Ananás, Walter Silva, o Luís Garrido, o Amadeu Santana, o Botomona, o Milé Milé, o Chicão da Banda e o Barão, e também a vice-governadora Marizontes e Paula Vela. Lourdes Chita, Zito Malheiro, Gil Manheca, Fátima Gachão, Tialice Chacha, Tuxa, sem esquecer os manos, Dino e Mingo Bravo, Rocha no Lubango. Ok, um grande abraço, Rocha. Estamos, o Disputo Cinzento também está aí, não é? Está na Matala, bem sintonizado, o Poeira no Quintal, é. Vai seguindo, para aprender, né? É, conhecer para aprender, andar para conhecer e aprender. E depois seguir adiante na vida. É. Esta é a Helena, né? Os bongos do Lobito. Depois podemos ouvir a voz do Zeca Moreno, não é? O Zeca Moreno fala também da figura do Clementinho Cruz, não é?
1: Sim, senhor.
0: Mais à frente, não é? Está aí a Helena, dos bongos do Lobito.

0: É, a Lena era bonita. É. A Lena do tempo dos bongos. Ô, Linguilin, essa batucada aí nos bongos.
1: Não, está
0: no, tom, no topo, não é?
1: Esta música, o Lena dos bongos com Zeca Moreno e o Pachanga Maria, são músicas que deu um grande realce ao conjunto dos bongos. E queria aproveitar aqui essa sublime ocasião. Por exemplo, o conjunto, a banda FM, que são de Benguer e Lubito, eles deviam aproveitar esses temas dos bongos para eles começarem a cantar, a tocar e a cantar.
0: Ou seguir esse caminho,
1: exatamente,
0: não é?
1: Porque eles são de lá.
0: Pois.
1: Sim.
0: E ajudavam também a eternizar o nome do conjunto.
1: Do conjunto e do guitarrista que é o Bolo Trindade.
0: Porque afinal, para além dos bongos, havia os mini bongos.
1: Os mini bongos.
0: Pois é, preciso manter essa malha.
1: Então
0: nessa...
1: faça de conta que os mini bongos seria
0: a banda FM.
1: A banda FM.
0: É, se calhar podia dar certo.
1: Podia dar certo, sim, senhor. Aliás, eles até são bons executantes.
0: Se calhar podia dar certo. Sim. Os mini bongos do Lubito. Ora, chegaram aqui duas mensagens. O Edson D'Angelo, bom dia, Isaías, poeiristas e caldistas. Bom dia, equipa do programa Caldo do Peira. Já temos homenageados para a próxima edição do Caldo. Mando abraço à minha família do Quintalão, do Ritmo, Rua Sé, Bairro Prário. Malta do Brás, votos de um feliz domingo para todos os apreciadores da música angolana. O Bino Cazenga também está na sintonia. E mando um abraço aos cotas residentes no Quintal Empoeirado. E no Quintal Empoeirado, o nosso quintal. Obrigado, Albino. E a todos os amigos, Agostinho, Cazenga, Ezequiel Serafim, Vavado Quanza Sul, Gabriel Tibúrcio e ela, Armando Rosa, o Cota Cunha das Barbas, José Ricardo, Lázaro Ferreira, Osvaldo Correia, João Nunes, Nelson Catueco, Pedro Ganga, Florindo Janguelo Bia. Votos de um bom domingo. Estamos juntos, um grande abraço. Ok, Albino, um grande abraço, estamos juntos. O nosso companheiro, o Gramaca também está aí. Comandante Mvula e a sua equipa, um grande abraço, estou na sintonia, um abraço para toda a equipa, sem esquecer o Capitão Quirogas, o Duque de Catete, o Marchal, o Walter Silva, o Mangarras, o Cota Ferquico, o Amadeu Santana, o Tocho Jubaldo, o Florindo Janguelo, o Stopirá, o Quitango, o Cota Mundombinho, o Antônio Amotala, o Amototola, no Forte Santa Rita, a Cota Bagata e a Titina, tipo Pascoal, no Talarrada, e sem esquecer o Paulo Jorge no Lubango e o Manhê, mas Manchico no Lueno. Ok, Gramaca, um grande abraço, estamos juntos. Aqui a mensagem do Xinguito do Bairro Prário, que lamenta o passamento físico do grande homem dos bongos do Lubito, Clementino Gonçalves da Cruz. Um grande abraço, Xinguito, estamos juntos, obrigado por estar na sintonia. Bom dia, Isaías, já estou na sintonia, desejo um bom fim de semana, com um abraço à minha família, colegas e amigos, paz e bem. Afonso Bernardo Zeng, está no Negás e bem sintonizado, viva.
1: Estamos
0: juntos, fala, o Linguinho.
1: Eu tenho uma pessoa tenho uma alta e grande estima e consideração, nunca ouviu o nosso programa, e então ela é a Margarete. Eu estou a pedir encarecidamente que ligue o seu rádio para ouvir o nosso programa.
0: E que fique bem sintonizado, né? com poeira no quintal.
1: E depois faça os seus comentários.
0: Mvula Monzenza, passo para marcar a minha presença. Abraço para os Cambas, Joca Matos, o Amutana, o Amutotola, no Forte Santa Rita, no Namibe. Rafael Rocha na Willa, Jubal, Amadeu Santana, sempre presente. Oh, ok, Amadeu Santana, sempre presente. O poeira no quintal agradece. Temos mais bongos, anda lá, vamos embora.
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0: Ora, o Zimba já chegou. Vamos só começar pelo seu nome, né? José António
1: de Oliveira.
0: Onde é que entra o Camacipa?
1: Camacipa? Esse é um nome que só os amigos de infância que sabem. Eu não sei como é que Isaías conseguiu esse nome.
0: Estás a ver o de Cambu?
2: Estou a ver, porque eu também desconhecia este Camacipa.
0: Já vi isso? Mas eu não sou da infância do Zimba,
1: não
0: é?
1: Exato, claro que não.
0: É só uma questão de coisa.
2: Algum amigo da infância te passou?
0: Não. Foi o Zimba que me confidenciou. Ah, isso foi há muito tempo. Estávamos juntos numa zongueira da tradição e fomos falando. Foi há muito tempo, não é Zimba?
1: Não me recordo, sinceramente.
0: Pois, foi há muito tempo. Falamos e tal. Recordamos coisas dos bongos do Lubito também. Mas foi já há muito tempo. E de lá para cá eu fiquei com esse nome, Camacipa.
1: José Camacipa,
0: já deixou de Camacipa.
2: Fica bonito, hein? Devia ser até o nome artístico.
1: Mas não é.
2: É o Zimba.
1: Tem que ser Zimba. Zimba, eu é que abreviei para Zimba.
0: Uhum.
1: Porque no meu dialeto, Onjimba.
0: Onjimba.
1: Onjimba.
0: Deixa eu escrever aqui.
1: Que significa cantor. Então eu é que abreviei para Zimba.
0: Ok. Ah, Onjimba significa cantor.
1: Cantor, Onjimba, no meu dialeto, um embundo.
2: E na semana passada, alguém nos perguntou o que quer dizer Elovoco. Mas depois eu recebi uma mensagem proveniente da Willa, dizia que é esperança. Confirma?
1: Não é Elovoco, é Iovoco.
2: É Iovoco.
1: Liberdade, independência. Liberdade, okay. Independência.
2: Olha, se o que a Bixila está a ouvir, então que faça a correção. Liberdade e independência.
0: Pois, é sempre bom ter aqui as vozes autorizadas. Mas quem é o Zimba que nós temos aqui, afinal?
1: Bom, Zimba...
0: As pessoas só ouvem este tema. É Iovoco, não é?
1: É Iovoco.
0: Pois, as pessoas só ouvem este tema, mas não têm uma fotografia completa do Camacipa.
1: Zé Camacipa. Bom, esse é um nome que só aqueles que me conhecem, os meus contemporâneos, conterrâneos também, é que me chamam de Zé Camacipa. Do dia que eu ouvi que, quando o Isaías Afonso falou em Zé Camacipa, eu perguntei a mim próprio, mas quem deu esse nome a este ilustre senhor? Um dia que estivermos juntos ainda vou perguntar, e pronto, acabou de me elucidar como é que consegui. Zimba, okay. Meu nome é José António de Oliveira. Zimba é um nome artístico, como disse há pouco. Onjimba, no meu dialeto, significa, em um bom, significa cantor. Por quê? Porque no reinado, antigamente, nos reinados, quando os reis fossem fazer, quando fossem reunir num django, tinha sempre um cantor. Esse cantor o que é que fazia? Cantava os problemas diários da vida, da comunidade. É dali então onde nasce o Zimba, porque eu desde pequeno sempre gostei de cantar. Desde sempre gostei de cantar. E com o andar do tempo, conforme fui ficando adulto, então entreguei-me num conjunto, Os Vagabundos. Não sei se vocês se lembram, eu há tempos mandei uma mensagem ao Dicambu falando de... Falam todos dos conjuntos, mas não nunca mencionaram Os Vagabundos.
0: Os
1: Vagabundos é um conjunto musical no Lubito, conhecido a nível do...
0: O Pedro Fernandes escreveu um texto nas redes sociais em que faz referência aos Vagabundos.
1: Os Vagabundos.
0: Pedro exatamente. Fernandes do Lubito. Pois, continua, Zimba.
1: E esse conjunto foi fundado pelo senhor, já é falecido, Augusto Adão Domingos Cordeiro. Muito conhecido. Muito conhecido naquela zona do... Praticamente o sul todo, Uambo, Benguela, Namibe, Kubala, aquela zona toda a gente andou. E então eu fui o vocalista principal daquele conjunto.
0: Os Vagabundos.
1: Os Vagabundos. Portanto, é ali onde praticamente fiz a minha carreira musical. Até 25 de abril que o conjunto desfez-se, né? Porque cada um de nós foi para... Por motivos políticos, cada um integrou-se nos seus partidos. Então o conjunto desfez-se. E então foi quando eu fui para os bongos, não como elemento dos bongos, mas cantando a solo, como é o Zeca Moreno,
0: okay,
1: o
2: Luciana,
1: o Sam Montini e outros que já não me lembro, né? Então, quando se realizou esse festival, eu também participei e fiquei em primeiro lugar como melhor intérprete. Eu não fui o primeiro de canção, não, porque havia primeiro canção, segundo canção e havia o melhor intérprete. Eu fui o melhor intérprete, o Luciano foi o primeiro em canção e o Sam Montini em segundo em canção. Agora, o Zeca Moreno também participou, mas eu não me lembro em que lugar em que ele ficou.
2: Em terceiro lugar.
1: Só ele mesmo é que podia. Sim, sim. Agora o Dicambu está me dizendo.
0: O Sam Montini em primeiro?
1: Não, o Sam Montini ficou em segundo.
0: Na canção. Ok.
1: Uhum. O Luciano ficou em primeiro e eu fui o melhor intérprete.
3: Uhum. Aqui em Londres também havia um conjunto de vagabundos.
0: Havia?
3: Havia. Acho que era, se na memória não me falha. Isso que eu fiz pelo Lamartine.
0: Era do Marçal?
3: Era do Marçal. Acho que era o Arthur Adriano de Santos Juntos por aí.
0: Vamos lá, Zimba. Depois?
1: Eu praticamente quase que muito não sei falar, não sei falar, né? Como é que eu vou dizer? Pá?
0: Mas ouvi falar do coisa, né? Do grande mentor dos bongos, o Clementino Gonçalves Cruz.
1: Claro, claro.
0: Qual era a relação que tinha com ele?
1: A nossa relação era o Gonçalves Cruz era o proprietário de uma das organizações Facho. Então ele é que fundou o grupo musical Os Bongos. E a nossa relação era de artista para empresário, né? Para empresário, falemos assim, porque ele praticamente é que, como é que eu vou dizer?
0: Catapultou o conjunto
1: e fundou aquele conjunto, aquele programa
0: Oculilambaixó.
1: Então, e quando ele organizou o festival, foi quando eu então integrei-me, né, naquele grupo. E a nossa relação só foi mesmo isso, mais nada. Só foi.
0: Valeu a pena, não é? Esse momento com, sim, o suporte do empresário.
1: Sim, valeu a pena.
0: Porque senão o que é que seria dos bons?
1: Bons talvez até não existissem. Não viessem a existir. Tanto que quando ele, quando depois do 25 de abril, quando ele,
0: 74,
1: quando ele foi para Portugal, nós ficamos todos tristes. Eu principalmente fiquei, próprios bongos também ficaram, os elementos ficaram. Eu até ainda falei com ele para ver se deixava a aparelhagem.
0: Pois.
1: Mas ele não aceitou.
0: Hoje qual seria o seu grande desejo? Ressurgir e fazer ressurgir os bongos?
1: Se fosse possível, talvez, mas os bongos, praticamente de todos os elementos, só o bote é que está vivo. Os elementos dos bongos, só o bote. O resto todos já são falecidos. Todos eles.
0: Se calhar introduzíamos aí uma nova geração, né, de instrumentistas e tal.
1: Talvez. Se fosse possível, talvez.
0: Quem eram as grandes figuras no seu tempo nos bongos? Entre Vieira e outros?
1: Grandes figuras. Éramos todos. Tínhamos uma comunicação ideal, mas
0: todos cobiçados pelas balabinas lá do Lubito, Benguela e tal.
1: Mas a minha ligação, eu estava mais ligado ao Zeca Moreno.
0: Zeca Moreno,
1: exato. Eu estava mais ligado ao Zeca Moreno. Fazíamos as nossas viagens, Lubito, Benguela, Benguela, Lubito, vice-versa, né? E depois, pronto, eu entreguei-me nas FAP, ele foi para a juventude, e pronto, separámos.
0: Zimba, vamos querer ouvir outras coisas de si. O Zimba hoje, né? Deixa só abrir aqui estas mensagens, porque nestas mensagens eventualmente podem surgir referências à sua figura. São os ouvintes, né, que não podem ficar a parte, né? Está aqui a mensagem da Carla Tibola, está no bairro Cabaçango, em Cabinda. A filha do Ernesto Tibola manda abraços para toda a família. Ok, estamos juntos, um grande abraço. É uma das poucas meninas que está na sintonia. Bom dia, comandante Isaías e Poirista. Estou na sintonia. Américo Gonçalves, Cazenga, Moxingola é a banda. Um grande abraço. Bom dia, Isaías. E toda a velharia com sabedoria. Luizito Tolemos, abraço para o doutor Nicolau, Boi Boi, Segunda, Cota Ivaristo, Sassa, o Jorge Alexandre, o Zerito Pascoal, as manas Isa, na Cuca e Fator, no quilómetro 30, e sem esquecer o Afonso Barrito em Viana. É o Bedox de Catete, o grande Bedox, está em Catete. Um grande abraço, Bedox. Estamos juntos. Bom dia, Poeira no Quintal, em especial o Isaías Afonso e os companheiros. Sou o Ernesto Tibola, agora é a mensagem do Ernesto Tibola, que está em cabinda também. E saúde aos amigos Guilherme Macaia, o comandante 40 Acanos, o doutor André Luemba da Cruz, o Banfuila Lelo, o Domingos Tiago, o João Gouveia, o João Batista Chipaco, José Cabo, o João Pucuta e outros companheiros do dia a dia. Dulo César, bom dia, comandante Vula Munzenza. Estou ligado ao melhor programa nas manhãs de domingo. Abraços aos meus FM, Calei, Teixeira, Kim Júnior e demais amigos. Dulo César, um grande abraço. Estamos juntos. Um grande abraço. Bom dia. Eu sou o Zaki Tumba. Estou na Petrangola. Um grande abraço, estou na sintonia, obrigado pelo programa. Nelson Rafael, na Tércio, companheiro na Tércio, manda um forte abraço a todos os companheiros no Poeira no Quintal. Nelson, estamos juntos sempre a considerar. Ok? O Cândido Ananã, Jubal Saí, primeiro o Jubal. Jubal, manda um abraço a esta equipa Poeira no Quintal. E diz que boas histórias e ótimas recordações aí no programa. É bom recordar estes momentos de uma época muito interessante. Um forte abraço aos amigos Pires da SMM, Ilúcia da Taga, Amadeu Santana, Maria Perpétua, Gramaca, Brito da Casa, Rodas, Atinguita, Tindongo, Zezinha, Carvalho, Caíto, Walter Silva, Santiago Neto, Armando Valente, Meia Mango, Ricardo Jorge, Gipipi, Zeca do Bigode, Destinado Canendo, Oliveira Gil, Pombal, Docal de Burcarque e o Félix da Agricultura, sem esquecer o Cota Breias, o Balde Torre do Tombro, Namib, Terra da Felicidade e da mulher Mocobal. O que é que se passa com o Cândido Ananás? Bom, envio um abraço para o Jimba, pessoa que conheceu nos anos 90, o Cândido Ananás, e manda também um abraço para toda esta equipa, aos velhotes, seus colegas, poeiristas, e um abraço a todos os companheiros, a partir do Moseca Camama. Zé Augusto Isaías, bom dia. Dizer que os bongos em 1973 atuaram no Salão do Centro Recreativo Portugal, acompanhando o falecido artista Sofia Rosa. Foi um grande show. É, se calhar o Jimba não se lembra, né?
1: Lembro.
0: Lembra-se, não é? Pois, são mensagens que vão chegando dos nossos ouvintes fiéis e pontuais. O Chora da Cacepa também está aí. Bom dia, comandante. Bom dia, seja bem-vindo e de volta ao maior e melhor programa de rádio aos domingos. Meus abraços para todos os integrantes do programa, sem esquecer o modelo Santana, Domingos Santana, Sassa, Lucas, André, Miguel, Chilei, toda a malta da Boa Entrada, Cadá, sem esquecer a família Quixindo. Sou o Chora da Cacepa, Quixindo, o próprio como água que mesmo depois suja sempre serve para qualquer coisa. Estamos juntos. Pois é, Jimba, bom, íamos ouvir o Evoco,
2: o Tinkelion Dunduma, primeiro.
0: Pois é, eu por acaso também gosto desta canção e muita gente.
2: Porque,
0: depois o Jimba vai explicar como é que surge isso, né? Como é que surge essa canção com uma execução plena dos bongos do Lobito.
2: E uma mensagem de se tirar
0: muito forte,
2: chapéu,
0: não é?
2: Muito forte.

0: Bom Jimba, temos canção política aí?
1: Sim.
0: Temos canção política nisso?
1: Sim, é uma canção política.
0: Vamos lá detalhar isso.
1: Bom, foi o seguinte, dois dias antes do 25 de abril, eu e um amigo meu que também pertencia ao conjunto dos vagabundos, já é falecido, terra que lhe seja, leve, que nós até chamávamos de sabe tudo. É um indivíduo que ele sabia todas as informações, que nós quiséssemos, ele estava pronto a dar. Como estava a dizer, dois dias antes do 25 de abril, nós ouvíamos muito o programa A Voz da América. E ouvimos qualquer coisa relativo ao 25 de abril. Então, no dia 24, nós tivemos uma atividade. E passamos a noite neste local. No dia seguinte, dia 25, eu só aparecia em casa, havia de ser ali, que é lá para as 19, 20 horas. Então, eu quando entrei, eu vivia ainda com a minha mãe. A minha mãe, logo que eu entrei, ela...
0: Que idade tinhas dessa altura, por aí, 20 e tais?
1: Eu tinha 24, 25 anos.
0: Ok.
1: Então, eu logo que entrei, a minha mãe vira-se para mim e diz: meu filho, eu te quero em Andunduma. Que em português significa o trovão ribombou.
0: Ok.
1: Olha, eu olhei para minha mãe e vi um brilho. Nunca vi, nunca tinha visto aquele brilho.
0: Nos olhos
1: nos
0: dela?
1: Nos olhos dela. Via-se aquela alegria dela. Quer dizer, como é que eu vou dizer?
0: Era algum pronúncio?
1: Prenúncio de?
0: De que alguma coisa estava a chegar.
1: Exatamente. Não, eu relacionei com o com 25 de abril.
0: Exato.
1: Eu nunca tinha visto aquele brilho, né, nos olhos da minha mãe. Via-se aquela alegria dela. Então, me disse: o meu filho, assim um bundo, o tiquelo em Andunduma, a Molauangue. Eu olhei para minha mãe, vi aquele brilho nos olhos dela, disse: minha mãe, quer dizer, tantos anos de sofrimento, afinal de contas ela acompanhou e olha o que está acontecendo dentro de mim. Então eu disse: bom, eu vou escrever qualquer coisa em relação a esta situação. E sentei-me na mesa e comecei a escrever. Poema não, porque eu não sou poeta, né? Poeta é Agostinho Neto. Estive a escrever. Exato. Estive a escrever em português, pois tinha que traduzir em um bundo. Ora, infelizmente, muitos de nós angolanos, né? Os nossos pais, não falavam para conosco na língua materna. Falavam em português, misturavam o português com o bundo e assim sucessivamente. Então, eu depois de escrever o poema, repito, não sou poeta, escrevi isso, que estive a transcrever aquela situação presente, queria fazer algo em memória da minha mãe, da frase que ele disse, que eu te quero em Andunduma. Então, comecei a
0: Foi uma frase inspiradora.
1: Exato. Então, comecei a traduzir. Mas nem tudo que eu tinha escrito em português, algumas coisas não sabia dizer em um bundo. Então pedi à minha mãe que sentássemos os dois na mesa e ela começou a dizer: então, o tiquelo em Andunduma, o trovão ribombou, além de viate camambum, as nuvens estão negras, polé viatalama, porém, estão paradas. O cutaleve, a olhar a terra, lotisetekelo e o elema, com seu aspecto tenebroso. Entende? Angola, Angola, Angola. O tiquenu ia indunduma, o trovão há de ribombar. Além de vitecama, cavia vario cutala. As nuvens negras já não olharão. Quio cucale tandeliovava. Haverá um dilúvio. Polé lau e aquilo leve.
0: Vem aí uma mudança.
1: Exato. Porém, a paz há de vir. Né? Há de vir na terra. E.
0: Um bem boa.
1: Tanto quando diz Spínola, o fecaí ongolombemba, Spínola, a terra quer paz, o tisola, amor, é toqueco, união. E depois há uma passagem que eu digo, Kuna kupala palandandere o covo, lá longe eu também fui, pole, porém, sepa ele lá uma, não matei ninguém. Vão a mi ver paia, quantos mataram? Vão a mi vatiuca, quantos voltaram? Olonjali vim a mi vialila, quantas mães choraram? Me condaliava na vassolele vale, por causa dos seus entes queridos. Spínola, catuco etecando. Spínola, nós não temos culpa. Vocieto tumala o atateu moço. Todos nós somos filhos de um só pai. Oluari longolombemboa, o mundo quer paz. Oluari longolete sola, o mundo quer amor. Oluari longoleto queco, o mundo quer união.
0: Era um recado para a Spínola.
1: Exatamente. Por quê? Porque muitos de nós angolanos pensaram que após o 25 de abril, Spínola, o general Spínola, era o salvador. Mas claro que não. Claro que não. Na minha humilde visão, não é? Eu já sabia que isso não ia acontecer. Não aconteceu. Não, não foi nada disso. Aquilo foi a força dos capitães, não é? Os capitães em Portugal, não é?
0: Sim.
1: Escolheram o general Spínola que é para os representar. Falo assim, não é?
2: Porque não podia. Não podia um capitão tomar as rédeas do assunto quando há generais.
1: Exatamente.
2: Acima dele. Então, o Spínola foi uma alternativa.
1: Exatamente.
2: O próprio Marcelo Caetano é que teve que convidar o Spínola para dirigir, para entregar o poder, né? Uhum. Porque ele dizia que o poder não pode ser entregue na rua. Uhum. Não pode ficar na rua. Quer dizer, não pode estar na mão dos capitães. Se há generais, então vamos entregar a um general. E veio o Spínola.
1: Exato.
2: E todo mundo pensava que o Spínola era o salvador, como tu dizes, quando não. O Spínola até era aí um meio trambiqueiro.
0: Zimba, chegou aqui uma mensagem do Lubito. Bom dia, Isaías e sua equipa do Poeira no Quintal. É nosso desejo de que o Zimba regresse ao Lubito, porque o povo espera para o voltar a ver a cantar aqui no Lubito. É uma mensagem do Chico Sandro. Uhum. Está no Lubito. Bom, aqui a mensagem também do Cotanando do Matopá. Está a ouvir o Poeira no Quintal. Já chegou, está em Angola. Ok, um grande abraço. Veio de Portugal. Cota Fernando Oliveira, andando do Matopá. Melhor, oxalá, que assim seja, né? Melhor de saúde e sempre pedir a Deus para que o acompanhe nestes momentos difíceis. Contanando de Mato Pão, um grande abraço, estamos juntos. Obrigado por estar aí bem sintonizado. Ô Linhurino, vai falando, enquanto procuro aqui outras mensagens.
3: Jimba e as pessoas que estão a ouvir o nosso programa, em especial mesmo para o Jimba. Nós que não percebemos e não falamos o Umbundo, quando tocava sempre o no nome de Spínola, eu sempre pensei que fosse outra coisa. Agora a tradução.
0: Pensavas que fosse um insulto ao Spínola?
3: Exatamente.
0: É? Certeza que muitos pensavam assim também.
3: Muitos como eu. Sim. Porque a gente não percebia. Agora com esta tradução ao vivo, nua e crua, e perante a nós e perante a nação. Esta explicação, meu irmão.
0: Vale ouro, não é?
3: É vale ouro. É verdade. E depois a forma e a fórmula, como falas o teu mundo, toca muito nas almas.
0: E já vamos perguntar outras coisas ao Jimba. Isaías, deixa ler aqui outras mensagens do Carlos Soto Meiro dos Curandeiros. Bom dia, lindas músicas revolucionárias, estive ausente por razões profissionais. Um abraço à família Soto Maior. Fui Carlos Soto Maior, estou na Funda Quilunda. Um grande abraço, estamos juntos. Chegou aqui também a mensagem do nosso companheiro Yuri Simão. Um forte abraço, estou a gostar do programa, ok? A gente sempre agradece, Yuri Simão, companheiro das redes culturais, um grande abraço, estamos juntos, obrigado por estar aí na sintonia. Bom dia, Isaías Afonso, votos de bom trabalho, manda abraços para o Bedox de Catete, segunda Evaristo Fonseca, Mana Mingota, a quem desejo rápidas melhoras, e também a Mana Linda, entre outros, doutor Nicolau, ok, um grande abraço, estamos juntos. O Michel está aí também, eu também quero ver esse aí, eu voco, e depois vou pedir ao Jimba que fale da sua vida nos dias de hoje. O que é que anda a fazer o Jimba? Afinal, está aí com toda a pelungunza, com muita energia uma estrutura a que se recomenda ainda, prestar nos palcos.
2: Está novinho. Está novo, hein?
0: bom dia, gente de bem. Companheiros das manhãs de domingo. Valeria com sapiência, história e mestria. Abraços para toda a família Angola e Cuba, os campos do Talahari e Cazenga. Pessoal do Macoluço, os meus irmãos, sobrinhos e parentes, um abraço especial para os tios Pascoal e Mateus. Miguel Bernardo, a partir da província do Coloibengo. Estamos juntos, um grande abraço. O Joca Mato escreve: grande declamação do Jimba, fantástico. Destinado Canedo, bom dia, comandante Vula Monzés e a vasta equipa do Poeira no Quintal. Destinado Canedo, estamos juntos. Jimba, o Lubito quer o regresso do Jimba para cantar para gente do Lubito, e agora por aqui, o que é que o Jimba está a fazer? Está aí, está disponível, e por que é que não aparece nos palcos? O que é que se passa?
1: Bom, eu deixei os palcos já há bastante tempo. Das vezes que eu apareci aqui em palco foi a convite do... Hoje é o PCA da Rádio Nacional, quem eu tenho uma especial consideração, que é o senhor Sebastião Lima. Ele muitas vezes convidou-me para vir aqui, antes ainda de ser PCA, muitas vezes convidou-me, que é para vir aqui à Rádio Nacional, para falarmos, para conversarmos, né, sobre a minha vida artística e mais coisas. E Jimba, hoje já não canto, né, mas ainda escrevo algumas
0: coisas. Mas também está com a voz ainda apurada.
1: Felizmente. Ainda escrevo, penso gravar um número em alusão ao próximo congresso do partido MPLA, mas isto, tenho que fazer alguns contatos. Está aqui o Isaías, por exemplo, já está aqui presente. O problema agora é arranjar, como é que eu vou dizer, contatos com o agrupamento musical. Quero fazer um trabalho bom, positivo.
0: É preciso haver um estúdio, é preciso haver essa componente técnica. Exato. Toda, pois sim. Exato. Mas estamos a anotar isso.
2: Primeiro o conjunto.
3: E já agora eu aproveito esta ocasião para dizer ao Jimba, perante a nós aqui no estúdio, na cabine, e ao país, que eu estou predisposto a gravar o seu disco.
1: Sim, senhor.
0: Põe lá uma cunha no Diz o Dieto.
3: Sim, é por aí.
1: Leva em consideração esse problema.
3: Eu hoje mesmo vou falar com
1: em consideração
0: a direção do conjunto.
3: A direção do conjunto Diz o Dieto.
1: Ok.
3: Porque poucos angolanos que vivem em Luanda, que são de outras províncias, não cantam em Umbundo aqui. E da forma como tu falas o teu Umbundo, é uma transmissão muito, muito pesada. Eu estou com esse sentimento até agora, porque eu nunca ouvi uma tradução assim ao vivo. Eu vou falar com os meus colegas hoje mesmo, com a direção do meu conjunto, e o Dieto, nesta possibilidade da gente gravar, acompanhar no seu disco.
1: Ok.
0: Jimba, deixa só ler aqui essa mensagem, já vais continuar a falar dos seus projetos. Bom dia, Isaías Afonso. E toda a equipa, em especial o meu amigo Dicambu, o realizador. Estou emocionado em ouvir o grande cantor revolucionário Jimba, com quem partilhei o palco e com os bongos do Lubito no Atlético, em 1974. Lamento a morte do empresário Clementino Cruz, que a sua alma descansa em paz. Julito da Vila. Está no Lubango. Cota Julito da Vila. Pois, mandou essa mensagem. Muito dirigida para o Jimba.
1: Obrigado.
0: Pois, então, há projetos aí, não é?
1: Há um projeto, agora vamos ver a materialização, né? O congresso está próximo, né? Está quase, estamos em outubro. Agora eu já expus aquilo que eu necessito. Aqui já
3: é mais um subsídio que vou dar. E vou aproveitar, né? Nós estamos aqui todos juntos e temos que nos apoiar e temos que nos ajudar. Também vou falar com o divisão major, porque ele está predisposto de muito e quer, precisa de cantores para ele gravar no estúdio dele.
1: Ok.

0: A tia Sara no Cazenga, Mateus Agostinho no Golfe e o Cota Adriano Mendes de Carvalho no Zaire. Então, Jimba, daqui para frente podemos contar consigo, não é?
1: Sim, estou disponível. Pois, estou disponível.
0: Ok, muito bem. Vamos ouvir o Zeca Moreno, não é? Zeca Moreno, está aí.
2: O Gonçalves Cruz foi o dono do conjunto Os Bongos do Lobito, que foi constituído em 1970. O Gonçalves Cruz, devido à sua carolice para a cultura angolana, a ele se deve ter-se conhecido na parte centro e sul de Angola o maior projeto cultural de música popular urbana até hoje realizado. O conjunto Os Bongos, que foi criação do Gonçalves Cruz, foi um conjunto que, pela produção que teve em tão pouco tempo de existência, é digno de realce, e aí também se deve ao empenho pessoal do Gonçalves Cruz, que foi o homem que, através do programa Okulilamba Show, fez a descoberta de muitos valores na área, ou muitos talentos na área da música, dos quais me incluo nas descobertas do Gonçalves Cruz. E ainda me recordo que nesta descoberta do Gonçalves Cruz também apareceu Jimba, apareceu Luciana, apareceu Júlio Tomás, apareceu o Neto Cordeiro, apareceu Augusto de Congo. Ainda se juntaram a nós na altura, em 1972, o Sofia Rosa, o António Paulino. Depois, na altura, foi constituído, já numa perspectiva de passagem de testemunho, foi constituído os Mini Bongos, que tiveram também o seu tempo de apresentação pública. Proporcionamos, ou ele, o Gonçalves Cruz, proporcionou inclusive a descoberta de valores mais jovens que nós, como é o caso do Diabik, que também surgiu naquele ambiente da descoberta de novos valores artísticos. Portanto, para dizer que o Gonçalves Cruz, inclusive, levou os bongos a várias outras províncias de Angola, onde nos fizemos apresentar, levamos alegria, levamos o entretenimento para as pessoas naquela época. Me recordo da atuação que tivemos em Luanda, no Angola Cine, com a participação dos Chiesos. Me recordo da digressão que fizemos a Moçambes, Namibe, ao Lubango, antigamente Sal da Bandeira, ao Bié, antigamente Silva Porto, ao Ambo, etc. Portanto, é um homem que merece o nosso respeito por tudo que fez com recursos próprios para o enaltecimento da nossa música popular urbana. É caso para dizer que tudo isso ocorreu no tempo colonial, no tempo que Angola não era país, era uma província ultramarina gerida por Portugal. E foi o tempo em que muitas pessoas de origem europeia não se ligavam às pessoas negras nos bairros. Mas o Gonçalves Cruz conseguiu romper este estúpido complexo da raciação ou da raça, e era o branco que, quando estivesse conosco, nem se distinguia pela cor da sua pele. Ele conseguiu romper essa barreira do fator rássico e conviveu com as populações por onde ele passou, no Lobito, no Bito Velho, no Liro, na Bela Vista, na Canata, em Benguela, na Massangarala, no Tioche. Enfim, do Gonçalves Cruz temos gratas lembranças. Para homenagear este grande homem de cultura e propor à administração municipal do Lobito que, no âmbito da atribuição de topónimos às várias ruas e bairros do município do Lobito, pense, ao nível do Conselho da Auscultação Social, aprovar a atribuição de um nome, do nome do Clementino Gonçalves Cruz, a uma rua, seja no bairro do Liro, no bairro da Bela Vista, no bairro da Canata ou no Lobito Velho. Será uma forma de agradecermos os feitos deste homem e imortalizarmos o seu nome.
0: Muito bem, Zeca Moreno, falando do Clementino Gonçalves Cruz, né? É uma figura que merece merece

0: essas honras todas, né? Essas propostas do Zeca Moreno podem ser acolhidas localmente, lá.
1: Uma rua com o nome dele no Lobito.
0: Lá no Lobito, é. Não é, o Jimba?
2: Uhum. Merece.
0: Merece, não
2: merece.
0: É?
2: Ok. Merece.
0: Jimba, tudo o resto falamos ao longo destes dias, né? Estamos juntos?
2: Sim.
0: O regresso à rádio é sempre confortante para nós, não é?
2: Mas há só algo aqui, no Spínola. Há uma quadra, que há uma quadra, mas vou ser rápido.
0: Vamos lá.
2: Há uma quadra que me marcou muito. É Cuquete Chipama como Nuna, o Cuete Vale la Lulo, Oye Vito Chipolo Kosovo Katia, Da una wapambuke la coyosi, Yokusanga evaya ye puyuko. Eu vou traduzir em português. Há momentos em que o ser mais insensível do mundo sente um enorme vazio dentro de si, tal como um náufrago que perde todas as esperanças de encontrar a tábua de salvação. Esta é uma quadra que
0: me
2: marcou
0: contigo,
2: muito,
0: né?
2: Exato, okay. Me marcou muito.
0: Okay. Obrigado, Jimba, obrigado, estamos aí. Estamos aqui, para continuar a falar. A dona Filomena Zinga, mãe da Carla Chibola, está também na sintonia. Obrigado, dona Filomena. Um grande abraço. Bom, eu vou para fechar, não é? Para fechar, né? Temos um compromisso.
1: Esperar de independência, eu vou com
2: liberdade, independência e esperança também.
0: Ok. Uma mensagem muito forte. Ora, 11 de outubro de 2011 falecia André Rodrigues Mingas, Júnior André Mingas, a 12 de outubro de 1968. Acontecia a fundação do Conjunto Jovens do Prenda. 15 de outubro de 1972 nascia Isabel Salomé Benedito de Palma, grande Belita Palma. Bom, vamos embora. Missão cumprida por hoje. Jimba, muito obrigado por ter estado aqui. Há muita gente interessada em ter o seu contacto telefónico. Vamos partilhar isso lá fora. O Carlos, o Cândido do Ananás quer falar consigo. E depois há outras conversas fora daqui, né? Do Peira no Quintal. Nós regressamos na próxima edição. Um grande abraço. Estamos juntos.
2: E um grande abraço. Ok. Um grande abraço também para todos e obrigado.
3: Um grande abraço à Dona Margarete.
0: Viva!
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0: 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As notícias com Felisbela hoje.
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2: SIC desmantela grupo de supostos burladores na província do Zaire.
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2: Bom dia. O Serviço de Investigação Criminal desmantelou um grupo de supostos jovens que praticavam atos de burla nos municípios de Mbanza Congo e Luvo, na província do Zaire. A detenção foi possível através de uma micro-operação realizada pelas Forças de Defesa e Segurança nas últimas horas. Norberto Francisco.
3: Entre os detidos estão quatro jovens que supostamente burlaram mais de 5 milhões de kwanzas durante uma operação bancária num dos ATMs em Mbanza Congo. A informação foi avançada pelo porta-voz do SIC Zaire, José Bernardo.
4: O Serviço de Investigação Criminal na província do Zaire realizou 4 micro-operações nos municípios de Mbanza Congo, Soio e Luvo, consubstanciadas em 10 buscas dirigidas, que culminou na detenção de 10 suspeitos implicados nas práticas dos crimes de ofensas graves à integridade física, roubo qualificado concorrido com agressão sexual, furto, abuso de confiança e burla, todos detidos mediante mandato de detenção.
3: José Bernardo disse ainda que com os implicados foram encontrados vários meios e já apreendidos.
5: Com os suspeitos foram ainda apreendidos 5 cartões multicaixas de operadoras bancárias Atlântico, BAI, BCI, BFA e BPC, 2 bilhetes de identidade, 8 telemóveis de marcas diversas, uma viatura de marca Hyundai Elantra com a chapa de matrícula LD8260GD, cor cinzenta, um verbete provisório, uma guia provisória de título de veículo e um cartão de consulta de multicaixa com o saldo disponível de 585.919.000 kwanzas.
3: Serviço de Investigação Criminal no Zaire frustra a tentativa de burla nos municípios de Mbanza Congo e Luvo. A Rádio Nacional de Angola em Mbanza Congo com a Celina Mourão, de Abanza Eduardo e Norberto Francisco.
2: No Zaire, onde o SIC desmantelou um grupo de burladores que tentava então praticar mais uma das suas nos municípios de Mbanza Congo, Luvo e no Luvo. E os utentes das vias que ligam o bairro São João à cidade da Baixa e Académica no Uambo estão satisfeitos com os trabalhos de recuperação da via. Os beneficiários destes empreendimentos de impacto social consideram que a intervenção está a minorar os custos. Atanagil de Paulo.
6: O automobilista Eduardo Matias enaltece o trabalho do governo do Uambo na recuperação da ponte que liga o São João à Cidade Baixa, passando pelos serviços de proteção civil e bombeiros, sublinhando que a ravina aí, anteriormente existente, colocava muitas viaturas em risco.
7: É uma avalia pela nossa cidade. Conforme vê-se no passado, esteve mesmo mal. Até já tivemos carros que chegaram a entrar na ravina. O apelo que deixo para os automobilistas, não excedermos a velocidade.
6: E o empreendedor Manuel Francisco Vitang mostra-se feliz com a reabertura daquele pequeno troço, pois, com a entrega da infraestrutura rodoviária, melhorou o acesso à sua loja de venda de vestuário e calçados, que se encontra mesmo junto à ponte.
8: Acima de tudo, agradecer aquilo que tem sido o trabalho da administração. Nesse momento, em termos de movimentação, interligação entre as zonas, já uma ligação certa, rápida, uma beleza que tem ao nosso redor para nós que praticamos os atos de comércio aqui ao redor.
6: Utilizadores das pontes que ligam o bairro São João à Cidade Baixa, Cacilhas e Académico mostram-se satisfeitos com os trabalhos de recuperação destes troços rodoviários e sublinham que a intervenção está a minimizar diversos custos. Rádio Nacional de Angola, Álvaro Jamba e Atanagil do Paulo no Ambu.
2: Onde os trabalhos de melhoria das vias que ligam o bairro São João, a Cidade Baixa e a Académica no Ambo, agrada os seus utentes. Fora de portas, a campanha de Lula da Silva acusou a Meta de interferir nas suas publicações nas redes sociais, alegando bloqueios, interrupções de visualizações. A empresa negou as alegações, atribuindo os episódios a problemas técnicos. Num comunicado citado pela agência France Press, a equipa de Lula da Silva refere que nos últimos dias a gigante tecnológica tecnológica norte-americana impediu que o perfil do presidente Lula promovesse publicações no feed no Instagram, enquanto uma publicação da sua conta oficial sofreu uma interrupção na contagem de visualizações, o que afetou o seu alcance. Luiz Inácio Lula da Silva enfrenta na segunda volta das eleições presidenciais no Brasil, em 25 de outubro, o senador Flávio Bolsonaro, filho do ex-presidente de extrema-direita, Jair Bolsonaro, que ocupou o cargo entre 2019 e 2022.
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0: Rádio Nacional de Angola, 9 horas e 5 minutos.
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0: 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O Partido de Renovação Social, PRS, cumpre o doloroso dever de comunicar aos seus militantes, simpatizantes e amigos o falecimento do companheiro João Pizela, membro do Comitê Nacional, ocorrido no dia 7 de outubro do corrente. O seu funeral realiza-se hoje, saindo o cortejo fúnebre da sua residência no quilómetro 30, Baia, para o cemitério do Benfica. Odília Pacavira, Hélio Pacavira, Celso Pacavira, Ionara Pacavira, Áureo Pacavira, Marcos Pacavira e familiares cumprem o doloroso dever de comunicar o falecimento do seu ente querido, António Pinheiro Pacavira, curiosamente chamado por Nito. O seu funeral realiza-se amanhã, dia 12 de outubro, às 11 horas, no cemitério do Benfica. A família Moraes comunica o falecimento de Prudência de Fátima Leite de Moraes Mimosa, ocorrido no dia 9 de outubro de 2026. O funeral será realizado em data a anunciar oportunamente. O óbito decorre na residência da família, na Vila Alice, Rua Eugênio de Castro, 83. Carlos Neto, esposo, e os filhos Alexandre, Emanuel, Laura e Lorena França Neto comunicam o falecimento da sua querida esposa e mãe, Joana Griselda de los Rios França, ocorrido no dia 6 de outubro de 2026 em Luanda, por doença. O óbito encontra-se na sala de cerimónias fúnebre do governo provincial de Luanda, segundo andar, sala 2. O funeral realiza-se em data a anunciar. Encontra-se desaparecido da casa dos seus familiares o cidadão Carlos Baltazar Gaspar, também conhecido por Dubutão, maior de idade, natural do município de Cambambe, província do Kwanza Norte, sofre de perturbações mentais. Solicita-se a quem tiver informações sobre o seu paradeiro que entre em contacto, através do seguinte número: 934-83-83-89, ou que o acompanhe até a esquadra da Polícia Nacional mais próxima de si. 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
0: Rádio Nacional da Angola, 9 horas, 9 minutos.
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3: 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E hoje, domingo, às 9 horas, temos e desejamos para si sempre uma boa manhã de domingo.

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0: Vamos, bom dia, bom dia, bom dia, bom dia, bom dia. Ah, espero que você esteja a ter uma boa manhã de domingo em companhia da Rádio Nacional da Angola. Cá chegamos com toda a nossa boa energia para contagiá-lo também neste início de semana, que nós esperamos, claro, que tudo venha a correr melhor do que a semana passada. É preciso que você acredite, é preciso que você faça com que assim venha a ser. Abrimos, como sempre, com a nossa música para transformar esta sua manhã de domingo no melhor momento da sua vida. É sorrir que você consegue atrair as boas energias. Portanto, é sorria. Sorria. É porque ficar de cara amarrada, ficar zangado, por mais que tenha uma situação, enfim, menos boa, não vai resolver o problema, acredite, não vai resolver o problema se você ficar zangado. Claro, é normal esta reação, mas depois é preciso também que nós passemos uma informação ao nosso músculo cardíaco, referindo-me aqui ao coração, de que as coisas podem melhorar e aí o coração também fica mais calmo e você pode também proteger este órgão vital para a nossa saúde.
1: É só aquilo.
0: Estamos a sair ainda da semana da celebração da Rádio Nacional de Angola. Já sabe, a rádio completou mais um ano de vida e nós estamos também a reestruturar a nossa grelha de programação. Aliás, olhar então para os canais que fazem parte do grupo RNA. Muitas novidades estão já a fazer parte das emissões dos vários programas que fazem parte desta família que está consigo há 51 anos.
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0: Bem, nós estamos no manhã do domingo, estamos a começar, daqui a pouco nós

0: devia até ser proibido falar por cima desta música. Tonakashi. É daquelas músicas que não podem faltar num bom encontro à moda angolana.
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0: E cá estamos a olhar para o relógio, 9 horas 29 minutos. Está a dar o seu programa amanhã de domingo com toda a boa energia que você merece ter no início de semana. O nosso ponto de encontro oficial da boa disposição e da nossa cultura.
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0: Bem, estamos aqui a falar de música e ouvir música, dançar ao som da boa música angolana. Dizer que será assim até bem perto das 12 horas. O tempo que nós vamos estar a dizer bye bye e foi bom enquanto durou, mas não vamos falar do fim enquanto ainda estamos a começar. Porque falar do fim acaba sempre por trazer alguma insatisfação, né? Em quase tudo, em quase tudo. Yeah, estamos ainda a sair em jeito de ressaca da semana da rádio. Portanto, continuamos ainda a festejar, porque temos vários motivos para o fazer. E você também, quando vamos levando até si vários atrativos nos nossos programas, alguns com novo rosto, nova plástica, outros com, aliás, programas novos também que vão surgindo. E esta entrada vai ser gradual. Daí você também começar já a perceber-se de coisas novas que os programas da Rádio Nacional de Angola, aliás, a emissão no geral, acaba por trazer para os próximos tempos. E vamos estar aqui também a conversa sobre, já que estamos a vir um fim de semana, vamos falar de hoje um tema muito mais solto do que os habituais. Vamos falar do que, afinal de contas, não pode. O que é que não pode faltar numa festa a Moangolé, para ser inesquecível. É, o que é que para si não deve faltar? Aos amigos que gostam assim de umas substâncias líquidas mais fortes, dizem que não pode faltar bebida alcoólica, né? Nesse aí já sabemos, né? Não, se viver no ambiente, enfim, num almoço, num encontro de amigos, num casamento, num aniversário, se não tiver bebidas alcoólicas, o indivíduo diz, não, a festa não estava boa. É verdade. E há também outro grupo, mas aí também é claro, acho que é quase unânime, né? Uma boa música. É, não pode faltar. Então é festa, só conversa. Conversar é bom, mas não se dança. Não. Não sei, uma dessas que tocamos agora de Carlos Buriti. Ou uma outra qualquer, claro, né? Mas a nossa moda é mesmo um bom DJ, né? Ou pelo menos um bom selecionador musical. Porque hoje em dia também, infelizmente para os DJs, na família há sempre alguém que tenha um bom gosto musical e que às vezes para a família nos encontros não gastar assim muito dinheiro ao ter de chamar um DJ. Tem aí uma coluna amplificada e lá conectam com um dispositivo qualquer, um telefone, um smartphone, um computador, o que for. E vão selecionando as músicas. E muitos até aproveitam que têm internet, são ligados à rede da internet e vão lá nos YouTubes da vida e procuram uma seleção já de um DJ que publicou, partilhou, e aí a coisa também pode correr, né? Os DJs não gostam muito dessa parte, mas a verdade é que às vezes fica mais em conta. Mas a boa música, claro, esta não pode faltar. Há quem diga também que é aqueles pratos bem confeccionados à nossa moda angolana, os pratos típicos, né? É, os pratos típicos também, há quem diga que não podem faltar. Só estamos aqui a dar alguns exemplos, há quem diga, por exemplo, que não, tem de ter também um momento em que os membros da família possam cantarolar um bocado, o karaoke. Há quem diga que seja, enfim, aquele nosso primo que depois de ingerir começa a desvendar todas as confissões feitas. Enfim, mas há mesmo esses, né? Na família tem sempre esses que aqueles são contados os segredos, ou até não. Ele não ouviu dizer, ouviu uma conversa, se calhar da prima que estava grávida, ou da prima que foi espancada, ou do indivíduo que foi traído, aquilo que não era para contar. O indivíduo disse, não, esse é segredo, mas já ingeriu algumas. Que aí começa a contar essas coisas. Há quem goste também dessas coisas e diga que isso não pode faltar num bom ambiente a Moangolé. E você? Queremos ouvir de si também, né? O que é que não deve faltar num bom ambiente angolano, a nosso jeito? Porque nós angolanos temos uma forma muito típica, particular acaba também por ser diferente em todas as famílias, mas no fundo, diferentes mas iguais, né? Então temos o nosso jeito próprio de celebrar. E nós também, enquanto Rádio Nacional de Angola, estamos sim a celebrar. Ontem, por exemplo, foi o encontro dos funcionários da DIPRO, da Direção de Programas da Rádio Nacional de Angola, que teve então a oportunidade de reunir os seus trabalhadores, os seus colegas que estiveram num momento de confraternização e que nós também vamos querer transpirar isto para a emissão, para você perceber mais ou menos o que é que aconteceu. E aí também ter surgido também as opiniões a respeito deste tema, né? Do que é que não pode faltar e mais. Outro tema também que será aberto aqui nesta nossa presença é aquela de colegas e serem amigos ou não, se há de facto a necessidade de sermos amigos ou não. Há quem diga que no local de trabalho não é para fazer amigos, mas será que não podemos fazer amigos no local de trabalho? Que também os mais velhos, que já têm uma estrada feita da vida, dizem que não, vá, pode ser o teu local de trabalho, vá, trabalhe e volte. Mas é possível ou não ter amigos no local de trabalho? Há necessidade de haver amizade entre colegas de trabalho ou é uma opção que acaba por fluir na relação de forma natural? Quando, claro, o estreitar de laço é uma coisa que às vezes não é preciso forçar, né? Vai havendo então essa interação no dia a dia e no trabalho, na troca de comunicação, às vezes, enfim, a vivermos uma situação menos boa da nossa vida, podemos contar uma situação ao nosso amigo que estamos a viver em casa, na família, enfim, e depois, enfim, aí as coisas já vão acontecendo naturalmente quando assustamos. Olha, já é a pessoa mais íntima da nossa vida, é aquela pessoa que sabe tudo e mais alguma coisa, às vezes até sai em padrinho dos filhos, enfim, nós também para falarmos um pouco sobre isso. Enfim, de modo geral, é o que nós vamos ter nesta nossa presença de hoje, do seu Manhã de Domingo. Apresentamos a equipa que trabalha para si, com a coordenação sempre de João Pedro, dos programas de fim de semana, e o Paulo Toné, que é responsável pela realização. O Anderson Alfredo é quem garante a técnica. Eu, CB, estarei a conduzir esta edição do seu Manhã de Domingo até às 12 horas. Mas até lá temos muito mais para dançar e ouvir nesta nossa presença. Quase a meio do caminho. Parece mentira, mas hoje são 11. Fazemos umas contas assim rapidinhas, Anderson Alfredo. Daqui a mais 4 dias, já metade do mês. E quando menos demos conta, olha, estamos em novembro. É assim mesmo. E assim somamos, 9 horas 33 minutos, aliás, 37 minutos.
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não são tidos nem achados pelos filhos, aqueles que tiveram a oportunidade de vir ao mundo, que a quem lhes foi passada a necessidade de unir a família, mas depois, quando os pais estão mais velhos e precisam de cuidados especiais e precisam de atenção, aí os filhos simplesmente relegam esta responsabilidade a outras pessoas e às vezes não têm o devido acompanhamento, o devido amor. O amor que lhe foi dado não é retribuído. Aqui também para refletirmos, né? Refletirmos. Mas uma coisa é verdade: se você hoje é filho, acredita que amanhã, a não ser que aconteça alguma coisa, você também será pai. E sendo pai, um dia também você será avó. E então há aqui a necessidade de nós pensarmos, vamos lá refletir um bocado. Será que nós estamos a tratar os nossos pais como gostaríamos de ser tratados? É aqui uma pergunta, hein? É aqui uma pergunta. E o amor deve ser, de facto, a nossa principal divisa, deve ser a nossa principal bússola para orientar-nos na vida, para saber quando é que estamos a fazer o bem a alguém, para saber que é preciso nós termos amor ao próximo, tratar o próximo como gostaríamos de ser tratados. E hoje, o domingo, pode ser também hoje um dia para você ligar, para você fazer uma chamada telefónica, porque às vezes ficamos aí com várias desculpas de que não temos tempo por causa das responsabilidades profissionais, que nós não temos tempo para isso, não temos tempo para aquilo, para ligar para o primo, para ligar para o irmão. E hoje até irmãos, se você perguntar, aliás, a si próprio também, perguntar a um amigo ou alguém: olha, como é que está o teu irmão? Dizem: não sei, não falo com ele há meses. Qual é a justificação para você não saber do estado de saúde do seu irmão quando você, aliás, quando nós temos um mundo à nossa mão com um telemóvel? Não sabemos como está o pai, não sabemos como está a mãe, nunca estamos lá. E depois chega aquele momento que às vezes, infelizmente, acaba por fazer parte do nosso dia-a-dia, ou em algum momento da nossa vida. Chega aquele dia em que a pessoa não tem possibilidade de continuar a viver, lhe é cortado o fio de vida. Aí há pessoas que nunca tiveram tempo, que sempre estiveram ocupadas, e aí dizem que vão largar tudo, até adiar reuniões de trabalho, reuniões importantes, para dizer: não posso deixá-lo nesse momento. Quando se calhar, no momento em que mais precisou de si, aquela pessoa, você não esteve. E às vezes falamos muito sobre dinheiro. Dinheiro é bom, dinheiro é necessário para vivermos, mas nem sempre é o mais importante. Às vezes a presença, o facto de estarmos lá para saber do que é que a pessoa precisa, acaba por ser mais importante do que qualquer dinheiro. É, dinheiro é trabalhar, né? É trabalhar, é ir à luta, é ir à procura da sua realização material, mas, de facto, devemos ser pessoas, devemos ser seres humanos, é ter a capacidade de sentir-se e colocar-se na pele do outro. Empatia, mais empatia. 9 horas 58 minutos, estamos a caminho das 10, continuamos a dar-lhe a ouvir boa música. Queremos daqui a pouco que você ligue para nós para participar dos nossos temas de conversa. Hoje, para falarmos também ainda se temos de necessariamente de ser amigos dos colegas de trabalho para cumprirmos com as tarefas da empresa. Será que temos mesmo de ser amigos? Podemos ser amigos? Há relações de amizade verdadeiras dentro do ambiente laboral? Acabam por ser um ponto positivo ou acabam por atrapalhar a relação entre colegas? E aí depois, enfim, o seu chefe de trabalho, aliás, o seu colega, que antes era apenas um colega, ascende e você agora começa a dizer: não, sou porque agora é... Enfim, começa a confundir as responsabilidades com a relação da amizade. Atenção, não vamos misturar aqui. Você não é DJ, portanto não misture. Deixe isso aqui para os DJs, essa coisa de misturar. Mas é que aqui a pergunta que nós queremos colocar assim é se de facto há necessidade de ser amigos do colega para poder cumprir com as tarefas dentro da empresa. Ah, não vamos misturar, não mistura. É seu chefe, é seu amigo, é seu amigo. Mas
é seu chefe em primeira instância e dentro da empresa. Mas também, aqui vamos dizer, há também aqueles chefes que depois de atingirem determinado cargo, enfim, transformam-se numa outra pessoa, independentemente da relação que têm também. Ô Luciano, horário 10 horas, já também sim, estes que acabam por transformar-se em tiranos e acabam por, enfim, cortar aquele vínculo de amizade e mesmo fora do circuito laboral, o indivíduo exige ser chamado de diretor. Não, aqui no restaurante, aqui no bar, também quer ser diretor. Ah, mas não é lá fora, não é lá na empresa. É, são essas as muitas questões que são levantadas aqui. Mas então depois é só lembrarmos também que nós não viemos ao mundo com cargo algum. É, então vamos sair daqui também sem cargo. É, e estou lembrado aqui de um colega de trabalho que dizia, em jeito de brincadeira, e hoje já não está entre nós, um abraço aqui também à sua família, não está entre nós, o Dac Dias aí dos transportes desta nossa casa, a Rádio Nacional de Angola, que dizia que ninguém sairá daqui vivo. E é verdade, por mais que seja apenas uma brincadeira, ninguém sai daqui vivo, todos vamos sair daqui mortos. Portanto, vamos sempre amar mais, termos esta capacidade de nos colocarmos no lugar do outro. Temos os nossos compromissos, você que é empresário, você que é empreendedor, você que quer massificar os seus ganhos, vem anunciar o seu produto, vem anunciar a sua empresa aqui no Grupo Rádio Nacional de Angola.

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0: Estamos a ouvir esta presença boa, boa, nesta manhã de domingo. Isto é a voz de Beto de Almeida. Aliás, duas vozes, né? É aqui Muniz e Beto de Almeida. Eles que conformavam então o grupo Os Irmãos Almeida. 10 horas 22 minutos. Continuamos a levar o melhor da boa música até si. Ligado, ligadíssimo à Rádio Nacional de Angola. É.
1: Uma.
0: Aqui a falar então dos problemas familiares também, né? Quando falamos em maca, macongo, é porque aconteceu alguma coisa de grave na família. É, o indivíduo que quer ficar com a herança dos irmãos, pois, enfim. Outros até que querem ficar com tudo, mas o dono, o proprietário das coisas ainda está vivo, que é o pai, que é o avô, e começam já a lutar antes do senhor fechar o olho. Pois, a ver, também isto é um macongo, é uma maca, é um problema. É, e às vezes ao fim de semana, é ao fim de semana que esses problemas são levados à mesa das famílias, né? As famílias reúnem-se ao sábado e por imperativos da agenda às vezes é ao domingo, né? É, mas é de facto com conversa que a família deve arranjar soluções para os vários problemas que exista, né? No seio familiar. É, não, também é uma coisa bem angolana, né? Resolver tudo. O indivíduo que espancou a esposa, aí já é um crime público, mas enfim, as famílias também reúnem-se para resolver isso. Diga não à violência doméstica, e fala-se muito da vítima principal como a mulher, né? Dos casos de violência doméstica. Claro que também existe violência doméstica contra os homens, em menor número, claro, mas também existe, e às vezes por razões bem conhecidas entre nós, o homem por vergonha não dá queixa, né? não comunica sequer às famílias que a senhora é agressiva e às vezes bate no senhor. O senhor aparece com inchaços, com inflamações aqui e ali, e diz que escorregou. O pavimento estava escorregadio. Sabes que na minha casa, Anderson Alfredo, o nosso técnico, está a rir-se da situação. Tem mosaico. Então, o chão estava molhado, eu escorreguei e bati com a testa no chão ou na janela, né? Mas afinal não, foi a senhora lá de casa que é agressiva e bateu o senhor, né? Não, diga não à violência doméstica, não faça isso. Mas a verdade é que acontece em muitos lares aí também. Muitos filhos também. E é aí que entra, né? Muitos filhos também são espancados pelos pais. É, quando estamos a falar de violência doméstica, não é só contra a mulher, também não é só contra o marido, também os filhos. Muitos filhos andam aí traumatizados porque apanham a torta e a direita, né? Estão sempre a ser espancados pelos pais, pelos tios, pelos tutores, como via de comunicação entre pais e filhos. Mas será que resolve? Então vamos lá pensar bem nisso, né? E alguns até vão buscar na Bíblia, porque há vara, mas está bem, mas espancamento, será? Não, aí já não, até esse ponto não. É, mas é nas famílias que também são resolvidas muitas macas, muitos problemas. É, nossa família angolana é assim. Mas o que é que não pode faltar nesses encontros em família também? Nos pedidos, nos pedidos já sabemos o que é que não pode faltar, né? É, sempre um tio que diz, olha, Nino, pulaste a porta, saltaste a janela, né? É o que se diz, né? Olha, saltaste a janela, então agora 30 grados de gasosa, 30 de cerveja, né? 7 garrafas de whisky velho, né? Aí também nas famílias não está sempre um tio, que às vezes o tio sequer é casado, está a ver? O tio sequer é casado, é o tal que não dá exemplo, mas quer ser exemplo. É, para falar dessas coisas da nossa convivência em família. O que não pode faltar numa festa angolana para ser inesquecível? É, você também para ligar para nós, pode ligar para nós a partir de agora para também dar-nos a sua opinião. E nós temos aqui os dois assuntos, né? Temos também um outro que é relacionado à relação aqui entre colegas de trabalho, né? Para saber se é necessário que os colegas de trabalho sejam também amigos para poderem cumprir com as tarefas dentro da empresa? Será? Olha, será? Não, nós daqui não respondemos. Você é que liga para nós para dizer se há essa necessidade de colegas de trabalho serem amigos, quando às vezes até ouvimos muita gente aconselhar. Hoje aí nas redes sociais todo mundo sabe sobre o assunto, né? E diz, não leve o seu colega de trabalho para a sua casa, não o leve para o seu círculo restrito, aí não vale a pena. E agora queremos também saber de si. Ligue para nós, 10:27, daqui a pouco vamos ter também ainda a nossa colega Josuela António, que esteve ontem no ambiente de confraternização da Direção de Programas da Rádio Nacional de Angola, ainda dentro destas festividades do 5 de outubro. A Direção de Programas decidiu então levar adiante o encontro entre colegas para também saudar este dia da rádio e a aproximação necessária entre entes da mesma família. Refiro-me aqui a família Rádio Nacional de Angola. Vamos saber como é que foi e também a opinião deles, dos nossos colegas, companheiros de batalha aqui no dia a dia, sobre este tema, né? Se, afinal de contas, há necessidade de os colegas serem amigos para cumprirem com as tarefas dentro da empresa. Outra questão é aquela: o que não pode faltar numa festa, no ambiente angolano? Um bom DJ. Agora tem aquele caso aí do... Fala o nome do indivíduo da música. Pois, essa é Ari, né? Pois, Ari, os seus temas sempre do dia a dia. Essa vamos com um bocado início. Anderson Alfredo, nosso técnico de serviço. 10:28, é Rádio Nacional de Angola. É manhã de domingo até as 12 horas. Não saia daí.

Mas é, levar as coisas, chinelas e também até roupa interior. Levaram lá o Ministério da Família e Promoção da Mulher. É, mas essas coisas entre casais, o melhor é que haja diálogo, não é? O mais importante. Que haja sempre diálogo. E se vocês conseguiram conversar na altura de decidirem partir juntos para a vida, se acharem, se pensarem ou se decidirem que está na hora de partirem para rumos diferentes, que tal também sentarem como adultos que são e também decidir terminar a relação. Não é o aconselhável, claro, né? Mas se já não está a funcionar e vocês os dois, porque normalmente essas separações são sempre unilaterais, né? Há sempre um que decide terminar e o outro, se calhar por orgulho, ver já que a outra pessoa não quer, também não vale a pena forçar, né? Se a pessoa não quer, você deve, enfim, seguir o seu rumo, né? Nada de forçar e que depois acaba por trazer situações piores do que as que já estão a viver. O mais importante é que você continue saudável, né? Mas acima de tudo, sem violência psicológica, muito menos física, mas que seja melhor para os dois. 10 horas 33 minutos, pode ligar para nós para participar do nosso tema aqui, de forma solta, suave. Aqui duas questões para responder. Uma é ligada, primeiro aqui, a necessidade de os colegas de trabalho serem amigos para cumprirem com as tarefas da empresa. Há de facto essa necessidade. Há colegas de trabalho que hoje estão aí, são amigos de longa data, mais de 30, 50 anos de convivência. Uns, inclusive, as famílias já se conhecem, né? A mulher já conhece a senhora também do seu colega, um é padrinho do outro, padrinhos de casamento, enfim. E pronto, falarmos também um pouco sobre essa relação, se é possível termos amigos dentro das empresas, os nossos colegas de trabalho, ou não. Já há muitos casos aí. Queremos ouvir da sua parte qual é a sua opinião, qual é o seu pensamento a respeito do nosso tema de hoje. 10 horas 34 minutos, Angola de Cabinda ao Cunene, e nós ouvimos todas as sonoridades aqui na emissão da Rádio Nacional de Angola. O número disponível, atenção, agora é para prestar atenção e poder ligar para nós. O número que está excepcionalmente disponível para ligar para nós hoje é o 924, já está, 924 01 1 1 9 1. São muitos uns. Vamos lá começar aqui. 924 01 11 91. Ligue para nós e vamos lá conversar um bocado nesta manhã de domingo para aliviar os ânimos e começar muito bem esta semana.

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2: Esta aqui é a altura que as donas de casa, aliás, e todos aqueles que estão a arrumar esta altura e a limpar a casa, começam a afastar os móveis para dar aqueles toques de dança bem característicos à moda angolana. Para quem ainda pode, né? Quem o joelho já não está a aguentar, vale a intenção. Mas dançar é uma grande atividade física, faz muito bem ao coração, faz muito bem à nossa estrutura óssea e faz muito bem também ao nosso estado de humor. Seguimos com essas sonoridades ligadas à Rádio Nacional de Angola. Nós somos Manhã de Domingo. Nesta nossa presença de hoje, vamos ouvir Izeno Mutale. Esta é de Pulsa. Essa pode tocar do início. Essa tem de tocar do início. Ah, então.
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1: Horas 56 minutos, estamos a caminhar para as 11 horas. Você pode ligar para nós. O número disponível é o 924-011-91. Ligue para nós e vamos então conversar sobre os temas e as questões que temos aqui na nossa mesa. Temos de necessariamente ser amigos dos colegas de trabalho para cumprirmos com as nossas tarefas dentro da empresa? Podem ou não colegas de trabalho ser amigos? Que perigos é que estarão envoltas a esta necessidade de fazer amizade ou não dentro do seio laboral? Há necessidade de serem amigos? Se forem amigos, é uma vantagem para que a relação dentro da instituição, da empresa, corra melhor? Ou não? Queremos ouvir a sua opinião, ligue para nós. E ainda também, o que é que não pode faltar num ambiente a muangolé? Venha à maneira angolana, ligue para nós e vamos conversar. É uma conversa solta, amiga, descontraída, no seu manhã.

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Vamos a deslizar ao som de Paulo Matumina. Ah, e há quem fale bem a língua e diga que Matumina, e o próprio, aliás, já tive a oportunidade de conversar com o próprio Paulo Matumina, e ele disse que de facto está certo. Né? É Matumina, que se diz, é língua nacional. É? E então, pronto, mas ele adotou o Matumina. É, um abraço aí ao Paulo Matumina e também ao Lito Graça, que está a ouvir, já estivemos em conversa, e o Paulo Matumina, diante do Lito Graça, disse sim, seu nome é mesmo Paulo Matumina. Matumina, deslizando ao som bom da música angolana, outras sonoridades para você acompanhar aqui nas ondas da Rádio Nacional de Angola. Por ora, é momento de você ligar para nós e para nós vamos conversar um bocado sobre as relações de amizade dentro do ambiente laboral. É possível? Atrapalham ou ajudam? Há necessidade de colegas de trabalho serem amigos por trabalho fluir? Né? Há interatividade, ok. Há uma interação entre os dois, entes da família trabalhar, do trabalho institucional, mas e depois? Há de facto necessidade de sermos amigos para o trabalho fluir? Há educação, há o respeito mútuo e há o profissionalismo. Mas agora, a amizade tem de haver ou é opcional? Ligue para nós, 924-01-1191. E daqui a pouco vamos ter aqui a Josuele António, nossa repórter no ambiente DIPRO. Aliás, no encontro de confraternização entre os entes da família da Direção de Programação da Rádio Nacional de Angola. É, a Josuele esteve lá e vai também a conversa, aliás, teve a conversa com os nossos colegas de trabalho. Rádio Nacional de Angola.

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1: Ambiente bom e a moda angolana também você pode ter aqui no seu manhã de domingo. 11 horas 29 minutos, estamos ainda na ressaca do dia ou na semana da Rádio Nacional de Angola, que de facto foi a semana passada, mas estamos ainda a reestruturar a nossa grelha de programação, portanto, ainda com muitas novidades para você ter ao longo dos próximos dias e dos programas novos que surgem e também dos programas que ganham um novo rosto com novas vozes, inclusive. E assim então também que ainda nesta celebração da Rádio que une o país, a Direção de Programas da Rádio Nacional de Angola esteve a festejar então também a Semana da Rádio e a nossa colega Josué António esteve lá, cantou e encantou e foi à conversa com os colegas sobre o que não pode faltar num convívio entre colegas e se há de facto a necessidade de sermos amigos para que possamos trabalhar bem dentro da empresa. Também teve uma conversa com o nosso principal parceiro, o senhor Gaspar Neto, que é proprietário do Eza Paradise, a casa que recebeu a equipa da Dipro para o almoço dos funcionários da Direção de Programas da Rádio Nacional de Angola. Vamos então ouvir agora a conversa da Josuélia, agora que é a tripular, Josuélia, mas é brincadeira, eu digo mesmo Josuélia, né? Ela sabe. Josuélia António, que esteve com os colegas da Dipro. Bom dia, Josuélia. Vamos então a essa conversa com os da Dipro.
2: Ora viva, passamos uma parte significativa do nosso dia no ambiente de trabalho, ao lado de pessoas com diferentes personalidades, experiências, opiniões e formas de encarar a vida. Por isso, o convívio entre colegas vai muito além de partilhar o mesmo espaço ou cumprir as mesmas tarefas. Significa aprender a respeitar as diferenças, cooperar, dialogar e construir relações que tornam o trabalho mais leve e produtivo. Mas será que precisamos de ser amigos de todos os colegas para termos um bom ambiente de trabalho? Como podemos conviver de forma saudável, mesmo quando existem diferenças de opinião, conflitos ou competição profissional? Para nos dar respostas a estas e várias outras perguntas, vou conversar com trabalhadores da Direção de Programas da Rádio Nacional de Angola. Sonico de Madalena, como está?
3: Obrigado, estou bem e saudações também a todos os ouvintes.
2: É possível trabalhar bem com alguém de quem não gostamos ou com quem temos algum problema pessoal?
3: É possível sim, é possível, porque em primeiro lugar nós temos que colocar o nosso profissionalismo em frente. Tudo bem, estamos numa empresa, uns tornam-se amigos, outros tornam-se família, outros nem tantos, não é? Mas é possível trabalharmos todos juntos, deixarmos de lado as nossas diferenças, deixarmos de lado os nossos conflitos e colocarmos, claro, o nosso profissionalismo em frente e trabalharmos para o bem da empresa neste sentido.
2: Que medidas podem ser adotadas para que haja mais harmonia no ambiente de trabalho?
3: Bom, primeiro, uma das medidas é sabermos de que há problemas que nós temos que deixar na porta da empresa e entrarmos para sermos profissionais, primeiro. Segundo, a própria empresa, nesse sentido, recursos humanos, deve criar mecanismos, nesse sentido, psicólogos, sociólogos e alguns especialistas que trabalham nesse sentido para poder dar alguma formação, algum refrescamento, uma outra dinâmica na própria empresa. Isto ajuda a fluir o trabalho a nível da nossa empresa.
2: Agradeço a sua participação. Agora damos também voz e vez à Elizabeth Teixeira, trabalhadora na reforma da Direção de Programas da Rádio Nacional de Angola. Saudações, Elizabeth Teixeira. Mesmo não estando no ativo, não é um impedimento para continuar a interagir com os seus colegas?
4: Obrigada, Josuélia. Tudo bem?
2: Está tudo bem, obrigada.
4: Para mim também está tudo bem. Olha, eu gosto muito destes convívios e sempre fui uma das organizadoras de convívios deste género. Eu gosto de estar em convívio com os colegas, ainda assim fora da empresa, já na reforma. Chegou-me o convite e eu senti-me regozijada, alegre e vim com muito gosto, porque eu gosto destes convívios. Estes convívios fazem-nos bem, criam bons laços, motiva-nos mais a trabalhar, porque num ambiente de trabalho formamos família, amigos. Então eu gosto desses convívios, por isso é que eu vim e gostei de estar aqui neste convívio.
2: Mas os convívios não significam automaticamente dar lugar a faltas de respeito?
4: Não, claro que cada um sabe o seu lugar. Onde a minha liberdade termina, onde começa a da Josuela e a de uma outra pessoa. Então, os convívios só são mesmo para criarmos estes laços de amizade, de confiança.
2: Mensagem de Elizabeth Teixeira, trabalhadora na reforma da Rádio Nacional de Angola. Certeza que o recado chegou, sim. Onde começa a liberdade do outro, termina a nossa liberdade. E continuamos a ouvir diferentes perspectivas sobre esta questão. Rui Assunção é o próximo a falar para nós. Rui, no seu dia a dia profissional, considera importante manter uma boa relação com os colegas?
5: Boa noite, primeiro, ou boa tarde, bom dia, seja como quer seja. Eu acho que é importante, porque a boa relação faz o nosso trabalho. Quando lidamos com os colegas, primamos pela qualidade do serviço. O nosso serviço é resultante da boa educação, do convívio, do nosso dia a dia. Quando nos conhecemos melhor, também temos um serviço bonito, um serviço salutar. Obtemos resultados, melhoram a qualidade do nosso serviço. Eu acho que é importante, quando os colegas têm boa relação, mostramos não só ao mundo aquilo que somos, mas aquilo que podemos fazer no nosso dia a dia. É importante, porque não é normal convivemos todos os dias e não temos um convívio. Quando acontece este momento, é de agradecer e é louvável.
2: Que conselho deixaria a quem tem dificuldades em relacionar-se com os colegas?
5: Moldar de postura, mudar de comportamento, saber que eu sou o princípio, os outros estão para o fim, a nossa amizade, a nossa cultura, onde começa, termina a liberdade dos outros. O respeito é bom para todos e quando respeitamos os outros, também somos respeitados. Então, devem primar sempre pelo respeito, a boa educação, e ajuda a moldar o nosso serviço, a pautar por um serviço digno, garantir uma qualidade do nosso trabalho.
2: Muito obrigada. Palavras sábias de Rui Assunção, realizador de direção de programas da Rádio Nacional de

0: esta questão. Juntas a mim, Gaspar Neto, responsável do espaço ESA Paradise. Gaspar Neto, como está?
1: Eu estou bem, muito obrigado. Boa noite, Rádio Nacional de Angola.
0: Nós gostaríamos de entender melhor qual é a importância do lazer na vida das pessoas, sobretudo para quem tem uma rotina profissional exigente.
1: O lazer não deixa de ser a complementariedade do bem-estar, da paz. Assim nós queremos manifestar

0: Passo essa Paradise.
1: Olha, o Eza Paradise acolhe variedíssimo espaço, desde a diversão familiar, os eventos corporativos, os enlaces matrimoniais, shows, projetos culturais que temos estado a fazer há mais de 30 anos, como é o projeto Palco das Recordações. Mantemos também uma estratégia de formação a nível do setor hoteleiro. E cá estamos cada vez mais na esperança de dias melhores, aumentar o investimento a nível tanto do alojamento, o país precisa de mais camas, estamos a crer que nos próximos tempos vamos elevar o número da acomodação e também fazer inovações naquilo que é a componente cultural.
0: E os números das pessoas que têm visitado o local são satisfatórios?
1: São satisfatórios. O Eza Paradise...
0: O número de pessoas que têm visitado o local é satisfatório?
1: É, já foi mais satisfatório, mas ainda continuamos a manter-nos a tradição, porque, acima de tudo, nós continuamos a sentir-nos como uma marca nacional. Os 32 anos no mercado nos representam um compromisso com o público que não deixa de cá visitar-nos. Olha, estamos a gozar mais o aniversário da Rádio Nacional, de 5 de outubro, para dizer que neste mesmo dia abrimos nossa época balneária e a temporada cultural com a banda residente.

0: Tomás, diretor. Bom dia.
1: Bom dia, Josuélia, e também aos ouvintes da Rádio Nacional de Angola.
0: Com que frequência têm sido realizadas atividades de confraternização entre os trabalhadores da direção do programa?
1: Primeiro dizer que é extremamente importante estarmos com os colegas. Nós passamos quase todo o dia na empresa, então acho que de quando em vez é importante tirarmos alguns minutos, algumas horas para estar com os colegas, para conviver, que não seja só trabalho. Nós temos tido poucos encontros, acho que devemos ter mais, se calhar um por mês, para de facto desanuviarmos um bocadinho, contar histórias, conversarmos, fortalecer os laços de amizade entre colegas, acho que é importante. Então daqui para frente acho que vamos começar a organizar mais vezes esse tipo de encontro.
0: A chefia tem uma função importante na construção do ambiente de trabalho saudável. De que forma?
1: Justamente desta forma, promovendo encontros como este, tal como disse no início, nós ficamos muito tempo no trabalho a trabalhar de facto, então acredito que devemos tirar um dia na semana, se calhar, ou mesmo até uma vez por mês, e organizar esse tipo de encontros para ajudar a conhecer mais o próprio colega, o outro lado desse colega, porque é nesses convívios onde vão surgindo alguns assuntos, algumas conversas entre colegas que de alguma forma fazem bem à alma, não é? Então é bom estar juntos em família e de facto desanuviar.
0: Antes de colocarmos um ponto final, que palavras usaria para descrever a sua direção, a direção de programas que tanto representa?
1: A direção de programas, nós gostamos de dizer que a direção de programas é uma família, a DIPRO é uma família, estamos juntos há muitos anos e esperamos que continue assim, e acho que todos os dias nós conseguimos fortalecer esses laços. Para além do trabalho, nós conseguimos olhar para o colega e de facto olhar para um irmão, para uma irmã, e é bom quando estamos num ambiente de trabalho desta natureza, porque o trabalho corre bem melhor. Aproveitar também para dizer que ainda no âmbito do 5 de outubro, dia da Rádio Nacional de Angola, para além deste encontro que nós tivemos aqui, estamos a promover outros encontros. Vamos daqui a mais uma semana, se tanto, a ter um encontro com os, diria, colegas, né, da Universidade Independente de Angola, do curso de Comunicação Social, para com os profissionais aqui da casa termos um encontro com eles para a troca de experiências. E depois, para fechar em grande o mês de outubro, o nosso mês, estamos a pensar em realizar uma marcha denominada Unimos o País contra o Cancro da Mama, porque estamos também no Outubro Rosa, então vamos fazer esta simbiose. Então vamos todos, no último dia deste mês de outubro, caminhar, fazer essa marcha em prol da luta contra o cancro da mama. O lema vai ser Unimos o País contra o Cancro da Mama. Queremos que este encontro seja a nível do país, não é? Em todas as rádios do grupo seja promovida esta marcha.
2: Este encontro entre os colegas da direção de programas da Rádio Nacional de Angola, com algumas presenças daqueles que também já não estão no ativo, mas ainda assim continuam a fazer parte desta família da direção de programas da Rádio Nacional de Angola. Vai também um abraço especial aqui a Elizabeth Teixeira, que sempre foi das nossas. Esteja onde estiver, sempre a acompanhar a emissão. Aliás, ela também fez parte aqui desta equipa de trabalho do Manhã de Domingo. Vai aqui um abraço especial, mais do que especial. 11:42, nós estamos a queimar os últimos cartuchos, permitam dizer isto aqui. Vamos continuar essa nossa festa com boa música para

Eu sou desta guitarra na música de Valdemar Basto. Valdemar Bastos, agora é assim que está correto. Que nós vamos dizer que foi bom ter estado consigo aqui neste seu manhã de domingo, no dia 11 de outubro de 2026. Agradecemos pelo carinho da audiência, continua ligada à Rádio Nacional de Angola. Próxima semana tem mais manhã de domingo. Diante dos problemas, diante das adversidades, insista por si.

0: Rádio Nacional de Angola, tem sinal 12 horas. Boa tarde, as notícias com Felisbela Oegia.
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2: Dentro de um ano ficam concluídas as obras do memorial em homenagem aos soberanos do reino de Ndongo e Matamba, em Malanje.
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2: Boa tarde. As obras do memorial em homenagem aos soberanos do reino de Ndongo e da Matamba decorrem a ritmo satisfatório na província de Malanje, com um prazo de término previsto para um ano. O ministro das Obras Públicas, Urbanismo e Habitação esteve em Malanje para conferir o grau de execução das obras e os acessos a este equipamento social. João Leandro.
3: Um ano é o prazo avançado para que seja concluída a obra de construção do memorial em homenagem aos soberanos de Ndongo e da Matamba. A infraestrutura localizada em Mukulo, Angola, município de Mbanje, Angola, província de Malanje, vai abarcar dois edifícios com bibliotecas, zonas de exposição e de ritual, segundo o fiscal de obras, Cláudio Maquivavila.
4: O memorial dos soberanos de Ndongo e da Matamba contempla dois edifícios destinados aos túmulos dos irmãos Ngola e dos soberanos do reino do Ndongo. E, de seguida, temos também a estrutura virada para o edifício onde teremos a recepção, a biblioteca, a zona de interação social, zona de exposição e também a zona virada para o ritual que dará acesso, então, aos dois túmulos dos soberanos e dos irmãos Ngola. Como fiscais, garantimos, sim, a qualidade do que será feito a nível da empreitada.
3: E avançam em ritmo acelerado as obras da via de acesso a Mukulo, Angola, aldeia onde se encontram os túmulos de Angola Quiluans e Gingambante. A garantia do ministro das Obras Públicas, Urbanismo e Habitação, Carlos Alberto dos Santos.
5: Nós estamos a fazer neste momento o alargamento da plataforma da estrada. Seguidamente, um aspecto importante que vamos fazer é a questão da drenagem, que aqui chove muito e, obviamente, os órgãos de drenagem constituirão uma prioridade nesta ação. E aí depois teremos uma boa subbase, uma boa base, teremos uma estrada segura.
3: Reportagem Rádio Nacional de Angola em Malanje, com Salvador Zacarias, João de Almeida e João Leandro.
2: Em Malanje, onde dentro de um ano ficam então concluídas as obras do memorial em homenagem aos soberanos do reino de Ndongo e da Matamba. A Polícia de Trânsito está a realizar em todo o território nacional uma operação que visa travar os excessos de lotação nas viaturas com realce para veículos ao serviço do táxi. Segundo o chefe do Departamento de Transgressões, Acidentes e Peritagem da Direção de Trânsito e Segurança Rodoviária, Superintendente João Sousa, foram aplicadas mais de 500 multas com valores a rondar 6 a 30 mil kwanzas.
6: Só para termos um indicador, nós retiramos 1.501 bancos improvisados e neste período foram aplicadas 568 multas. O automóvel, do ponto de vista legal, não é apreendido, continua a sua marcha. Temos estado a fazer o transbordo de passageiros de um veículo para o outro e em relação ao valor da multa, ela vai de 60 a 300 unidades de correção fiscal. Em kwanzas, nós temos de multiplicar 60 vezes 88, o resultado que der, adicionamos 10%, depois temos o total geral da multa a ser paga. O mesmo acontece com a outra unidade de correção fiscal, 300 unidades de correção fiscal, ou seja, 300 vezes 88, o resultado que der, adiciona-se 10% e ali temos o valor da multa que este condutor deve pagar.
2: João Sousa, a Polícia de Trânsito está a realizar em todo o território nacional uma campanha, uma operação que visa travar os excessos de lotação nas viaturas, com destaque para os veículos ao serviço da táxi. Pelo menos 109 migrantes, incluindo 15 crianças, morreram e mais de 116 estão desaparecidos na sequência de um naufrágio ao largo da costa do Djibouti, segundo a ONU. Relatos de sobreviventes dizem que o barco transportava 350 pessoas do Djibouti para o Iêmen. As equipas das Nações Unidas estão no terreno juntamente com as autoridades locais para fornecer ajuda de emergência.
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0: A Rádio Nacional de Angola ao seu serviço. Odília Pacavira, Hélio Pacavira, Celso Pacavira, Ionara Pacavira, Áureo Pacavira, Marcos Pacavira e demais familiares cumprem o doloroso dever de comunicar o falecimento de António Pinheiro Pacavira, carinhosamente chamado por Nito. O seu funeral realiza-se amanhã, segunda-feira, às 11 horas, no cemitério do Benfica. Esposa, filhos, irmãos e demais familiares comunicam o falecimento de Adriano André Cortês, também conhecido por Careca, ocorrido em Luanda. O seu funeral será realizado em data a anunciar. A família Moraes comunica o falecimento de Prudência de Fátima Leite de Moraes, Mimosa. O funeral será realizado em data a anunciar oportunamente. O óbito decorre na residência da família na Vila Alice, Rua Eugênio de Castro, 83. Carlos Neto, esposo, Alexandre, Emanuel, Laura e Lorena França Neto, filhos, comunicam o falecimento de Joana Grisel de Los Rios, França, informam que o funeral realiza-se em data a anunciar. Encontra-se desaparecido da casa dos seus familiares o cidadão de nome Carlos Baltazar Gaspar, também conhecido por Do Botão, maior de idade, natural do município de Cambambe, província do Coanza Norte, sofre de perturbações mentais. Solicita-se a quem tiver informações sobre o seu paradeiro que entre em contacto através dos números, no caso do número 934-83-83-89, ou que o acompanhe até a esquadra da polícia mais próxima. 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

0: voto dos renovados de boa tarde, ligado à Rádio Nacional de Angola. 12 horas, 14 minutos, emissão do domingo prossegue. Logo seguida vamos ter as recordações em música com Recordar e Viver.
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1: Boa tarde. Cá estamos mais uma vez hoje, domingo como sempre, para mais um Recordar é Viver. E o Recordar é Viver de hoje traz-nos canções muito antigas e outras não tanto antigas. Mas essas que eu digo não tão antigas trazem pelo menos a boa vontade de fazer-vos recordar coisas bonitas que vivemos. Dionísio Rocha, quem vos traz, como habitualmente, o recordar, e com o apoio técnico do nosso Santana. Vamos dar início à Canção do Subúrbio, de Eleutério Sanches. Lembram-se do Eleutério Sanches? Então devem se lembrar também desta belíssima canção, que é a Canção do Subúrbio.

foi bom termos recordado e com tanta saudade de Eleutério, o homem das artes plásticas também e das vozes bonitas, das lindas composições. Por que não recordarmos também de outro tema que nós usávamos muito nas dedicatórias musicais? Lembram-se perfeitamente de Juan Serrano a interpretar Canção de la Calandria. A vossa atenção.

Foi bom. Vamos prosseguir com as nossas recordações e lembrando quantas vezes nós dedicávamos as nossas namoradas e vice-versa durante muitos anos cantando Silvina, não deixa de ser corretamente o nome dos intérpretes, Silvana e Reinaldo Calheiros. Silvana e Reinaldo Calheiros interpretavam quase sempre para nós, não digo todos os dias, mas pelo menos uma vez por semana, ao sábado, nas rádios clubes, o Cantando. Escutem.

essa é mais recente. É um tema que mexe um bocadinho com o nosso viver, e é uma interpretação do Du Canhoto, Cântico Sofrido. Escutem.

Foi o nosso tema, foi o nosso viver, é alguns dos nossos sofreres. Only You, diz-nos The Platters. The Platters com Only You, um tema que temos repetido muito nos nossos programas de domingo, mas é com vontade de fazer-vos recordar coisas boas que não eram feitas aqui, não é como hoje, que tudo o que vem de fora a gente aceita só. Não, mas essa foi bonita. Only You.

mais uma canção, mais um sucesso. Essa canção esteve aí há uns poucos anos atrás, é das mais recentes que nós apresentamos no nosso Recordar e Viver. Teve há pouco tempo pelo Totti Semedo, Maldita. Escutem a Maldita.

Foi bom recordarmos o nosso jovem Toti Semedo. Mas agora não preciso dizer quem interpreta e qual a orquestra. Eu quero só que sintam as passadas que nós fomos dando durante tantos anos nos grandes salões em Angola. Sonero.

E para terminar, num abraço sincero de hoje, nós queremos oferecer-vos Kalumbayo, Kalumbayo de David Zé.

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0: o som da trovoada desconstrói a mensagem da apelação a Spínola. As mudanças pós 25 de abril de 1974. MPLA diz que a sugestão da UNITA de criação de um alegado fundo de financiamento para a UNITA se encaixa na estratégia de embrulhos eleitoralistas mal conseguidos. Ministro Tete António sinaliza alinhamento do Fórum Mundial da Alimentação, a estratégia de diversificação económica seguida pelo governo angolano. Do desporto, Angola é tricampeã africana em canoagem, o título foi alcançado na Argélia. Mundo árabe unânime na condenação dos Houthis do Iêmen ao ataque do aeroporto de Riad, que causou 12 mortos e mais de 300 feridos. Jornal da Tarde de domingo, 11 de outubro de 2026, edição Estevão Borges, técnica de Linda Moraes, vai contar-lhe as notícias a Feliz Bela Oegia.
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0: Abrimos com esse excerto musical da canção O Chiquelo e Andunduma, da autoria do músico Jimba, e que consta de uma obra discográfica do grupo Os Bongos do Lubito. José António de Oliveira Jimba mostra como surgiu o momento de inspiração para a criação da letra e daí a sua composição. Neste percurso, o músico Jimba diz que tem mãos da mãe, e tudo aconteceu na manhã de 25 de abril de 1974 e foi um recado ao regime colonial português. Na altura tinha à frente o general Spínola. O músico Jimba diz mesmo que a inspiração foi por força da expressão que a sua mãe deu nota logo a sua chegada a casa.
1: Então, eu logo que entrei, a minha mãe vira-se para mim e diz: meu filho, o Chiquinho Yandunduma, que em português significa o trovão ribombou. Eu olhei para a minha mãe e vi um brilho. Nunca tinha visto aquele brilho
2: nos olhos dela.
1: Aquela alegria dela. Eu relacionei com 25 de abril. Então, se a minha mãe, quer dizer, tantos anos de sofrimento, afinal de contas ela acompanhou e olha o que está acontecendo dentro de mim. Então eu disse: bom, vou escrever qualquer coisa em relação a esta situação. E sentei-me na mesa e comecei a escrever. Devo escrever em português, Depois comecei a traduzir. Mas nem tudo que eu tinha escrito em português, algumas coisas não sabia dizer em um bundo. Então pedi à minha mãe que sentasse. Sentámos os dois na mesa e ela começou a dizer: o Chiquelo e Andunduma, o trovão ribombou, além de viate camambum, as nuvens estão negras, polé viatalama, porém estão paradas, ocutaleve a olhar a terra, lotisetequelo e o elema, com o seu aspecto tenebroso. Entenda? Angola, Angola, Angola. O Chiquelo ia Andunduma, o trovão há de ribombar, além de Vitecama, cavia vale ocultá-la. As nuvens negras já não olharão, qui ocucale tandeliovava. Haverá um dilúvio, polé lau, ia que lhe leve.
2: Veio aí uma mudança.
1: Exato. Porém, a paz há de vir. Quando diz Spínola, o fecaí ongolombemba, Spínola, a terra quer paz, o tisola, amor, e toqueco, união. E depois há uma passagem que eu digo: cuna cupana palandandele o covo, lá longe eu também fui, pole, porém, sepa ele lá uma, não matei ninguém. Van a mi ver paia, quantos mataram? Van a mi vatiuca, quantos voltaram? O longe ali vim a mi vialila, quantas mães choraram? Me condaliava na vassolele vale, por causa dos seus entes queridos. Spínola, catuco e tecando, Spínola, nós não temos culpa. Você é tutumana o atate o moço. Todos nós somos filhos de um só pai. Oluariongolombemba, o mundo quer paz. Oluariongoletisola, o mundo quer amor. Oluariongoletoqueco, o mundo quer união.
2: Era um recado para a Spínola.
1: Exatamente. Por quê? Porque muitos de nós angolanos pensaram que após o 25 de abril, Spínola, o general Spínola, era o salvador.
0: Músico Jimba, autor da canção Chiquelo e Andunduma, que na língua de Camões eu mesmo que evocar o som da trovoada, desconstrói a mensagem da apelação à Spínola, as mudanças pós 25 de abril de 1974. E ainda sobre a memória coletiva do nacionalismo angolano, o MPLA revisita a presença do comandante Che Guevara em solo angolano, no caso concreto Cabinda, antiga segunda região político-militar da guerrilha dos camaradas. Ernesto Che Guevara cruzou Cabinda por conta da sua presença no Congo Brazzaville, onde manteve encontro com a direção do MPLA numa reunião liderada pelo presidente António Agostinho Neto. Ernesto Che Guevara, que nasceu na Argentina, teve protagonismo na autodeterminação de Cuba e morreu na Bolívia. El comandante, como era conhecido, Che Guevara é, no entender do MPLA, o exemplo clássico do internacionalismo proletário de Cuba para com Angola. De acordo com o diretor do Centro de Documentação e Investigação do MPLA, Augusto José, Che Guevara tem seguramente um espaço privilegiado na história da luta armada de libertação de Angola, liderada pelo Partido dos Camaradas.
3: Reza a história que Che Guevara em 1965 veio para a África e em África manteve um encontro em Brazzaville com o presidente Net, onde estiveram figuras como o camarada Alexandre Rodrigues Quito, o nacionalista Jorge Risqué, reverendo Domingos da Silva. Esta vinda de Che Guevara para a África vai simbolizar o envolvimento de Che Guevara para a percepção histórica e concreta na época do que é que os povos, movimentos de libertação da África se batiam, porque é que lutavam. Ele queria compreender isso por dentro e como é que estavam organizados os movimentos de libertação em África. Por isso é que ele vai ter, de facto, este encontro com a liderança do movimento na altura, em 1965. E depois vai contactar também os guerrilheiros para perceber a matriz, aquilo que envolvia, havia dentro do movimento de libertação dos povos da África. Portanto, o comandante Che Guevara, ele vai ter também encontro com combatentes, com guerrilheiros da 2ª Região Militar, para se inteirar sobre aquilo que iam desenvolver no campo militar.
0: Augusto José, que também é historiador e académico, sublinhou que foi por sentido internacionalista de Che Guevara que o MPLA, depois de conquistar a independência para Angola, também evocou este princípio para os países africanos que lutavam para a sua independência.
3: Aqui importa transmitir à juventude, sobretudo à juventude do século XXI, de que as lutas de libertação são lutas que envolveram muita força intelectual, muita tática, muita mística e muita perseverança para que nos considerássemos como povo livres e independentes, e que essa nossa liberdade, a nossa independência, também teve a solidariedade externa de filhos de outros continentes e de outros países. Foi por isso que Agostinho Neto defendia que também só podíamos nos considerar livres se a Namíbia, o Zimbábue e a África do Sul se tornassem como povos livres e independentes.
0: Diretor do Centro da Documentação e Investigação do MPLA, Augusto José, e os soberanos do Reino do Ndongo e da Matamba vão ser enaltecidos no memorial, seguido em Malanje. O ministro das Obras Públicas, Urbanismo e Habitação esteve na província para conferir o grau de execução das obras que estarão prontas em um ano. Trata-se de dois edifícios com vários serviços e um espaço onde serão feitos observados os rituais de acesso aos túmulos dos soberanos. João Leandro.
4: Um ano é o prazo avançado para que seja concluída a obra de construção do memorial em homenagem aos soberanos do Ndongo e da Matamba. A infraestrutura localizada em Mukulo, Angola, município de Mbanje, Angola, província de Malanje, vai abarcar dois edifícios com bibliotecas, zonas de exposição e de ritual, segundo o fiscal de obras, Cláudio Maquivavila.
5: O memorial dos soberanos do Ndongo e da Matamba contempla dois edifícios destinados aos túmulos dos irmãos Ngola e dos soberanos do Reino do Ndongo. E, de seguida, temos também a estrutura virada para o edifício onde teremos a recepção, a biblioteca, a zona de interação social, zona de exposição e também a zona virada para o ritual que dará acesso, então, aos dois túmulos dos soberanos e dos irmãos Ngola. Como fiscais, garantimos, sim, a qualidade do que será feito a nível da empreitada.
4: E avançam em ritmo acelerado as obras da via de acesso a Mukulo, Angola, aldeia onde se encontram os túmulos de Angola, Quiluans e Gingambante. A garantia do ministro das Obras Públicas, Urbanismo e Habitação, Carlos Alberto dos Santos.
6: Nós estamos a fazer neste momento o alargamento da plataforma da estrada. Seguidamente, um aspecto importante que vamos fazer é a questão da drenagem, que aqui chove muito e, obviamente, os órgãos de drenagem constituirão uma prioridade nesta ação. E aí depois teremos uma boa subbase, uma boa base, teremos uma estrada segura.
4: Carlos Alberto dos Santos admite o aumento de homens e máquinas para conferir maior celeridade da obra, que já reduziu o tempo de viagem de 7 para 3 horas.
6: Lembramos que eu pessoalmente fiz esse troço em 7 horas quase, e nós hoje agora fizemos 3 horas, obviamente com o trabalho que vamos fazer. Estimamos que no fim do tempo e da construção da estrada, obviamente podemos fazer uma hora e pouco, no limite de 2 horas.
4: O jovem António Garcia, operador de retroescavadora, mostra-se feliz em participar na obra da estrada de acesso aos túmulos dos soberanos do Ndongo e da Matamba.
7: Estou a limpar a área, a zona onde estava mal, endireitar para a circulação do veículo está em condições e daí continuamos com a obra até onde vamos terminar.
4: Homens e máquinas trabalham a todo vapor para terminar a obra da estrada de Mukulo, Angola, dentro dos prazos contratuais. Reportagem Rádio Nacional de Angola e Malanje, com Salvador Zacarias, João de Almeida e João Leandro.
0: Obras do memorial em homenagem aos soberanos do reino do Ndongo e da Matamba decorrem a bom ritmo em Malanje. Às 13 horas 12 minutos, a Rádio Luanda procedeu hoje a um ajuste na sua grelha de programação. O momento ficou marcado com um programa esta manhã bastante recheado com músicos como o grande Euclides da Lomba e a presença de vários profissionais, se não quase todos, da Rádio Luanda, e é para lá onde vamos ao encontro da Ana Moçambique para outros detalhes que marcaram então o reajuste desta programação da Rádio Luanda logo nas primeiras horas do dia. Ana, boa tarde.
8: Boa tarde, feliz
0: ainda muito hoje. Movimento por aí.
8: Exatamente, boa tarde hoje, boa tarde a toda a audiência do Jornal das 13 Horas. Ainda há muito movimento, estamos todos aqui no local onde a Rádio Luanda apresentou a sua nova programação, um momento que marca uma nova etapa da estação com seus ouvintes, mais do que uma mudança na grelha, a renovação dos programas e da identidade sonora, que representam também um desafio para a própria Rádio Luanda, para percebermos o que muda, o que se pretende alcançar e quais são as expectativas para esta nova fase. Hoje conversamos com o diretor da Rádio Luanda, Francisco Miguel, que está cá também desde as primeiras horas, aliás, a coordenar toda esta atividade. Senhor diretor, boa tarde, obrigada para já pela disponibilidade para falar para o jornal a esta hora. Diretor, o público já conhece a Rádio Luanda, mas hoje encontra uma nova proposta. Qual foi a principal preocupação que orientou esta renovação, diríamos, da programação? Boa tarde.
9: Boa tarde, Angola. Bem, recordar antes que nós estamos no cumprimento de uma estratégia gizada pelo Conselho de Administração da Rádio Nacional de Angola. Portanto, é uma ação que está a decorrer um pouco por todo o país, em todos os canais, a distribuição da Rádio Nacional de Angola. Há este refrescamento, há esta introspeção, portanto, este refrescamento que foi antecedido de uma introspeção. Portanto, nós temos produtos, refiro-me aqui a conteúdos, que já datam de muitos anos. Era imperioso que se fizesse uma introspeção, porque temos uma dinâmica atualmente, a nível das sociedades, muito forte, com o avanço das novas tecnologias também. Portanto, felizmente, a Rádio Nacional de Angola está de abraços. Quanto mais não fôssemos nós uma rádio pertencente ao Ministério das Telecomunicações, Tecnologias de Informação e Comunicação Social, particularmente olhar aqui para a Rádio Luanda, nós trazemos agora uma reforma, digo, na nossa grelha. Vamos destacar aqui, por exemplo, o Que Há Domingo, que é um programa que durante muitos anos conviveu com muitas boas famílias, cujos timoneiros na altura pensaram e felizmente conseguiu-se atingir os objetivos, mas com o passar do tempo era imperioso que se fizesse uma repensagem, permitam-me o termo, para que nos adequássemos aos novos tempos. Portanto, conhecemos hoje uma nova geração, precisávamos nós não perder aquilo que já fomos conquistando ao longo de todos estes anos. Nós, Rádio Luanda, somos a rádio de maior audiência e não queremos perder esta grande conquista. Hoje conhecemos um crescimento em termos numérico de órgãos de comunicação social, daí que não devemos estar estáticos, não é? Precisamos pensar e agir.
8: Diretora, a programação começa a vigorar, portanto, amanhã a partir da meia-noite. Na prática, o que é que muda? O ouvinte vai sintonizar a Rádio Luanda à meia-noite. O que é que ele vai encontrar de diferente nesta nova programação?
9: A diferença vai começar com o jornal do dia, que é o jornal que acontece à meia-noite, portanto vamos estar em cadeia nacional nesta altura. 30 minutos depois, sensivelmente, vamos dar início à nossa jornada, que até recentemente seria o programa Bom Dia Luanda. No entanto, ele passa agora a ter uma nova designação, que é o Luar à Madrugada. Luar à Madrugada é um espaço que vai transmitir uma dinâmica nova. No entanto, a sua incidência vai estar muito voltada para as pessoas que sejam realmente acordadas ou despertas. Estamos a olhar, por exemplo, para as pessoas que trabalham em regime de turno, o segurança, o frentista é o elemento que está aí no posto de combustível, abastecer o depósito deste ou daquele veículo. Estas pessoas não dormem. Quando, até muito recentemente, o conceito que se tinha é que à madrugada está toda a gente a descansar, então se tivermos de tocar tem de ser uma música calma, o locutor uma comunicação bem mais calma. Não, há uma franja que estava a perder. Este segurança não tem de dormir, tem de estar desperto, sou pena de ver invadido a propriedade na qual ele trabalha. Portanto, o humilhante pode invadir, então ele deve estar desperto. Qual é a companhia deste segurança? É o rádio que ele tem ali. Então vamos ter uma comunicação a ter em conta esta franja que não dorme.
8: Então, mesmo para fecharmos também a exigência, portanto, uma nova programação cria sempre bastante expectativa, não é? E o texto é um bocado do que acontece no dia a dia. Que resultados é que a direção da Rádio Luanda espera alcançar e como é que será avaliado o sucesso desta renovação?
9: Bem, o bom é que a nível do Conselho de Administração foi criada uma comissão e a nosso nível há subcomissões. Portanto, significa que estamos a trabalhar a equipa e daí que estamos todos aqui. Portanto, estando unidos, tudo vai correr bem. Tudo vai correr bem. E há esta vontade bem visível e que se sente a todo momento por parte dos colegas. Portanto, o ouvinte não vai perder em nada com esta nova dinâmica que vamos empreender na nossa emissão. Destaca aqui para o Praça de Domingo. Certamente que vai apertar o coração, mas que é domingo, está a ficar, agora nasce um novo, será que vai ser? Portanto, sempre que há alterações, há esta tendência para alguma nostalgia do que estávamos habituados, mas podem crer que vai ser algo muito melhor em relação ao bom que já se fazia até muito recentemente.
8: Obrigada, diretor Francisco Miguel, diretor da Rádio Luanda. Feliz Bela, está assim apresentada a nova programação da Rádio Luanda, que assume agora o desafio de transformar esta renovação numa experiência concreta para os seus ouvintes. Começou às 9, como bem disseste, com o grande Euclides da Lomba, mas passou por aqui também Simão Massino, passou por aqui também Canu André, os ouvintes fiéis da Rádio Luanda e todos os profissionais. Também tivemos aqui neste local portanto, a presença, o privilégio de recebermos aqui hoje a administradora municipal da Ingombota, Milka Kakese, que é ouvinte da Rádio Luanda e veio prestigiar também a apresentação desta nova grelha. Então despedimos-nos aqui a partir do quintal, vá, permitam-me também, da Rádio Luanda. O Egi, para ti e para os ouvintes, boa tarde.
0: Boa tarde, Ana. Ana Moçambique esteve aqui com os detalhes sobre a renovação da grelha de programação da Rádio Luanda. Bem-aja. Em 2 dias, a cidade de Luanda vai receber perto de 300 turistas de distintas nacionalidades. São 2 grupos de viajantes que querem conhecer as potencialidades de Angola. O primeiro grupo já está na capital e visita pontos de referência histórica. O Foen Macanja está a acompanhar esta visita. Está no local e traz-nos mais detalhes. Foen, boa tarde.
10: Boa tarde, são 2 navios cruzeiros. O primeiro chegou hoje com 155 turistas a bordo de distintas nacionalidades que desde manhã andam por Luanda a manter contacto com a realidade de Angola para melhor perceber os hábitos e costumes do povo. O Palácio de Ferro foi o primeiro ponto visitado.
11: É, Andréia, a gente saiu de Gana e passamos por 6 países, agora o último país é Angola. Muito feliz de estar aqui, primeira vez. Que é muito parecido, né, com o Brasil, é muito, parece que eu estou em casa, que é uma cultura muito bonita, música, as pessoas, é um especial, um lugar muito especial.
12: É, Maria, Venezuela. Eu gosto da cultura. Estou muito, muito contenta de ver a cultura da Bocetem.
10: O grupo de turistas esteve também no Memorial António Agostinho Neto, na Fortaleza de São Miguel e no Museu Nacional de Antropologia. Os integrantes destacam a importância de conservar a história.
13: Eu sou o Matias, sou da Argentina. Eu gosto muito do museu, acho muito interessante a cultura local angolana, muito interessante, bem diferente da sua cultura, da música, os elementos da caça, da guerra, das máscaras, dos rituais, tudo é bem diferente da sua cultura. Então eu acho que é muito importante de conhecer e preservar o passado da nação, do povo do Angola.
10: Arnaldo Ferreira, coordenador do grupo de turistas, explica que o primeiro grupo regressa agora para as terras de origem e que nesta segunda-feira chega a Luanda outro navio com 120 turistas a bordo, todos americanos.
14: É um cruzeiro que começou há 2 semanas em Accra, em Ghana, e aqui terminamos. Mañana todos estos pasajeros desembarcan aqui em Angola. Há um bom aeroporto, é um bom lugar para desembarcar pasajeros, e se vão cada um a sua casa. Há americanos, há australianos, há ingleses, há brasileños, há chinos. Temos gente de distintos lugares. Os que chegam mañana são quase todos de Estados Unidos, são americanos. E estes americanos vão a navegar até Cape Town.
10: É a consolidação do turismo de cruzeiro através da marca Visita Angola do Ministério do Turismo. A Rádio Nacional de Angola, na Baixa de Luanda, com Fouan Macanja.
0: Muito bem, Fouan Macanja, navios cruzeiros continuam a atracar no Porto de Luanda com vários turistas interessados em conhecer Angola. E sobre o Fórum Mundial da Alimentação, que conta com a presença de Angola, que tem uma delegação de alto nível liderada pelo presidente João Lourenço, o ministro das Relações Exteriores, Tete António, sinalizou o alinhamento das ideias do Fórum com a estratégia do governo angolano de diversificação económica. Vamos até Roma, Itália, o contacto do Augusto José, o enviado da Rádio Nacional, que tem o detalhe da agenda deste domingo. Augusto José, boa tarde.
15: Ora, boa tarde, Felizbela Oegia. O presidente da República, João Lourenço, já chegou a Roma, onde participa amanhã na sede da FAO, no Fórum Mundial da Alimentação. Trata-se do maior evento anual dedicado à transformação dos sistemas agroalimentares, que arranca formalmente com debates de alto nível focados na inovação e na sustentabilidade. O certame vai girar em torno de 3 pilares fundamentais, nomeadamente a Ação Global da Juventude, o Fórum da Ciência e Inovação e o Fórum de Investimentos da Iniciativa Mãos Dadas, e serve como plataforma vibrante para ideias ousadas e parcerias inclusivas. O ministro das Relações Exteriores, Tete António, considera que a participação de Angola neste fórum traduz o engajamento e a valorização das questões ligadas à agricultura no momento em que o país está com os olhos postos na diversificação da sua economia.
16: Essa participação, em primeiro lugar, significa a importância que a República de Angola dedica ao domínio de especialidade da FAO, portanto, que é a agricultura. Portanto, agricultura abrange todos os outros domínios ligados à própria agricultura, no momento em que a República de Angola está empenhada na diversificação da sua economia, mas sobretudo as parcerias também que são extremamente importantes, tendo em conta portanto, a importância que a agricultura ocupa na economia angolana de hoje. O segundo é também a importância do próprio país, não é? Portanto, o convite ao Presidente da República para participar dessa sessão de abertura é um sinal lançado pela FAO no que diz respeito ao nosso engajamento e à importância da própria República de Angola relativamente ao que se discute aqui.
15: O ministro das Relações Exteriores de Angola, Tete António, e os detalhes da candidatura de Josefa Sacó ao cargo de diretora-geral da FAO, cuja eleição acontece em julho do próximo ano. A cerimónia de abertura do Fórum Mundial da Alimentação vai ser liderada pelo diretor-geral da FAO, Qiu Dongyu, com participação de chefes de Estado, ministros e líderes das Nações Unidas, sob o tema central: Inovar Hoje, Alimentar Amanhã. Reportagem Rádio Nacional de Angola com Augusto José, em Roma, Itália.
0: Em Roma, onde já está o Presidente da República, para então participar do Fórum Mundial da Alimentação. A 13 horas 26 minutos, o MPLA diz que a sugestão da UNITA de criação de um alegado fundo de financiamento para a UNITA se encaixa na estratégia de embrulhos eleitoralistas mal conseguidos. A voz da descrição é do primeiro secretário do MPLA no Namibe, Archer Mangueira, a Bernabé Cipriano.
17: O primeiro secretário provincial do MPLA no Namibe, Archer Mangueira, considerou que a proposta da UNITA de criação de um fundo para jovens dos 18 aos 35 anos, financiado com 10% das receitas do petróleo, do gás e dos minerais estratégicos, precisa de contas e de base legal.
18: Nos últimos dias, foi anunciada pela liderança da UNITA uma proposta de criação de um fundo financiado pelas receitas do petróleo, do gás e de minerais estratégicos, com uma conta destinada aos jovens dos 18 aos 35 anos. Não rejeitamos uma ideia apenas porque vem da oposição, mas também não aceitamos um anúncio apenas porque vem embrulhado numa promessa dirigida à juventude. A juventude angolana não é um mercado eleitoral. Merece soluções sérias, sustentáveis e capazes de durar para além de uma campanha.
17: Archer Mangueira falava no encerramento da 13ª conferência e interrogou a sustentabilidade financeira da proposta.
18: A proposta aponta, a título de exemplo, para 10% das receitas petrolíferas. 10% de quê? Da receita bruta ou líquida? Antes ou depois das obrigações do Estado? Quantos jovens seriam abrangidos? Quanto receberia cada um? Qual seria o encargo anual? Que programas deixariam de ser financiados? Estas perguntas não são detalhes técnicos. São a diferença entre uma política pública e uma promessa vazia. Uma proposta sem contas não é ainda uma política, é apenas uma promessa.
17: O político questionou igualmente o modelo de gestão independente anunciado para o fundo.
18: Também não basta anunciar que a gestão caberia a uma entidade independente formada por representantes da sociedade civil, universidades, igrejas, sindicatos e jovens. A independência não nasce de uma lista de representantes. Exige uma lei clara, competências definidas, critérios de seleção, responsabilidade financeira, fiscalização, auditoria e prestação de contas. As instituições públicas são servidas por angolanos. Devem ser aperfeiçoadas, fiscalizadas e responsabilizadas. Não podem ser apagadas por uma fórmula vaga, sempre que se queira dar aparência de neutralidade a uma promessa política.
17: Como alternativa, Archer Mangueira defende que Angola deve discutir soluções que comecem mais cedo, desde o nascimento.
18: Há ainda uma pergunta de fundo. Se o propósito é criar igualdade de oportunidades e formar património, por que razão o mecanismo começa apenas aos 18 anos e termina aos 35? Angola pode discutir soluções que comecem mais cedo, alcancem progressivamente todas as crianças, estejam ligadas ao registro civil, ao bilhete de identidade, a uma conta bancária, à poupança e à literacia financeira. Esse debate merece estudos, números, fontes de financiamento e uma avaliação rigorosa dos efeitos sobre as contas públicas e sobre as gerações futuras. É assim que trataremos todas as propostas da oposição, sem arrogância, sem medo, sem insultos. Separaremos a intenção do resultado, a promessa do custo e o slogan da solução. E apresentaremos aos jovens aquilo que o MPLA tem a obrigação de oferecer: educação, formação profissional, emprego, habitação, crédito responsável, oportunidades para empreender e instituições capazes de cumprir.
17: A conferência reconduziu Archer Mangueira como primeiro secretário provincial com 530 votos a favor em 535. Elegeu 175 membros do Comitê Provincial, 55 delegados ao 9º Congresso e 11 pré-candidatos ao Comitê Central, tendo manifestado apoio à recondução de João Lourenço à presidência do MPLA. Entre o Mar e o Deserto, Rádio Nacional de Angola, Barnabé Cipriano.
0: No Namíbia, onde Archer Mangueira foi reconduzido ao cargo de primeiro secretário do MPLA.
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0: É com o Cabo Dias, da Rádio 5. Boa tarde, Cabo.
20: Boa tarde, Angola, e a partir de hoje tricampeão africano de canoagem. O feito foi protagonizado pela dupla Manuel António e Domingos Pacavira, que na Argélia conquistou o 13º campeonato africano de canoagem de velocidade e para canoagem, que decorre naquele país desde o passado dia 8. No C2 500 metros, a dupla angolana concluiu a final com tempo de 1 minuto 49 segundos e 8 décimos. Angola junta esta conquista a de 2023 na Nigéria e a de 2025 aqui no nosso país. Futebol de praia, Angola e Egito defrontam-se hoje a partir das 16 horas na busca do passe para a final do Africano das Nações a decorrer no Senegal em novembro deste ano. Agora o futsal, seleção nacional já respira os ares de Rabat, Marrocos, palco a partir de amanhã do Africano das Nações. Boa tarde, mais desporto daqui a pouco em Desportivo.
0: Boa tarde, Cabo. Fora de portas, vários países árabes condenaram o ataque dos Houthis do Iêmen ao aeroporto de Riad, que causou 12 mortos e 309 feridos. A Liga Árabe, integrada por 22 países, qualificou de flagrante violação do direito internacional os ataques reiterados contra instalações da aviação civil. A Liga reiterou o apoio às medidas legítimas que venham a ser adotadas pela Arábia Saudita para proteger o seu território. Entretanto, as operações do aeroporto internacional de Riad permanecem suspensas até nova ordem. De regresso aos temas que fizeram manchete no jornal da tarde de domingo, músico Jimba, autor da canção O Chiquelo e Andunduma, que na língua de Camões é o mesmo que evocar o som da trovoada, desconstrói a mensagem da apelação à Spínola, as mudanças pós 25 de abril de 1974. MPLA diz que sugestão da UNITA de criação de um alegado fundo de financiamento para a UNITA se encaixa na estratégia de embrulhos eleitoralistas mal conseguidos. Ministro Pepe António sinaliza alinhamento do Fórum Mundial da Alimentação, a estratégia de diversificação económica, a seguida pelo governo angolano. Do desporto, Angola é tricampeã africana em canoagem. O título foi alcançado na Argélia, mundo árabe unânime na condenação dos Houthis do Iêmen ao ataque ao aeroporto de Riad, que causou 12 mortes e mais de 300 feridos. Edição do Jornal da Tarde de domingo, 11 de outubro de 2026, Estevão Borges, técnica garantida por Linda Moraes, apresentou-lhe as notícias à Feliz Bela Oegia. Boa tarde, fique bem, bom domingo.
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0: Boa tarde, essas notas que vão confirmar as notas da atualidade esportiva no Jornal Comentado.
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0: Os destaques desta edição do Desportivo: Angola mantém hegemonia na canoagem a nível do continente africano. Seleção Nacional de Futebol de Praia tenta o apuramento para o cana da categoria disputar-se no Senegal. 1 de agosto, com possibilidades de assumir a liderança do Girabala. Max Verstappen parte hoje na pole position do Grande Prémio da Singapura. Assim será o seu Desportivo Comentado, com montagem de registros do Hermínio Vira Lopes, técnica final do Danilo Ricardo. O Joaquim Clemente está na edição e apresentação.
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0: E começamos com a canoagem. Angola é tricampeã do continente. Angola sagrou-se novamente campeã africana na prova que decorre em Argélia, 13º campeonato africano de canoagem, velocidade e para canoagem, que decorre naquele país do norte do continente desde o último dia 8, na classe C2, 2.500 metros em seniores. A dupla, formada por Manuel António Domingos Pacavira, protagonizou o feito ao concluir a final com um tempo de 1 minuto e 49 segundos. Domingos Pacavira reagiu com a sagração a nível do continente.
2: Essa vitória dedico a mim e a minha mãe, e depois ao meu pai, mas dedico mais a mim, porque foram anos de sacrifício e trabalho árduo. São menos sem explicações para muitas emoções, porque eu trabalhei para isso e com sonhos e expectativas para mais distante ainda, os Jogos Olímpicos de Los Angeles, sonhando e com metas a alcançar. É uma grande satisfação e um orgulho para nós mesmos, porque conseguimos fazer aquilo que a gente treinou, fizemos melhor, dominamos a prova e foi conforme a gente realizou. Dedicamos a vitória para nós e satisfação a nós também.
0: A grande satisfação de António Pacavira, que fez dupla com Manuel António na classe C2, 500 metros, e obtiveram a medalha de ouro no campeonato africano que decorre em Argélia. Vamos agora mudar de página. Agora no futebol, seleção de futebol de praia joga às 16 horas diante da equipa egípcia no Arena Bay, na ilha de Luanda. É a corrida ao cano que vai acontecer em novembro próximo no Senegal. Carlos Pacavira, boa tarde. Mais uma empreitada internacional, depois das senhoras, agora é a seleção de futebol de praia que vai jogar diante da sua similar do Egito. Na eliminatória anterior, deixamos para trás as Ilhas Maurícias.
3: Boa tarde para ti, Matão, para os ouvintes. Sim, mas o Egito não são as Ilhas Maurícias, é um peso pesado também de futebol de praia aqui do continente, vai dificultar as nossas ações, mas nós conhecemos ali, portanto, cada detalhe da nossa praia aqui, da nossa arena, e vamos tentar uma vitória por números mais gordos, para permitir que depois, no jogo de resposta, lá no Cairo, Angola possa carimbar passaporte, então, para o cano, como disseste bem, em novembro, portanto,
0: no Senegal.
3: Mês que vem já no Senegal, mas tudo bem. Vai ser um jogo muito complicado, a equipa do Egito, como disse, é forte também, tem bons jogadores, mas aqui em casa estamos no nosso clima, estamos na nossa praia, né? E na nossa praia para mandarmos nós.
0: Agora a Liga Unitel Girabola, Carlos Pacavira, usa emoções ao rubro. Vamos ter jogos em Benguela e também na Lunda Norte. Em Benguela vamos ter um 1 de maio Bravos de Maqui e um Académica 1 de agosto, e o Desportivo da Lunda Sul que vai jogar diante do Futebol Clube de Cabinda, enquanto que aqui em Luanda o Futebol Clube de Luanda joga diante do Recreativo do Libolo. Nota de realce é que em casa triunfo 1 de agosto diante da Académica no estádio Umbaca. O 1 de agosto cola-se ao Iliete com 16 pontos. Iliete que ontem veio a Luanda e empatou um golo com o Cabo Escuro do Palanque.
3: Correto. Se os militares vencerem o jogo em Benguela, portanto o jogo não será no Lubito, mas será no estádio,
0: será no estádio de Umbaca,
3: já que o estádio do Buraco não tem condições ainda, depois daquelas chuvas todas. E o de agosto, portanto, jogando mesmo em Benguela, no Umbaca, é o favorito, porque a Académica em 5 jogos não tem ainda um golo marcado, não tem um ponto somado, é o último, portanto, sem qualquer ponto. De agosto sabe que se jogar 80% daquilo que tem jogado, portanto, é o grande favorito. Se vencer, vai a 16 pontos e vai colar-se então aqui ao Iliete, que ontem não conseguiu vencer o Cabos. Mas a Académica não quer continuar a perder, porque se continuar a perder, corre um risco muito sério de voltar a descer de divisão depois de longuíssimos anos. É um jogo que vai ser complicado, porque mesmo com 5 derrotas para a Académica, joga um bom futebol, tem muita juventude, corre muito, mesmo assim vejo os militares com ampla vantagem, portanto, para sair de Benguela com 3 pontos.
0: E o 1º de maio vai receber um Bravos, mas aqui que está com uma passada vitoriosa nesta prova, está em 4º lugar, a equipa orientada por Sandro Mendes.
3: Tem 12 pontos, faz realmente um arranque também de sonhos, técnico novo, portanto, Sandro Mendes jogou por um Setúbal, um técnico jovem, mas tem muita visão também. Os Maquisares estão a jogar muito bem, só perderam, portanto, pontos em casa. Curiosamente, com São Salvador, que estava muito mal. Do resto, todos os jogos venceram, estão aqui com 12 pontos, podem travar o meio pode, mas o meio que é uma equipa que também no seu estádio é forte, tem ali o seu público, tem os seus adeptos.
0: Estádio municipal.
3: Sim, no municipal, mas vai ser um jogo também muito complicado, muito difícil. Aqui eu vou ficar realmente, portanto, com uma, olhando mais para um empate, ou então para uma vitória da equipa do Moxico, que está realmente muito galvanizada, não deixando também de lado uma possibilidade da equipa do Maio, jogando em casa, possa vir a maximizar, ou seja, fazer os 3 pontos. Agora, só não compreendo como é que ANCAF marca para Benguela 2 jogos hoje domingo. Um começa às 15 e outro começa às 15h30. Porque
0: é que ontem... uma dispersão de adeptos, não é?
3: Não dá para compreender, por exemplo, porque é que não é... um desses jogos não foi ontem lá em Benguela? Não é? Porque ontem em Benguela, porque tivemos um jogo. Tu marcas um jogo para as 15 horas e Benguela, para quem conhece Benguela, não é uma cidade tão grande, portanto, feito Luanda, é uma cidade onde tu, do estádio municipal para o estádio de Umbaca, portanto, lá não tem trânsito hoje, tu chegas em 15 minutos. Então, por que marcar 2 jogos hoje para a mesma cidade? Não dá para compreender, mas já estão marcados os jogos e vão mesmo começar. Às 15 começa primeiro o jogo do Umbaca e 15h30 depois então o jogo do 1º de maio frente ao Bravos do Maqui.
0: E ainda às 15 horas, mas no Estádio Sagrada Esperança, o Desportivo da Lunda Sul joga diante do Fogo de Cabinda. A partida não aconteceu ontem devido a questões de transporte. Só hoje é que vai se efetivar este Desportivo da Lunda Sul, o Futebol Clube de Cabinda. Que jogo teremos no Dundo?
3: É, o Cabinda já conseguiu chegar ao Dundo?
0: Essa questão.
3: É, porque ontem o carro avariou, Cabinda não tem qualquer culpa nisso. Só espero que a empresa que eles alugaram, portanto, o autocarro, tenha conseguido a tempo colocar um autocarro para levar a equipa para o Dundo, que a viagem ainda é bastante longa. Deus quer que tenham chegado e possamos ter esse jogo. Bom, havendo esse jogo, a equipa da casa é muito mais favorita, porque o Cabinda vai chegar completamente cansado, a equipa ficou muito tempo. Já estou a falar no sentido de que o autocarro foi lá buscá-los, senão estava realmente muito tempo à espera, portanto, um outro autocarro, isso mexe com os jogadores, hoje não sei que horas chegaram, se já chegaram. Opa, isso tudo mexe, e então a equipa da casa, nesse caso, é a grande favorita, porque a Cabinda que tem 2 pontinhos só em 5 jogos, a equipa da casa, nessa altura, é 12º com 5 em casa. A equipa da Lunda Norte, aliás, casa emprestada, é a grande favorita.
0: Carlos, às 15h30, no estádio Tundavala, o Desportivo da Vila recebe o São Salvador. Aqui um jogo de maior equilíbrio.
3: O Desportivo da Vila tem vindo a recuperar terreno. É uma equipa que em casa é muito forte, portanto, é o 6º com 9 pontos. A equipa da província do Zaire é 14º com 4, aqui uma distância de 5 pontos. Portanto, a equipa de Paulo Torres jogando em casa é com maior ou menos dificuldade. Portanto, se apertar, deve ganhar essa partida, mas vai receber uma réplica muito forte da equipa do São Salvador, que joga bom futebol e que também vai em busca no mínimo de 1 ponto. E não descarto que também possa ser que eles consigam os 3, porque ninguém está para perder, ninguém está para empatar, portanto vão tentar o máximo, mas convenhamos, jogando em casa, na sua arena, no seu reduto, o Desportivo é o favorito.
0: Futebol Clube Luanda, Recreativo do Libor.
3: Olha, Luanda, como sabes, é dos caçulas, é dos debutantes do Girabolo, portanto é a equipa que nunca tinha chegado à nossa primeira divisão, e nessa altura está sentindo um pouco também o peso da competição. Em 5 jogos tem 4 pontos. O Libolo, perdão, 4 vezes campeão de Angola, mas no tempo do bom Libolo, no tempo das vacas gordas. Libolo também não faz um campeonato assim muito interessante, portanto, mas é uma equipa que tem já muita tradição, também tem história, e vai tentar surpreender aqui no Fransandal, portanto, a equipa de Luanda, que nessa altura, em 5 jogos, portanto, o Libolo tem 6, o Luanda, como disse, tem 4 em 5 jogos. Mas eu gosto de ver jogar o Luanda, uma equipa jovem, bem arrumada, portanto, sabe aquilo que faz em campo. Apesar de todo o estatuto que tem o Libolo, eu aqui vou apostar numa vitória da equipa da capital, que é jovem, nova, não tem muita experiência na girabola, mas sabe jogar futebol e pode sim hoje derrotar o Libolo, que também vem a Luanda para pontuar de forma máxima, tentar uma vitória. Mas vai ser um jogo bom, equilibrado, portanto, pouco vença o melhor. Mas, como disse, inclino um pouco mais para a equipa de Luanda, porque está a jogar bem.
0: Carlos, a ronda 6 foi aberta na sexta-feira com um empate caseiro do Petro Luanda diante da equipa da Cala, a 0 no estádio 22 de junho. Ontem, o Interclube também empatou neste estádio a 1 golo com o Sarada Esperança e, no jogo da jornada, outro empate a 1 golo entre o Cabos Corpo e o Ilhete. São resultados surpreendentes?
3: Por enquanto só temos empates, né? 3 jogos. Por 3 empates, surpreendentes, portanto, aqui não. Aqui não.
0: Para quem o 0-0 do Petro e o Cala?
3: Não foi surpreendente, porque eu vi o jogo, aliás, tive até lá comentar aqui pela nossa rádio, e a Cala só bater o pé ali ao Petro, inclusive teve 2 oportunidades claríssimas para marcar, 2 defesas milagrosas do Hugo, porque fez uma grande partida também. Um Petro que, quando perdeu Vanilson, um dos seus 3 atacantes, o Petro teve num 4-3-3, portanto com o Valencio atacando pelo lado esquerdo, o Helder Costa pelo lado direito e o ponta de lança era o Depô, mas nesses 2 extremos, quem tem velocidade aqui é só o Valencio. Depois ele, portanto, é expulso logo um minuto da segunda parte, o Petro fica com 2 jogadores só na frente, e então o Petro perde poder de fogo. Por quê? Porque o meio campo do Petro não conseguia sair do 4-4-2 imposto pela Cala, taticamente bem arrumado, a equipa do Ambo, parabéns ao seu treinador, está fazendo um grande trabalho, portanto.
0: E durante a semana fez um discurso que previa um resultado equilibrado, né? Jogar de peito aberto com o Petro do Ambo.
3: Jogou de peito aberto, jogou realmente, portanto, para ganhar, não tomou conhecimento do Petro, e o Petro, na ponta final, até tremeu, porque depois só teve 10 jogadores. Agora, tem uma coisa que eu não consigo compreender. Ok. Petro foi, investiu muito, talvez seja dos anos onde o Petro mais investiu, para montar um elenco capaz não só de jogar aqui bem no Girabola e chegar ao 6º título consecutivo, portanto, que nunca nenhuma equipa da Angola venceu 6 títulos consecutivos, Petro pode ser o primeiro a fazê-lo, mas mirando fundamentalmente na Liga dos Campeões. Só que estamos na ronda número 5 e os grandes ativos do Petro, refiro-me fundamentalmente, Helder Costa e Ivan Cavaleiro, que nos seus bons tempos eram jogadores rápidos, num para um, desequilibravam, portanto marcavam golos, estão a entregar pouco ao jogo, portanto não estão a jogar nem 50% daquilo que eles podem jogar, e já começo a notar alguma impaciência por parte dos adeptos do Petro, que cobram, porque a equipa realmente não está a jogar um futebol de encantar, não está a jogar um futebol.
0: E o próprio Lucas João, né, que ainda... Sim. Que não, sim, não tem tantos minutos assim.
3: Que raramente joga. A equipa do Petro, para não estar a jogar um futebol, portanto, parecido com o verdadeiro Petro, isso realmente, portanto, está a preocupar a massa adepta do Petro.
0: E atenção, Carlos, vem aí, a eliminatória para o acesso à fase grupos da Liga dos Campeões,
3: vem,
0: a última.
3: Vai jogar dia 18, frente ao Scotland, vai ser lá
0: no Zimbábue.
3: No Zimbábue, que não é nenhuma pera doce. Aliás, nós vimos aqui o Petro com o Songo de Moçambique, que parecia uma equipa, pô, já eliminada antes da bola ter começado a rolar, e depois o que é que fez? Complicou o Petro.
0: Uhum.
3: Então, nesta paragem, eu pensei que o Petro fosse aproveitar para criar mais automatismos e que no jogo de sexta-feira fosse ter uma resposta bem diferente. O que é que se vê? Portanto, uma equipa com o meio campo pouco criativo, a bola quase nem chega ao pé do Depô, contam-se quantas vezes para o Depô tocou na bola. Porquê? Porque naquele 4-3-3, os 3 jogadores ali do meio campo que entraram com pouca inspiração, com pouca participação no jogo. Aliás, para o Petro teve aí 15 minutos 20 muito bons, pô, mandou no jogo, mas depois, incompreensivelmente, a equipa recuou um bocado, uhum, e foi dando espaço para a Cala crescer dentro do jogo.
0: Vamos, opa, agora mudar o chip.
3: Não, pô, muito rapidamente.
0: Cabos Corpo, o Ilhete.
3: Será que o Petro, portanto, contratou mal? Não. Esses jogadores do Petro, portanto, são jogadores que têm muita experiência, já passaram por grandes clubes, portanto, a hora deles vai chegar de dar no seu máximo. O Petro contratou mal? Não. Contratou bem. Foi buscar experiência para ir longe aqui dentro da África. Só que esses jogadores têm que entender que o Girabola não é uma prova fácil e têm que entregar muito mais dentro do campo. muito mais, para que o Petro possa ter então uma cara diferente, uma equipa muito mais competitiva. O Petro que está a apresentar aqui hoje, é muito pouco para sonharem fazer um grande bilhete na Liga Africana, e mesmo no Girabola.
0: Este empate entre o Cabo Escorpio e o Ilhete Benguela, o Ilhete que perdeu os primeiros pontos na prova.
3: Olha, bom resultado, vou dizer justo, porque só contam os golos que entram, não é? E cada equipa marcou um golo, o Ilhete teve muito mais oportunidades, portanto, do que o Cabo Escorpio, poderia até ganhar a partida por 3-1, portanto 3-2, porque também quanto a 1, quando teve ali, portanto, um empate, há uma bola com o Cuca dentro da área, portanto, ela assustou-se com o Brinde, com o Pesqueiro depois mandou ao lado, mas tem duas bolas que o Mabululu pega, não é? Dois golos, inacreditavelmente perdidos, ele que é um máximo goleador, tem um que ele fintou todo mundo, fintou até a sombra dele, e depois quando levantou a cara, portanto, não conseguiu enquadrar golo que era extremamente fácil de definir, se ele marca, pô, talvez fechasse ali a tampa do caixão. A verdade é que o Mabululu não sabe como é que perdeu dois golos incríveis.
0: No 22 de junho, o Interclube empatou com o Sagrada Esperança. O Sagrada que vinha de uma vitória diante do Cabo Escorpio Palanca.
3: Olha, resultado, portanto, bastante previsível, são dois campeões nacionais, o Inter está a jogar bem, a equipa Lunda, depois da chegada do guineense, Bacilo
0: Conde.

0: Sexta jornada, em andamento, vamos ter a partir das 15 horas Académica 1 de Agosto, Estádio Nacional de Umbaca, às 15.
1: Para mais 30 segundos, dá? É uns 30 segundos?
0: Rapidamente.
1: Ok. Só para dizer, para se a gente olhar o Petro do ano passado com 5 jogos, portanto o Petro tinha 9 pontos, esse ano tem, atenção, tem aqui 11 pontos, mas a grande mudança é que o Ilhéu, o ano passado, com 6 jogos de hoje, tinha apenas 10 pontos. E hoje o Ilhéu tem 16. Mais 6 pontos. Isso mostra que o Ilhéu está realmente muito melhor que o Petro este ano na nossa liga.
0: Uhum. Vamos então olhar para os jogos. Académica, 1 de agosto, às 15 horas, no Estádio Nacional de Umbaca. A mesma hora começa no Dundo, no Estádio Sagrada Esperança, Desportivo da Lunda Sul, Futebol Clube de Cabinda. Às 15h30, no Estádio Municipal, em Benguela, 1 de maio, Bravos do Maqui. No Francandal, às 15h30, Futebol Clube de Luanda, Recreativo do Libolo, e o Desportivo da Vila São Salvador joga-se às 15h30 no estádio da Tundavala. O Ilheta, quem lidera o Campeonato Nacional com 16 pontos. 13h53, mudança de página, vamos agora falar de handball, 47ª edição da Taça dos Clubes Campeões Africanos, que decorre aqui em Luanda, no Quilamba e no Paulo Bunze. Entramos para a fase eliminar e começo pelo multiuso do Quilamba, Nelson, boa tarde.
2: Viva! Boa tarde, Joaquim Clemente, tal também para o ouvinte da Rádio 5, como bem disseste, mais um dia de cobertura no Campeonato Africano de Clubes de Handball, que o país acolhe. Neste momento já tivemos aqui dois jogos no setor masculino. Tivemos no grupo B, 1 de agosto, 49, Mekele da Etiópia, 18, e no grupo A, Interclube, 29, Flauê do Benin, 20, Zé Constantino. Vamos embora, boa tarde.
3: Sim, boa tarde para ti, boa tarde Joaquim Clemente. Dizer que hoje estivemos aqui já para a disputa da fase de grupos em masculinos, resultados um tanto ou quanto surpreendentes pela forma desproporcional que houve entre uma e outra equipa. Dizer que o nosso 1 de agosto ganhou a equipa contrária, nesse caso a equipa do, deixa ver,
2: do Mekele da Etiópia.
3: Sim, do Mekele da Etiópia por 49-18, quando o intervalo já vencia por 8-3. Conseguiu marcar mais 41 golos contra 15 e a diferença foi de 31 golos. O jogo mais equilibrado foi entre o Inter e a equipa do Flores do Benin. Inclusive, o Flores do Benin estava a ganhar ao intervalo por 11-9, perdia por 3 o nosso Inter, mas o Inter depois, na segunda parte, conseguiu dar volta ao teste. Foi quando estavam envolvidos 1 minuto e 11 segundos da segunda parte, quando o Inter conseguiu fazer o primeiro empate 11-11. 2 minutos e 12 segundos depois passou para frente 11-12, dali para frente foi marcando o golo a 3 do golo, e o resultado foi 29-20 a favor do Inter, num jogo em que o melhor marcador e MVP ao mesmo tempo foi o Ariel de Souza com 9 golos, enquanto que o MVP no jogo do 1 de agosto foi o Dixon Canuco, que marcou 10 golos. No outro campo, no Paulo Bunze, o Zamalek deu uma goleada estrondosa, o Machel da Etiópia, por 40-10, e daqui a pouco aqui vai começar o jogo entre a Casa Pessoal do Porto Lobito e o 1 de agosto, um jogo também que não vai ter muita história, atendendo os maus resultados que a equipa.
0: Atenção, companheiros, estamos no desportivo, temos que economizar o tempo. Voltaremos daqui a pouco o Multis do Quilamba, já com uma abordagem mais extensa. Vamos agora alinhar com a Volta Angola em bicicleta. Pedro Lucas, os ciclistas já se fazem a pista na província do Uambo.
4: Boa tarde, terceira etapa da Volta Angola em bicicleta. O Uambo Wila está a decorrer neste momento, num percurso de 120 quilômetros. Arrancou às 10 horas e 35 minutos, prova que teve o seu início no Largo Dr. António Agostinho Neto, nesta cidade, e vai conhecer o seu término na província da Wila. 144 ciclistas estão a pedalar em direção à cidade do Lubango, província da Wila, na terceira etapa da Volta Angola em bicicleta. Neste momento, Dário António, do Interclube, é o camisola Estrela Amarela lidera a classificação geral. Cristian Teixeira, do Jair Transporte, veste a camisola branca, tem menos tempo. Jorge Gonçalves, do Jair Transporte, é o camisola verde, tem maior número de pontos até o momento. Bruno Araújo, do Interclube, veste a camisola

0: Vermelhas lidera o número de pontos e o melhor jovem é Edmilson Gravite, do time FBE. A prova de contrarrelógio 4 km abriu a 5ª edição da Volta Angola em bicicleta. A segunda etapa foi marcada com a prova de fundo, 145 km, cidade do Quito, cidade do Uambo. Neste momento decorre a terceira etapa, Uambo-Ila, 120 km. Os ciclistas vão reabastecer quando percorrerem 80 km, almoçam quando percorrerem 100 km. Festa animada com ciclistas namibianos, senegaleses, cabo-verdianos, guinenses, santomenses e zimbabuianos.
1: Pedro Lucas e a Volta Angola em bicicleta, prova de 120 km, vai marcar a terceira etapa que compreende as províncias do Uambo e da Uila. Voltaremos a ter na antena os nossos companheiros que fazem a cobertura desta prova mediática que vai na sua 5ª edição. Estamos a finalizar na Fórmula 1, atenções viradas para o Marina Bay, com a realização do Grande Prémio da Singapura, uma das corridas noturnas mais exigentes e espetaculares do circuito. Mark Verstappen vai partir da pole position deste Grande Prémio da Singapura. O desportivo mais comentado hoje, com a técnica ser garantida pela dupla Hermínio Vera Lopes e Danilo Ricardo, esteve na edição e apresentação o Joaquim Clemente. Daqui a pouco teremos tarde esportiva na sua rádio líder da informação desportiva. Boa tarde, Angola.

0: Está no ar mais uma edição do Rádio Frio, o programa favorito da criançada angolana. Boa tarde, amigos.
1: Boa tarde.
2: Boa tarde, Cláudia. Como é que está correndo o teu dia?
0: O meu dia está a correr muito bem. E o teu, Eduardo?
2: Está a correr muito bem, graças a Deus.
3: Boa tarde, Cláudia. E boa tarde aos ouvintes que nos acompanham a esta hora.
0: Hoje teremos muita música, alegria, diversão, brincadeiras, boas conversas e conselhos para partilhar com todos vocês.
3: Chame os amigos, a família, aumentem o volume do vosso rádio e façam parte desta grande festa. Queridos amigos,
4: alegria é conosco. Vamos dançar, o som é Rádio Pior.

0: exclusivo, hoje as meninas vão cantar. Vão pular livremente. Isso já vão saber o porquê. Continuem conosco.
1: E para começar, nada melhor do que a nossa saudação musical, não é verdade, amigos?
2: É verdade.
1: Então, vamos ouvir.

0: Ouvimos bonita música na voz da criança angolana e, como sempre, as melhores músicas no melhor programa de sempre. Queridos amigos que ligaram agora o seu rádio, saibam que estão em sintonia do Rádio Pio. Este é o Rádio Pio, o programa que leva alegria às crianças angolanas e não só, e também desperta boas lembranças de infância nos adultos.
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1: Hoje é domingo, 11 de outubro de 2026. O mundo assinala hoje o Dia Mundial das Meninas ou Raparigas.
2: Por isso queremos saber como os nossos amigos tratam ou cuidam das vossas irmãs, primas, colegas, vizinhas ou mesmo colegas de escola, do curso ou cada minha.
0: Agora vamos continuar a nossa viagem ao som da nossa boa música. Depois voltamos para sabermos como vocês cuidam das manas em casa, na família, na escola, no bairro ou mesmo nos vossos municípios, vilas ou cidades. Boa tarde, bom domingo e boa escuta!

0: acabamos de ouvir mais uma música na voz da criança angolana.
1: Esta é a hora de brincarmos, aprendermos. Sintam-se todos acomodados, pois o Rádio Peão é a vossa casa e a vossa família. Fiquem aí, bem sentadinhos, porque o passarinho sem asas e sem bico já invadiu as vossas casas.
2: Invadiu as vossas casas para levar alegria a todas as crianças deste magnífico continente que se chama África.
0: Esta equipa amiga deseja bom apetite a todos os amigos que estão à mesa. Comam devagar, mastiguem bem os alimentos e não falem enquanto estiverem a comer, para evitar engasgos. E já que hoje estamos a falar sobre os cuidados que se deve ter com as meninas ou raparigas, vamos saber como algumas amigas têm visto o comportamento dos meninos ou rapazes nos seus bairros, municípios, vilas ou cidades.
1: Hoje estamos a falar sobre os cuidados que se deve ter com as meninas ou raparigas. Queremos saber o que os nossos pequenos ouvintes têm para contar sobre o tema. Como cuidam das vossas maninhas, das primas, colegas ou mesmo vizinhas.
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0: E então, amigos, Cássio, como é que tu tratas as manas lá em casa?
4: Bem, na verdade, para começar, eu não tenho irmã pequena, mas eu tenho a minha irmã mais velha já.
0: Então, como é que tu tratas a tua mana mais velha lá em casa?
4: Bem, sendo ela bem a me tratar, também lhe trato bem, porque tenho que ter respeito por ela, de obedecer, para ter o respeito, ela também me respeitar.
0: E será que achas que por ela ser mana mais velha tem que fazer tudo, não ajudas nos trabalhos, porque ela é mais velha e
4: bem,
0: é mulher?
4: Eu ajudo sim. Ela até que, quando eu vou na escola, ela faz trabalho sozinha, com o meu irmão. Quando eu volto já está tudo preparado. E ela só vai à escola. Quando ela vem, faz outros trabalhos.
1: Cássio, e na escola? Como é que tu cuidas das tuas colegas? Como é que tu tratas?
4: Bem, sabendo que na escola tem muitas meninas que na mesma se comportam mal. Até algumas que brigam. Mas sendo assim, eu acudo-lhes, porque não é bom fazer isso.
1: E tu achas que há brincadeiras que as meninas não podem participar?
4: Sim, há muitas, mas também algumas que de rapazes que elas podem jogar ou mesmo brincar.
0: O Eduardo tá com uma cara que parece que ele é bruto com as meninas lá da escola dele. Não, Eduardo, como é que tu tratas?
5: Eu até sou bem carinhoso com as minhas colegas, como as minhas irmãs, porque a violência não dá para fazer com as mulheres nem com os homens.
1: Tens quantas irmãs, Eduardo?
5: Propriamente tenho 3 irmãs, mas essas 3 irmãs são as minhas mais velhas.
1: Como é que tu cuidas das tuas irmãs mais velhas?
5: Cuido de forma muito respeitosa, porque se eu lhe desrespeitar, vão me dar pancada.
1: Então só tu só cuidas porque vão bater-te.
5: Não, bem, nem bem assim, né? Mas devemos ter respeito com as nossas irmãs velhas, não só como com as nossas irmãs velhas, mas também com as nossas irmãs pequenas.
0: E tu, Dádiva, como é que vês os teus direitos respeitados na escola? Será que os rapazes da escola te tratam mal, tratam-te bem? Como é que é?
6: Bem, na minha escola, todos os rapazes tratam bem.

0: rapazes. E os rapazes deixam brincar com eles?
1: Nem sempre nós brincamos com os rapazes, porque às vezes eles são muito brutos.
2: E como é que é o teu dia a dia sendo uma menina? Achas difícil ser menina ou nem por isso?
1: Não acho difícil, porque ser menina é boa coisa.
0: E tu, Delfina, como é que és tratada na escola?
3: Tanto na escola, em casa, na igreja, no curso, em vários sítios, ou em todos os sítios que eu estou, todos os rapazes me cuidam com...
0: carinho.
3: Me cuidam bem, com carinho, amor. Em casa, os meus irmãos me tratam muito bem. Os meus colegas também me tratam bem.
2: E nunca se deu caso de veres uma menina ser maltratada por um rapaz?
3: Já várias vezes vi várias meninas a serem maltratadas por vários rapazes.
0: E o que aconteceu, Delfina?
3: Da primeira vez que vi um rapaz a maltratar uma menina, eu falei com o rapaz que estava a maltratar a menina e aconselhei. Disse que não é bom maltratar uma menina, uma qualquer pessoa, seja homem, mulher, não é bom, porque é uma ação muito negativa.
2: 14 horas e 17 minutos. Agora é momento de mexermos o corpinho na onda de mais uma música, ao som de mais uma musiquinha. Não acham, amigos? Querem dançar?
4: Queremos sim!

0: bonita música no programa mais divertido da Nacional. Uma música intitulada Rapsólia, de Cídia Boiote. E queridos amigos, a propósito do tema de hoje, temos visitas. Daqui a pouco, a seguir ao nosso RD, em que vamos saber como algumas amigas têm visto o comportamento dos meninos ou rapazes nos seus bairros, municípios, vilas ou cidades.
1: Adelino, as meninas devem ser tratadas com amor, carinho e proteção.
2: Achas que as meninas e os meninos têm as mesmas oportunidades para estudar, brincar e realizar os seus sonhos?
1: Sim.
2: Por quê?
1: Porque nós estudamos nas mesmas salas e não há nenhuma separação. Então, nós vamos realizar os nossos sonhos juntos.
2: Já viste alguma menina ser maltratada, gozada ou tratada de uma forma injusta por ser menina?
1: Não.
2: Na tua escola, sentes que as meninas são bem tratadas?
1: Sim.
2: E como é que teus colegas tratam-te?
1: Bem, com amor e carinho e proteção.
2: E o papá?
1: Também me trata bem.
2: E o professor?
1: Também.
2: Então és uma princesa?
1: Sim.
2: Quais são os direitos que achas que todas as meninas devem ter e que nunca devem ser desrespeitados?
1: Não nos abusar e nos cuidar bem, nos proteger.
2: Se pudesses deixar uma mensagem para todas as meninas neste Dia Mundial das Raparigas, qual seria a mensagem?
1: Cuidar bem os outros para serem bem cuidadas e não brincar à toa.
3: Marlene Silva.
2: Marlene, na tua opinião, como é que as meninas devem ser tratadas na escola, no bairro ou em casa?
3: Elas devem ser tratadas com os mesmos direitos, com deveres, amor e muita proteção.
2: Como é que tu és tratada em casa?
3: Eu sou tratada muito bem e sou muito bem valorizada.
2: E os teus colegas, como é que te tratam na escola?
3: Os meus colegas tratam muito bem e me demonstram um respeito enorme.
2: Achas que os meninos e as meninas têm as mesmas oportunidades para estudar, brincar e realizar os seus sonhos?
3: Eu acho que depende de cada uma e do que realmente nós queremos.
2: Pode explicar melhor?
3: Quais são as metas que queremos alcançar e das coisas que nós queremos fazer nas nossas vidas? Isso vai depender.
2: Será que quando estás na escola e os rapazes estão a brincar, tu queres juntar-se a eles? Eles deixam?
3: Eles deixam sim, porque todos nós somos iguais.
2: Eles não pensam que há brincadeiras? Eles não dizem que há brincadeiras que as meninas não podem brincar?
3: Dizem algumas vezes.
2: Como é que tu se sentes quando eles dizem, esta brincadeira não é para meninas?
3: Eu me sinto triste, mas eu consigo superar, porque geralmente eu analiso que não é mesmo para meninas.
2: Então não se sentes ofendida nem excluída?
3: Não, não me sinto.
2: E na escola, já viste uma rapariga a ser maltratada, gozada ou desrespeitada, ou mesmo tratada de uma forma injusta?
3: É, eu já vi em algumas vezes.
2: O que é que aconteceu?
3: A menina era excluída por não ter condições de vida e ela foi excluída pelos outros colegas.
2: Nesse caso, os rapazes?
3: Sim, os rapazes.
2: Na tua escola, sentes que as meninas são respeitadas e têm liberdade para participar nas brincadeiras e dar opiniões?
3: Normalmente eu sinto que elas são respeitadas. Podem dar as suas opiniões, mas tem certas brincadeiras em que na qual elas estão limitadas.
2: Por exemplo?
3: Por exemplo, quando os rapazes estão a jogar a bola, eles sentem que as meninas não podem participar.
2: E como é que as meninas ou tu sentes-te?
3: Eu fico um pouquinho triste, porque...
2: Quais são os direitos que achas que todas as meninas devem ter e que não devem ser respeitados?
3: Eu acho que os direitos que todas as meninas merecem são o direito à educação, direito a respeito, direito à alimentação e excluir a violência doméstica.
2: Se pudesse deixar uma mensagem para todas as raparigas do mundo, qual seria a mensagem que deixarias?
3: A mensagem que eu deixaria para todas as meninas do mundo seria: cuidem-se muito bem, coloquem em frente os vossos estudos, não desistem sem antes alcançarem as suas metas.
0: Hoje estamos a falar sobre os cuidados que se deve ter com as meninas ou raparigas. Queremos saber o que os nossos pequenos ouvintes têm para contar sobre este tema, como cuidam das vossas maninhas, das primas, colegas ou mesmo as vossas vizinhas. Mas por agora é momento de mexermos o corpinho no som de mais uma música.

0: que interessa e o resto não tem pressa. Estamos a ouvir Cavelo Cajige de Sónia António. As nossas convidadas já se encontram em estúdio. Olá, amigas! Olá! Olá, amigas!
1: Olá!
0: Tudo bem convosco?
2: Sim. Sim.
0: Apresentem-se para os nossos amigos lá em casa.
3: Chamo-me Justina Turim.
4: Meu nome é José Rodrigues.
5: Irina Barroso.
6: Sandra Gabriela.
7: Teresa Kamala.
0: Então, amigas, a propósito do nosso tema, como é o vosso dia-a-dia sendo meninas?
7: Ser menina é muito bom porque nos traz alegria para brincar com outras meninas.
3: Ser menina é bom para brincar com outras meninas e estar sempre com todo mundo.
0: E como vê o tratamento que vos é dado pelos outros, especialmente por parte dos rapazes? Na escola, há muitos rapazes que maltratam as meninas ou nem por isso?
4: Claro que sim. Mas também ser menina é bom porque temos também várias oportunidades como meninas.
5: Ser menina é bom, sim.
0: E os rapazes na escola, em casa, no bairro, vos tratam bem ou mal?
6: Nos tratam muito bem.
7: Nos tratam bem porque nós somos meninas e brincamos com outras meninas, por isso que devemos ser bem tratadas.
0: E em casa, sendo meninas, vocês ajudam a mamã, o papá, os manos, as outras manas com as tarefas de casa?
4: Sim, sim. Claro que sim.
0: E já se deu o momento em que vocês viram um rapaz a maltratar uma menina ou outra pessoa a maltratar uma menina?
7: Sim, no meu caso eu já vi, porque a menina estava a sofrer bullying.
0: E o que é que tu fizeste em meio a essa situação?
7: Eu falei para ele parar, porque isso que ele está a fazer não é bom.
0: E vocês gostam do dia dedicado às meninas ou raparigas?
6: Sim, sim, gostamos. Sim,
4: gostamos.
7: Na vossa opinião, como é que deve ser tratada as meninas na escola, em casa e no bairro?
4: Com muito amor e carinho, porque nós somos meninas, somos mulheres, nós somos o futuro.
7: E como é que vossos irmãos vos tratam?
6: Eles nos tratam muito bem, com proteção, amor e cuidado sempre que é necessário.
8: Vocês acham que os rapazes e as meninas devem ter direitos iguais?
6: Sim, sim, devem. Sim.
8: Por quê?
3: Porque nós estudamos na mesma sala e brincamos todos juntos. É por isso que nós devemos ter a mesma proteção.
4: Sim, os mesmos direitos.
0: E vocês acham que há brincadeiras que as meninas não podem brincar?
6: Sim, tem muitas.
0: E quantas profissões? Também acham isso?
6: Não.
0: E vocês valorizam o dia 11 de outubro, que é o dia dedicado às meninas ou raparigas?
6: Sim, valorizamos muito.
0: E por que acham importante esta data?
4: Esta data é muito importante porque homenageia as meninas. Não só as meninas, né? Tudo faz. Qualquer género, sim.
0: E nunca, em nenhum momento, se sentiram pequenas por um rapaz dizer que não, menina não pode brincar essa brincadeira, menina não pode ser isso, não pode ser aquilo?
4: Sim, várias vezes. Várias vezes. Por exemplo, eu queria seguir curso de mecânica e o meu irmão mais velho estava a dizer que isso não é para as meninas, é mais para rapazes. Aí eu me senti inferior, me senti mal.
8: Algumas vezes vocês já foram ameaçadas por rapazes?
7: Sim, já.
8: E como é que se sentiram? Por eles serem mais fortes?
6: Muito inferior e pequenas aos olhos deles.
0: Mas olha que vocês não se devem sentir assim, porque meninas também têm força, sabem disso?
1: Sim. Sim.
0: Muito bom. E qual é o conselho que vocês deixam aos rapazes que maltratam as meninas, acham que as meninas são inferiores, e também para aquelas meninas que se acham pequenas ou que desvalorizam a data dedicada a elas por causa da opinião dos outros?
6: Bem, o conselho que eu deixo é: Nunca se sintam pequenos, muito menos se sintam inferior aos olhos de qualquer pessoa. Nós somos capazes de realizar muitas coisas e alcançar várias metas. Por isso, o meu conselho é que nós seguimos sempre em frente, erguemos sempre a cabeça e não deixamos nos inferiores.
4: O meu apelo que eu deixo para as meninas é que tenham muita força, muita garra e... Nem todas as profissões é para os rapazes. Também a mulher consegue fazer coisas que os rapazes não conseguem.
3: O meu conselho é: vocês não podem se ver pequenos, porque nós todos somos grandes.
7: O meu conselho das meninas é: nunca se sentem pequenas nos olhos dos rapazes, porque nós também devemos ter força. Devemos ser uma mulher batalhadora.
5: O conselho que eu deixo é que não nos sentimos inferior perante os rapazes, porque nós também somos grandes.
0: Amigas, querem ouvir uma música e dançar?
1: Sim, queremos.
0: Então é hora de mais um momento de música. Vamos e depois voltamos.

0: hoje bonita música na voz de Licinha, intitulada Menina Inteligente. 14 horas 37 minutos. Nair, para onde vamos agora?
1: Cláudia, agora vamos até a província do Coisa Norte ao encontro do nosso colega africano da Encarnação, que também vem nos falar sobre o tema. Boa tarde, companheiro.
2: Companheiros do programa Rádio Pio, respondemos a partir da cidade de Ndaletando. Neste Dia Mundial da Rapariga, a nossa equipa de reportagem foi ouvir adolescentes em Ndaletando para perceber como a família pode contribuir para uma educação baseada no respeito, na igualdade e na proteção dos direitos das meninas. Para os adolescentes ouvidos em Ndaletando, a educação recebida em casa pode fazer a diferença na forma como as raparigas são tratadas dentro e fora da escola.
3: É o Zé Vidal do Adriano. Geralmente, tendo mais conhecimento sobre ela, né? Podendo falar com ela o que é que lhes afeta, o que não lhes afeta. Porque se eu ficar saber o que lhe prejudica, não vou poder fazer isso. Da mesma maneira que eu trato a mami, do jeito que eu trato as outras. Sim, tenho colegas, também tenho amigas. Gosto muito de estar com eles, né? Conversamos mais sobre as matérias. Principalmente, pedo mais ajuda deles, como tenho uma colega boa de inglês.
4: Jerônimo Domingos. Eu tenho respeitado a menina de várias maneiras. A forma como lidou com as minhas irmãs, temos uma relação muito boa, graças a Deus. Uma relação bem afetiva com elas. Eu respeito elas, elas também me respeitam. As minhas primas, às vezes temos assim certos conflitos, mas é simples, algo que se supera. Mas a relação tem sido sim boa com elas. O segredo de tudo é só respeito. Do mesmo jeito que eu respeito os rapazes, é do mesmo jeito que eu respeito as meninas também.
2: Se por um lado, alguns rapazes reconhecem a importância do respeito, as raparigas lembram que esse princípio precisa de se traduzir em atitudes concretas do dia a dia.
5: Domingas Ricardo da Silva. Temos uma relação muito boa, me respeitam.
6: Felícia Fidel. Os meus colegas lá na escola me tratam com respeito, respeitando os meus limites, não tocando em partes do meu corpo ou mexendo nas minhas coisas e assim por diante. Dizem que da mesma forma que eu preciso que os meus colegas respeitem os meus direitos, eu também devo respeitar o direito dos outros.
2: É no ambiente familiar que muitas crianças aprendem as primeiras regras de convivência, desenvolvem autoestima e começam a compreender os seus direitos e deveres. Por essa razão, a educação da jovem rapariga não deve limitar-se à sua matrícula escolar ou à transmissão de tarefas domésticas. Exige diálogo, acompanhamento, proteção e incentivo para que cada menina desenvolva as suas capacidades. Em entrevista à Rádio Nacional de Angola, no Kwanza Norte, o educador e orientador juvenil António Figueira destaca a importância dos pais assumirem essa responsabilidade desde a primeira infância, contribuindo para uma sociedade com menos desigualdades entre meninas e rapazes.
7: As meninas devem ser educadas e orientadas durante o seu crescimento, claro, sem dúvida, desde a primeira infância, dos 0 aos 5, e isso leva-me à teoria de Sigmund Freud sobre psicossocial, em que explica sobre a fase da infância, latência, entre outras, de cada idade, de cada necessidade e de cada momento, para que até a adolescência seja uma fase muito bem tranquila. Precisamos olhar na educação sobre a igualdade, mostrar que as meninas têm os mesmos direitos de educação e a participação ao seu desenvolvimento enquanto meninos, permitindo com que meninas tenham conhecimento do respeito que têm como ser humano, a nível do respeito que têm e cuidado como meninas. E por outra, não deixar de fora que a Constituição da República, no artigo 80, nos fale muito bem sobre a educação e o cuidado da infância, que o Estado precisa primar e cuidar das crianças. Então, a criança formada hoje, a criança educada hoje, é um futuro de prosperidade para a constituição de uma sociedade, porque sabemos e defendemos que a família é o núcleo fundamental para a constituição de qualquer sociedade, sem deixar de fora que é necessário olharmos sim nesse futuro das crianças. A família deve educar pelo exemplo, porque as crianças aprendem, e não apenas com aquilo que os adultos dizem, mas as crianças aprendem muito pelo domínio daquilo que eles veem na prática. O papel da família na educação das meninas ou rapariga é fundamental, sem deixar de fora que precisa constituir-se um dos primeiros ambientes em que a criança aprende valores, aprende a se desenvolver, segundo Sigmund Freud, formar o id, o ego, o superego, tentar redimensionar para que esses estágios no seu próprio desenvolvimento não venham a ferir e atrapalhar o seu crescimento enquanto ser, garantir um acesso à educação, oferecer maior apoio e respeito emocional, ouvir quando elas falam, ter técnicas que permitam com que eles se abram de determinadas situações, porque a escola e o meio envolvente poderá trazer muitas questões e muitas situações se não tivermos técnica para poder compreender aquilo que na realidade é o que elas vão viver no meio social e em qualquer roda em que vão estar, sem desprimor a nada sobre a proteção contra a violência, sobre pessoas que tentam assediar e levar crianças a esse caminho. A nível da lei, precisamos pensar nisso.
2: O educador António Figueira, no final, chama a atenção para a necessidade dos pais estarem presentes na formação dos filhos, contribuindo para um crescimento seguro em conformidade com os princípios de proteção da criança consagrados na legislação angolana.
7: O ambiente familiar seguro e de apoio para o desenvolvimento da própria criança é importante, é crucial. Eliminar bastantes barreiras que impedem as meninas de exercerem o seu direito. A Convenção sobre os Direitos da Criança estabelece também interesse superior da criança, que deve ser uma consideração primordial nas decisões que dizem respeito a ela. Que instruções ou orientações não devem faltar na educação de uma menina? O ponto principal é elas sentirem-se à vontade em declararem tudo o que vão viver pelas ruas, porque os assediadores fazem isso, e quando a criança não consegue se abrir em falar em casa o que aconteceu na rua, é extremamente perigoso. Precisamos permitir que as crianças tenham autoestima e uma dignidade de se reconhecerem e de saberem qual é o seu valor, para não aceitarem humilhações como se fossem coisas normais. Conhecimento sobre seus direitos é importante, respeitar também o seu próprio corpo e os limites pessoais, e sobre a educação sexual adequada de acordo à idade, né? Estamos a falar na fase em que aparecem, se calhar, os primeiros períodos. Então, quanto mais ela atingir idades que compreendam, precisamos também começar a falar ou a debater assuntos sobre isso. Promover honestidade, que é um elemento importante, respeito, empatia, solidariedade, capacidade de ajudar e olhar para os outros. Atualmente fala-se de educação financeira. É normal que numa idade como esta podemos assim ajudá-las, ensiná-las a também terem essa educação, permitindo que as redes sociais não sejam o mundo verdadeiro dela, mas tenham um mundo de acordo à realidade da casa dos pais, da realidade em que vive e que ela faz parte sem se perder. E a Convenção sobre os Direitos da Criança sustenta esse direito da criança para serem ouvida, protegida contra a violência, educada para o desenvolvimento das suas capacidades. E especificamente em Angola é a lei número 25/12, né, sobre a proteção e o desenvolvimento integral da criança, para constituir a elas esse direito que têm. A educação da jovem rapariga é um papel da escola ou das famílias. Aqui há uma dualidade. A maior responsabilidade ela deve partir das famílias. E a escola vem contribuir para o grande desenvolvimento de outras habilidades técnicas e científicas. Mas sem esquecer que os intervenientes para a educação das crianças devem ser a família, a escola, o Estado, e primamos do artigo 80 da Constituição da República.
2: Palavras de António Figueira sobre a proteção, a autoestima e a educação adequada às idades das meninas. O desafio é acompanhar sem deixar de dialogar, orientar e estabelecer limites que protejam a criança, respeitando a sua dignidade e o seu desenvolvimento. Reportagem Rádio Nacional de Angola, no Kwanza Norte, com o Africano da Encarnação. Um abraço a todos do tamanho do continente. Tchauzinho e boa tarde.
1: Obrigada, companheiro africano de Encarnação, pela matéria. Ficamos a saber como os rapazes respeitam as meninas ou raparigas nas terras da Rosa de Porcelana.
8: Amigas, durante a conversa, vocês ouviram o que foi dito, certo?
9: Certo.
8: Disseram que a família tem grande impacto na educação da menina. Então, quando vocês vão à rua e acontece algo desconfortável, vocês conseguem falar sem medo para a família?
1: Sim, conseguimos. Eu consigo, pelo menos. Converso com a mamá, com o papá, com as manas.
9: Eu também consigo.
8: Eu consigo. No meu caso também é assim. E em casa, tem falado sobre isso, sobre os direitos das meninas, que devem ser mais abertas? Tem falado sobre isso?
9: Sim, temos.
1: Temos falado, sim. A mamãe e o papá dizem sempre que não nos devem tocar nas partes íntimas. Caso isso acontecer, vamos conversar com a mamã, vamos queixar.
8: 14 horas e 47 minutos.
0: Queridos amigos, desde 2012 que as Nações Unidas assinalam 11 de outubro como Dia Internacional das Meninas ou Raparigas, como parte do reforço mundial e compromisso com as atuais e futuras gerações. No Dia Internacional das Meninas ou Raparigas, esperamos que os adultos comprometam-se a promover a saúde e os direitos das raparigas adolescentes em toda a sua bela diversidade, onde quer que vivam. Comprometam-se a trabalhar com e para as raparigas, para que alcancem todo o seu potencial e construam um futuro luminoso para elas e para as suas comunidades. Elas merecem mais do que isso. Por este motivo, nós fomos à rua conversar com alguns amigos para saber como têm cuidado ou respeitado as meninas na família, escola, bairro ou cidade. Ouvidos atentos.
10: Chamo-me André. Eu trato as meninas da minha escola da mesma forma que eu trato-me a mim. Isto é porque não posso tratar mal as meninas da minha escola, da minha casa ou do meu grupo de amigos, porque elas merecem o mesmo que eu mereço.
11: Tu achas que as raparigas devem ter os mesmos direitos que os rapazes?
10: Sim, porque não existe apenas rapazes no mundo. Em todos nós, não só rapazes como as raparigas, devem ter os mesmos direitos que os rapazes ou que a sociedade tem para nós, porque nós somos seres humanos.
12: Não é correto um rapaz maltratar uma menina, porque todos nós temos um direito. Porque a Bíblia diz, ame o teu próximo como a ti mesmo.
10: Minhas irmãs.
12: Porque eu amo muitas meninas e fazem parte da minha vida, como a minha mãe e as minhas irmãs.
11: Natanael, tu tens irmãs?
13: Não tenho irmã.
11: Mas gostarias de ter?
13: Sim, gostaria.
11: E se tu tivesses irmãs, como tu tratarias elas?
13: Trataria da mesma forma que eu trato.
11: Se visses um rapaz a maltratar uma menina, o que, é que tu farias?
13: Ele chamaria, ele dizia que não é correto.
11: Não, na tua opinião, os rapazes devem ter os mesmos direitos que as raparigas?
13: Não deveriam ter o mesmo direito, porque os rapazes são mais fortes e as meninas são mais frágeis.
11: Podes deixar um conselho para aqueles rapazes que tratam mais raparigas?
13: Sim, posso. Para aqueles rapazes que tratam mal as raparigas, eu aconselho para tratar melhor as raparigas, que elas também são seres humanos como nós homens.
0: Ouvimos alguns amigos que falaram sobre como têm cuidado ou respeitado as meninas na família, escola, bairro ou cidade. O professor Osvaldo Xixila é de opinião que para educar hoje as meninas ou raparigas, os pais devem ter uma postura orientadora. O professor fez saber também que as filhas devem obedecer os pais para que elas possam ser bem vistas e respeitadas na sociedade.
14: Sou o professor Osvaldo Xixila. Quanto ao papel dos pais na orientação das filhas para que elas sejam cidadãs de valor, cidadãs aceitáveis a nível social e a nível profissional, na interação com os demais, é fundamental que os pais acabem por ter uma consciência de explicar e não impor. A educação é fundamental, a educação vai requerer valores, os pais devem apresentar a educação adequada para as filhas e dizer que na rua vai haver sim momentos de influências. Entretanto, devem saber posicionar-se, saber o certo e o errado e demonstrar as consequências do errado, apreciação de fazer o certo, porque as mulheres devem ter valor e não preço. Se uma mulher for conscientizada de que o seu valor está além do ter, logo vai saber posicionar-se e não vai se rebaixar a qualquer preço. Daí então os pais aprenderem a conversar constantemente e não ter aquela situação de pai autoritário que só impõe e não explica, de modo que as filhas obedeçam, não de modo consciente, mas por medo. As filhas devem passar a obedecer, a seguir a educação dos pais por amor e não por

0: muito menos na ausência deles. Porque a principal forma de obediência ou demonstração de obediência faz-se na ausência e não na presença dos responsáveis.
1: Ouvimos o professor Oswaldo Xixila, que deu a sua opinião, dizendo que para educar hoje as meninas ou raparigas, os pais devem ter uma postura orientadora e não só. Então, amigos, voltando à nossa conversa para o tema de hoje. Vocês têm tratado bem as meninas, não é?
2: Sim. Sim, nós tratamos bem as meninas, principalmente os rapazes.
3: Eu propriamente trato muito bem as minhas irmãs, as minhas colegas e muitas outras miúdas da rua.
1: E vocês acham que as meninas, por serem raparigas, são mais frágeis?
2: Não. Elas têm uma força que é mesmo só delas. É mesmo só entre elas. Já nós rapazes já achamos que as meninas são fracas e já elas não. Acham-se mais do que nós.
1: E tu achas que tem profissões direcionadas para rapazes e outras para as meninas?
3: Eu acho que não, Cláudia, porque não importa se é mulher como homem. Então, as mulheres devem sempre, bem, ver o tipo de profissão que ela gosta e ela vai se aperfeiçoar.
4: Cássio, tu achas que as meninas têm a liberdade de dar opiniões no meio dos rapazes? Por exemplo, têm amigas e amigos, brincam juntos. Será que as meninas também podem escolher as brincadeiras?
2: Na verdade, sim, mas também há brincadeiras que as meninas não podem brincar como... Ah, são várias. Também há brincadeiras que não podemos brincar das meninas.
4: Qual é a brincadeira que as meninas não podem brincar?
2: Bem, não sei. São várias, porque...
4: Por exemplo?
2: Onde eu moro, tem uma menina chamada Lili. Ela joga futebol com todos nós.
3: Mas isso não é proibido as mulheres jogarem bola?
2: Nós achamos isso bem.
1: 14 horas e 55 minutos. Esta equipa amiga deseja feliz aniversário a todos os aniversariantes do dia.

0: Hoje eu queria felicitar o aniversário ao meu primo, que faz anos no dia 14 deste mês.
1: Queridos amigos, estamos a chegar ao fim do nosso programa de hoje. Foi muito bom estar convosco e aprender juntos. Hoje falamos dos cuidados que devemos ter com as meninas ou raparigas. Isso a propósito do Dia Mundial das Meninas ou Raparigas. Neste Dia Internacional das Meninas ou Raparigas, comemoramos as conquistas alcançadas pelas raparigas, com elas e para elas. Precisamos de defender e respeitar a igualdade de direitos das raparigas, assim como a sua voz e influência.
2: Ficam alguns conselhos do Rádio Pio.
1: Queridos amigos, não brinquem na cozinha, pois nela podemos encontrar muitos objetos perigosos. Para evitarmos acidentes, estejam sempre na cozinha com o auxílio de um adulto.
3: E não se esqueçam dos cuidados com a saúde. Lavem bem as mãos com água e sabão. Evitem o contacto próximo com pessoas que apresentam feridas ou erupções na pele. E não partilhem toalhas, roupas ou outros objetos pessoais com alguém que esteja doente.
1: E assim chegamos ao fim do nosso encontro de hoje. Foi muito bom estar convosco. Prometemos

0: São 15 horas em Angola, a seguir notícias na rádio.
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2: Soberanos dos reinos do Mdongo e da Matamba serão homenageados com um memorial que será erguido em Malanje.
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2: Ora, muito boa tarde. E começamos com o Fórum Mundial da Alimentação, que conta com a presença de Angola representada ao mais alto nível, liderada pelo Presidente da República, João Lourenço. Entretanto, o Ministro das Relações Exteriores, Tete António, sinaliza o alinhamento das ideias do Fórum com a estratégia do governo angolano de diversificação da economia nacional.
3: Essa participação, em primeiro lugar, significa a importância que a República de Angola dedica ao domínio de especialidade da FAO, portanto, que é a agricultura. Portanto, agricultura abrange todos os outros domínios ligados à própria agricultura, num momento em que a República de Angola está empenhada na diversificação da sua economia, mas sobretudo as parcerias também que são extremamente importantes.
2: Ministro das Relações Exteriores, Tete António, e as linhas estratégicas que vão marcar a presença de Angola no Fórum Mundial da Alimentação em Roma, Itália. Os soberanos dos reinos do Mdongo e da Matamba serão homenageados com um memorial a ser erguido em Malanje. O ministro das Obras Públicas, Urbanismo e Habitação, Carlos Alberto dos Santos, trabalhou recentemente em Malanje para avaliar o grau de execução das obras, que ficam concluídas num período de 12 meses. João Leandro.
4: A infraestrutura localizada em Mukulo, Angola, município de Mbanje, Angola, província de Malanje, vai abarcar dois edifícios com bibliotecas, zonas de exposição e de ritual, segundo o fiscal de obras, Cláudio Maquivavila.
5: O Memorial dos Soberanos do Mdongo da Matamba contempla dois edifícios destinados aos túmulos dos irmãos Ngola e dos soberanos do reino do Mdongo. E, de seguida, temos também a estrutura virada para o edifício onde teremos a recepção, a biblioteca, a zona de interação social, zona de exposição e também a zona virada para o ritual que dará acesso, então, aos dois túmulos dos soberanos e dos irmãos Ngola. Como fiscais, garantimos, sim, a qualidade do que será feito a nível da empreitada.
4: E avançam em ritmo acelerado as obras da via de acesso a Mukulo, Angola, aldeia onde se encontram os túmulos de Angola, Quiluans e Gingambante. A garantia do Ministro das Obras Públicas, Urbanismo e Habitação, Carlos Alberto dos Santos.
6: Nós estamos a fazer neste momento o alargamento da plataforma da estrada. Seguidamente, um aspecto importante que vamos fazer é a questão da drenagem, que aqui chove muito e, obviamente, os órgãos de drenagem constituirão uma prioridade nesta ação.
4: Homens e máquinas trabalham a todo vapor para terminar a obra da estrada de Mukulo, Angola, dentro dos prazos contratuais. Reportagem Rádio Nacional de Angola em Malanje, com Salvador Zacarias, João de Almeida e João Leandro.
2: Soberanos dos reinos do Mdongo e da Matamba serão homenageados com um memorial que será erguido em Malanje. Micro-organismos nos plásticos e nos peixes foram identificados durante investigações feitas por especialistas, situação que preocupa ambientalistas, que pedem que sejam reduzidos e banidos no futuro o uso de plástico em todo o território nacional. Martim Xing.
7: O ambientalista e investigador angolano Silvano Levi defende que seja reduzido e banido o uso do plástico nos mercados e noutras instituições em todo o território nacional.
8: Ao falarmos destes riscos e dos impactos que ela provoca, temos de aceitar que a banição e a redução do uso de plástico seja abrangente e seja apoiado. Se não o fizermos, estaremos, de certo modo, a perpetuar os riscos do círculo biológico e aumentar os impactos relacionados com a deposição dos plásticos a céu aberto. Esses elementos microplásticos afetem o círculo biológico.
7: Ao decompor-se, o plástico liberta o que é chamado de ativos tóxicos ao meio ambiente. Silvano Levi teme no futuro a destruição dos seres vivos.
8: A decomposição do plástico liberta ativos tóxicos para o meio ambiente, constituem uma fonte de contaminação através de um procedimento chamado período de residência. A substância pesada inverna e depois começa a produzir os seus efeitos e destrói os seres vivos.
7: E o analista social Anselmo Vieira diz que é importante que todos trabalhem no sentido de evitar a poluição através do plástico em Angola.
9: É um dos elementos que preocupam o ambiente.
7: Analista social Anselmo Vieira, decomposição dos plásticos a céu aberto está a causar danos aos oceanos, rios, lagos e lagoas.
2: E atualidade internacional, 109 migrantes, incluindo 15 crianças, morreram e mais de 116 estão desaparecidos na sequência de um naufrágio na noite de 8 para 9 de outubro, ao largo da costa do Djibouti, segundo a ONU. As equipas desta Agência das Nações Unidas estão no terreno, juntamente com as autoridades locais, para fornecer ajuda de emergência. Boa tarde.
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0: 15 horas e 6 minutos.
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0: Odília Pacavira, Elio Pacavira, Celso Pacavira, Yunara Pacavira, Áureo Pacavira, Marcos Pacavira e familiares cumprem o doloroso dever de comunicar o falecimento de António Pinheiro Pacavira, carinhosamente chamado por Nito. O seu funeral realiza-se amanhã às 11 horas no cemitério de Benfica. Esposa, filhos, irmãos e demais familiares comunicam o falecimento de Adriano André Cortês, também conhecido por Careca, ocorrido em Luanda. O funeral será realizado em data a anunciar. A família Moraes comunica o falecimento de Prudência de Fátima Leite de Moraes, Mimosa. O funeral será realizado em data a anunciar oportunamente. O óbito está a decorrer na sua residência, ou seja, na residência familiar, na Vila Alice, Rua Eugênio de Castro, 83. Carlos Neto, esposo Alexandre, Emanuel, Laura e Lorena França, neto, filho. Comunica um falecimento de Joane Griselle de Los Rios, França. O funeral realiza-se em data a anunciar. Encontra-se desaparecido de sua casa, ou casa dos seus familiares, o cidadão Carlos Baltazar Gaspar, também conhecido por do Butão, maior de idade, natural do município de Cambambe, província do Kwanza Norte. O mesmo sofre de perturbações mentais. Solicita-se a quem tiver informações sobre o seu paradeiro que entre em contacto através dos seguintes números de telefone: 934-83-83-89, ou acompanhe até a esquadra da polícia mais próxima. Termina aqui o serviço de utilidade pública da Rádio Nacional de Angola a esta hora.
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0: 15 horas, 9 minutos.

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0: são 15 horas 42 minutos e este é o seu Domingando aqui na Rádio Nacional de Angola.
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0: Bom, o que é isso? Está a viajar?

a viagem para o Ige não te fez bem, Gumba. Bom, nós vamos sumar e seguir, porque o tempo mesmo não espera. Mas antes, deixa-me dizer que a nossa equipa já está toda bem constituída.

violência contra as raparigas. Instituído pela ONU em 2011, o dia visa promover a proteção dos direitos das meninas e assegurar

0: E o nosso menu também já está todo bem preparado. Daqui a pouco vamos à nossa rubrica E Se Fosse Consigo, onde você liga para nós e participa. Como o contacto é meio novo, eu vou já passar para que você tenha tudo pronto e quando chegar aquele momento ligar sem problemas. Então, o contacto é o 924-36-60-70. 924-36-60-70. Lá mais para frente teremos a rubrica Confissões. E já sabe que no final de semana nós propomos sempre um local para visitar na rubrica Nós e o Turismo.
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0: minutos vamos à rubrica E Se Fosse Consigo.
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2: Sou casado há 6 anos e tenho um casal de gêmeos que está neste momento a frequentar a segunda classe. Nos últimos 4 anos, tenho sido maltratado psicologicamente pela minha esposa porque o seu salário é extremamente superior ao meu enquanto soldado das Forças Armadas, pois ela é gerente comercial de um banco. Ela não se digna sequer a aceitar receber os meus familiares, pois alega que o dinheiro que recebe não é para as visitas que vêm do meu lado. O que devo fazer para ultrapassar esta situação?
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0: Nossa! Isto é. Eu saí cabelo branco, meu Deus. Olha, há muitos casais que passam por estas situações. É, o salário da esposa é mais alto que o do esposo. E se a pessoa não tiver aquela maturidade emocional, fica mesmo complicado. Mas vamos ouvir novamente e depois eu quero que você ligue para nós para sabermos então e se fosse consigo. Vamos ouvir mais uma vez.
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2: Sou casado há 6 anos e tenho um casal de gêmeos que está neste momento a frequentar a segunda classe. Nos últimos 4 anos, tenho sido maltratado psicologicamente pela minha esposa porque o seu salário é extremamente

0: Vamos então atender o primeiro ouvinte. Olá, boa tarde. Olá, boa tarde.
1: Boa tarde, boa tarde.
0: Com quem tenho o prazer de falar?
1: Bem, é o Mário Luconde.
0: Mário, a partir de onde, por gentileza?
1: Ambiente Marinho de Benguela.
0: Benguela. Acompanhou a história de hoje?
1: Acompanhei com certeza.
0: E se fosse consigo?
1: Bem, sem rodeios, aqui o conselho ao nosso concidadão é mesmo quando há incompatibilidade no quesito financeiro na relação, exemplos vividos e haver angolanos a passar por essa, o meu conselho é, se fosse comigo, desistir desta relação, partir para preparar-se para partir para outra relação. Desiste.
0: A sério? E como é que ficam as crianças? Alô?
1: Alô, sim.
0: Eu perguntei como é que ficam as crianças neste meio.
1: As crianças?
0: Uhum. Têm gêmeos. O casal tem gêmeos.
1: Não percebo. Estou a ouvir com cor.
0: O casal tem gêmeos. E como é que ficam as crianças neste meio?
1: Sim, nessa altura, desculpa, o pai vai apenas preparar-se para assumir as crianças, mas já fora da relação. Porquê? Uma relação sem família, a família do esposo em casa, não tem sabor real.
0: Não tem sabor real. Muito obrigada por ter ligado, estamos juntos, até já.
1: Boa tarde, bom programa.
0: Muito obrigada. E nós tomamos e seguimos, tivemos o nosso primeiro ouvinte, quando são 15h55 e o contacto é o 924-36-60-70. Vou repetir, 924-36-60-70. Está lá o segundo ouvinte, boa tarde. Alô, boa tarde.
2: Alô.
0: Boa tarde.
2: Boa tarde, minha querida. Como é?
0: Olá, Justina. Está tudo bem?
2: Graças a Deus está tudo bem. Ali na Rádio Nacional.
0: Nós estamos bem. Olha, um Gumba está a cobrar os caranguejos. Então, Justina, e se fosse consigo? Justina?
2: Sim?
0: E se fosse consigo? Acompanhou a história?
2: Acompanhe perfeitamente.
0: E se fosse consigo?
2: Se fosse consigo, eu aconselharia o meu querido irmão a desistir desta relação, porque esta relação não tem nenhum futuro. A criança pode ficar com a mãe, ele pode se sentar e dar sustento, se não fugir dessa responsabilidade.
0: Mas suponhamos que a Justina tenha um salário 4 vezes maior ao do seu esposo. Como é que agiria?
2: Estou bem baixo.
0: Justina? Justina? A Justina já foi? Ai, que pena. Agora são 15h16. Boa tarde.
3: Alô, sim, boa tarde.
0: 56, olha, estou aqui.
3: Alô?
0: Sim, boa tarde.
3: Sim, boa tarde.
0: Com quem falo?
3: É, Cláudio Alexandre Francisco, mais conhecido por Morango.
0: A partir de onde, Morango?
3: Se fosse comigo, desistia dessa relação.
0: Morango, fala a partir de onde?
3: É, porque numa vez que passar por essa toda a humilhação, não adianta. Ela ficaria com as crianças, eu passaria a mandar mensagem mensalmente.
0: Ok, é tudo?
3: Ok, é tudo para mim.
0: Obrigada. E nós tomamos e seguimos. O nosso contacto está disponível 924-36-60-70. Olá, boa tarde.
4: Boa tarde. Boa tarde, sim.
0: Com quem falo?
4: Com quem falo? Falas com o José Augusto, Manuel João.
0: Manuel, a partir de onde?
4: A partir de Benfica, o Ramiro e a banda.
0: Ramiro e a banda. E se fosse consigo, Manuel?
4: Se fosse comigo, acho mesmo que desistiria.
0: Mas é mesmo só desistir porque...
4: Desistiria.
0: Não partiria para uma conversa familiar, nem nada.
4: As crianças ficam com a mãe. A mãe está mais bem sucedida, essa coisa assim.

0: ya mine fa dar nu pot difauta.
1: I daria mezada.
0: Da criança e não pode faltar, no meu lado.
1: Não pode faltar. Ok.
0: Sim, é.
1: Está bem. É tudo.
0: É tudo. É tudo, é tudo. Obrigado.
1: Obrigada, Manuel. Estamos juntos. 15 horas e 58 minutos. 924-36-60-70. Bom, batemos mais alguém em linha. E você pode também ligar para nós e participar. Boa tarde.
2: Alô?
1: Alô, boa tarde.
2: Alô?
1: Boa tarde.
2: Alô?
1: Alô, boa tarde. Ouço perfeitamente. Quem está aí?
2: Boa tarde.
1: Com quem falo?
2: É um prazer falar com o senhor Sérgio.
1: Senhor Sérgio, a partir de onde?
2: A partir de Porto Umbi, Ponta Sul.
1: Muito bem. Acompanhou a história?
2: Não percebo.
1: Acompanhou a história de hoje?
2: Sim, acompanha a história.
1: E se fosse consigo?
2: Eu, por mim, partiria para uma cidade familiar. Porque a vida tem sobres e des. Porque nunca se sabe se é a prova de aprovar o amor, essa subida dela. Okay. Eu, por mim, partiria para uma cidade familiar.
1: Muito bem. Sentada familiar, porque a vida tem muitos altos e baixos.
2: Sim, sim.
1: Muito bem. Obrigada por ter ligado.
2: Altos e baixos.
1: Estamos juntos.
2: Altos e baixos.
1: 16 horas em Angola, nós tomamos e seguimos. Continuamos com a rubrica E Se Fosse Consigo. Ngumba, que tal passar mais uma vez? Vamos ouvir mais uma vez.
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4: Sou casado há 6 anos e tenho um casal de gêmeos que está neste momento a frequentar a segunda classe. Nos últimos 4 anos, tenho sido maltratado psicologicamente pela minha esposa porque o seu salário é extremamente superior ao meu enquanto soldado das Forças Armadas, pois ela é gerente comercial de um banco. Ela não se digna sequer a aceitar receber os meus familiares, pois alega que o dinheiro que recebe não é para as visitas que vêm do meu lado. O que devo fazer para ultrapassar esta situação?
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1: Muito bem, 16 horas e 1 minuto. Temos alguém em linha? Gumba? Vamos passar o terminal 924-36-60-70. 924-36-60-70. É para você ligar e deixar a sua opinião. Já temos

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2: Sou casado há 6 anos e tenho um casal de gêmeos que está neste momento a frequentar a segunda classe. Nos últimos 4 anos, tenho sido maltratado psicologicamente pela minha esposa porque o seu salário é extremamente superior ao meu enquanto soldado das Forças Armadas, pois ela é gerente comercial de um banco. Ela não se digna sequer a aceitar receber os meus familiares, pois alega que o dinheiro que recebe não é para as visitas que vêm do meu lado. O que devo fazer para ultrapassar esta situação?
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3: Muito bem, retomamos aqui com os telefonemas. Agora sim, boa tarde. Boa tarde.
4: Boa tarde, boa tarde, boa tarde Angola, boa tarde RMA. Essa voz é a partir do Centro Geodésico de Angola, Camacupa Bia, é de António Sandala.
3: António, está tudo bem? António?
4: Não percebo.
3: Está tudo bem consigo?
4: Graças a Deus, está tudo bem, Camacupa.
3: Muito
4: está
3: bem.
4: Com uma temperatura amena.
3: Uau, que bom.
4: Vai nascer a Rádio Nacional de Angola. Estamos bem ligadinhos.
3: Muito obrigado.
4: Muito, mas muito obrigado.
3: Nós é que agradecemos pela audiência. Acompanhou a história?
4: Sim, sim.
3: E se fosse consigo?
4: Na verdade, é uma situação triste. Digo que é triste e lamentável. Este senhor, na verdade, tem estado... está sufocado, bem dizer, porque... às vezes... ele é que fez tudo para tudo para formar essa esposa. Se ela está no patamar em que se encontra, graças ao esposo, não só os bens materiais não devem nos separar. Casal é mesmo casal. Os filhos são um fruto do nosso amor. Então, se na verdade a esposa ganha o que ganha, aquele é o salário do casal. Não há necessidade dele maltratar o esposo, maltratar a família. Porque isso não traz bênção. Pedimos para que mude.
3: No caso, a senhora, não é? Sandala?
4: Sim, sim.
3: No caso, pede-se mudança da parte da senhora.
4: O sinal não está chegando em perfeitas condições.
3: Ai, meu Deus. Eu perguntei se está a pedir mudança da parte da senhora.
4: Está difícil.
3: Mas ainda assim, muito obrigada por ter ligado. Estamos juntos e até já. 17 horas e 10 minutos. Nós somamos e seguimos. E o contacto está disponível. Boa tarde. Alô? Alô, boa tarde.
5: Boa tarde.
3: Com quem falo?
5: Boa tarde, sim.
3: Com quem falo?
5: Avelino Ventura Caetano.
3: A partir de onde, Avelino? Avelino, fala a partir de onde?
5: A partir do Quanga Sul, Sumbe.
3: Muito bem. Então, e se fosse consigo, Avelino?
5: Fala a partir de Sumbe, Quanga Sul.
3: Sim, sim, percebi. E se fosse consigo?
5: É partir para outra relação, não tem como. É só sair de casa, não tem como.
3: Sem conversa?
5: Não, não há necessidade. Ela já tomou as suas decisões.
3: Oh. A sério? Alô?
5: Sério, ele vai sofrer.
3: E esse é o
5: pode sofrer.
3: Esse é o conselho que deixa para o nosso ouvinte. Ele ainda não devia partir para uma conversa a dois, depois familiar.
5: Sim, para mim, ele tem que sair só, termina com a relação, porque mesmo que ele tiver acertos familiares, não vai surtir efeito.
3: Está bem. Obrigada por ter ligado. Estamos juntos.
5: Bom trabalho.
3: Obrigada. São 16 horas e 12 minutos. Por isso é que dizem que a mulher não pode ter mais dinheiro que o marido. É, infelizmente, por causa destes comportamentos. Temos alguém em linha, Angumba? Boa tarde. Alô? Alô?
0: Alô?
3: Boa tarde.
0: Alô?
3: Boa tarde.
0: Boa tarde.
3: Com quem falo? Baixe o volume do seu rádio, por gentileza.
0: Tá bem.
3: Já baixou? Já baixou o volume?
0: Já baixei.
3: Muito bem. Qual é o seu nome, por favor?
0: Fala, Alberto Salivetti.
3: Alberto, fala a partir de onde?
0: A partir do Tomboa.
3: A partir do Tomboa. Muito bem. Então, e se fosse consigo, Alberto?
0: É mesmo partir para outra relação.
3: Partir para outra relação. Alberto? Alberto?
0: Sim?
3: Partir para outra relação, assim, mesmo só porque ela deu esta resposta, assim, e tudo mais? Não há conversa, não há acerto?
0: Sim. Não, não.
3: Muito bem. Obrigada por ter ligado. Às 16h14, vamos atender a mais um ouvinte. Boa tarde. Alô.
6: Boa tarde.
3: Há muito barulho. Por gentileza, alô? Baixe o volume do rádio.
7: Boa tarde.
3: Baixe o volume do rádio, por gentileza.
7: Boa tarde.
3: Sim, baixe o volume do rádio. Já baixou? Acabou por desligar o telemóvel. Infelizmente. Está em linha? Não está. Vamos dar mais... mais um. Muito bem. Boa tarde. Alô, boa tarde. Alô. Nossa. Boa tarde. Eu não consigo ouvir, Ngumba.
0: Boa... Muito obrigado.
3: Com quem falo?
0: Alô?
3: Alô, sim.
0: Com quem... boa tarde.
3: Com quem falo?
0: Boa tarde.
3: Estou a falar com quem?
0: Eu estou a falar com o Elboy da Playboy, isso da Uila, município do Lubango.
3: Muito bem. E se fosse consigo? Alô?
0: Aí não tem muita história. Este momento é só moderado. Vai lá para casa, vai sair de casa. Só é melhor só. Porque se eu chamar minha família, sentar. Sentar e depois vamos dialogar e acertar algumas coisas. Chega no final, isso é a mesma coisa. Então às vezes eu disse, separar mesmo, minha conta. Não tem como.
3: É mesmo só separar. Mas a separação às vezes não é o caminho. Isto pode ser uma fase apenas, depois, quem sabe...
0: Não, um soldado... ela já estamos nesse frente, ela...
3: Ah.
0: Já estamos nesse comportamento mal, porque tem mais dinheiro que eu, então, deixa isso da gente separar, vou chamar minha família, vamos sentar, vamos conversar, tudo bem, podemos entrar num consenso, depois, constante o tempo, vai retomar novamente, que não pude receber minha família, porque o meu salário não chega para isso, então... Cada um com o seu caminho, Deus para frente. Epa, tudo aí, Deus é que sabe, você que vai dirigir os caminhos de cada um. A mulher leva os filhos ficam com a mamãe e eu me aguento a responsabilidade, aquela responsabilidade de ser pai.
3: E se você for promovido já a próxima semana, por exemplo? De soldado a tenente coronel, suponhamos.
0: Ali.
3: E a relação já foi para o ar, como é que fica?
0: Epa, para casa, para logo para subir tenente coronel, é distante também, mas,
3: não, mas
0: a mulher que vai estar só comigo por interesse do salário, assim não tenho amor.
3: Mas pode acontecer, soldado a tenente coronel, pode acontecer?
0: Já!
3: Ah.
0: Não, primeiro vai passar no segundo cabo, depois vai no sargento, depois vai no subtenente.
3: Sim.
0: E vai para a capital, é assim, logo já para a coronel é difícil.
3: Suponhamos que aconteça aqueles casos isolados. Você não vai precisar passar por estes degraus todos.
0: Pode acontecer, mas a mulher só vai ser interessada para um salário que é mais grande.
3: Então vai separar mesmo.
0: A separação não tem mais motivo de ter o chefe se responsabilizar as crianças que vai com ela, nada, sempre cuidar deles.
3: Ah.
0: E a do resto, essa dá na mão de Deus.
3: Muito bem, obrigada por ter ligado, estamos juntos e...

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Muito bem, agora são 16 horas e 53 minutos e nós estamos na segunda hora do nosso encontro. Deixa-me dizer que ser homem não significa suportar abuso, significa ter coragem para buscar ajuda. A violência doméstica é uma infeliz realidade que abrange inúmeros

0: últimos dias, cresce o número de homens vítimas de violência doméstica por parte das suas companheiras, por vários motivos, é claro. Por ciúme, falta de confiança, dinheiro, só para citar alguns. Nesta edição, convidamos-lhe a acompanhar o caso de Marcos Garcia, da província do Uambo, que durante 3 anos foi vítima de violência psicológica e física por parte da sua esposa. Farto do convívio marcado por vários desentendimentos no lar, Marcos decidiu partir para a separação. Hoje, conta-nos o que passou no decorrer destes anos de convivência.
1: A princípio, estava tudo bem, até que ela começou a mostrar uns outros comportamentos, em que ela era tão agressora comigo, batia-me às vezes, alguma discussão que não tinha nada a ver. Havia vezes em que ela batia-me tanto, qualquer coisa que ela via, batia-me panela, mexerico, em que na qual trouxe-me ferida na cabeça, na perna, tentou me agredir com a enxada. Pegou na enxada, tentando dar-me, mas eu fui utilizando a defesa, pegando na enxada, mas ela não queria mesmo, tentava mesmo. Acho que se não fosse os vizinhos, eu poderia morrer naquele dia. Os vizinhos vieram, acudiram, porque eu estava sentindo que a minha dignidade estava sendo ferida. Os filhos, a maioria das vezes, só escutavam barulho, porque eles estavam nos seus quartos. Mas percebi logo, pelo silêncio, que eles estavam todos traumatizados. Porque ouvia um barulho do pai, da mãe, discutirem, coisas a caírem, em que na qual não fazia bem para eles. Vivi com ele praticamente há 3 anos. Eu tinha vergonha, porque o homem ser batido por uma mulher é absolutamente uma vergonha. Por isso, eu deixei o meu orgulho me possuir, o meu orgulho de homem, e não fui questionando a polícia, apenas fui pedindo opiniões de amigos importantes, vizinhos, até que pude falar com a família dela, e a família dela diz que ela sempre foi assim, não tem nada a ver, continua mesmo com ela. E eu vi, não posso continuar com uma pessoa que me bate sempre. Fui falando com a minha família, e minha família aconselhou-me a deixá-la. Então, fui vendo, se ela continuar a fazer o mesmo, vou deixá-la, mas primeiro vou lhe dar uma oportunidade. 3 meses depois, ela tornou a fazer o mesmo, daí decidi sair daquele seu familiar. Eu simplesmente a deixei, porque ela já não dava mais para mim, senão isso traria-me danos em que eu acabaria por morrer. Foi a separação que fez com que a violência parasse. E até hoje, graças a Deus, está tudo bem. Arranjei uma outra moça, já estou comprometido com ela. E até agora está tudo bem, porque já estou com outra. Está dando tudo certo.
0: Testemunho de Marcos Garcia, de nome fictício, que por vários motivos foi vítima de violência doméstica por parte da sua companheira. Hoje, luta para superar os traumas. Boa tarde, próximo domingo voltamos com mais uma confissão.
2: Foi mais uma rubrica Confissões, apresentada pela Constância Videira. E nós, claro, vamos somar e seguir. São 16 horas e 57 minutos. E voltamos novamente à música. E desta vez com quem será? Mesmo Gumba? O Gumba nunca sabe. Nunca sabe quem é o cantor. Enfim, prontos. Vamos só já ouvir então. Gumba, não dá fazer isso. Até já!

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0: seu Domingando nas ondas da Rádio Nacional de Angola. Estamos a largos passos para o fim desta edição, mas ainda temos mais coisas boas para oferecer. Obviamente.
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0: Obviamente! Minha voz não está lá tão boa, mas pronto. Estamos a andar. E como estamos mesmo a andar, deixa-me dizer que a beleza da natureza é um presente gratuito para todos nós. Nela encontramos a verdadeira paz e tranquilidade. Quem não gosta de se sentar debaixo de uma árvore grande, frondosa? Quem não gosta? Pois. Por isso mesmo, vamos agora chamar a Elizabeth Smith para a proposta de hoje. Nosso espaço, nós e o turismo.

0: Olá, a proposta que trazemos hoje é uma visita ao Lago de Lolo, localizado na antiga cidade Luso de Angola. De Lolo é o maior lago de água doce angolano, sendo um ponto turístico e referência importante para a região leste do país. De Lolo, que é alimentado pelo rio Calumbo, fica localizado no município de Luacano, província do Moxico, a uma altitude média de 1.098 metros acima do nível do mar. Apesar de apresentar potencial turístico, este lago ainda não foi devidamente explorado e é considerado o terceiro maior de África. Este gigantesco paraíso é uma das regiões que compõe o Corredor do Lobito, por estar intrinsecamente interligado numa zona turística estratégica. A temperatura do lago, que reserva vários mitos e tradições, é relativamente constante, mas cai bruscamente durante a noite, podendo haver alguns dias em que as temperaturas mínimas fazem congelar a água. Vamos ouvir o que dizem os visitantes e moradores.
1: É um fenômeno, uma coisa gira, uma coisa linda, meu Deus. Uma coisa maravilhosa. Só nunca tive a oportunidade de cá vir ver, mas hoje estou a contemplar as maravilhas que aqui, na verdade, insistem.
2: Tinha uma imaginação, né, sobre, lá, sobre este lago, mas quando cheguei aqui fiquei totalmente satisfeito, porque não é aquilo que eu pensava, é muito grande e estou satisfeito.
0: Atenção que no mês de setembro a água torna-se mais quente, com uma temperatura média de 32 graus Celsius, e desce drasticamente em julho a 8,1 graus Celsius. Fico bem e para a semana vamos explorar os encantos de um outro lugar, desta Angola dentro, em Nós e o Turismo.
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0: Olha o tempo! 17 horas 43 minutos. Gumba, canta ou encanta?
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Estamos a 7:52. Vamos ver se conseguimos falar com alguns ouvintes no 924-36-60-70. Agora sim, estamos no Canto Encanta. Boa tarde. Alô, boa tarde. Eu vou repetir, o 924-36-60-70. 924-36-30-60-70. Está disponível para receber a sua ligação e você já sabe como é que a cena funciona. Ngumba, temos alguém? Não temos. E o tempo está a passar, 17:53.

chegar ao fim, são 17 horas e 54 minutos, agora 55 minutos. Infelizmente não conseguimos ter a nossa rubrica Canto e Encanta por razões alheias à nossa vontade. E nós já vamos dizer bye bye. As despedidas são do...

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2: São 8 horas em Angola, a seguir as notícias na Rádio Nacional.
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4: O projeto Água para Todos vai beneficiar mais de 30 mil habitantes no Alto Dondo, em Cambambe, no Kwanza Norte.
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4: Ora, muito boa noite. Mais de 30 mil habitantes do Alto Dondo, em Cambambe, no Kwanza Norte, vão beneficiar de abastecimento de água potável ao domicílio. O projeto contempla mais de 1.500 ligações domiciliares, numa altura em que já foram adquiridas eletrobombas. Natal dos Santos.
5: A comunidade do Alto Dondo, aqui em Cambambe, estimada em mais de 30 mil habitantes, pode ver solucionado o problema da falta de água ao domicílio. A administração de Cambambe, no quadro das políticas de desenvolvimento rural e combate à pobreza, adquiriu recentemente para esta comunidade duas eletrobombas com capacidade para fornecer mais de 50 mil litros de água por hora. A população, que aguarda expectante pela instalação dos equipamentos no centro de captação, tratamento e distribuição de água, espera pela resolução urgente do problema, que é muito inquieta esta comunidade.
6: Estamos a passar por uma situação muito crítica. Nós transportamos água em lugares muito distantes e água não em bom estado. Estamos a aguardar com muita expectativa.
7: Para encontrar a água, então nós temos 4 horas de manhã. Quando das 4 horas, você já está aí atrás do morro e buscar lá água. Quando você encontra essa água aqui, você tem que cartar só 10 litros.
5: A administração investiu para efeito mais de 24 milhões de kwanzas na aquisição dos equipamentos, que inclui a instalação de 1.500 ligações domiciliares e fontenários públicos. O diretor da Energia e Águas de Cambambe, Hermínio Félix, diz que trabalha-se nesta altura para garantir o abastecimento normal de água aos mais de 30 mil habitantes do Alto Dondo, que se vêem a braços com a escassez do precioso líquido.
8: Temos uma com capacidade de bombeamento de 30 metros cúbicos por hora, isso equivalente a 30 mil litros de água por hora. A outra tem a capacidade de 21 metros cúbicos de água por hora. Os equipamentos estão avaliados em mais de 24 milhões de kwanzas.
5: Palavras do diretor municipal de Energia e Águas de Cambambe, Hermínio Félix. Reportagem, Rádio Nacional de Angola, no Dondo, Natal dos Santos.
4: O projeto Água para Todos vai beneficiar mais de 30 mil habitantes no Alto Dondo, em Cambambe, no Kwanza Norte. O Sindicato dos Técnicos de Manutenção de Aeronaves da TAG denuncia a decisão ilegal da direção da Companhia Aérea Nacional de Bandeira, que impediu o acesso dos profissionais aos seus postos de trabalho. O sindicato decretou a primeira fase da greve no setor a partir de hoje, 11 de outubro, nos termos da Lei número 23/91, de 15 de junho, após o fracasso nas negociações com a administração da TAG. Numa nota tornada pública este domingo, o sindicato garante a segurança e a manutenção essencial das aeronaves para os serviços mínimos, o que foi impedido pela administração da TAG. Entretanto, na sexta-feira, a administração da TAG emitiu um comunicado onde assegura estar aberta para continuar as negociações com o Sindicato de Técnicos de Manutenção de Aeronaves. A cidade de Luanda está a receber nos últimos dias turistas de várias nacionalidades a bordo de navios cruzeiros. São dois grupos com mais de 300 turistas que pretendem conhecer as potencialidades turísticas de Angola. Foi Macanja.
9: Dois navios cruzeiros. O primeiro chegou hoje com 155 turistas a bordo de distintas nacionalidades que desde manhã andam por Luanda a manter contacto com a realidade de Angola para melhor perceber os hábitos e costumes do povo. O Palácio de Ferro foi o primeiro ponto visitado.
10: É, Andréia, a gente saiu de Gana e passamos por 6 países agora, o último país em Angola. Muito feliz de estar aqui, primeira vez. Que é muito parecido, né, com o Brasil, parece que eu estou em casa, que é uma cultura muito bonita, música, as pessoas, é um especial, um lugar muito especial.
1: É Maria, Venezuela. Eu gosto da cultura. Estou muito, muito contenta de ver a cultura da Bossa Tem.
9: O grupo de turistas esteve também no Memorial António Agostinho Neto, na Fortaleza de São Miguel e no Museu Nacional de Antropologia. Os integrantes destacam a importância de conservar a história.
11: Eu sou o Matias, sou da Argentina. Eu gosto muito do museu, acho muito interessante a cultura local angolana. Muito interessante, bem diferente da sua cultura, da música.
9: Arnau Ferreira, coordenador do grupo de turistas, explica que o primeiro grupo regressa agora para as terras de origem e que nesta segunda-feira chega a Luanda outro navio com 120 turistas a bordo, todos americanos.
12: É um cruzeiro que começou há 2 semanas em Accra, em Ghana, e aqui terminamos. Os que chegam amanhã são quase todos de Estados Unidos, são americanos. E estes americanos vão navegar até Cape Town.
9: É a consolidação do turismo de cruzeiro através da marca Visit Angola do Ministério do Turismo.
4: Navios cruzeiros continuam a atracar no porto de Luanda, com vários turistas interessados em conhecer as potencialidades de Angola. O número de migrantes mortos num naufrágio ao largo do Djibouti na noite de quinta-feira para sexta-feira subiu para 139, após terem sido recuperados mais 30 corpos, anunciou hoje a Organização Internacional para as Migrações. Boa noite.
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2: A sintonia continua a ser da Rádio Nacional de Angola. São agora no país 18 horas 6 minutos. A seguir o programa Quitanda Cultural.

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4: A sintonia continua a ser da Rádio Nacional de Angola, agora 18 horas 9 minutos, a seguir o Quitanda Cultural.
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0: caro Rádio Vinte, seja bem-vindo. Estamos a começar mais uma edição do Quitanda Cultural e abrimos com Gabriel Chiema neste tema musical Mulaleca, a música que mostra muito bem a nossa tradição angolana e atrelada então a este programa que é o Quitanda Cultural. Convidamo-lo então a estar deste lado, até bem perto das 20 horas, para ao longo do nosso encontro falarmos sobre as artes e o turismo. Aqui no programa Quitanda Cultural, uma das marcas da Rádio Nacional de Angola. Estamos em outubro, mês em que celebramos o Dia da Rádio Nacional, mês especial em 12 dupla, porque desde o dia 5 decorrente, parte da programação da rádio foi repaginada com conteúdos mais atrativos e mais interação com o nosso público ouvinte, no caso, mais interação consigo. Então, obrigada mesmo por estar do outro lado, fazem equipa nesta edição, Gumba Souza, que garante a técnica final. A realização é de Fátima Gama, com reportagem de Maria do Céu Pilar e Estrela Castelo, edição e montagem de Arcanjo Pinto Feliciano Neto, e comunica consigo a Clementina Afonso. Então, já sabe, o nosso convite está feito para que você se mantenha na sintonia da Rádio Nacional de Angola.
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0: O país e o mundo a acontecer. Estamos com 18 horas 35 minutos. Vamos seguir agora com a rubrica Nomes com História.
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2: Hélio Cardoso Tivalo.
3: Quem é o Hélio Cardoso?
2: O Hélio Cardoso é um...
0: Já estamos dentro da rubrica Nomes com História. Estamos de volta em sua casa para mais uma edição de Nomes com História, espaço que regressa no tempo em busca do passado para melhor explicar o presente. Em alusão ao mês da Rádio Nacional de Angola, Nomes com História está a fazer uma ronda por algumas áreas que, embora pouco conhecidas do grande público, mas desempenham um papel fundamental na construção do produto que chega diariamente aos nossos ouvintes. No domingo 4 do mês em curso, abordamos sobre o Centro de Arquivo Escrito e Digital. Hoje vamos conhecer a história da cabine técnica número 1, a CT1, um espaço importante no processo de produção radiofónica da Rádio Nacional de Angola. Antes de recuarmos no tempo para conhecer o histórico do estúdio CT1 da Rádio Nacional de Angola, vamos fazer uma viagem musical. Escutemos a música que integra a primeira bobina gravada neste estúdio, datada de 7 de abril de 1981, do agrupamento 1º de Agosto, intitulada Calumba. Vamos ouvir em seguida, conhecer a história deste importante espaço na Rádio Nacional.

0: estamos com 8 horas e 42 minutos, já dentro da rubrica Nomes com História. Agora vamos acompanhar a entrevista da jornalista Estrela Castelo com Hélio Cardoso Tivalô, funcionário desta instituição há mais de 30 anos.
1: Hélio Cardoso Tivalo.
2: Quem é o Hélio Cardoso?
1: O Hélio Cardoso é um funcionário da Rádio Nacional de Angola, já há quase 30 anos de casa, que começou a trabalhar como operador de emissão. E hoje em dia funciono aqui na CT1, mas obedecendo todo um processo de evolução, digamos, da base, que é da operação de emissão, passando para sonorização e outras áreas como gravação, e culminando aqui com o top na cadeia de exploração de estúdios. Esse é o top, a CT1.
2: O que é exatamente o CT1 da Rede Nacional de Angola?
1: Bem, CT1 é uma área vocacionada à produção musical. Para além da produção musical, nós produzimos outros produtos musicais, como jingles cantados e spots cantados para a emissão. Também está vocacionada a dar o apoio também à produção radiofónica, no concernente a atividades fora da rádio, como atividades ligadas à área musical, porque esta área está vocacionada à música. Então, todos aqueles espetáculos fora da rádio que têm transmissão para a Rádio Nacional de Angola, é o papel da CT1 fazer esse tipo de trabalho.
2: Quando surgiu?
1: A CT1 existe já no princípio da década de 80, né? E foi uma fase em que começou-se, aliás, eu não faço parte da geração das pessoas que fundaram aqui a CT1, eu sou praticamente da terceira ou quarta geração dos técnicos da CT1. A CT1 nasceu toda dentro daquela necessidade, depois da independência, houve toda uma necessidade de se fazer produção musical, como tal, música nacional. Daí então nasceu a CT1, para comaltar aquela vaga deixada pelos estúdios da era colonial, que depois da guerra tiveram que ser desativados. E foi assim que nasceu a CT1. Portanto, a CT1 produziu a maior parte dos músicos hoje considerados consagrados, passaram pela CT1.
2: Por exemplo?
1: Temos o caso do exemplo do Yuri da Cunha, Paulo Flores, Eduardo Paim, Lucas de Brito, Jacinto Chipa, os irmãos Almeidas, Diabique, a maior parte desse leque de músicos dos anos 80, 90 e 2000 começaram todos por aqui pela CT1. As primeiras gravações desses músicos foram feitas todas aqui na CT1.
2: Como funcionava inicialmente e como eram as suas primeiras instalações?
1: Graças a Deus, a CT1, quando foi montada a CT1, foi já com equipamento de ponta, digamos assim, naquela altura. Foi um dos melhores estúdios da África. Tínhamos aqui, embora foi numa fase de tecnologia analógica, mas nós já tínhamos equipamento de ponta, dos melhores mesas misturadoras, dos melhores instrumentos musicais, porque também aqui tínhamos instrumentos musicais, as melhores gravadoras de fita, reprodutoras também, e o estúdio, já para a época, era um estúdio muito avançado e com uma acústica que até hoje são poucos estúdios que em Angola que têm uma acústica como da CT1. Para nós que começamos na era analógica e acompanhamos o processo de migração do analógico, sinto-me feliz porque ainda fui a tempo de trabalhar com o sistema analógico e acompanhar a migração do sistema analógico para o digital. E existe uma contradição hoje entre os técnicos que trabalharam no analógico e a nova geração de técnicos que fala muito digital. Para a produção musical, na minha opinião e opinião das pessoas que conhecem áudio com profundidade, aquelas pessoas que conhecem o analógico, mas que estão ligados agora ao digital, sabem que o som analógico é o natural. É um som natural, é um som próximo, é um som com fidelidade. O digital, no fundo, veio só facilitar, ferramentas para facilitar a fase de edição, que são os cortes, as emendas, que eram muito, levavam muito tempo naquela altura para se fazer um corte, juntar uma parte do áudio com outra. Hoje em dia faz isso num clique. Mas em termos de qualidade, mesmo sonora, em termos de captação, misturas, por isso que ainda hoje os grandes estúdios no mundo não desfizeram-se do sistema analógico. aliar o sistema analógico ao digital. Sabe-se que o analógico não tem comparação com o digital. Então eu tive essa sorte de acompanhar essa migração e estamos prontos hoje, respeitamos a evolução tecnológica. O digital de facto veio também para agilizar o processo nas diversas fases de produção musical.
2: Podes-me citar alguns nomes das pessoas que passaram por CT1?
1: Aqui passaram grandes mestres como o senhor Henriques, Firmino Andrade, Moisés Dende, Soleira, Ferreira Valentim, Ferreira Marques, Bruno Lara e outras grandes figuras do som, aqueles que deram corpo a CT1.
2: E quem foi que recebeu e transformou este homem de que tu és hoje?
1: Eu de facto tive a sorte de ser recebido por quase todos os colegas aqui da CT1, todos contribuíram de certa forma, mas é uma pessoa de referência que ensinou-me praticamente 60% daquilo que sei hoje, puxou muito por mim, que é o senhor Firmino Andrade. Devo muito ao senhor Firmino Andrade de que tudo aquilo que eu sei hoje, o básico, principalmente o áudio, quem passou foi o senhor Firmino Andrade.
2: Momentos marcantes nesta carreira de 30 anos.
1: Olha, os momentos marcantes para mim foi as primeiras captações que eu fiz aqui. Eu recordo-me as primeiras captações que eu fiz, porque aqui havia um rigor sério, não era, chegou, por exemplo, a pessoa que vem transferida para aqui e começa logo a fazer captações. Não, isso obedece a certas normas. Para se fazer uma captação séria, o técnico tinha que permanecer aqui pelo menos um a dois ou três anos como assistente, depois é que tinha que começar a fazer as captações. E então uma das coisas que mais marcou foi as primeiras captações que eu fiz aqui. O senhor Firmino Andrade olhou para mim, viu capacidade e disse, olha, tu estás pronto. E comecei a fazer as primeiras captações, isso foi no disco do Kitush e seus acompanhantes. Esse foi um ponto que me marcou como profissional aqui da CT1. Depois já foram aparecendo outras produções, onde eu também fiz parte, onde encabecei tecnicamente.
2: Pode citar alguns discos, as músicas, os músicos?
1: Por exemplo, o último disco da banda Movimento, também participei nele como assistente com o senhor Firmino Andrade. Um dos discos que eu participei como assistente, fiz parte diretamente nesse projeto, foi da banda Movimento, e outros projetos também que já não me lembro. São tantos projetos que gravamos aqui na altura que já não tenho em mente.
2: Saudades do tempo.
1: CT1 era uma área de irmandade, de amizade. Foram bons tempos, que a CT1 estava sempre cheia, estavam os músicos. Mesmo havia músicos, às vezes, que não tinham estúdio marcado para fazer algum trabalho, mas passavam por aqui e ficávamos aqui a conversar, a trocar impressões. Aquela família, era uma família mesmo, de facto. Foram bons tempos.
2: Dos músicos, quais são que te marcaram?
1: Olha, dos músicos que mais me marcaram foi o Zé Cax. Zé Cax, tive um prazer muito, muito. Tornámos depois muito amigos, porque ele vinha para aqui, conversávamos muito. Pedia-me às vezes um registro dele, de músicas que ele tinha feito e alguns espetáculos, ficávamos a ouvir, a conversar. Ele cantava, ele depois contava a história de música, dos seus sucessos. Foi uma das pessoas que, de facto, tivemos bons momentos aqui na CT1. Mais velho, os mais velhos, aquelas cotas do Kitushi. O pessoal da banda Movimento, enfim, são muitos músicos que passaram por aqui, que de facto tínhamos um clima aqui dentro agradável, clima de música, um clima de festa. Foram bons tempos.
2: Há alguns aparelhos aqui que ainda resistem ao tempo?
1: Não, são poucos. Para ser sincero, a passagem analógico para o digital, acho que houve uma certa pressa, uma certa precipitação, porque há equipamentos analógicos que nós ainda devíamos ter aqui, mas infelizmente foram desativados. E pronto, o que nós temos aqui é praticamente quase tudo digitalizado. Isto é uma máquina reprodutora de fita. Nós temos aqui vários tipos de monitores, e são monitores de retorno para ouvirmos o que é que estamos a fazer, né? E então são três pares de monitores. Porque na fase da mistura, nós não devemos ouvir só apenas num tipo de monitor. Temos aqui três sistemas de escuta. Há monitores que têm frequências muito reduzidas, que não obedecem o parâmetro da música. E então, nesses casos, temos que ouvir num outro par de monitores. É um exemplo muito típico. que quando estamos aqui a fazer uma determinada mistura, é sempre aconselhável passarmos a música num dispositivo que depois podemos ir ouvir, por exemplo, num reprodutor de carro, por exemplo, ou em casa, para ouvirmos todos os instrumentos que têm que estar aí presentes. Então, esse é o motivo de nós termos vários tipos de escutas dentro de um estúdio.
2: Até agora ainda gravam músicas?
1: Bem, vamos gravando. Agora, vivemos um outro contexto. Há duas décadas atrás, éramos praticamente o único estúdio aqui em Angola. E o contexto em si, o atual, agora é uma proliferação de vários estúdios por Luanda. Então já não há aquela procura que havia no passado da CT1. Depois hoje também existem os home studios, que é apenaas um computador e coisa, faz-se música, essas músicas que a juventude está aí a fazer. Mas por enquanto também o estúdio está em fase de ser requalificado. Precisamos de fazer um upgrade ao equipamento todo. E daí depois lá para frente será uma outra fase, né? Boas coisas irão acontecer relativamente ao estúdio da CT1.

foi a entrevista da jornalista Estrela Castelo com Hélio Cardoso de Valo, funcionário desta instituição há mais de 30 anos. Chegamos assim ao fim de mais uma edição do Nomes com História, que desta vez nos levou a conhecer o histórico, a histórica cabine técnica número 1, a CT1, ligada a gravações e produção de músicas angolanas.

0: São 19 horas em Angola.
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0: Este continua a ser o seu Quitanda Cultural. Esperamos que esteja a passar uma ótima noite ao lado da Rádio Nacional de Angola. O calendário marca 11 de outubro. O Quitanda Cultural traz nesta edição mais um resumo do projeto podcast na arte da escrita. Você vai acompanhar a rubrica Convergências com a nossa companheira de trabalho, Seu Pilates. São estes ainda alguns dos assuntos que vão marcar esta edição. Por agora, vamos ter então mais um resumo do projeto podcast O de Cunda com a jornalista Elisa Coelho.
1: Olá, boa noite. Chegou a hora de falarmos de nós. Este é o resumo Cudicunda Podcast, rubrica que lhe oferece informações sobre os hábitos, costumes e tradições das comunidades angolanas. Mais uma história e assim caminhamos. 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Estamos aqui com Cota Guilhermino a trazer então as histórias das suas composições. Cota, diga-me, como é que estas músicas vão parar ao Bangão?
2: Portanto, o Bangão em 1980, o Bangão enquadra-se no Ginga, quem traz é o falecido Nini, lá fez o teste. Portanto, eu assim agora me lembro a primeira música que ele cantou no Ginga, é Uaiê, uaiê, calumbe, se o andalo givaiana. É a primeira música que ele canta no Ginga.
1: Este tema era dele, era do Bangão?
2: Dele. Pá, pronto, cantava comigo, era o meu corista, com a Cacolo Calunga, Pascoal, eram todos meus.
1: Ele começou como corista?
2: Sim. Mas andando o tempo, ele começou também a ver as minhas formas de eu cantar e também estava a imitar-me. Então cantou este Dioguito, cantou essa música. Sim, foi uma mistura dele e nossos dois.
1: Sanguito, essa composição que era do Bangão.
2: Eu considero que a música é do Bangão. Eu comecei com a composição, o Bangão complementou, porque ele é quem acabou com...
1: O que é que trazia essa história?
2: Eu no Prenda tive um amigo que eu passo, e ele falou assim, eram pessoas que íamos, às vezes, íamos tirar nossos cajus, íamos tirar nossas mucas, aquela coisa toda. Éramos assim, amigos. Mas depois, do MPLA chegar, a vida mudou. Ele foi para a tropa, tornou-se oficial, e a vida mudou. Assim que a vida muda, quer dizer, ele já nem nos ligava. Eu próprio, como Guilherme, passava para o lado dele, ele já olhava com desdém. Eu não ligava muito.
1: Também fez uma
2: me
1: canção.
2: Me inspirei nesta música. Quando acendamos de lelê, meu irmão, eu nem pedi cambaria, esta parte.
1: Esta parte é sua.
2: Até o Bangão que me disse, ai, ué, sambito este. Esse sambito eu não conheço.
1: Quando o Bangão cantou as músicas de Oguito, de Camba e outras tantas de sua autoria, teve a sua autorização.
2: Não, por acaso essas músicas já depois de nós sermos atacados nos Enza de Tome. Fiquei quase um ano e pouco doente. É assim que o Bangão entra em contato com o Dom Felipe. Gravou mais tantas músicas e faltava ali gravar mais uma, qualquer coisa, como ele me disse antes. Andou à minha procura, mas não conseguia me contar porque eu estava mais em casa do que fora de casa. Ele não conhecia a minha casa. Depois de eu melhorar, certo dia eu vou para o cantinho da Malda, onde encerro os jovens do Prenda, me encontro com ele. Assim que eu me encontro com ele, ele diz, tia, compadre, andei muito tempo à tua procura, já fui no Prenda, ninguém me diz nada, tal. Mas eu, olha, quero te explicar uma coisa, que eu mexi.
1: Então,
2: não, por aquele dia eu ouvi em cassete, mas eu estava a pensar que aquilo fosse uma brincadeira. Ah, não, mas tentei fazer o disco, mas contudo, pô, vamos falar com o Adão Felipe, com o Adão Felipe, que é o meu empresário. Bom, eu até lhe disse, Jorge, você nunca podia mexer nessa música, essa música é a música do meu sucesso, tanto eu que tinha que
1: gravar. Mas não veio lá a autoria no disco, não pôs que a autoria do Dioguito, do Guilhermino?
2: Olha, falando a sério, o primeiro disco que fez o Bangão, entrou esta música, que eu nem recebi nenhum disco, e não sei se vem na ficha técnica, vem o meu nome, não?
1: Mas já perdoou?
2: Já procurei, não vem. Ele está na terra de verdade, ele está perdoado. Mas desculpa-me só, eu quero dizer uma coisa.
3: Pode dizer.
2: Mas o negócio que a Filipa está a fazer, eu não estou a gostar.
3: Quem é a Filipa?
2: A mulher do Bangão. A mulher do Bangão não tem nada a ver com o Dioguito. Portanto, quando a Tânia, ou Tanina, ou quem quisesse essa música, tinha que vir ter comigo. Ou ele já se tem mesmo com...
3: Ah, Tânia é uma menina que fez do estilo rap.
2: Pois. Portanto, estou sempre a reivindicar. Já escrevi tudo. Até agora, eu não sei se é a cultura que me vai pagar ou... Então, assim.
3: Não é nossa intenção trazermos polêmicas. Nós pretendemos apenas juntar aqui os nossos fazedores de arte, os nossos pesquisadores culturais, os homens da ciência para falarem da nossa identidade. Tivemos o nosso Cota Guilhermino a falar um pouco também das suas criações, que são canções que muitos de nós conhecem, mas com assinatura de outras figuras também que fizeram sucessos com estas músicas e com elas deram o seu contributo para o desenvolvimento da nossa música. Estamos a deixar o nosso Candando com sabor a Cudicunda a partir daqui.
2: Cudicunda. Cudicundo. Muito obrigado.
3: Muito obrigado, muito nós obrigado. Agradecemos. Okay. Esperamos trazer outras figuras com outras histórias. Muito obrigada pelo vosso carinho. 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
1: Pois é, a nossa cultura e o turismo em ação. Explorar a culinária e os prazeres da mesa sempre esteve associado a momentos de lazer, a viagens, porém o conceito de turismo gastronómico evoluiu para abranger atividades além do prato. É exatamente sobre o impacto da gastronomia no turismo que vamos falar hoje. Vamos destacar a gastronomia como um pilar da identidade regional. É nosso convidado hoje o cozinheiro Paulo Sérgio de Almeida, que nos vai falar então sobre o impacto da gastronomia no turismo. Boa noite, seja bem-vindo ao Quitanda Cultural.
2: Boa noite, muito obrigado.
1: É um prazer tê-lo aqui connosco. Bom, falar de turismo e de gastronomia são dois assuntos que seguramente casam assim rapidamente em jeito de tradição, portanto, de introdução, melhor dito. Qual é o impacto que a gastronomia tem no turismo, daquilo que tem conhecimento?
2: O turismo é a mãe, né? É o prazer de receber e de poder viajar, a interculturalidade. A gastronomia é a sua companheira, porque quando eu vou para um outro sítio, eu tenho que provar um bocadinho daquilo que é os preparados, os pratos, a realidade gastronómica daquele ponto. E então é um casamento entre a hospedagem e os alimentos e bebidas.
1: Muito bem. Estando na área em que está, acha que a gastronomia, Paulo, a gastronomia vai além da culinária, abrangendo não apenas o preparo de alimentos, mas também a escolha de ingredientes? E qual é a técnica que usa na confecção, na preparação de alimentos, sobretudo quando se trata da promoção da nossa cultura?
2: Sim, vai, primeiro responder a primeira questão, né? Vai além, sim, porque a gastronomia é uma identidade. A gastronomia é uma identidade. Por exemplo, se Angola for convidada para uma atividade internacional, os seus pratos, por exemplo, vão tiver a passar a uns jurados, quando chegar a Angola vai saber não que o funge de bombó, a fumba, o tortulho, o catato, são pratos típicos de Angola. Então acaba sendo uma identidade. Os nossos produtos são produtos muito intensos, são produtos muito tradicionais e que acarretam histórias, desde a sua confeição, a escolha dos ingredientes. Há produtos que são encontrados com muita dificuldade, por exemplo a fumba, e esses trazem histórias até de guerra, o processo de colheita, até o processo de confeccionamento. Então tem um casamento perfeito entre uma boa história, um bom prato e o turismo, né, a troca de experiências.
1: Da experiência que tem vivido como especialista nesta área da gastronomia, quais são os pontos altos que acha que a nossa gastronomia já teve no país, e quando se trata de recepção de turistas internacionais, sobretudo, os momentos que acha que lhe marcaram?
2: Um dos momentos que eu nunca vou esquecer foi quando nós tivemos a presença do presidente de Portugal, o presidente Marcelo, que ele disse, não, eu próprio vou fazer o funge. Nós estivemos numa unidade hoteleira, né? E ele disse, não, eu vim para Angola e eu vou comer o funge. Nós servimos a ele e toda a delegação, os seguranças e toda a sua delegação. Então isso marcou-me muito. Recebemos um estrangeiro e de grande importância, e ele veio para aqui e já teve uma seleção, e olha, vou comer isso e não vou abrir mão disso.
1: Mas há, portanto, quais são os momentos que acha que deviam ser melhor aproveitados para a promoção da nossa gastronomia e ao mesmo tempo, portanto, se elevar ainda mais a nossa qualidade do ponto de vista turístico, a qualidade do nosso país, neste casamento entre a gastronomia e portanto, o turismo?
2: O melhor momento é quando nós recebemos novos turistas. Um exemplo é que atualmente em Angola as maiores casas, os hotéis e restaurantes com um grande nome eles, a sua ementa, o seu menu, oculta muitos os pratos nacionais.
1: Acho então que não têm sido devidamente divulgados?
2: Não, não, não, infelizmente nós não temos, nós nos apegamos a culturas internacionais. Uhum. Hoje em dia, se por exemplo eu for um nacional português, vir para Angola e tiver hospedado numa das maiores casas, eu vou estar a comer como se estivesse em Lisboa, mais ou menos. Nós não temos aquilo que é o processo de interculturalidade. Eu, se sair de Angola e ir para Portugal, a intenção é comer um bacalhau, comer uma outra coisa que não seja a minha realidade, porque eu quero conhecer um bocadinho mais da cultura, dos hábitos, dos costumes de Portugal. Mas se o internacional português, a brasileiro, vier para aqui, para Angola, ele encontra os mesmos pratos, porque nós, os restaurantes conceituados, não fazem a promoção da gastronomia.
1: Na sua opinião, o que é que está a faltar, Paulo? Por que é que há, então, esta fraca promoção da nossa gastronomia nacional quando se recebem turistas internacionais?
2: Prontos, para mim o primeiro ponto é, começa do pilar, né? Uhum. Começa da estrutura mãe. Quando nós fazemos, por exemplo, uma atividade, nós temos que implementar. E quando implementamos, os similares de serviço de hotelaria vão começar a pegar. O nosso ministério, por exemplo, quando faz uma atividade, tem que ser o primeiro a começar a promover. Então, nós não temos, lá de cima, não temos isso. Por exemplo, nós tivemos uma atividade há bem pouco tempo que recebemos alguns internacionais, por exemplo, no mundo do futebol, tivemos aqui o Messi, tivemos aqui o presidente dos Estados Unidos. Nesta recepção, o que eu, no meu ponto de vista como profissional, eu vi que nós tínhamos que oferecer. Eles tinham que provar tudo um pouco, o funge, tinham que provar desta toda. Mas, pronto, primeiro é o ponto das unidades onde eles ficaram hospedados e que não tiveram a oportunidade de ter, porque as unidades não oferecem esses pratos. Então, se desde da recepção deles tivessem já o contacto com a ginguba, com galete, com esses todos os produtos, então uma imagem, por exemplo, o presidente de uma das maiores potências do mundo comeu galete, o que é o galete? As pessoas já iam querer aprender. Por exemplo, tivemos agora a abertura de um restaurante Michelin em UK, em Inglaterra, onde servem pratos tipicamente africanos e também alguns pratos angolanos, e teve lotação de 100%. Então, isso é uma prova que nós podemos fazer e temos capacidade para isso. Então, isso tem que começar da estrutura mãe. Quando a mãe não faz, então dificilmente os filhos também hão de fazer.
1: Ok. Nesta altura, quais são as principais preocupações? Já falou destas, que me parecem ser algumas preocupações. Que soluções, e vamos agora por aí, que estratégias se calhar podiam ser adotadas pelos organismos de tutela no sentido de se promover a nossa gastronomia e ao mesmo tempo o turismo que tanto se quer para o desenvolvimento de Angola?
2: Pronto, para mim, é a implementação do turismo como uma disciplina a partir da sétima classe nas escolas, porque nós, Ministério da Educação, Ministério do Turismo e todo o organismo, devíamos começar já a incutir desde terra e idade esta apresentação daquilo que é o turismo propriamente dito, porque nós temos jovens, adolescentes com 16, 17 anos que não conhecem Malanches, mas conhecem Lisboa. Então, o turismo local acaba sendo um convite a todos os angolanos a conhecerem mais, porque se eu, dono de casa, não souber conhecer o que eu tenho, dificilmente o estrangeiro vai vir. Nós tivemos há pouco tempo o City Tour, onde mostramos alguns pontos para alguns nacionais, e há muita gente que não conhecia o Mirador da Lua, não conhecia o Museu da Moeda, não conhecia. Porquê? Porque o Ministério não promove. A partir da sétima classe, começaram a fazer visita de estudos e tudo mais. E depois, conhecer. Há muita gente que recusa-se a comer funge. Na escola, por exemplo, não, mas não vou comer funge. Por que não comes funge? Não, funge é uma comida baixa. Não, mas é a nossa cultura, é o que nos identifica. Por exemplo, hoje o angolano no Natal, se perguntar, olha, qual é o prato que não pode faltar? Ele, não, bacalhau. Não, o cozido à portuguesa. Então, onde é que fica o lugar do funge na nossa mesa? Onde é que fica o lugar do mofete? Onde é que fica o lugar da carne seca? Então, os nossos pratos estão ali e que convidam, são convidativos desde a apresentação até o sabor. Uhum. Mas nós nos desapegamos a isso porque nós dependemos muito da cultura de fora. Uhum. Nós não temos a nossa realidade, nós não temos a nossa cultura. Então, um dos primeiros pontos é a implementação da gastronomia e do turismo a partir da sétima classe. Porque aí já começam a entender um bocadinho, por exemplo, a geografia vai falar de alguns pontos de Angola e o turismo seria mostrar, olha, falamos de Cabinda, como é que é Cabinda? A partir de imagens, a partir da gastronomia, sentir um bocadinho, uma viagem sem poder sair da sala de aulas, isso seria muito importante. Também acabaríamos matando um coelho com duas cajadadas. Uhum. Teríamos a implementação do turismo local, porque depois as escolas, os institutos podiam fazer as visitas de estudos e poder ir para o campo, que seria menos dispendioso para aquilo que são os bolsos. E segundo, também teríamos uma cultura salvaguardada, porque eu estava até a falar há tempos, os avós desse tempo já não vão falar Kimbundu, já, infelizmente já não vão falar Kimbundu, vamos começar a falar inglês. Uhum. Hoje as pessoas preocupam-se mais com o inglês, o francês, do que com Kimbundu. É verdade, por isso quando colocamos o turismo, vem também as línguas nacionais dentro das escolas também.
1: Uhum. Ok, Paulo Sérgio de Almeida, nós poderemos continuar a falar disso, porque há muita coisa ainda que se diga, mas a fechar mesmo em 30 segundos, um conselho para quem quer seguir, para sobretudo a camada jovem que quer seguir para a área da gastronomia e quer ao mesmo tempo promover o nosso turismo.
2: Primeiro conselho, ou seja, assim em forma de resumo, né, para não falar muito.
1: E para os empreendedores também.
2: Empreendedores. Uhum. Primeiro é conhecer o que nós temos. Conhecer o que nós temos, conhecer os produtos e depois não pararmos, investigarmos e criarmos. Porque a nossa gastronomia nos permite isso. A nossa gastronomia abre portas. Nós temos 1.001 produtos que estão à nossa disposição a um custo muito reduzido. Uhum. E que nós podemos começar a empreender agora, meter pouco e ter grandes lucros. Segundo, conhecer o nosso mercado. Porque o nosso mercado hoje em dia não é um mercado muito competitivo, né, a nível da gastronomia, mas é um mercado que tem pouca aceitação. Se começar a fazer um negócio agora, no princípio não vai ter muita aceitação. Uhum. Mas a persistência é o segredo de tudo. Colocar sempre Deus em primeiro lugar. Orar antes de fazer qualquer investimento, ore sempre. Coloque sempre Deus em primeiro lugar e depois ter a certeza, conhecer o produto, fazer o estudo do mercado, pode começar. Viver sem medo.
1: Ok, muito obrigada, Paulo Sérgio de Almeida, especialista na área de gastronomia. Esperamos que volte, porque vamos precisar de si nas próximas oportunidades.
2: Sim, sim.
1: E ver se nos ensina também alguns pratos.
2: Sim, vamos fazer isso, sim.
1: Queremos agradecer a sua presença, esperar que continue então a trabalhar para a promoção da nossa gastronomia nacional e que nos traga sempre novidades.
2: Muito obrigado. Tá.
1: Pois é, e foi então nesta abordagem sobre o impacto da gastronomia no turismo, de que falamos com o especialista na área de gastronomia, também cozinheiro Paulo Sérgio de Almeida. Estamos com 19 horas e 33 minutos, este é o Quitanda Cultural.

0: de aproveitar melhor da nossa cultura. Estamos com 19 horas 37 minutos. Teatro é uma forma de arte originada na Grécia Antiga, no século 6 a.C., envolve a representação de histórias por atores diante de um público, combinando fala, gestos, música e cenografia. Vamos ter então a seguir a conversa da jornalista Fátima Gama com o secretário-geral da Associação de Teatro de Luanda, Francisco Caculo, para então falar um pouco mais sobre as artes cênicas.
1: Boa noite, ouvintes do programa Quitanda, o mercado das artes aqui na Rádio Nacional de Angola. Nesta edição, trazemos como nosso convidado o Sr. Francisco Caculo, secretário provincial da Associação Angolana de Teatro. Seja bem-vindo.
2: Muito obrigado, boa noite, Fátima Gama. Mais uma vez, sou Francisco Caculo. Obrigado ao Quitanda Cultural.
1: Hoje o tema vai exatamente estar virado ao mundo do teatro, que toca aqui no nosso país. Francisco, como é que está, afinal de contas, a saúde do nosso teatro?
2: É com muita alegria e satisfação que damos esse relato. O teatro a nível nacional está bem. A Associação Angolana de Teatro está cimentada nas 19 províncias. Nessa altura, só a província do Moxico Leste e a província do Cuando, que ainda não tem representação provincial da Associação Angolana de Teatro. Somos mais de 10 mil fazedores de teatro a nível nacional. Em Luanda somos aproximadamente mais de 3 mil fazedores, distribuídos entre 159 grupos e atores independentes, então, e outros projetos. Então, dizer que o teatro está bem, está saudável. Dizer que o teatro, assim como qualquer outra disciplina artística, desportiva e cultural, tem a sua capital importância na formação do homem, na formação integral do homem. O teatro constrói e ajuda a construir personalidades, ajuda a construir o homem que a sociedade precisa, e acima de tudo incute valores, incute regras, incute conhecimento e ajuda essencialmente muito no processo do ensino-aprendizagem.
1: Estamos aqui a olhar também para alguns grupos marcantes do nosso país, ou seja, aqueles grupos que a população angolana mais conhece. Estou a falar do grupo Horizonte Zingambande e Linga Teatro. Também sabemos que, como disse o Sr. Francisco, tem outros grupos. Como é que tem sido a atuação, que poucos são conhecidos?
2: Não, na verdade, esses grupos que falaste, podemos enquadrar o Etulene, o Miragens Teatro, o Oasis da Base Aérea, perdão, agora esqueci mais algumas, são aqueles considerados, o Julo, são considerados grupos tradicionais de Luanda, são os dos mais antigos de Luanda, e para nós é um prazer continuar a tê-los vivos e ativos na arena teatral, e porque mantém essa performance atual, né, e constante. Então passam esse conhecimento, passam esse ensinamento de geração para geração. Mas há muitos outros grupos muito bons, como o Ketuanzambi, o Amazonas Teatro, o Etungo Teatro, o Afroteatro, o Feloba Musanzala, que foi agora o vencedor do último Circuito Internacional de Teatro, que é o Festival Internacional de Teatro realizado em Luanda. Dizer que nós, nessa altura, temos a LASP e o Elinga Teatro como as principais salas de exibições, e esses grupos, graças a Deus, têm acesso a essas salas. Graças a Deus, a gestão das salas não são muito burocráticas, com uma simples carta dirigida a administração das salas, os espetáculos acontecem. O Elinga é muito mais flexível em preços, porque faz parceria, e a LASP tem uma tabela. Mas esses grupos conseguem sim desenvolver essas atividades. E para além das salas que vamos ganhar, mas atualmente nós exibimos também salas alternativas. Exibimos em outros espaços. Tem o espaço do Animarte no Cazenga, por exemplo, onde também acontece teatro regularmente. Temos na Samba, temos no Belas, temos o Jabumba no Quilamba Cash, o Quilamba com os restaurantes, e que oferece muitas vezes a oportunidade dos grupos atuarem nesses espaços. O mesmo acontece também em Cacoaco, temos o Roseira Teatro, em Viana temos o Cine Quilumba, que a administração adaptou para espaço de atuação. Então temos os espaços alternativos. Na verdade, o que falta depois é qualidade nesse espaço para fazermos grandes espetáculos de teatro.
1: Isso verifica?
2: Qualidade?
1: Sim, sim.
2: Não, nesses espaços é difícil conseguirmos as qualidades técnicas. Os grupos têm a qualidade da performance, mas infelizmente depois temos muitas dificuldades técnicas. Por exemplo, temos que colocar luzes adaptadas, temos de colocar meios de sons adaptáveis, e isso depois cria muitos transtornos e encarece a produção. Se tivermos salas completamente terminadas, acabadas, que oferecessem as mínimas condições, como é a sala da LASV, a sala do Elinga, por exemplo, também não tem todas as condições, mas pelo menos são próprias, são vocacionadas para teatro. Isso já diminui muito o custo da produção. Obviamente que adaptar para outras salas encarece sempre o espetáculo.
1: E rende para os grupos?
2: Olha, sendo sincero, ainda não rende o que gostaríamos. E também só rende o grupo que tem mesmo uma boa estratégia de marketing. Uma boa estratégia. Hoje é a Monandenga, que aconteceu no Palácio de Ferro, e era das 14 às 17h40, e que por causa do próprio ambiente criado, o público é que pedia para ir para mais tarde. Os espetáculos acabavam até às 18h40, 19h, porque o público não quis sair de lá, e o festival estava muito bom. Foi dirigido para um público infantil. Os Hoje Monangandenga é realizado pela Companhia de Artes Sol, da diretora Solange Feijó, e tem sido um sucesso. A diretora Marciana Siqueira também faz no Palanca, num cine adaptado Palanca, por detrás da Universidade Católica, e também tem teatro nesse horário, das 14, 15, 16 horas. Então, mas é muito difícil conseguirmos fazer peças em cartaz em horários mais cedo.
0: Ouvimos a jornalista Fátima Gama em conversa com o secretário-geral da Associação do Teatro do Luanda, Francisco Caculo, falando então sobre o movimento teatral ao nível do país. Estamos com 19h45, a caminhar para os momentos finais desta edição, mas não se esqueça que você vai poder ainda viajar pelo mundo da literatura com o espaço Convergências. É para daqui a pouco. Então, continuamos consigo. A seguir, vamos a mais uma proposta no espaço Convergências com a jornalista Seu Pilares.
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4: Boa noite, caro ouvinte. Para esta edição trazemos o romance O Hibisco Roxo, publicado em 2003, da escritora nigeriana Chimamanda Ngozi. A obra tem como personagem principal Kabili Achike, uma adolescente nigeriana de 15 anos que vive à sombra do seu pai Eugene, um empresário bem-sucedido, famoso filantropo, admirado e um católico devoto que, no entanto, submete a sua família à violência doméstica. Apesar do romance abordar questões sérias como o fanatismo religioso e os efeitos violentos do colonialismo na Nigéria, a obra é reconhecida por sua estrutura estilística e temática. A maneira como a autora entrelaça os idiomas Igbo e inglês, bem como o uso de descrições de cenas para construir personagens e ações, que revela a sua posição como uma das escritoras da terceira geração de autores nigerianos. Kabili Achike é descrita como uma adolescente tímida que, contudo, assumiu o papel de heroína moral, enquanto que a tia Ifeoma é vista como a voz feminina da história. Como um romance de formação que retrata o crescimento psicológico e moral dos personagens da infância à vida adulta, visivelmente especial na dura realidade vivida por Kabili e Djaja na casa de Eugênia, na posterior liberdade encontrada na casa da tia Ifioma. A obra explora temas centrais como a vida familiar, interações sociais, relacionamentos interpessoais, influências, liderança, tradição e crueldade. Kabili, uma adolescente nigeriana oriunda da família mais rica do estado de Enugu, a família é denominada por seu pai, um empresário católico e fervoroso, o mesmo é, ao mesmo tempo, um fanático religioso e uma figura violenta no lar dos Adichie, a ponto de submeter a esposa Beatriz e os filhos Kabili e os irmãos Jaja a abusos violentos. Kabili narra a história a partir do momento em que Jaja deixa de receber a comunhão da igreja. Anteriormente, ambos haviam passado um tempo na casa da tia Ifioma e dos seus três filhos. Tal ambiente oferecia uma perspectiva diferente daquela que eram acostumadas na casa do pai. Ali praticava-se uma forma de catolicismo completamente distinto, com um ambiente feliz e liberal que incentivava os membros a se soltarem a ponto de formar as suas próprias opiniões e a expressarem livremente os seus pensamentos. E daí, Kabili e Jaja passaram a ser capazes de manifestar as suas opiniões. Durante a sua estadia na casa da tia Ifioma, Kabili também se apaixonou por um jovem, o padre Amadi, o que despertou a sua paixão. Incapaz de suportar por mais tempo os maus tratos constantes de Eugênio, o pai, a esposa Beatriz o envenenou. Para proteger a mãe Jaja, o filho assumiu a culpa pelo crime e acabou preso. A tia Ifioma e a sua família se mudaram para os Estados Unidos da América depois da sua demissão do cargo de docente universitária em Tsuka. 3 anos depois, Kabili se tornou uma jovem adulta aos 18 anos. O seu irmão Jaja, preste a ser liberto da prisão, endurecido, mas não destruído pela experiência vivida, e a mãe Beatriz sofreu um abalo psicológico. Chimamanda estudou medicina e farmácia durante 1 ano e meio na Universidade da Nigéria. Durante tal período, foi editora da revista The Compax, dirigida pelos estudantes de medicina da Universidade Católica. Ao completar 19 anos, deixou a Nigéria e se mudou para os Estados Unidos da América para estudar comunicação e ciência política na Universidade de Destrol, na Filadélfia. Porém, Chimamanda logo se transferiu para a Universidade de Connecticut, ficar perto da irmã. Em 2003, completou o seu mestrado em literatura na Universidade Johns Hopkins, em Baltimore, e em 2000 recebeu o certificado como mestre de artes em estudos africanos pela Universidade de Yale. Foi premiada com uma bolsa em 2011 e 2012 pelo Instituto Radcliffe dos Estudos Avançados da Universidade de Harvard. Adichie divide o seu tempo entre a Nigéria, onde leciona, e os Estados Unidos. Foi a primeira mulher a ser chefe da administração da Universidade da Nigéria. Em 2016, recebeu o certificado com honras de doutoramento em Ciências das Humanidades pela Universidade de John Ruskin e em 2018 pela Faculdade de Hampstead. Chimamanda Ngozi Adichie é casada com um médico nigeriano que trabalha nos Estados Unidos. Tiveram uma filha em 2016 e um par de gêmeos em 2024. Ficamos por aqui, esperamos que tenham gostado. Ficam os abraços do António Caetano e da Seu Pilartes.
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0: Pois é, mais uma viagem pela arte da escrita. Você acompanhou aqui na rubrica Convergências com a nossa companheira de trabalho, Seu Pilartes. Estamos então a colocar um ponto final nesta edição do Quitanda Cultural. Foi um prazer fazer-lhe companhia neste domingo. Os cumprimentos são de Fátima Gama, que esteve na realização, com reportagem de Maria do Seu Pilar e Estrela Castelo, edição e montagem de Arcanjo Pinto Feliciano Neto. A técnica final esteve a cargo de Ngumba Souza e Raul Gunga, e na apresentação esteve Clementina Afonso. Daqui a sensivelmente 8 minutos vai ao ar o jornal às 20. Até lá, continuo com a Rádio Nacional de Angola, assim em especial que nos acompanhou. Tenha uma ótima semana.

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apresenta amanhã em Roma, Itália, a candidatura de Josefa Sacó ao cargo de secretária-geral da FAO. Mais de 30 mil habitantes do Alto Dom do município de Cambambe, no Coanza Norte, vão beneficiar de abastecimento de água potável. Memorial em homenagem aos reinos de Ndongo e Matamba, na província de Malanje, fica concluído dentro de um ano.

0: vantagem sobre o Egito na última eliminatória da corrida ao africano de futebol de praia. União Africana pede combate ao tráfico de migrantes após naufrágio de embarcação no Djibouti, em que morreram perto de 140 pessoas. Jornal da Noite, domingo 11 de outubro de 2026, a edição é de Manuel Vicente, técnica de Matsu Matari, Daniel Marques vai apresentar as notícias.
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0: Abrisse, mais de 30 mil habitantes do Alto Dondo, em Cambambe, no Quanza Norte, vão beneficiar de abastecimento de água ao domicílio. O projeto contempla mais de 1.500 ligações domiciliares, numa altura em que já foram adquiridas duas eletrobombas. Natal dos Santos.
2: A comunidade do Alto Dondo, aqui em Cambambe, estimada em mais de 30 mil habitantes, pode ver solucionado o problema da falta de água ao domicílio. A administração de Cambambe, no quadro das políticas de desenvolvimento rural e combate à pobreza, adquiriu recentemente para esta comunidade duas eletrobombas com capacidade para fornecer mais de 50 mil litros de água por hora. A população, que aguarda expectante pela instalação dos equipamentos no centro de captação, tratamento e distribuição de água, espera pela resolução urgente do problema, que é muito inquieta esta comunidade.
3: Estamos a passar por uma situação muito crítica. Nós transportamos água em lugares muito distantes e água não em bom estado. Estamos a aguardar com muita expectativa.
4: Para encontrar a água, então nós temos 4 horas de manhã. Quando das 4 horas, você já está aí atrás do morro e buscar lá água. Quando você encontra essa água aqui, você tem que cartar só 10 litros.
2: A administração investiu para efeito mais de 24 milhões de kwanzas na aquisição dos equipamentos, que inclui a instalação de 1.500 ligações domiciliares e funcionários públicos. O diretor da Energia e Águas de Cambambe, Hermínio Félix, diz que trabalha-se nesta altura para garantir o abastecimento normal de água aos mais de 30 mil habitantes do Alto Dondo, que se vêem a braços com a escassez do precioso líquido.
5: Temos uma com capacidade de bombeamento de 30 metros cúbicos por hora, isso equivalente a 30 mil litros de água por hora. A outra tem a capacidade de 21 metros cúbicos de água por hora. Os equipamentos estão avaliados em mais de 24 milhões de kwanzas.
2: Palavras do diretor municipal de Energia e Águas de Cambambe, Hermínio Félix. Reportagem, Rádio Nacional de Angola, no Dondo, Natal dos Santos.
0: Projeto Água para Todos vai beneficiar mais de 30 mil habitantes no Alto Dondo, em Cambambe, no Quanza Norte. Decorre a bom ritmo as obras de construção da estrada que liga a aldeia de Mucula, Angola, município de Mbanje, Angola, local onde estão os túmulos de Angola Quilange, em Zingambande. O memorial, em homenagem aos soberanos do reino do Ndongo e da Matamba, vai ser erguido em Malange. João Leandro.
6: A infraestrutura localizada em Mucula, Angola, município de Mbanje, Angola, província de Malange, vai abarcar dois edifícios com bibliotecas, zonas de exposição e de ritual, segundo o fiscal de obras, Cláudio Maquivavila.
7: O Memorial dos Soberanos do Ndongo da Matamba contempla dois edifícios destinados aos túmulos dos irmãos Angola e dos soberanos do reino do Ndongo. Teremos a recepção, a biblioteca, a zona de interação social, zona de exposição e também a zona virada para o ritual, que dará acesso então aos dois túmulos dos soberanos e dos irmãos Angola. Como fiscais, garantimos sim a qualidade do que será feito a nível da empreitada.
6: E avançam em ritmo acelerado as obras da via de acesso a Mucula, Angola, aldeia onde se encontram os túmulos de Angola Quilange e Zingambande. A garantia do Ministro das Obras Públicas, Urbanismo e Habitação, Carlos Alberto dos Santos.
8: Nós estamos a fazer neste momento o alargamento da plataforma da estrada. Seguidamente, um aspecto importante que vamos fazer é a questão da drenagem, que aqui chove muito e obviamente os órgãos de drenagem constituirão uma prioridade nesta ação. E aí depois teremos uma boa subbase, uma boa base, teremos uma estrada segura.
6: E Carlos Alberto dos Santos admite o aumento de homens e máquinas para conferir maior celeridade da obra, que já reduziu o tempo de viagem de 7 para 3 horas.
8: Lembramos que eu pessoalmente fiz esse troço em 7 horas quase, e nós hoje agora fizemos 3 horas, obviamente com o trabalho que vamos fazer, estimamos que no fim do tempo e da construção da estrada, obviamente podemos fazer 1 hora e pouco, no limite 2 horas.
6: O jovem António Garcia, operador de retroescavadora, mostra-se feliz em participar na obra da estrada de acesso aos túmulos dos soberanos do Ndongo e da Matamba.
9: Estou a limpar a área, a zona onde estava mal, endireitar para a circulação do veículo está em condições, e daí continuamos com a obra até onde vamos terminar.
6: Homens e máquinas trabalham a todo vapor para terminar a obra da estrada de Mukulo, Angola, dentro dos prazos contratuais. Reportagem Rádio Nacional de Angola e Malanje, com Salvador Zacarias, João de Almeida e João Leandro.
0: Memorial em homenagem aos soberanos do reino do Ndongo e da Matamba vai ser erguido em Malanje. E a província do Zaire vai acolher já em novembro próximo o 3º Seminário Internacional sobre Reparações Históricas, que será realizado pela primeira vez em Angola. O evento da iniciativa da ASOCO, Associação Angolana para Reparações Históricas, prevê reunir em Banza Congo panafricanistas, académicos, investigadores e representantes da sociedade civil de vários países africanos. A presidente da ASOCO, Tânia de Carvalho, disse que o objetivo é promover um debate à volta das reparações históricas e da valorização da memória coletiva dos povos africanos.
10: Durante séculos, a África foi submetida a processos profundos de exploração humana, econômica, territorial, e, como sabemos, o tráfico transatlântico de pessoas escravizadas, a colonização, a apropriação de recursos, a destruição e marginalização de estruturas sociais e políticas, a imposição de sistemas econômicos e culturais e diversas formas de violência deixaram-nos marcas profundas. Pretendemos colocar duas questões fundamentais. O que fazemos hoje com essa memória? Será necessário discutir também consequências materiais, econômicas, sociais, culturais e psicológicas desses processos históricos? É necessário ou não? Não queremos um debate baseado apenas em emoções, queremos um debate baseado na história, no direito, na economia, na política, na cultura e na dignidade humana. Este é justamente o propósito do seminário que nós vamos realizar agora em novembro, na província do Zaire. Angola esteve sempre no centro de importantes processos que marcaram a história africana e mundial. O seminário vai trazer-nos muitas outras questões que vai ser possível pela primeira vez em Angola, pela primeira vez em África, se quisermos ter um seminário internacional sobre reparações históricas. A SOCO parte na frente, Angola parte na frente, a nossa juventude está na vanguarda.
0: Presidente da Associação Angolana para Reparações Históricas, a SOCO, Tânia de Carvalho, e as perspectivas da realização do primeiro seminário em Angola sobre reparações históricas. A cidade de Luanda está a receber, nos últimos dias, turistas de várias nacionalidades a bordo de navios cruzeiros. Neste momento, são 2 grupos, com mais de 300 turistas, que pretendem conhecer as potencialidades turísticas de Angola. Foi Macanja.
11: Os 155 turistas do navio que atracou na noite deste sábado andaram por Luanda a manter contacto com a realidade de Angola para melhor perceber os hábitos e costumes do povo. O Palácio de Ferro foi o primeiro ponto visitado.
12: É Andréia, a gente saiu de Gana e passamos por 6 países, agora o último país é Angola. Muito feliz de estar aqui, primeira vez. Que é muito parecido, né, com o Brasil, é muito... parece que eu estou em casa, que é uma cultura muito bonita, música, as pessoas... É um especial, um lugar muito especial.
13: É Maria, Venezuela. Eu gosto da cultura. Estou muito, muito contenta de ver a cultura da Bocetem.
11: O grupo de turistas esteve também no Memorial António Agostinho Neto, na Fortaleza de São Miguel, no Museu Nacional de Antropologia e também no Museu da Moeda. Os visitantes destacam a importância de preservar a história.
14: Eu sou o Matias, sou da Argentina. Eu gosto muito do museu, acho muito interessante a cultura local angolana, muito interessante, bem diferente da sua cultura, da música, os elementos da caça, da guerra, das máscaras, dos rituais, tudo é bem diferente da sua cultura, então eu acho que é muito importante de conhecer e preservar o passado da da nação, do povo do Angola.
11: Nesta segunda-feira, chega a Luanda mais um navio cruzeiro com 120 turistas, todos americanos, como explica Arnaldo Ferreira, coordenador da missão.
15: É um cruzeiro que começou há 2 semanas em Accra, em Ghana, e aqui terminamos. Mañana todos estes passageiros desembarcan aqui em Angola. Há um bom aeroporto, é um bom lugar para desembarcar passageiros. E se vão cada um a sua casa. Há americanos, há australianos, há ingleses, há brasileños, há chinos. Temos gente de distintos lugares. Os que chegam mañana são quase todos de Estados Unidos. São americanos. E estes americanos vão a navegar até Cape Town.
11: O turismo de cruzeiro está enquadrado na efetivação da marca Visit Angola do Ministério do Turismo.
0: Navios cruzeiros continuam a atracar no porto de Luanda com vários turistas interessados em conhecer as potencialidades de Angola. Angola apresenta amanhã, segunda-feira, em Roma, Itália, a candidatura de Josefa Sacó ao cargo de secretária-geral da FAO, Organização das Nações Unidas para Alimentação e Agricultura. O lançamento da candidatura de Josefa Sacó à chefia da FAO acontece durante o Fórum Mundial de Alimentação em Roma, Itália, onde Angola vai participar com uma delegação de alto nível liderada pelo presidente da República, João Lourenço. O detalhe desta notícia já a seguir com o jornalista Augusto José, enviado da Rádio Nacional de Angola em Roma.
16: O presidente da República, João Lourenço, participa amanhã na sede da FAO no Fórum Mundial da Alimentação. Trata-se do maior evento anual dedicado à transformação dos sistemas agroalimentares que arranca formalmente com debates de alto nível focados na inovação e na sustentabilidade. O certame vai girar em torno de 3 pilares fundamentais, nomeadamente a Ação Global da Juventude, o Fórum da Ciência e Inovação e o Fórum de Investimentos da Iniciativa Mãos Dadas, e serve como plataforma vibrante para ideias ousadas e parcerias inclusivas. O ministro das Relações Exteriores, Tete António, considera que a participação de Angola neste fórum traduz o engajamento e a valorização das questões ligadas à agricultura no momento em que o país está com os olhos postos na diversificação da sua economia.
17: Essa participação, em primeiro lugar, significa a importância que a República de Angola dedica ao domínio de especialidade da FAO, portanto, que é a agricultura. Portanto, agricultura abrange todos os outros domínios ligados à própria agricultura, no momento em que a República de Angola está empenhada na diversificação da sua economia, mas sobretudo as parcerias também que são extremamente importantes, tendo em conta portanto, a importância que a agricultura ocupa na economia angolana de hoje. O segundo é também a importância do próprio país, não é? Portanto, o convite ao Presidente da República para participar dessa sessão de abertura é um sinal lançado pela FAO no que diz respeito ao nosso engajamento e à importância da própria República de Angola relativamente ao que se discute aqui. E sendo um país, primeiro um país africano, portanto um continente com 60% de terras aráveis do mundo, portanto um potencial que é preciso acordar, se utilizarmos esse verbo. E isto vai fazer com que o Presidente da República passe, portanto, a mensagem da nossa política no que diz respeito ao tema em questão.
16: A presença do chefe de Estado angolano neste evento reforça a candidatura de Josefa Sacó ao cargo de diretora-geral da FAO. Angola apresenta oficialmente esta segunda-feira a sua candidatura, que já conta com o apoio formal da União Africana.
17: Está prevista amanhã uma cerimónia, não é, que é chamada o lançamento formal da candidatura da engenheira Josefa Sacó. É prática, portanto, quando se apresenta uma candidatura para esta posição, os países geralmente vêm aqui a Roma para fazer um lançamento formal da candidatura. Portanto, já houve aqui ainda para esta corrida em que a própria República de Angola está, já houve um país, penso que já lançou, há um outro que vai lançar também à margem desse fórum, A candidatura da Imogênia Sacosa é uma candidatura que a África está a levar para a FAO. Isto vai fazer com que participe também dessa sessão o representante do Burundi, em representação da presidência em exercício da União Africana. E estará igualmente presente o enviado especial do presidente da Comissão da União Africana para os Sistemas Alimentares, portanto, o Dr. Mayaki, que é conhecido por ter dirigido o NEPAD no passado.
16: Ministro das Relações Exteriores de Angola, Tete António, e os detalhes da candidatura de Josefa Sacó ao cargo de diretora-geral da FAO, cuja eleição acontece em julho do próximo ano. A cerimônia de abertura do Fórum Mundial da Alimentação vai ser liderada pelo diretor-geral da FAO, Qiu Dongyu, com participação de chefes de Estado, ministros e líderes das Nações Unidas, sob o tema central: Inovar Hoje, Alimentar Amanhã. Reportagem Rádio Nacional de Angola com Augusto José, em Roma, Itália.
0: Angola apresenta amanhã, segunda-feira, em Roma, Itália, a candidatura de Josefa Sacó ao cargo de secretária-geral da FAO, Organização das Nações Unidas para Alimentação e Agricultura.
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0: O povo angolano está expectante sobre a mensagem do chefe de Estado angolano sobre o Estado da Nação. O secretário-geral do SICA, Conselho das Igrejas Cristãs em Angola, espera que o presidente da República, João Lourenço, na sua mensagem, possa trazer informações relacionadas à criação de políticas para a redução dos preços dos produtos da cesta básica. Vladimir Agostinho espera também que o presidente João Lourenço foque a sua mensagem na continuação do perdão e reconciliação entre os angolanos.
18: Nós, enquanto Conselho de Igrejas Cristãs em Angola, esperamos que o discurso de Sua Excelência, Senhor Presidente da República, não traga só números do PIB, mas diga como as políticas vão baixar o preço da cesta básica, porque o povo espera ouvir o impacto na sua mesa. Precisamos que o discurso de Sua Excelência foque na necessidade do perdão e da reconciliação de todos os angolanos, que deve ser um exercício praticado todos os dias.
0: O referendo Vladimir Agostinho destaca a necessidade de se manter o projeto de humanização dos hospitais para evitar os casos de morte por falta de assistência médica e a melhoria do sistema de ensino a nível do país.
18: Também, olhando na questão da humanização dos hospitais, que o discurso do presidente traga uma ordem clara que nenhum angolano possa morrer à porta do hospital ou mesmo no hospital por falta de assistência de um médico que se recusa a assistir por falta de dinheiro ou qualquer coisa. Olhar para o atendimento humano, que não pode ser somente visto no âmbito técnico, mas também o reforço de medicamentos essenciais para evitarmos o índice de mortalidade nos nossos hospitais. Ainda temos muitas crianças fora do sistema de ensino e nós precisamos ver que o presidente anuncia o número real, metas concretas, para que nenhuma criança fique fora do ensino num programa de construção de salas. A questão das merendas escolares nacionais que possa ser efetiva, se não somente continuar sendo um desejo, mas queremos ver concretizado e tornar-se uma realidade.
0: Secretário-Geral do SICA, Conselho das Igrejas Cristãs em Angola, Reverendo Vladimir Agostinho, expectante sobre a mensagem do chefe de Estado angolano relativamente ao Estado da Nação.
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0: Agora a atualidade desportiva neste Jornal da Noite, seja a seguir com o Bravo da Silva, da Rádio 5. Boa noite.
19: Ora, boa noite. O futebol de praia, Angola, sem vantagem na derradeira eliminatória na corrida ao cano da categoria no Senegal. O 5 Nacional venceu hoje o Egito por 4 bolas a 2 do jogo da primeira mão disputado na Bahia Arena na Ilha de Luanda. O jogo da segunda mão e decisivo para a qualificação lucana do Senegal acontece no próximo domingo na cidade do Cairo, no Egito. Futebol, 6ª jornada da Liga, Unitel gira a bola marcada com empates dos principais candidatos ao título. O 1 de agosto foi o Lobito empatar a um golo diante da Académica do Lobito. Ainda hoje, o Desportivo da Luz Azul empatou a 0 frente ao Futebol Clube de Cabinda. 1º Bay Bengala e Bravo Maqui empataram a 2 golos. Os Desportivos da Huila e São Salvador também empataram a 0. E na única vitória da jornada, o Recreativo do Libolo venceu fora do seu reduto o Futebol Clube de Luanda por 2 bolas a 1. Com esta combinação de resultados, o Unidade Bengala continua a comandar o Girabola com 16 pontos, seguido pelo 1º de agosto com 14, e na terceira posição está o Bravo Maqui com 12 pontos. Na canoagem, a dupla angolana Domingos Pacavira e Manuel António conquistou hoje o terceiro título africano para o país na categoria de séniores, ao alcançar a medalha de ouro na prova de 500 metros de C2, com o tempo de 1 minuto 49 segundos e 8 centésimos no campeonato africano que decorre na Argélia. Este é o terceiro título africano consecutivo nesta categoria olímpica, depois das conquistas em 2023 na Nigéria e aqui em Angola em 2025. Boa noite, mais desporto daqui a pouco em Desportivo.
0: Agora, atualidade internacional, a União Africana pediu o combate ao tráfico de migrantes após o naufrágio de uma embarcação ao largo do Djibouti, que resultou na morte de pelo menos 139 pessoas, segundo a OIM. Expressando profundo pesar, o presidente da Comissão da União Africana, Mahamoud Ali Youssouf, também sublinhou em comunicado a urgência de enfrentar as causas profundas da migração irregular e de promover uma migração segura, ordenada e regular. O número de migrantes mortos num naufrágio ao largo do Djibouti, na noite de quinta para sexta-feira, subiu para 139, após terem sido recuperados mais 30 corpos, anunciou hoje a Organização Internacional para as Migrações. Ainda para ouvir neste jornal, índice de acidentes de aviação no Cubango preocupa a unidade de trânsito e segurança rodoviária da Polícia Nacional na província. Andamento do processo de atualização dos dados eleitorais no leste de Angola leva o ministro da Administração do Território, Daniel Félix Neto, às Lundas Sul e Norte. E é por aí que seguimos. A província do Cubango registou de janeiro a setembro deste ano 168 acidentes de viação, tendo resultado em 20 mortos e mais de 200 feridos. O incumprimento do código de estrada, a travessia de peões de forma irregular, imprudência dos automobilistas são apontadas como as principais causas da sinistralidade. Pelicano Batista.
20: Os dados mostram a ocorrência de janeiro à data presente de 168 acidentes de aviação que resultaram em 20 mortos e 302 feridos. Aqui, Francisco Madalena Paulo é o porta-voz da referida unidade e descreve.
21: Temos realizado as nossas atividades de fiscalização. Isso é por um predeterminado em coordenação com as outras forças conjuntas relativamente ao ano 2026. A província do Cubango, de janeiro a setembro, registrou um total de 168 acidentes de aviação. Como consequências, foram 20 mortos e 302 feridos e danos materiais não avaliados em Kwanzas.
20: O desrespeito constante do código de estrada, mormente a travessias de peões em locais impróprios, condução sob efeito de álcool, excesso de velocidade e lotação, estão entre as principais causas dos sinistros. E essa campanha dinamizada olhou essencialmente para todas essas questões, conforme sinaliza Francisco Madalena Paulo.
21: E tem estado na base do índice elevado de sinistralidade rodoviária, o excesso de velocidade dos nossos automobilistas, conta da travessia de forma irregular dos nossos transeuntes, estarem no sítio de condução sob efeito de álcool e imprudência por parte dos condutores não cederem passagem aos transeuntes é que esteve na base desses acidentes.
20: E os homens do volante dizem-se sensibilizados e afirmam que campanhas dessa natureza devem merecer continuidade, quando o fim único é a redução dos acidentes de aviação que continuam a fazer muitas vítimas um pouco por toda Angola.
22: Há muitos acidentes, essa campanha é boa.
23: Essa campanha é muito importante.
3: bastante, porque a nossa cidade, a maior parte de veículos que circulam são os motociclos. E esses motociclos, muitas das vezes, não conhecem sinal de trânsito. Então, tem causado muitos acidentes.
20: A Unidade de Trânsito e Segurança Rodoviária do Comando Provincial da Polícia Nacional aqui no Cubango e outras forças intensifica ações de sensibilização de automobilistas e mototaxistas para promover a condução segura e a redução da sinistralidade rodoviária na região. A reportagem Rádio Nacional, Rosalina Naengo e Pelicano Batista em Menonga, capital do Cubango.
0: Sinistralidade rodoviária no Cubango preocupa a Unidade de Trânsito e Segurança Rodoviária da Polícia Nacional. O ponto de situação do processo de atualização dos dados eleitorais no leste do país leva o Ministro da Administração do Território a trabalhar nas Lundas Norte e Sul. Daniel Félix Neto começa a trabalhar na Lunda Norte na segunda-feira, onde fica por 2 dias e depois segue para a vizinha Lunda Sul. De acordo com o porta-voz do Ministério da Administração do Território, Ângelo Rodrigues, nas Lundas Norte e Sul, o ministro Daniel Félix Neto vai entregar viaturas aos administradores municipais e às equipas envolvidas no processo de registro eleitoral oficioso.
4: Na província da Lunda Norte, Sua Excelência, Sr. Ministro, vai avaliar de perto o funcionamento e o atendimento dos cidadãos que deslocam-se nos diferentes BUAPs instalados a nível daquela província. Ou seja, o Sr. Ministro Daniel Félix Neto e a sua equipa vão trabalhar nos municípios de Mussung, Chitato, Cambulo e Dundo, onde vai interagir com os brigadistas, vai interagir com a população, com as autoridades tradicionais, já na Lunda Sul, para o mesmo exercício, no quadro mesmo do acompanhamento e avaliar como é que funcionam os BUAPs a nível daquela região do leste do país. Na Lunda Sul, a equipa MATE vai trabalhar nos municípios como Muriez, comuna de Monaquimbundo, município de Saurimo, município do Cacengo e município do Muanguês, onde também na primeira pessoa constatar em loco, interagir com as brigadas, ouvir das autoridades tradicionais, da igreja, que políticas têm estado a agizar para dinamizar e convidar e sensibilizar com que os cidadãos possam aderir a este processo.
0: Ministro da Administração do Território, Daniel Félix Neto, trabalha a partir de amanhã e durante 3 dias. Nas províncias da Lunda Norte e Sul, o processo de registro eleitoral oficioso está no topo da agenda da visita. E o MPLA voltou a chamar à razão dos cidadãos em idade eleitoral a procederem à atualização dos seus dados para, no próximo ano, poder fazer parte das eleições gerais de 2027. A reeleição, a reiteração é da vice-presidente do MPLA, Mara Chiosa, que no campo político-partidário fala de uma família M preparada para o pleito eleitoral do ano que vem, como nos conta já a seguir o jornalista António Pinto.
22: A vice-presidente do MPLA, Mara Chiosa, destacou na província do Kwanza Norte a união e a coesão no seio do partido, com pilares fundamentais para vencer os desafios do presente e do futuro. Mara Chiosa, que testemunhou neste sábado a reeleição de João Diogo Gaspar, é o cargo de primeiro secretário do MPLA, pediu trabalho de equipa para superar desafios complexos e vencer batalhas exigentes no campo político.
23: Quando uma equipa trabalha de forma coesa, mais facilmente consegue superar desafios complexos e vencer as batalhas mais exigentes, especialmente no competitivo cenário político que estamos a viver hoje.
22: Chiosa exortou os militantes do MPLA a esforço conjunto para levar o cidadão ao exercício do voto nas eleições de 2027 e sublinhou a primeira grande tarefa para que este compromisso seja uma realidade.
23: Devemos, no máximo da nossa inteligência, levar todos os cidadãos ao registro eleitoral oficioso. Esta é a condição fundamental e o primeiro passo para que o povo esteja devidamente apto para o exercício do voto.
22: E o reeleito primeiro secretário do MPLA na província do Kwanza Norte, João Diogo Gaspar, começou por agradecer o voto de confiança nele depositado e fala numa vitória da unidade.
24: É sobretudo uma vitória da unidade,
2: da disciplina, da estabilidade e da confiança no futuro do nosso país.
22: Para Nádia Monteiro, secretária do Bureau Político do MPLA para as Finanças e coordenadora do Grupo de Acompanhamento para a província do Kwanza Norte, apesar dos problemas existentes na província, é visível o seu potencial. Resta apenas trabalhar.
5: Muitos dos problemas nós estamos já a ver algum resultado, construção de hospitais, estradas, escolas, mas ainda assim não é suficiente, a população precisa de mais. Para isso, nós precisamos trabalhar, precisamos estar mais próximos das comunidades.
22: Nádia Monteiro, secretária do Bureau Político do MPLA para as Finanças e coordenadora do Grupo de Acompanhamento para a província do Kwanza Norte. Etelvino Domingos e António Pinto, Rádio Nacional de Angola.
0: MPLA deu ontem por encerradas as conferências provinciais que entram na máquina organizativa do Congresso de dezembro próximo. E voltamos à primeira página deste jornal. Angola apresenta amanhã em Roma, Itália, a candidatura de Josefa Sacó ao cargo de secretária-geral da FAO. Mais de 30 mil habitantes do Alto Dondo, município de Cambambe, no Kwanza Norte, vão beneficiar de abastecimento de água potável. Memorial em homenagem aos reinos do Ndongo e da Matamba, na província de Malanje, fica concluído dentro de um ano. Angola em vantagem sobre o Egito na última eliminatória da corrida ao africano de futebol de praia. União Africana pede combate ao tráfico de migrantes após naufrágio da embarcação no Djibouti, em que morreram perto de 140 pessoas. A edição deste Jornal da Noite foi de Manuel Vicente, a técnica foi de Matson Matari, Daniel

0: Ora, boa noite, já chegamos para o Esportivo à Noite neste domingo, 11 de outubro de 2026.
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0: Do Flamblana conquista terceiro título no africano da canoagem. A Angola derrota Egito da corrida ao cana de futebol de praia. Académica do Bito trava militares em Ombaca. 7 de agosto estão as minhas finais em femininos no africano de clubes em handball. Ligas de futebol da Europa. Man City goleia Liverpool e Benfica derrota Guimarães. Assim será o Jornal Esportivo nesta noite de domingo, com montagem de registros do Jacinto Alves Amaro, Danilo Ricardo na técnica final e na edição o Bravo da Silva, que também comunica consigo.
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0: Começamos com a canoagem, a dupla angolana, Domingos Bacavira e Manuel António, conquistou o terceiro título africano para o país na classe de seniores, ou na disciplina, neste caso categoria de seniores, ao alcançar a medalha de ouro na prova de 500 metros de C2, com um tempo de 1 minuto 49 segundos e 8 centésimos no campeonato africano que decorre na Argélia. Fortunato Bacavira, ex-canoísta angolano, está orgulhoso pela conquista do seu filho, Domingos Bacavira.
2: Sinto-me um pai orgulhoso e um pai regozijado pelo título alcançado pelo Domingos Bacavira. Estou sem palavras e totalmente emocionado. Esse momento que o Domingos Bacavira vive, que eu sei que não é um momento tão fácil, porque a vida tem muito desse, e o desporto vivemos isso. Ontem foi o pai, hoje é o filho. Mesmo à distância tenho acompanhado e apoiado o meu filho em termos psicológicos. A gente fala, quando dá para falar a gente fala, trocamos aquilo que a gente fala, saber praticamente dos treinos, como é que tem andado, como é que vai as outras coisas. Então, neste momento, eu só me sinto muito, muito feliz, muito honrado daquilo que o Domingos Bacavira está a viver neste grande momento, né? E a família Bacavira também vive.
0: Fortunato Bacavira, ex-canoísta angolano olímpico, reagindo à medalha de ouro do seu filho Domingos Bacavira no africano da Argélia. Este é, de resto, o terceiro título africano consecutivo de Angola em C2, duplas na canoagem, uma categoria olímpica, depois das conquistas em 2023 na Nigéria e em Angola no campeonato passado em 2025. Agora futebol de praia, Angola está em vantagem na derradeira eliminatória da corrida ao cano da disciplina, que vai decorrer neste ano no Senegal. O 5-9 venceu o Egito por 4-2 com golos de Paulucho, Zinga e Bist Dixon, enquanto Rabin Rahman e Rassan Osman marcaram os tentos dos egípcios no jogo da primeira mão disputado no Bahia Arena na ilha de Luanda. Gerson de Vieira Dias, técnico da Seleção Nacional de Futebol de Praia, enalteceu a postura dos seus comandados.
3: Foi um jogo muito difícil, diante de um excelente adversário, o Egito, criou-nos bastante dificuldade. Ainda assim conseguimos a vitória, que era o que nós procurávamos para o jogo da primeira mão. Sabemos que vamos encontrar muitas dificuldades no jogo da segunda mão. Resta-nos trabalhar para que nós conseguimos alcançar o nosso grande objetivo, chegar ao cano. Houve um apagão da nossa parte, fruto de alguma desatenção defensiva da nossa seleção. Ainda assim, lá no final conseguimos marcar mais um golo. Não queríamos sofrer porque estávamos cientes que o jogo estava controlado.
0: Peterson Vieira Dias, técnico da Seleção Nacional de Futebol de Praia. Já Dix Dilson, autor de 2 golos de Angola, gostou da exibição da equipa, já pensa no duelo da segunda mão.
4: O jogo correu bem, tivemos algumas dificuldades com o santo jogo, mas conseguimos dar conta do resultado e fazer a dobradinha.
5: Lá, como é que será?
4: Creio que será melhor, porque a gente vai trabalhar, vai dar o dobro e creio que entregaremos a alegria para o nosso povo. Estamos confiados que é fruto do nosso trabalho, então prometemos dar o melhor e com certeza a gente vai se apurar.
0: Dilson, autor de 2 golos ante o Egito em futebol de praia, e Paulo Baguejo, vice-presidente da FAF para o futebol de praia, elogiou o comportamento de Angola, porém lamentou o facto de ter sofrido golos em casa.
6: Muito bom, positivo, pena termos sofrido os 2 golos, mas acima de tudo, para o exterior nós somos novos, nós não nos conhecem em condições. O jogo que eles conseguiram observar sobre Angola foram os 2 jogos na Ilhas Maurícias e todos eles estão surpreendidos e dizem mesmo uma boa surpresa do ponto de vista competitivo. A nossa seleção do futebol de praia esteve como numa bolha esse tempo todo e agora vamos espalhar o nosso perfume por África e quiçá, se a gente consegue fazer um brilharete depois agora na segunda mão no Egito e chegar ao CAN e continuarmos a levantar a nossa bandeira nesta dimensão. Gostamos muito do jogo, para mim não é surpreendente porque nós fizemos 2 jogos nas Ilhas Maurícias e foram muito positivos, agora é irmos para frente com tudo e fazer com que lá no Egito, sabemos que não vai ser fácil, por todos esses motivos que nós já conhecemos, mas nós somos Angola, somos maior, temos Katana, Roda Dentada, Estrela, então não estás só, estás com a bandeira.
0: Paulo Baguejo, vice-presidente da FAFA, seleção de Angola de futebol de praia, derrotou o Egito por 4-2 da primeira mão da última eliminatória de apuramento ao CAN deste ano no Senegal. O jogo da segunda mão acontece no próximo domingo, na cidade do Cairo, capital do Egito.
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0: Liga Unitel, gira a bola, a alegria do povo, Académica do Lobito e o 1º de agosto empataram uma bola na tarde deste domingo no estádio de Ombaque, em Benguela, no andamento da 6ª jornada do Nacional de Futebol da 1ª Divisão. Abordagem da partida com o comentador Pedro Luacuti.
7: Foi um espetáculo fraco, porque não houve fraqueza no automatismo das duas equipas, na fase de transições também, fracas coberturas, defeitos no controle de bola, na simplicidade dos processos, grande incapacidade de improvisação, de demonstração por parte dos jogadores das duas equipas. Não foi um bom espetáculo de futebol aqui no estado de Ombaque. Então resume-se pelo seguinte: positivo do jogo, o fair play apresentado pelos 2 bancos, da Académica e do 1º de agosto. O negativo de jogo, mau espetáculo praticado pelas 2 equipas. O melhor jogador em campo, vamos ficar com o Guilherme, o camisola número 18 da Académica do Lobito, um reforço proveniente do Ilhete de Benguela. A equipa de arbitragem sai daqui, da banheira do Ombaque, com a nota 3.
0: Pedro Luacuti, comentador Rádio 5 em Benguela, no empate a uma bola entre a Académica de Lobito e o de Agosto. Debuxo marcou para a Académica no minuto 6 e o Bede do minuto 36 restabeleceu a igualdade para o 1º de Agosto. Nas reações, Luciano Serrota, membro da equipa técnica da formação Lobitanga, engrandeceu o empate frente a um dos candidatos ao título.
8: Parabenizar a nossa rapaziada pelo empenho e a entrega. Sabíamos que seria um jogo difícil e durante a semana preparamos o jogo a pormenor. Sabemos que jogar com o 1º de agosto é uma equipa que joga em posse e é uma equipa com transição muito rápida, que nós temos que bloquear os corredores e impedir que a equipa cruze, né? Porque a equipa é muito forte no corredor, procurando sempre o ataque. Então conseguimos bloquear, condicionar o jogo do 1º de agosto e queríamos ganhar, é claro que queríamos ganhar, mas não foi possível e conseguimos 1 ponto e a equipa está de parabéns.
0: Luciano Serrote, membro da equipa técnica da Académica do Lobito. Já Filipe Nzanza, treinador do 1º de agosto, já esperava por uma partida complicada.
9: Bem, penso que de princípio foi um bom jogo. Nós sabíamos que não podia ser fácil. Diante de nós, tinha uma equipa que está vindo 5 jogos, 5 derrotas. E a data FIFA, e fez bem.
5: de reforçar a equipa e de preparar mais a equipa. Eu penso que três semanas é quase a pré-época para eles. Estava mal e tentou me sepelar, organizar a equipa e fazer tudo para ganhar um jogo. E nós sabíamos que não podia ser fácil, porque fazer seis jogos, seis derrotas é um pouco difícil. Uma equipa como a Acadêmica, que tem bons jogos, e reforçou bem, tem bom treinador, eu penso que empate para nós não é nada mais, estamos a jogar fora de casa. Tem uma equipa que nos complica bastante. O ano passado, a gente ganhou no France Andalho, empatamos mais aqui em Benguela, quer dizer que não foi fácil, mas nós que viemos aqui para ganhar, não conseguimos, e um ponto para nós também não é nada mais.
0: Felipe Zanza, treinador do 1 de agosto, reagindo ao empate a uma bola ante a Académica do Lobito em Benguela, da Lunda Norte do Estádio do Sagrado Esperança, no Dundo, em casa emprestada. O Desportivo da Lunda Sul e o Futebol Clube de Cabinda empataram a zero. Maurílio Silva, técnico dos Diamantifos do Sul, frisou que a sua equipa perdeu rodagem devido à longa paragem do Girabola.
10: Nós estamos aí voltando de uma paragem de data FIFA. A nossa equipe entrou para um jogo de uma certa forma muito apática, eu achei muito estranho, eu reclamei muito no intervalo. Melhoramos, né, no final da primeira parte, depois fizemos mexidas na segunda parte, fizemos um gol que até agora eu não sei porque que ele foi anulado, eu não vi o lance da falta, porque quem cabeceou foi o Jefferson sozinho, né? Todo o lance que eles gritavam era apitado falta, né? Um grito era falta, então era muito estranho, mas é como eu te falei, eu estou aqui para trabalhar e para consertar as deficiências que a minha equipe vem demonstrando. Então eu vou trabalhar para isso. Mas espero que vocês também mostrem e falem o que tem acontecido. As tomadas de decisão são muito complicadas, né? O lance que nós imaginávamos que faria um gol foi um lance onde o Neymar tomou a opção de finalizar.
0: Maurílio Silva, técnico do Desportivo da Lunda Sul, já Luciano Capuco Timureiro, dos Gorilas do Norte, felicitou a sua rapaziada pelo empate fora de casa.
11: Eu devo dar os parabéns aos meus atletas, porque não foi fácil conquistar um ponto aqui na casa do Desportivo da Lunda Sul. Visto que tivemos uma viagem muito cansativa, de quase 2 dias e meio, então foi um desgaste total. Mas, mesmo assim, os nossos atletas conseguiram dar a volta às dificuldades que nós tivemos ao longo da caminhada.
0: Luciano Capuco Timureiro, da equipa do Futebol Clube de Cabinda, que empatou a zero em casa do Desportivo da Lunda Sul. O Nulo também se registrou no duelo Desportivo da Huila, São Salvador do Congo, no estádio Tundavala, no Lubango. Paulo Torres, técnico dos militares da Frente Sul, esperava mais da sua formação.
12: Uma primeira parte em que tivemos uma adversidade muito grande, tanto nós como a equipa do São Salvador, mas naturalmente mais para nós, porque estamos a jogar em casa, somos uma equipa que procura a baliza sucessivamente e a partir do momento que chove daquela maneira, porque entramos bem no jogo, os primeiros 11 minutos estivemos ali próximos de fazer o gol e depois, a partir daquele momento que cai aquela água, o jogo para nós e depois a paragem do jogo, eu acho que teve um bocadinho a ver com, condicionou-nos claramente, porque nós tínhamos estrategicamente bem definido que os primeiros 20, 25 minutos queríamos o gol.
0: Palavras de Paulo Torres, técnico do Desportivo da Huila, pela formação de Mbanza Congo, treinador Silva. O Sand aplaudiu o ponto conquistado extramuros diante de um opositor poderoso.
13: Sabíamos de antemão que será um jogo muito difícil com um adversário que está muito bem no campeonato, que é o Desportivo da Huila, muito bem orientado pelo professor Torres. A nossa primeira missão era ganhar o jogo. Queríamos ganhar face à situação que nos encontramos. Claudicamos em casa o jogo anterior, então era importante ganharmos aqui frente ao Desportivo, respeitando o Desportivo, naturalmente, mas tínhamos a primeira missão ganhar, e se não der para ganhar, empatar o jogo. Então, o empate está dentro daquilo que eram nossas intenções. Estou satisfeito. Onde teve a primeira parte atípica, em função da própria chuva, que as equipas entraram com disposição, quer uma, quer outra, para ganhar o jogo. E nós também demos mostra que também queremos ganhar. Perdeu-se um bocadinho aquilo que era a intenção das duas equipas face o terreno de jogo, que não permitia com que as equipas desenvolvessem o futebol. Mas a segunda parte já foi melhor, né? Porque as duas equipas conseguiram jogar mais, conseguiram ir atrás daquilo que eram as suas intenções. De uma forma geral, diria que foi um jogo equilibrado,
14: um jogo muito bem disputado, quer por uma, quer por outra equipa, e eu acho que o resultado ajusta-se por tudo aquilo que foram as ocorrências do jogo.
0: Silva Coçanda e o empate a zero em casa do Sportivo da Huila para a sexta jornada do Girabala. Voltamos a Benguela, onde o 1 de maio Bravos aqui empataram duas bolas no estádio municipal. Ervi Lopes Timoneiro, da equipa proletária da Rua Domingos do O, apesar do empate, valorizou o empenho dos seus atletas.
15: A avaliação que a gente precisa entender quando a gente não vai na qualidade, vai na força, na vontade, na entrega, e foi justamente o que eu acabei de falar com o grupo, e a entrega foi muito positiva. A gente dominou praticamente todas as ações do jogo. Por alguns detalhes a gente acabou sofrendo dois tentos muito por coisa pequena, mas para início estou feliz, principalmente dentro de casa, por a gente não deixar escapar ponto. Quem está na liderança, ele tem sempre que acreditar. A confiança, ela tem que ser sempre positiva. A gente não pode achar que pode perder um jogo sem ele ter acabado ainda. Então estou bastante confiante e bastante feliz pelo que a equipe entregou até o final.
0: Mervi Lopes, o brasileiro que comanda o 1º de maio de Bengala, pela formação Maquizarda. Rui Baez, preparador físico, conformou-se com o empate além fronteiras.
16: O empate fora de casa, num campo difícil. Nós, como para todos os jogos, viemos com a intenção de ganhar. Não foi possível. Os jogadores foram excepcionais, como tem sido até ao dia de hoje, excepcionais, não sei se é o adjetivo suficiente para caracterizar aquilo que eles têm feito, depois de viagens longas, pouco descanso, e conseguimos levar um ponto para casa e já pensar no próximo jogo, no sábado, contra o Lunda Sul, em nossa casa, e vamos pelos três pontos. Tivemos a oportunidade para fechar o jogo e basicamente foi isso o desenrolar do jogo. Faltou marcar mais um gol para o adversário. Nós temos, se não me engano, duas bolas dentro da área do 1º de maio para fazer o 3-1, não fizemos, eles fizeram o 2-2, e depois aqueles nervos finais. Eu estou aqui para falar sobre futebol, sobre a equipa, sobre os jogadores. Esses sim é que merecem o nosso tempo.
0: Rui Beja, preparador físico do Braço Bequi, o empate a 2 golos em casa do Maio de Bengala para a sexta jornada do Girabala. E aqui na capital, o Futebol Clube de Luanda perdeu por 1-2 diante do Recreativo do Libolo. Vamos ao resumo do jogo com o jornalista Afonso Lucas.
17: O Futebol Clube de Luanda conseguiu se impor perante a um Recreativo do Libolo que já foi campeão do Girabola. Apesar da derrota, o Luanda impôs o seu futebol. O Libolo marcou primeiro aos 37 minutos da primeira parte por intermédio de Tubarão. O Luanda empatou aos 36 minutos da segunda parte por intermédio de Caba. Robson, já nos 90+5, marcou o segundo golo para a turma de Calulo. O melhor jogador, ficamos mesmo com o Robson do Libolo, por saltar do banco e fazer o golo da vitória da sua formação, que dá mais 3 pontos para o Libolo. O positivo do jogo, o acreditado Libolo, que no último minuto chegou o golo da vitória por intermédio de Robson. Negativo do jogo, atitude de um adepto do Futebol Clube de Luanda, que entrou no relvado para agredir o juiz da partida depois do Duarte expulsar chinês, médio defensivo do Recreativo do Futebol Clube de Luanda. O juiz da partida sai daqui do França Andalo com a nota 3, com uma arbitragem sem influenciar no resultado. Por isso que leva a nota 3.
0: Jornalista Afonso Lucas, e este resumo da vitória fora de portas do Recreativo do Libolo, 2-1 frente ao Futebol Clube de Cabinda no França Andalo, para a sexta jornada do Girabola, que também teve resultados. Empata uma bola entre o Cabo Escorpe e o líder Ilhata de Bengala, um igual também no Interclube Sagrado Esperança na abertura da ronda. Lembro, na sexta-feira, com surpresa, o Petra Luanda empatou a zero diante do Recreativo da Cala. O Ilhata de Bengala comanda o Girabola com 16 pontos, seguido pelo 1º de agosto com 14 pontos. Terceira posição, exatamente neste Girabola, o Braus Maqui agora com 13 pontos. Quarta posição para o Petra de Luanda com 11 pontos. desportivo do domingo à noite, handball, está definido o quadro das meias finais da 47ª edição do Campeonato Africano de Clubes, na classe feminina, prova que decorre aqui em Luanda. Nesta terça, das meias finais, jogam Petro de Luanda, Al Ahly do Egito e 1º de agosto, Abidjan, HC da Côte d'Ivoire. Hoje, nos quartos final, no duelo entre equipas angolanas, o 1º de agosto viu-se e desejou-se para vencer a Casa Pessoal Porto Lito por 2 golos, 21-19. O Petro de Luanda venceu o Tupisá Mazembeiro do Congo Democrático por 31-15. O Al Ahly do Egito ganhou o Heritage da República Democrática do Congo por 30-16 e o Flores do Benin perdeu por 14-19 frente ao Abidjan HC da Côte d'Ivoire. Em masculino, jogou-se para a conclusão da fase de grupos, com as equipas angolanas a conseguirem resultados convincentes. O 1º de agosto venceu o Makele, equipa da Etiópia, por 49-18. O Interclube derrotou o Flores do Benin por 29-20. O Zamalek venceu o Bechal da Etiópia por 40-10. O Al Ahly do Egito ganhou por expressivos 50-14 a formação do APR do Ruanda e o Petro de Luanda joga nesta altura diante do Renaissance da Côte d'Ivoire, isto na classe masculina da edição 47 do Campeonato Africano de Handball de Clubes, prova que decorre aqui na capital. Já estamos na página internacional, campeonatos de futebol no velho continente, destaque para a Liga Inglesa, ronda 6 neste domingo. Liverpool resistiu, mas a partir do momento que teve menos um jogador, perdeu por 0-3 frente ao Manchester City. Também neste domingo, Al City 2, Everton 2 e Crystal Palace 3, Nottingham Forest 1. Jornada 6 será concluída nesta segunda-feira com o jogo com Coventry City e Newcastle United às 20. Ronda marcada pela vitória do Arsenal 2-1 frente ao Leeds United. O Chelsea recebeu e goleou o Bournemouth por 5-1. Manchester United e Tottenham empataram uma bola. Liga Inglesa tem a testa o Manchester City com 18 pontos, segundo Arsenal 15, terceiro Brighton Albion 13, quarto Brentford com 10, quinto Everton também com 10, sexta posição Chelsea igualmente com 10 pontos. Vou olhar agora para o Campeonato Português de Futebol da Primeira Divisão, ronda do fim de semana, é a ronda 8, que viu Benfica vencer hoje à noite ao Guimarães por 2-0, nesta altura Arouca 1, Estrela da Amadora 0, também neste domingo Rio Ave 3, Nacional 2, já jogaram na jornada 8, Marítimo 1, Porto 2 e Braga 1, Sporting 3, neste momento Porto comanda a Liga Portuguesa 24 pontos, segundo Benfica 19, terceiro Sporting exatamente com 18 pontos na tabela classificativa. Agora um olhar para a La Liga, Campeonato Espanhol de Futebol da Primeira Divisão, jornada 8 em andamento. Neste domingo, o intervalo, Racing Santander 1, Valência 1, já jogaram Betis 5, Osasuna 2, Real Sociedade 3, Deportivo La Coruña 2 e Elche 0, Celta de Vigo 0. Uma ronda também marcada pela vitória do Real Madrid 1-0 frente ao Villarreal. Barcelona recebeu e goleou o Getafe por 3-0. O Atlético de Madrid foi a casa do Alavés ganhar por 2-1. Barça comanda a La Liga com 24 pontos, segundo Atlético de Madrid 19, terceiro Betis com 19, quarto Real Madrid com 18.

terceiro com 15 pontos. Continuando a olhar para os campeonatos do Velho Continente, Bundesliga, campeonato alemão de futebol da primeira divisão, neste domingo, Colónia 2, Borussia Mönchengladbach 1 e Freiburgo 2, Schalke 0-4-1, ronda marcada também pela goleada do Leipzig 6-0 ao Frankfurt. O Bayern foi à casa do Augsburgo empatar a 2 bolas e o Dortmund recebeu e empatou a 2 bolas frente ao Werder Bremen. Freiburgo é o líder isolado, ou surpreendente, melhor dizendo, da Bundesliga com 13 pontos, tal como o segundo Borussia Dortmund, terceiro Bayern Munique com 11, quarto o Leverkusen com 10, quinta posição para o Leipzig com 9 pontos, exatamente em 5 jornadas disputadas. Agora olhar para o Le Championnat, campeonato francês de futebol da primeira divisão, jornada 6 em andamento neste fim de semana. Nesse momento, Troyes 0, Marseille 1, no minuto 57, naturalmente já no segundo tempo, para a ronda 6, que vê este domingo o Rennes receber e golear ao Auxerre por 4-1. Nice ganhou por 2-1 ao Strasbourg. Dizer que nesta ronda o Paris Saint-Germain recebeu e venceu o Le Mans por 3-1, Brest goleou Angers por 5-1, Lille recebeu e ganhou o Le Havre por 1-0, o Rouen venceu por 1-0 o Futebol Clube Paris, a ascensão também do Lille, Lille que ganhou o Le Havre por 1-0, o Lens recebeu e ganhou ao Lyon por 2-1. Liga Francesa tem a testa o Mónaco com 14 pontos, segunda posição Lille com 13, terceiro Rennes com 13, a quarta posição para o Paris Saint-Germain com 11, o quinto Lyon também tem 11 pontos e o sexto Paris Futebol Clube, o Paris FC, também tem 11 pontos. Com essa notícia, voltamos à primeira página do Desportivo domingo à noite e recordamos os títulos. Dupla angolana conquista terceiro título africano em canoagem. A Angola derrota Egito na corrida ao cana do futebol da praia. Académica do Bito trava militares em Ombaca. Pepe e Augusto estão nas vias finais em femininos no africano de clubes em handball. Ligas de futebol da Europa. Na Inglaterra, Benfica City, Goleia Liverpool por 3-0. E em Portugal, Benfica derrota Guimarães por 2-0. Assim foi o Desportivo à Noite, com montagem de registros do Jacinto Alves Amaro. Técnica final do Danilo Ricardo. E da emissão, o Bravo da Silva, que também comunicou consigo. Boa noite, Angola.

0: Boa noite, são 21 horas em todo o país.
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2: Odília Pacavira, Hélio Pacavira, Celso Pacavira, Ionara Pacavira, Áureo Pacavira, Marcos Pacavira e familiares cumprem o doloroso dever de comunicar o falecimento de António Pinheiro Pacavira, carinhosamente chamado por Nito. O seu funeral realiza-se amanhã às 11 horas no cemitério Benfica. Esposa, filhos, irmãos e demais familiares comunicam o falecimento de Adriano André Cortés, também conhecido por Careca, ocorrido em Luanda. O funeral realiza-se em data a anunciar. A família Moraes comunica o falecimento de Prudência de Fátima Leite de Moraes, Mimosa. O funeral realiza-se em data a anunciar oportunamente. O óbito decorre na residência da família, na Vila Alice, Rua Eugênio de Castro, número 83. Carlos Neto, esposo, Alexandre, Emanuel, Laura e Lorena França, neto, filho, comunicam o falecimento de Joane Gisele de Lourdios, França. O funeral realiza-se em data a anunciar. A fechar, encontra-se desaparecido da casa dos

0: seus familiares, o cidadão Carlos Baltazar Gaspar, também conhecido por Do Botão, maior de idade, natural do município de Cambambe, província do Kwanza Norte. O mesmo sofre de perturbações mentais. Solicita-se a quem tiver informações sobre o seu paradeiro que entre em contacto através dos seguintes números de telefone: 934-83-83-89, ou ainda acompanhá-lo até a esquadra da polícia mais próxima. 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
3: Viva, estimado ouvinte, a sintonia da Rádio Nacional de Angola, 21 horas 8 minutos, 11 de outubro de 2026. A seguir, mais uma edição do seu nosso Conversas ao Domingo.
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0: Estás mal ouvindo o nosso Minto, boa noite. 21 horas, 17 minutos. Em instantes, a música Cupido na voz de Ângelo Bosse. Ele que é das vozes que foi, por assim dizer, descoberta no programa Rádio Pio Pio da Rádio Nacional de Angola. Integrava em 1984, como cantor infantil, o grupo coral Pica-Pau. Ora, o que é facto é que gravou em 1985 o tema emblemático O Samba, uma adaptação feita pela professora Rosa Roque, baseada no livro As Aventuras de Ngunga, de Pepetela. Você também ouviu um dos clássicos da música dos And Sex Love, que depois transformou-se em O2, este grupo que inovou a música angolana com estilos característicos, com a simbiose entre a kizomba e também o estilo musical das Antilhas, o Zouk. Ora, instantes, então ouvimos mais um domingo, tema dos O2. E é realmente mais um domingo de convívio, deste encontro fraterno nas ondas da Rádio Pública, Rádio Nacional de Angola, que habitualmente ao domingo a esta hora leva até si o programa Conversas ao Domingo, este espaço que é exatamente para, de alguma forma, assessorar e também aconselhar os casais apaixonados, aqueles que estão em vias de viver a dois, com a maior responsabilidade para o casamento e obviamente para aqueles que dão os primeiros passos no namoro. Estamos aqui para, de alguma forma, ajudá-lo a fortalecer a sua relação e, claro, está a tornar mais coesa esta simpática sintonia com o seu cônjuge, o seu namorado, a sua namorada, enfim. E vamos dando aquela força, né? E faz sentido aqui falarmos também que, de alguma forma, somos mesmo cupidos. Somos cupidos, sim. Ora, onde quer que vá, leva-nos consigo. Estamos também nas redes sociais. 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
0: 21 horas, 20 minutos, Rádio Nacional de Angola. Somos o programa Conversas ao Domingo e até à meia-noite teremos o Coquetel do Amor, o nosso momento dedicado aos casais. Hoje, para falarmos sobre a relação com a família do parceiro, como definir limites saudáveis com os sogros e cunhados sem criar guerras familiares. É um tema que faz todo sentido, já que volta e meia tem sido assunto de conversa nas paradas das ruas, nos táxis e até também dentro das congregações religiosas. Esta relação que se quer amigável, nem sempre isso acontece. Afinal, como definir limites saudáveis com os sogros e cunhados sem criar guerras familiares? Ora, na sequência vamos ter o consultório do coração, o momento que damos voz aos nossos ouvintes para deixarem as suas questões relacionadas à vida amorosa com o nosso especialista e colaborador residente Aércio Leilante, ele que é terapeuta de casais.

É para daqui a pouco o espaço Coquetel de Amor. Hoje, já o disse, vamos falar sobre a definição de limites saudáveis com os sogros e cunhados sem criar guerras familiares. Ora, na nossa última hora vamos ter a Jassi Fortes, que vem com Músicas da Alma, o espaço dedicado ao desfile de música romântica no seu rádio. No comando desta equipa está Jassi Fortes, que assina pela realização. A técnica é do Raul Gonga. Na apresentação estou eu, Fernando Rufino. Agora 21:22. Obrigado a si que está conectado à Rádio Nacional de Angola. Nós estamos aqui porque você está aí, a rádio existe exatamente para melhor servi-lo nesta conexão que se quer permanente. Vamos a mais um momento musical. Daqui a pouco, outros motivos que justificam nossa presença. Não saia da sintonia. Atenção ao tempo e um recurso não renovável. E há que aproveitá-lo. 21:23. É Carlos Lopes? É. Carlos Lopes canta nesta música. Cuito.

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1: Olá, tudo bem? Olha, no momento não estou em casa, deixa só o seu recado, ok? Muito obrigada, tchau.
2: Alô, baby. Estou confusa. Sei que vou te magoar, mas preciso de mais tempo. Liga para mim assim que eu fiz a mensagem. Tchau.

ouvinte, 21:36, Hipérbole de Amor, aqui a música de Yola Semedo. Bem, a qualquer momento vamos ter o Roberto Campos, inicialmente disse o Aércio Leilante, não, hoje é com o Roberto Campos, ele que é terapeuta de casais, vai estar aqui no espaço Cocktail de Amor para falar-nos a volta da relação com a família, do parceiro, como definir limites saudáveis com os sogros e cunhados sem criar guerras familiares. E na sequência vamos ter também com o Roberto Campos o espaço Consultório do Coração, onde habitualmente o amigo ouvinte tem vez e voz para ligar ou deixar a sua mensagem com as preocupações à volta do seu relacionamento, e o principal objetivo é tornar mais saudável o seu relacionamento, ou então falar-nos das pretensões que tem para com aquela pessoa que está a amar. Ora, o que é facto é que o amor tem a força de transformar realidades, vencer distâncias, combater preconceitos e superar momentos de dor ou oposição. O que o amor consegue superar são vários elementos, dos quais destacamos limites e distâncias. Consegue aproximar pessoas que estão separadas pelo espaço ou pelo tempo, preconceitos e ódio, quebra barreiras sociais, diferenças culturais e sentimentos negativos acumulados. Quanto às dificuldades do dia a dia, o amor também tem como superar. Oferece paciência, compaixão e discernimento para lidar com crises e problemas. Lida também com a falta de perdão. Parece difícil, mas é possível sempre perdoar, já que o amor tudo suporta. Auxilia na reconstrução de laços familiares e de amizade quando há abertura para perdoar. Reflexões à volta do nosso tema em conversa hoje sobre a relação com a família do parceiro. Esta definição de limites saudáveis com os sogros e cunhados sem criar guerras familiares passa também pela consolidação do diálogo e principalmente do companheirismo que deve existir dentro da relação. Volta e meia, ninguém deve tirar partido defendendo a sua família ou colocando, como se diz na gíria, lenha à fogueira para se ganhar razão. Pelo contrário, é preciso que se promova o diálogo para que a família seja cada vez mais estruturada. Estamos com 21:39. Vamos a mais um momento musical. Daqui a pouco, a reflexão à volta da definição de limites saudáveis com os sogros e cunhados sem criar guerras familiares. 21:39. 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Boa noite.

0: Angola, boa noite, é o último sinal, 22 horas.
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0: Boas, para o ouvinte, instantes, a música de Boydie Mendes, Céu à Vida. Estamos com 22 horas, 10 minutos, Rádio Nacional de Angola. O programa é o Conversas ao Domingo e está connosco já o Roberto Campos, com o qual vamos ter esta conversa no espaço Cocktail de Amor, a volta da relação com a família do parceiro, como definir limites saudáveis com os sogros e cunhados sem criar guerras familiares. Ora, vamos aí repartir este tempo em 30 minutos. A reflexão agora no céu, Cocktail de Amor.
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0: Muito bem, espada ouvintes, agora 22 horas 11 minutos, já o disse, vamos repartir este tempo para que também tenhamos o espaço consultório do coração, onde o amigo ouvinte habitualmente liga-nos e deixa a sua mensagem sobre a preocupação que tem para recuperar a sua relação ou então fortalecê-la ainda mais. Bem, na sequência, saúdo então o Roberto Campos, é o nosso convidado residente, hoje está aqui para mais um tema, é terapeuta de casais. Olá, Roberto, muito boa noite, seja bem-vindo mais uma vez.
1: Boa noite, Rufino.
2: Boa noite, Rufino, boa noite à vasta audiência do nosso programa Conversas ao Domingos e estamos aqui para mais uma conversa e poder também ajudar a esclarecer algumas situações aí em torno deste tema que, por sinal, também é muito pertinente.
0: Muito bem, como proteger o relacionamento sem afastar a família do parceiro ou parceira é a pergunta para muitos casais. A verdade é que definir limites com sogros e cunhados é fundamental para a saúde mental de todos, mas o medo de criar conflitos muitas vezes impede as pessoas de agir. A boa notícia é que impor barreiras não tem de ser um ato de agressão. Com a comunicação certa, firmeza e inteligência emocional, é perfeitamente possível proteger a sua intimidade sem, contudo, transtornar a relação com os familiares e claro está, também sem transformar os almoços de domingo num campo de batalha. Vamos hoje falar sobre isto mesmo. Inicialmente, Roberto Campos, por que razão é que, afinal, entre o casal há sempre quem fique de alguma forma cega e muda também quando os próprios pais abusam da confiança? Se não é com o homem, é com a mulher.
2: Sim, Rufino, porque nós precisamos entender que as famílias, elas são estabelecidas não só por laços de consanguinidade, mas também de histórias e vivências, não é, que acabam ficando impregnadas, que acabam ficando marcadas nas pessoas, no caso dos pais para os filhos, e também uma ligação emocional, uma ligação afetiva entre os filhos e os pais, por um lado. Por outro lado, temos a questão dos usos, hábitos e costumes, mas algo que às vezes fala-se pouco, que é a questão das expectativas que os pais têm para com os filhos, não é? Então, todo o processo de crescimento, todo o processo educativo dos pais em torno dos filhos é com determinadas expectativas. E parte dessas expectativas tem que ver com a relação futura dos filhos, e em muitos casos há pais que procuram estender o seu governo, estender a sua autoridade, estender a sua influência mesmo depois dos filhos estarem casados, contraírem um matrimônio ou constituírem as suas famílias. E os cunhados, pela forte ligação também que têm com os irmãos, muitos mesmos hábitos, as mesmas rotinas, estes têm muito mais dificuldade às vezes de se desligar do irmão, que agora tem um parceiro, que tem uma parceira, e procuram às vezes manter a mesma rotina, querer estar juntos, por exemplo, quase todos os finais de semana a esta questão. E aqui já temos um elemento que acaba sendo uma questão que exija limites. Depois nós saímos da casa dos nossos pais, não temos como estar com os nossos irmãos, estar com os nossos pais todos os finais de semana, e nem estes estarem nas nossas casas, não é? E o que é que acontece em muitos casos? quer os pais como os irmãos aparecerem em casa sem avisar.
0: Roberto Campos, vamos ser mais pragmáticos. Imaginemos para o seguinte cenário: domingo, a sogra entra pela casa adentro, critica a limpeza e diz que o filho está mais magro. O que é que se faz normalmente? Sorri-se apenas, engole-se em seco ou há uma saída de emergência de forma elegante, por assim dizer?
2: Não, há uma saída de emergência, mas que a maçaneta desta porta eu respeito, não é? E porque os pais e os filhos precisam entender que a autoridade deles sobre os filhos é limitada. E isso acontece muito, porque eles entendem que o filho nunca cresce, eles entendem que o filho ainda está na mesma esfera de autoridade, mas que não é verdade. A própria Bíblia diz que unirão o homem e a mulher e deixarão, né, pai e mãe, tornar-se-ão uma só carne. Então, aqui, como é que o filho pode fazer? É mesmo ouvir a mãe, e até porque aconteceu comigo no primeiro mês do casamento, quando o meu pai foi para minha casa, entendeu que as cores que pintamos a parede não lhe agradavam e tinha que mudar. Eu disse: desculpa, pai, eu entendo o seu ponto de vista, eu conheço os teus gostos, mas aqui estamos na minha casa e é esta a cor que eu e a minha mulher queremos e nos sentimos bem para estar aqui em casa, que somos nós quem habita aqui. E sempre vamos ter a visita do pai, mas sempre nós gostaríamos de manter as coisas assim.
0: Mas de onde é que partiu esta ousadia por parte do pai?
2: Mas é a tal coisa, é ele entender que aquele é um filho, mas não se tem às vezes o cuidado de perceber que ele já tem responsabilidade, ele já tem maturidade, ele tem agora uma autonomia, não é? Então, quando os pais não percebem que os filhos têm autonomia para tomar decisões, para gerir e governar as suas casas e famílias de acordo com a visão de família que ele cria, não mais com a visão de família, às vezes, que herdou, gera-se isto. Então, a maior dificuldade dos sogros é perceberem que já não têm um governo sobre a vida dos filhos. Já não estou aqui só a falar sobre a autoridade, mas é um governo, porque a autoridade de um pai não cessa, mas também tem limites quando o filho ou a filha se casa. E repara que, por exemplo, o que é que acontece com os cunhados? Muitos cunhados gostam constantemente de influenciar na decisão dos casais, ou seja, dos irmãos, na relação dos irmãos. Precisam sempre ser consultados. Se não for consultado, é uma potencial fonte de conflito.
0: Mas por que razão é que isso acontece? Há como que um desespero por parte do irmão ou da irmã, cujo irmão ou irmã também agora já tem a sua relação, é autónomo ou autónoma. O que é que passa na mente desta pessoa que se quer intrometer na relação do seu familiar?
2: Depende muito do nível de dependência emocional que o irmão teve para com esta pessoa. Por isso é que há uma fase de desmame que precisa acontecer com os nossos familiares. Não estamos aqui a nos falar de rompimento, não estamos a dizer que devemos romper as relações, mas há um desmame que deve acontecer. Então, quando não há esse desmame, às vezes, de um irmão menor em relação ao adulto, porque e dependendo do histórico familiar e da própria dinâmica familiar, a maior parte das vezes é aquele irmão que toda a decisão, tudo aquilo que aconteceu conosco quando saímos da escola, era para ele que contávamos, quando saímos de alguma convivência com um ciclo de amigos, era a este irmão, a esta irmã que contávamos e aconselhávamos.
0: Normalmente o mais velho, né? O mano. Sim, a mana, como falámos.
2: E nos aconselhávamos. Então gera ali uma dependência. Não é? Gera ali uma dependência. E se for emocionalmente também carente, essa carência vai levá-lo sempre para ali e não para a esposa, por um lado. Por outro lado, algo que os casais precisam perceber é que o casal precisa conservar a intimidade. Então, na maior parte das vezes, é um dos cônjuges a levar questões íntimas para o pai, a mãe, para a irmã ou irmão. E até questões que não eram conflitos, mas que na interpretação desses acabam percebendo que é um conflito. E a forma como esses vão aconselhar é como que se virem em defesa do seu familiar e acabam menosprezando ou acabam até destratando o cunhado ou a cunhada, porque entre irmãos há um sentimento natural de defesa, há um sentimento natural de proteção.
0: Mas então aí até que ponto é que prejudica a relação, sendo que este irmão ou esta irmã está mais a favor do seu familiar do que interessado em salvar a relação do mesmo ou da mesma?
2: Sim, mas às vezes a forma como elas procuram fazer sentir o conselho que deram, aquilo que deve ser feito, é abusivo. Acaba sendo sempre com alguma intromissão, não é? Se tornam intromissivos. Eles não aconselham no sentido de dar uma margem em que o irmão ou a irmã depois puxe pelos seus botões na tomada de decisão. Eles dão já a decisão formulada sem terem atenção à sensibilidade do assunto do outro lado. Então aqui o cônjuge, o parceiro, é que deve proteger a sua parceira, é que deve proteger o seu parceiro dos seus irmãos e dos seus pais, entendendo que já não há nada mais importante do que a relação que ela tem. E a falta de limite, às vezes, desculpa Rufino, é porque muitos casais ainda não entenderam que a pessoa mais importante na vida delas, depois que contraem o matrimônio, é o parceiro.
0: Este desmame, como fez referência com as devidas aspas, volta e meia, nem sempre o familiar está preparado para deixar os velhos hábitos. Como é que educadamente o familiar pode, no caso o irmão ou irmã que chama a sua relação, pode romper com este desmame, como disse?
2: Algo que ajuda muito é procurar efetivamente construir uma dinâmica familiar com o teu cônjuge.
0: Mas com falsidade ou sendo
2: claro,
0: já direto e objetivo, olha, por favor, a minha relação, não quero mais intromissão, não quero que o papá ou a mamã ou o mano ou a mana dê mais alguma opinião que prejudique a minha relação. Ou tem uma outra forma?
2: Há uma forma
0: mais educada para
2: uma
0: para
2: forma
0: ser
2: mais educada e bem mais autêntica. É o casal viver a vida deles.
0: Okay.
2: É o casal viver a vida deles. É ele ou ela evitar comparações de como eram as coisas na casa da mãe, como as coisas eram na casa do pai. É ele ser sincero com as coisas que gosta e como quer levar o rumo da sua relação. Então o que falta muitas vezes é exatamente isso. Para depois temos aquelas outras questões que têm a ver com questões financeiras, em que se não se estabelece também um limite da parte do filho ou da parte da filha, e as remessas financeiras acabam sendo constantes para o pai, a mãe, para os cunhados, então aquela pessoa continua sendo o centro das atenções no seio familiar, e isso também acaba não sendo muito bom para os casais.
0: Muito bem, por conta do tempo agora também a ser racionalizado, prometemos ao amigo ouvinte que dividiríamos em 30 minutos para que a nossa audiência também possa participar já do espaço Consultório do Coração, no sentido de ir deixando as perguntas, e o terminal telefónico para o qual deverá o amigo ouvinte deixar a sua mensagem é o 953-46-3184, 953-46-3184. Quem está na sintonia também é um ouvinte assíduo, e passo a ler a sua mensagem. A Associação Casais Felizes de Angola, na figura do seu presidente e membro fundador de honra, está na sintonia a partir do Belo Monte, na comuna de Cacoaco Sede. Desde já saúdo os ouvintes da Rádio Nacional de Angola e claro está o convidado em estúdio, assim como ao moderador, ao apresentador. Bem, esta é a mensagem do ouvinte Diogo João, está sintonizado a acompanhar o nosso programa. Obrigado pelo carinho da audiência.
2: E parabéns a ele pela visão de construir algum projeto em torno de casais e famílias.
0: É, chama-se mesmo Associação dos Casais Felizes de Angola.
2: Opa, quando puder, gostaríamos de estar lá com eles.
0: Criar esta parceria também, não é? Muito bem, já disse, amigo ouvinte, 953-46-3184 está à sua inteira disposição para deixar mensagem, já no espaço consultório do coração, que daqui a pouco começa dentro do minuto 30 destas 22 horas. Bem, vamos continuar a olhar aqui para o nosso tema, Roberto Campos, e como é que se pode afinal criar um sinal secreto entre o casal para quando um precisar de ser salvo numa festa de família? Algo muito comum também, não é?
2: Ajuda-me a perceber melhor, por favor.
0: Imagino numa festa de família onde os familiares de um ou do outro queiram pregar uma partida ao casal ou um dos cônjuges. Como é que secretamente o casal deve criar um código no sentido de um salvar o outro desta pegadinha, muitas vezes de mau gosto?
2: Sim, isso
0: acontece. Estamos aqui a olhar para os insultos que o casal sofre, sim, por parte, sim, dos familiares de um ou do outro.
2: Sim, isso acontece muito em determinadas festas, determinadas sentadas e muitas vezes também determinados óbitos. O que precisa acontecer é exatamente a partida, ele poder preparar a esposa, que isto possa acontecer, e em segundo, poder identificar se as pessoas que têm esse hábito, esta prática, estão na festa ou poderão aparecer na festa, e de antemão poder dizê-los que não gostariam que fizessem isto, caso seja algo também muito que possa ridicularizar, não é, o parceiro. Uhum. Caso não, aquelas coisas que até se tornam divertidas ou engraçadas, e o outro parceiro pode perceber, mas se ele percebe que aquilo vai ridicularizar o parceiro e pode atentar contra a imagem, o bom nome do cônjuge, convém de antemão, ou não sendo possível antecipar a surpresa, mas vendo aquilo acontecer, ele posicionar-se e, nas últimas das hipóteses, pegar a esposa e retirarem-se.
0: Roberto Campos, há quem diga que, volta e meia, a família de um ou do outro tende a intrometer-se muito na relação porque este ou esta não é feliz na sua própria relação.
2: Sim, pode.
0: O irmão está a tratar muitíssimo bem a cunhada. Mas a irmã.
2: Pode denotar e, uhum, isso gera, não. Acontece não só por motivações de ciúmes, mas também pode acontecer por motivações de inveja. E de forma muito rápida eu fiz referência da questão de comparações. Não é? Há familiares que os filhos entre si comparam o nível de qualidade de vida, de crescimento do outro, e isto, para além de gerar ciúmes, pode gerar invejas. E estes sentimentos de ciúme, de inveja, levam com que as pessoas tenham ações ou atitudes menos boas, independentemente do grau parentesco, e podem até gerar calúnias para que o conflito que ela vive, e nós chamamos a questão do transporte, nós às vezes procuramos transportar as nossas frustrações para as outras pessoas, não é? Mas aí está, quando o casal tem um ou tem entre si como prioridades, tem aqui uma blindagem.
0: Para aqueles casos em que, e é uma realidade muito assente ainda entre nós, o casal recém-casado ainda não tem condições para casa própria ou alugar né, ou a sua residência, enfim, vive na casa dos pais, de um ou do outro, e é mesmo aí às vezes onde os conselhos tóxicos começam. Até que ponto é que isto mexe com a reputação de um ou do outro, do homem ou da mulher?
2: Olha, não só por causa da questão dos conselhos tóxicos. Primeiro, mexe com a questão da autonomia que o casal precisa ter. Segundo, mexe com a intimidade que o casal precisa ter. Terceiro, a independência que o casal precisa ter, porque casa traz em si a questão do domínio, da influência e do exercício da autoridade, não é? E algo que eu costumo dizer aos casais, e precisa-se perceber isso, que já se diz por aí, há até um adágio, né? Quem casa, quer casa.
0: Olha, e tem exatamente este lado. O ditado diz: quem casa, quer casa. Mas, Roberto.
2: Não, eu percebi a questão por causa da questão das dificuldades financeiras. Uhum. Mas isso pode denotar uma falta de maturidade também dos casais que avançaram para a decisão do casamento sem que esse elemento, sem que esse aspecto fosse tido em conta na decisão.
0: Não, mas insisto, há aqueles casos em que o casal não tem mesmo saída. Até...
2: Não, está bem, não tem saída.
0: E a solução é permanecer aí, ao invés de dar um passo em falso e depois ter mais dificuldades.
2: Mas o que eu estou aqui a chamar a atenção é que o passo em falso foi tomar a decisão de estar juntos nessas condições. Isso precisamos trazer aqui, essa ideia de responsabilização.
0: Aquele contexto muito conhecido, engravidou, leva, enfim, está também, na hora, assuma a responsabilidade, e o jovem
2: está
0: responsável
2: bem,
0: que
2: está
0: é.
2: Está certo, Rufino, está certo, mas o que se precisa perceber é que deste ato vai haver consequências. Por um lado, e isso requer também muita maturidade dos pais ao terem que consentir isto, para poder permitir com que o casal tenha esta a autonomia. E já houve casos, que aconteceu? Que o filho teve apenas que mudar o quintal, a porta de saída. Uhum. Né? A questão da demarcação do território determina a nossa segurança, não é? Os territórios precisam estar demarcados, precisa haver essa limitação da esfera de influência. E há aqueles casos que ocorrem situações vergonhosas, de o sogro ver a nora de toalha, a nora não poder às vezes vestir-se como gostaria para receber o marido, e assim a circulação, a movimentação, ou seja, não é, pode ser uma realidade em função da situação econômica, mas não é saudável, porque a vida dois ela está mesmo atrelada a esse princípio de deixar pai e mãe. E quando esse princípio não é observado, dificilmente os casais vão ter um relacionamento. É muito difícil os casais terem um relacionamento saudável.
0: Falamos aqui do ditado quem casa, quer casa, mas e quando a família do parceiro acha que a chave da relação ou da casa também é deles? Como é que se diz? Por favor, avisem antes de vir, sem parecer que os... o casal, né, está a expulsar os familiares da própria vida.
2: Não, isto é, em princípio é uma questão de educação, porque
0: mas aí nós estamos também perante a invasão da privacidade.
2: Sim, é um limite de privacidade. Isso aqui é um estabelecimento de um limite de privacidade, e o normal é exatamente isso. Quando formos para a casa de alguém, precisamos manter o contacto, precisamos ser anunciados, porque em bom rigor as pessoas gostam de ser bem recebidas e as pessoas gostam de receber bem quem as visita. Então nós não podemos pensar que temos a chave da casa do nosso irmão, que temos a chave da casa dos nossos filhos, e muitos pais são invasivos a este ponto. Isso é invasão de privacidade, é invasão de direitos. Não é? E aqui é sempre bom os filhos conhecendo os pais antes mesmo do casamento, ou antes mesmo da mudança, poderem ter essa conversa de desmame.
0: Roberto,
2: pai, mãe, eu vou me casar, eu vou manter e vou me juntar a alguém, E o que nós pretendemos, como as coisas correm, é assim, assim, assim. Uma conversa sincera, uma conversa franca, é possível.
0: Roberto Campos, talvez fique para uma próxima ocasião, mas seria interessante, por exemplo, saber qual é o enquadramento jurídico para casos do género, né? Onde a família se intromete até o ponto de afetar a intimidade do casal, esta relação que acaba sufocada, né? Ora, a seguinte frase também é para reflexão e aqui já para a parte final da nossa conversa. A minha cunhada adora dar palpites sobre as minhas finanças e férias. Deve ignorar ou responder à letra? O que é que se faz neste caso, Roberto?
2: Primeiro, deve ignorar. Procura viver a sua vida.
0: São sempre as cunhadas, não é?
2: Sim, é aquilo que fizemos aqui referência, né? Que em regra as cunhadas ou os cunhados, eles gostam de assumir o controle das decisões do casal ou procurar influenciar nas escolhas financeiras dos casais. Então é importante que o casal pare. Um dos meus maiores conselhos para esse tema hoje é que os casais precisam ter como prioridade o seu parceiro.
0: E eventualmente tem um lado mais complicado ou controverso, né? É quando o parceiro ou um dos parceiros diz: eles são a minha família, tens de aguentar. Isto é falta de empatia ou outro é que está a ser picuinhas, como se diz na gíria também?
2: Não, isto também é um pouco falta de instrução. Porque as pessoas precisam perceber que...
0: Não está a comportar-se como Judas Cariotes, não é?
2: Sim, mas também há aqui uma crença sabotadora, uhum. Não é? Porque as pessoas cresceram, nós ouvimos muito, que marido não é família. Por exemplo, há pessoas que estão numa relação e entendem que famílias são os filhos, o pai dela, a mãe dela e os irmãos. E quando se absorve essa crença sabotadora... em que não olhas o teu parceiro como família, então tu tens a tua família como prioridade. E é a estes a quem mais você vai ouvir e às vezes você trabalhar para ele.
0: Como perceber uma relação de 20, 30, 40 ou 50 anos, já se ouviu muitas vezes, de pessoas que ainda pensam assim, exatamente como disse em instantes o Roberto Campos, estou com a minha esposa, mas ela não é minha família, estou com o meu esposo, mas ele não é minha família, enfim, como é que se consegue perceber, envolvidos vários anos, o pensamento ainda continua a ser este, tão baixo, tão imaturo, por assim dizer?
2: O código por trás de determinados pensamentos limitantes são crenças limitantes. E as crenças, elas são geradas por conta daquilo que foram os usos, hábitos e costumes do seio familiar, da convivência ou da comunidade. E em muitos casos, reproduz-se isso, não é? Mas isso não é saudável.
0: Já mesmo para concluir, porque estamos isso a consumir é, parte do pronto, tempo do amigo okay. ouvinte.
2: Isso não é saudável. Então as pessoas precisam hoje parar para compreender o quanto a vida de hoje é algo muito séria, mas é prazeroso em se viver quando nós priorizamos aquela pessoa que agora decidimos entrar para a nossa vida. Vamos não retirar os pais e as mães, mas nos afastamos. Precisa haver algum afastamento. Do ponto de vista emocional, do ponto de vista afetivo, do ponto de vista financeiro.
0: Muito obrigado. Bem, foi então o Espaço Coquetel do Amor, mais uma vez aqui com o Roberto Campos, hoje de forma diferente, excepcional, começamos um pouquinho mais tarde esta reflexão, entretanto o essencial ficou. Agora sim estamos no espaço Consultório do Coração, em que damos vez e voz à nossa audiência neste programa, Conversas ao Domingo. O amigo ouvinte está convidado para deixar a sua mensagem sobre as preocupações que tem no 953-46-3184, 953-46-3184. E já vamos às mensagens e vermos quem deixou a sua mensagem, o que é que diz. Boa noite, sou o Lucas Maurício, estou na Capanga da Reta, na Gabela, estou a gostar, apenas diz isto o nosso amigo, obrigado. António, na Zâmbia, boa estrada, Mponza Sul, as sogras, mãe das mulheres, são muito intrometidas na relação da filha. Bem, penso que é mais uma opinião à volta do que estivemos aqui a falar. Boa noite, aqui é o Toquessa. O programa está muito bom, mas aqui em África acontece e se for a primeira filha, a irmã Tera praticamente mantém a família toda. Também ligado ao nosso tema. Saudações, Rádio Nacional de Angola, programa Conversas ao Domingo. Saudações ao Dr. Roberto Campos e ao Fernando Rufino. Tenho 40 anos de idade e o meu marido tem 59 anos. Tenho 4 filhos, destes só um é da relação. Trata-me bem, dá dinheiro, paga propinas dos filhos e às vezes faz refeições fora de casa, mas não me satisfaz quando fazemos amor. Quero lhe deixar conselhos, Dr. Campos, conselhos.
2: Bom, sexo não é tudo, mas é primordial, é fundamental, chega a ser a segunda, vamos aqui chamar o segundo elemento mais importante de uma relação, mas repara que ela...
0: O segundo mesmo, doutor?
2: Sim, acaba sendo o segundo.
0: Há quem diz que quando o casal é jovem, por exemplo, isto é prioridade das prioridades, não é?
2: Não, quando dizemos segundo, também não estamos a dizer que não é prioridade, não seja prioridade, não é? Porque é que nós precisamos passar isso? Porque amanhã o parceiro pode ser acometido alguma invalidez que condiciona o seu desempenho sexual e a pessoa entender que o parceiro já não serve.
0: É um processo até ganhar esta consciencialização.
2: Exatamente, né? Então por isso nós preferimos colocar as coisas nesses termos e dizendo que sexo não é tudo. Mas ela invocou ali questões que parece-me que lhe fazem bem, que é importante.
0: O companheirismo,
2: são,
0: a alegria,
2: são
0: a
2: essenciais,
0: atenção,
2: o companheirismo,
0: o apoio.
2: Exatamente. Então o que ela precisa perceber é mostrar o quanto isso está a deixar perturbada ou preocupada, com uma conversa franca, não é? E dizer o quanto ela o aprecia, o estima e quer a mesma consideração do ponto de vista da relação sexual.
0: Nenhuma palavra substitui o prazer sexual, há quem diz isso, não é?
2: De certa forma, para alguns contextos da relação.
0: Enfim, boa noite, Rádio Nacional de Angola, Marcolino é meu nome, a partir da província do Bié, Cuito e a banda tem uma inquietação, será que fica bem depois de casar, viver longe dos pais? Já falámos um pouquinho sobre isso no primeiro tempo.
2: O que eu lhe recomendo.
0: Este não quer sair.
2: Não,
0: próximo
2: este,
0: dos
2: este
0: pais.
2: Não quer sair.
0: E é o homem. Bem, está ligado, Ernesto de Sousa Moraes, quais os princípios que os casais devem tomar nas suas casas perante as famílias?
2: O primeiro princípio é o respeito. O segundo princípio é da valorização do parceiro acima de tudo e quase que acima de todos. A terceira é a comunicar com serenidade os limites em função da cultura e a dinâmica que vão criar ou estabelecer. Evitar comparações da comida da mãe, da comida do tratamento do irmão, do tratamento da irmã.
0: Estas comparações, né?
2: Sim, sim.
0: Boa noite, Rádio Nacional de Angola. Boa noite ao programa Conversa do Domingo. Estava a partir da província de Luanda, município de Kazenga, bairro Grafanil Bar. Osvaldo Neto é o meu nome. Doutor, eu estou com dificuldades em arranjar um novo relacionamento em função de já ter passado em 2 que não deram certo. Mas o grande problema é que tem acontecido é que os relacionamentos que eu consigo não têm tido um bom feedback, principalmente questões financeiras. Eu sou professor de colégios privados e quando chega os meses em que a gente fica 3 meses sem trabalhar, aí a situação fica mais difícil ainda. E o segundo relacionamento, só a título de exemplo que eu tive, não estava a haver entendimento. Ajuda-me, por favor, doutor.
2: Eu vou lhe dar pode puxar-me no Facebook, Roberto Campos, deixa-me uma mensagem no Messenger, porque o outro contacto que eu tenho disponibilidade nesse momento não posso disponibilizá-lo aqui, mas eu gostaria muito de poder falar com este rádio ouvinte.
0: É o Osvaldo Neto aí a partir do Grafanil Bar.
2: Não temos muito tempo.
0: Kazenga.
2: Eu tomei nota do nome.
0: Osvaldo Neto. Grafanil Bar, Kazenga. Bem, vamos então a seguir.
2: Mas aqui para o Osvaldo. Osvaldo, defina bem a sua visão de futuro e depois vais conseguir enquadrar o resto.
0: Bem, mais mensagem. Boa noite, caríssimo doutor. Estou de união de facto há 12 anos, mas a família da minha esposa sempre compara situações de vida sem necessidade alguma e ela não está a crescer como mulher. E o que é que eu posso fazer, doutor? Chame-me Agnaldo Liacivi.
2: Bom, o Agnaldo deve procurar conversar com a esposa e procurar passar a ela ou procurar expô-la a melhores experiências que possam gerar maturidade a ela, por um lado.
0: Esta é a versão do próprio Agnaldo Lacy. Sim, eventualmente também seria necessário ouvir
2: a versão dela.
0: A versão
2: para o Agnaldo esposa. Também podemos aqui colocar o nosso Facebook à disposição e mandarem-me uma mensagem, porque ali em questões importantes que podemos também a ajudar. Mas a questão é, ele tem que procurar expor a mulher a ambientes de crescimento.
0: Amigo ouvinte, estamos no seu espaço. Aqui você deixa a sua mensagem, as inquietações, alguma preocupação que o nosso convidado residente, o Roberto Campos, terapeuta de casais, lhe possa ajudar. É sempre bom não sofrer calado, partilhar a sua dor, partilhar o seu sentimento com quem possa dar alguma luz, alguma solução. 953-46-3184, repito, 953-46-3184, está à sua inteira disposição. Temos mais mensagens, Roberto. Boa noite, doutor, em estúdio, não sei o que está a acontecer comigo. Namoro uma jovem, já traiu-me várias vezes, mas eu não sinto nenhuma dor e falo com ela numa boa. Não sei se deve pelo facto de que, muito antes de eu ter lido vários livros de controle emocional, 48 leis do poder e tantos outros, doutor, conhece? E esses episódios de traição não me deixam tristes, porque eu tenho como encontrar os meus sentimentos e comportamentos e assim poder amenizar. Não sei se assim estou doente, doutor.
2: Não,
0: normal olhar para tudo isso e achar estar numa boa, como diz o ouvinte?
2: Bom, às vezes nós geramos autoconfiança. Isto é importante, gerar autoconfiança, equilíbrio, estabilidade emocional, mas isso não pode nos robotizar, porque nós somos humanos. Nós devemos, sempre que conveniente e contextualizado, nos permitir sentir e viver, né? Então precisamos ser autêntico, porque há aqueles casos que isso pode ser um escudo. E impedir que até momentos de felicidade genuínos nós não conseguimos viver, ou quando encontrar, até surgir a oportunidade para um amor verdadeiro, um amor genuíno, um amor sincero, nós estarmos ali com muitas reticências e nos tornamos às vezes pessoas muito desconfiadas, não é? Ou nos procuramos controlar o parceiro, porque esses livros, muitos desses livros, para além de serem de autoajuda, também alguns livros podem ter mensagens que nos tornam pessoas abusivas e narcisistas, às vezes, sem nos darmos contas.
0: O Ernesto de Souza Moraes pergunta: sou um jovem muito sério, o que é que devo fazer, doutor, para ter uma parceira do meu tipo?
2: Costuma-se dizer que os opostos é que se atraem, não é? Às vezes, porque na diferença é que está o prazer da unidade e da complementariedade, porque nós nos relacionamos, nós casamos para nos complementar ao outro. Então, encontrar alguém muito parecido conosco, a dada altura podemos sentir a relação muito fria.
0: É como na energia, né? Positivo com negativo, negativo com positivo.
2: Exatamente.
0: Para haver algum equilíbrio.
2: Exatamente.
0: Muito bem, boa noite, Angola e o mundo. Daqui escreve o Figo Figueira, a partir da Luna Norte, estou em Lucapa mais precisamente, sempre ligado à Rádio Nacional de Angola, acompanhando a conversa. Enfim, apenas diz isso o nosso amigo ouvinte, não deixa a pergunta. Muito obrigado já agora pela simpatia. Boa noite, doutor. Eu sou a Elisete Souza, falo a partir do Cunene, Xangongo. Será que é normal um homem dizer que te ama, mas fica muito tempo, 3 a 4 dias, sem ligar para saber como a namorada está? E quando eu ligo para pedir satisfações, porque é que há muito silêncio, ele fica chateado. Doutor, ajuda-me, por favor, a perceber se essa atitude é normal ou ele deve ter outra mulher. Nesse caso, ele está a trabalhar no Lubango e eu estou no Xangongo, no Cunene, doutor. O que é que se passa com ela, afinal?
2: Bom, eu por acaso já estava a perceber que deve existir ali algum fator de distanciamento. É, não é tão normal 3-4 dias sem haver algum contacto, alguma comunicação entre os parceiros, porque em muitos casos, quando até há um distanciamento geográfico, o que acontece é os casais conseguem até comunicar mais vezes do que quando às vezes estão no mesmo município, quando estão às vezes na mesma cidade. Então precisa-se rever a comunicação do casal. Procure conversar com ele sem ainda trazer o juízo ou o julgamento de que possa haver uma terceira pessoa na relação, e procurar compreender a rotina dele ali onde ele está. Não é? É procurar compreender a rotina ali de onde ele está. Não é normal, porque quando se ama, e dependendo da fase da relação, o que mais se quer é estar próximo do outro coração, não é? É estar dentro do outro coração.
0: 953-46-3184, 953-46-3184, está à sua inteira disposição, amigo ouvinte, para deixar a sua mensagem. António Carlos está na zona da Zâmbia, no Kwanza Sul, e diz que gostaria que o espaço, ou o programa, tivesse mais tempo, pelo menos 3 vezes na semana. Bem, é a opinião.
2: Mas estamos aqui todos os domingos.
0: Exatamente,
2: né?
0: Exatamente. Ora, boa noite, doutor, eu sou o Walter e neste momento a minha namorada é mãe do nosso filho, ou seja, e mãe do nosso filho, ela está na outra província e eu estou em Luanda em trabalho. Isso está a gerar desentendimento pela distância do pai, querer ter a família por perto, e ela pede separação. Doutor, estou despedaçado, o que é que eu faço?
2: Bom, precisa-se compreender a motivação que levou o distanciamento.
0: Está aqui a trabalhar o ouvinte.
2: Bom, aqui precisa-se rever as motivações dela. Ela precisa considerar a questão do filho, mas às vezes é importante ouvir o outro lado, porque podem haver alguns elementos que escapam na apreciação dele. Mas em todo caso ele precisa mostrar a ela a relevância do emprego, não é, para a sustentabilidade da família, que é um esforço temporário, porque depois podem haver outras soluções como transferências, não é, e depois haver a reunião, a reunificação familiar, ele voltando ou ela vindo para aqui, para a cidade.
0: Mas não há aqui alguma contradição na afirmação do nosso amigo ouvinte? Ele diz, minha namorada, há esta assunção inicialmente, mas depois diz, mãe do nosso filho.
2: Provavelmente há questões de comprometimento ou falta de algum sinal de comprometimento maior que ele não deu ainda, ou que ele não dê, que pode fazer com que a jovem também tenha esse comportamento ou essa atitude.
0: Ou alguma desconfiança por parte da jovem também.
2: Está em
0: Luanda,
2: então, sim.
0: Muito silêncio.
2: O que nós aconselhamos a ele é levar os sinais que possam aumentar a confiança, por um lado, mas também a responsabilidade ou o comprometimento dele para com ela, porque em bom rigor, namorada, nós já falamos aqui num dos programas, não há tanta exigência sobre determinadas coisas.
0: As horas em rádio correm muito rápido e há que aproveitar o tempo, afinal é um recurso não renovável. 22:54. Boa noite, Rádio Nacional de Angola, sou Gustavo, tanto da minha namorada, quando mudei de residência ela trouxe amiga, os três a fazer sexo, é o que escreve aqui o amigo ouvinte, e os três dizem o que é que eu faço. Falo a partir do sindicato Oscar Iambo, ou seja, esta mensagem do ouvinte diz que está de alguma forma incomodado por conta desta situação. Repito, diz que gostava muito da namorada, quando mudou-se para a residência atual ela trouxe a amiga e os três acabaram por estar envolvidos sexualmente, e diz que está agora,
2: ou seja, os três com ele.
0: Exatamente. Está indeciso se continua com a amiga da namorada ou com a namorada.
2: Bom, ele precisa perceber como é que ele deixou-se, ou como é que ele chegou a este ponto.
0: Mas há pessoas que se permitem a isto numa relação?
2: Sim, e se ele se, há pessoas que se permitem a isso, não é? Que é de veras, vamos aqui dizer, de veras preocupante. Mas ele, quando esteve com a namorada, acredito que não terá sido por uma motivação só sexual. Agora, a indecisão dele para estar com a outra pessoa é por uma motivação sexual. É.
0: Temos aqui mais uma outra história, se calhar já para finalizarmos. Boa noite, doutor. Eu nunca tive aceitação por parte do pai da minha esposa, desde o momento que ela ficou concebida com apenas 18 anos de idade. E por esta questão, não garanto o sustento da criança há 2 anos. O que é que eu faço, doutor? Por favor, ajuda-me.
2: Procure ultrapassar isso, percebendo que a criança não é culpada do mau relacionamento com o sogro, não é? E deve mesmo procurar posicionar e dar a sua assistência. E quem sabe esse comportamento pode levar com que outras pessoas mudem de opinião a respeito dele.
0: Esta diz: boa noite, doutor, a minha mulher gosta muito de sexo, estou preocupado com a situação, tenho 46 anos e

0: A Sueli diz, a minha questão é a seguinte: conquistou uma jovem, gostámonos muito, mas ela diz-me que já tem namorado, mas agora está a ligar-me a toda hora, enviando-me mensagens a dizer que está arrependida e que quer ter uma relação comigo. Como é que eu faço, doutor?
1: Bom, se ainda gosta dela e se sente que está preparado para manter a relação com esta pessoa, enquadrando naquilo que são os seus objetivos, as suas expectativas, os seus desejos, sentimentos e assim, e ela está desocupada, ele está desocupado, não, porque estão livres.
0: Ele diz que ela tem namorado. Ela então, é que terá voltado no pensamento e disse: olha, eu também não, gosto
1: então,
0: de ti.
1: Deixa ela seguir o seu caminho pela escolha que fez. A vida é sobre escolhas no final do dia.
0: Ok. Muito obrigado, Roberto Campos. Eventualmente tem algumas recomendações ou também algumas atividades em que estão, ou seja, que estão agendadas para esta semana que começa?
1: Bom, nós estamos neste momento a preparar o brunch das Rainhas do Lar, uma atividade de edificação e transformação de mulheres que vai ocorrer no dia 7 e também estamos a preparar algumas formações e treinamentos e a novidade é o curso de construção e gestão da felicidade para muitos casais e também a mentoria potencial em ação. A partir das nossas páginas vão poder ter essa informação e fica aqui Roberto Campos Finder, Roberto Campos e também Roberto Campos Oficial no Instagram.
0: A Associação dos Casais Felizes também quer esta parceria, já que disse que está aberta também.
1: Não, estamos porque nós queremos dar formações, queremos dar treinamentos, queremos alargar o leque de terapeutas de casais, conselheiros matrimoniais e dentro das estruturas das organizações nós vamos poder dar o nosso contributo.
0: Fica aqui um grande abraço, um cool, o Roberto Campos, estamos juntos até a próxima edição.
1: Estamos juntos, confio.
0: Ao último sinal, 23 horas em Angola.
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muito bem, estimado ouvinte, reiterado os votos de muito boa noite à Rádio Nacional de Angola, o Conversas ao Domingo, nesta edição de 11 de outubro de 2026. Assim que hoje está a completar mais uma risonha primavera, votos de muitas felicidades, parabéns, tudo de bom, que não falte o amor, principalmente daquelas pessoas que o têm no coração. Bem, depois de termos os momentos que antecederam a esta hora 23, nomeadamente o coquetel de amor e também consultório do coração, é o momento para irmos ao encontro da Jassi Fortes, que vem encantar-nos com o espaço Músicas da Alma.

0: noite. Domingo chegou e com ele músicas da alma, a nossa viagem musical dedicada ao amor. Prepare-se para uma noite de emoções, melodias suaves e letras que tocam o coração. Vamos juntos sentir cada acorde e cada palavra. Eu sou a Jessie Fortes e comigo está o Mauro Rodrigues. Começamos com o calor da música angolana na voz de Celda e Paulo Matumina.
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libertação emocional. A canção incentiva a soltar as mágoas do passado para seguir em frente. Adele expressa aqui também o alívio por perdoar e superar, focando na autoaceitação em vez da dor. A cantora demonstra que é possível encerrar um capítulo sem guardar rancor e desejar o bem ao ex, focando-se somente no próprio bem-estar. Esta é Músicas da Alma e seguimos com Zezé Di Camargo e Luciano.

nome envolvente do R&B, O Amor Mostra que Não Conhece Fronteiras. Era Seven Days de Greg David e seguimos embalados por mais canções que falam direto ao coração, agora de regresso ao nosso país para aumentar no amor com Anderson Mário.

entre o romantismo angolano e a reflexão profunda do rock alternativo, percebemos que o amor também é feito de altos e baixos, mas a música sempre nos lembra que não estamos sozinhos. Música.

de arriscar tudo, até a própria vida, por mais uma noite com o ser amado. Destaca ainda a dor da ausência e a intensidade da entrega emocional. Profundo, muito profundo.

0: lembrar-nos que o amor também é força, esperança e entrega total em I Look To You.
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0: Somos Músicas da Alma, estamos mesmo no fim deste

aproximadamente uma hora. Fica aqui um encontro marcado para o próximo domingo. Até lá, receba o abraço que é sempre muito apertado do Mauro Rodrigues e o beijo carregado de muito carinho da Jassi Fortes.

Principal Ouvinte está tudo dito nesta edição do Conversas ao Domingo. Grande abraço a um Zaz Ricardo que está no controle da Central Técnica de Programas, igualmente ao nosso companheiro Eduardo Lebuca, que está na regência. Outro abraço aos amigos Viegas Gambo, nosso colega, está na área dos transportes, é responsável por aquele grupo de trabalho que também está aqui a fazer acontecer esta noite. José Caputo e o Leão do Amaral também estão a trabalhar neste dia. Nós somos equipa, Jassi Fortes, Raul Gonga e Fernando Rufino. Boa noite, boa noite.

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2: Angola, bom dia. Angola apresentou hoje no Fórum Mundial da Alimentação plano de captação de parceria e investidores. Engenheiros lamentam a exigência de 5 a 10 anos de experiência para preenchimento de vagas quando procuram primeiro emprego. Do desporto, Angola derrota Egito no apuramento ao africano de futebol de praia. Fora de portas, UTs reivindicam ataques na Arábia Saudita que fizeram 13 mortos. Este é o primeiro jornal desta segunda-feira da Rádio Nacional de Angola. 12 de outubro de 2026, com edição de Teresa Banhão, técnica de Matson Matar. Apresenta as notícias o Ernesto Samaria.
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2: Angola apresenta hoje no Fórum Mundial da Alimentação em Roma o seu plano de investimentos para captação de parceria e investidores. A iniciativa angolana será apresentada no painel de alto nível sobre o diálogo de Roma sobre a água. No evento, o Presidente da República vai discursar na cerimónia de abertura. Mais dados com o enviado especial da RNA a Roma, Augusto José. Bom dia.
3: Ora, muito bom dia para ti, Samaria. Ora, a cerimónia de abertura oficial do Fórum Mundial da Alimentação acontece hoje por volta das 14 horas de Roma e 13 de Angola, com presença e discurso do Presidente da República, João Lourenço. Ora, o Diretor-Geral da FAO, Qiu Dongyu, vai abrir o fórum com os principais eventos de alto nível e fóruns temáticos por volta do lema Inovar Hoje, Alimentar o Amanhã. Um dos temas em destaque neste fórum é o Diálogo de Roma sobre a Água, uma plataforma global da FAO dedicada a debater a gestão integrada dos recursos hídricos. O objetivo central deste fórum é a conexão da gestão da água, da terra e do solo para fortalecer a segurança alimentar e a resiliência climática, uma vez que a agricultura representa mais de 72% da captação global de água doce. Para Angola, a participação no fórum representa uma oportunidade para aprofundar o diálogo com parceiros internacionais, mobilizar investimentos, diversificar a economia e fortalecer a capacidade produtiva do setor agrícola nacional.
4: Nesse fórum prevê-se

0: entre outras coisas, apresentarmos o nosso plano de investimentos de médio e longo prazo e para assim conseguirmos captar parceiros e investidores. Também este ano, no 80º aniversário da FAO, foram selecionadas 100 mulheres que fizeram a diferença no agronegócio, fizeram a diferença na agricultura. E das 100 mulheres, uma delas foi a angolana, a dona Teresa, da província do Moxico, que também será galardoada. E foi uma competição que envolveu 600 mulheres de todo o mundo. Portanto, nós estamos muito honrados. E o Sr. Diretor-Geral da FAO convidou a Sua Excelência, o Sr. Presidente, a fazer um discurso na cerimónia solene de abertura. Por isso temos aqui a presença do Sr. Presidente.
1: Ministro da Agricultura, Isaac dos Anjos. Num contexto internacional marcado pelos desafios da fome, da malnutrição e da sustentabilidade da produção alimentar, o encontro procura reforçar a articulação entre governos, organizações internacionais, comunidade científica, investigadores e sociedade civil. A reportagem da Rádio Nacional de Angola em Roma, com Augusto José.
2: Participação de Angola no Fórum Mundial da Alimentação será marcada com a apresentação da candidatura de Josefa Sacó ao cargo-geral da FAO e ao cargo de diretora-geral da FAO e da distinção de Teresa de Castro Vieira Maris como uma das 100 mulheres que muito fizeram em prol da agricultura. Meia-noite, 5 minutos, a Polícia Nacional de Angola procede hoje à apresentação dos resultados operacionais pré-balanço das medidas de fiscalização do trânsito rodoviário. A operação visa o excesso de lotação e o mau estado técnico das viaturas. O objetivo da medida da mega-operação, que a Direção de Trânsito e Segurança Rodoviária continuará a desenvolver, é reduzir o número de sinistralidade nas estradas de Angola. E a província do Cubango registrou de janeiro a setembro deste ano 168 acidentes, tendo resultado em 20 mortos e mais 200 feridos. O incumprimento do código de estrada, a travessia de peões de forma irregular e imprudência dos automobilistas são apontados como as principais causas da sinistralidade, Plicano Clemente.
3: Os dados mostram a ocorrência de janeiro à data presente de 168 acidentes de aviação que resultaram em 20 mortos e 302 feridos. Aqui, Francisco Madalena Paulo é o porta-voz da referida unidade e descreve.
4: Temos realizado as nossas atividades de fiscalização. Isso é por um período determinado em coordenação com as outras forças conjuntas relativamente ao ano 2026. A província do Cubango, de janeiro a setembro, registrou um total de 168 acidentes de aviação, como consequências, foram 20 mortos e 302 feridos e danos materiais não avaliados em kwanzas.
3: O desrespeito constante do código de estrada, mormente a travessias de peões em locais impróprios, condução sob efeito de álcool, excesso de velocidade e lotação, estão entre as principais causas dos sinistros e essa campanha dinamizada olhou essencialmente para todas essas questões, conforme sinaliza Francisco Madalena Paulo.
4: Que tem estado na base do índice elevado de sinistralidade rodoviária, o excesso de velocidade dos nossos automobilistas, conta da travessia de forma irregular dos nossos transeuntes, estarem no excesso de condução sob efeito de álcool e imprudência por parte dos condutores não cederem passagem aos transeuntes é que esteve na base desses acidentes.
3: E os homens do volante dizem-se sensibilizados e afirmam que campanhas dessa natureza devem merecer continuidade, quando o fim único é a redução dos acidentes de aviação que continuam a fazer muitas vítimas um pouco por toda Angola.
5: Há muitos acidentes, essa campanha é boa.
6: Essa campanha é muito importante, porque a nossa cidade, a maior parte de veículos que circulam são os motociclos. E esses motociclos, muitas das vezes, não conhecem sinal de trânsito. Então, tem causado muitos acidentes.
3: A Unidade de Trânsito e Segurança Rodoviária do Comando Provincial da Polícia Nacional aqui no Cubango e outras forças, intensifica ações de sensibilização de automobilistas e mototaxistas para promover a condução segura e a redução da sinistralidade rodoviária na região. A reportagem Rádio Nacional Rosalina Naengo e Pelicano Batista em Mnonga, capital do Cubango.
2: Sinistralidade rodoviária no Cubango preocupa a Unidade de Trânsito e Segurança Rodoviária da região. O Comitê Provincial de Malanje do MPLA vai eleger nesta segunda-feira o primeiro secretário provincial do partido no âmbito da 13ª Conferência Provincial Ordinária de Balanço e Renovação de Mandatos. Marcos Alexandre Nhunga é candidato à sua reeleição. Hugo Hernani.
7: O MPLA em Malães elege esta segunda-feira, 12 de outubro, o primeiro secretário provincial à luz do processo orgânico do 9º Congresso Ordinário. O militante Marcos Alexandre Yunga mantém-se como único concorrente ao cargo, segundo a secretária provincial do Departamento de Informação e Propaganda do Partido dos Camaradas por essas paragens, Emma Massunga da Silva.
8: Até a data dos prazos, não recebemos sequer nenhuma intenção que não seja só do camarada Marcos Alexandre Yunga, que apresentou a sua candidatura.
7: A 13ª Conferência Provincial de Balanço e Renovação de Mandatos vai eleger igualmente os membros do Comitê Provincial, 55% dos quais vão ser reconduzidos.
8: Temos 191 membros e destes 55% vão continuar e 45% vão cessar para dar lugar a novos.
7: O conclave vai ainda eleger candidatos ao Comitê Central e os delegados ao 9º Congresso Ordinário do MPLA, marcado para dezembro de 2026.
8: Cada comitê municipal elegeu dois candidatos e estes virão então a nível da conferência provincial para também nós elegermos os dois que irão para serem eleitos a membros do Comitê Central.
7: Secretária Provincial do Departamento de Informação e Propaganda DIP do MPLA em Malanje, Emma Massunga da Silva. A Rádio Nacional de Angola. Olá, em Malanje com Lourenço Garcia, Carlos Jorge e Hugo Hernani.
2: Comitê Provincial de Malanje do MPLA vai eleger nesta segunda-feira o primeiro secretário provincial do partido. E na província do Cunene, Gerdina de Dalelua foi reeleita este final de semana ao cargo de primeira secretária provincial do MPLA. No seu discurso de vitória, a responsável pediu aos militantes, amigos e simpatizantes do partido no poder maior capacidade de mobilização, tendo em conta os desafios eleitorais de 2027. Fernando Noel.
9: Com 587 votos a favor, o equivalente a 92,3% do total de votos obtidos, Gerdina Olipamo Edida Lelua foi reeleita sábado último ao cargo de primeira secretária do MPLA no Cunene durante a 11ª Conferência Ordinária, que contou com a participação de mais de 500 delegados. Trabalhar para a revitalização das organizações de base do partido e fortificar a unidade no seio do mesmo para triunfar em 2027 é uma das apostas de Gerdina Dida Lelua.
10: O resultado que obtivemos aqui nesta conferência demonstra bem a disciplina e a responsabilidade que nos caracteriza, nós, militantes da província do Cunene, província do 5-0, e é por causa desta disciplina que nós sempre vencemos os desafios. Vamos trabalhar para vencermos as próximas eleições em 2027.
9: E o coordenador do grupo de acompanhamento do secretariado do Biro Político do MPLA província, Carlos Maria Feijó, reconheceu o domínio absoluto do MPLA no Cunene nas eleições de 2022, trabalho que deve prevalecer nas próximas eleições.
11: O Cunene merece uma palavra especial. Foi o único círculo eleitoral provincial onde o MPLA manteve o domínio absoluto, elegendo os 5 deputados. E isso honra os militantes desta província e o trabalho das suas estruturas político-partidárias.
9: Coordenador do Grupo de Acompanhamento do Secretariado do Biro Político do MPLA, província do Cunene, Carlos Maria Feijó. Reportagem Rádio Nacional de Angola em Ondiva, com Edivaldo Faustino, Bonifácio Daniel e o Fernando Noel.
2: Gerdina de Dalelo, reeleito o cargo de primeira secretária provincial do MPLA na província do Cunene.
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2: Os engenheiros em Angola lamentam o facto de encontrarem barreira na procura do primeiro emprego ao depararem-se com a exigência de 5 a 10 anos de experiência para o preenchimento de vagas. De acordo com o presidente dos engenheiros de África, Joelson de Matos, a situação tem causado mal-estar no seio dos jovens ora formados.
13: Nós garantimos cerca de 150 oportunidades de estágio e dessas 150, pelo menos 30% dos jovens conseguiram emprego, acompanho o percurso de alguns deles, alguns estão com cargos de chefia nesse momento em empresas, mas eu também queria deixar aqui um ponto importante, que muitos jovens que estão agora em fase de conclusão dos seus cursos, muitas vezes sentem-se frustrados, né? Por causa do desligamento entre a indústria e a academia, e depois também por limitações de muitas empresas que exigem 5, 10, 15 anos de experiência. Depois, quando vamos ver afinal o perfil de alguns profissionais que teoricamente têm esses 5, 10, 15 anos, nota-se que são júniores, né? Não têm ainda bagagem suficiente e acabam por, digamos, ser introduzidos no mercado do trabalho em detrimento de jovens promissores das universidades recém-graduados.
2: Por outro lado, Joelson de Matos destaca a parceria que a sua organização mantém com empresas do setor da construção civil, minas e petróleos, que têm facilitado estágios aos recém-graduados.
13: Bom, temos a destacar as empresas que conosco colaboram, empresas de construção civil, do setor da construção civil e minas e petróleo. Neste último, mais o setor das minas do que petróleo. O petróleo ainda é muito, muito, muito baixo. Mas também criamos aqui empresas do setor agrícola, ligadas às tecnologias, por exemplo, tecnologias também é muito importante e quase não temos aqui muita dinâmica. A nível de ambiente, estamos a trabalhar com o Colégio de Engenharia Ambiental, a ver também se conseguimos identificar boas empresas para a inserção dos nossos jovens.
2: Presidente da Associação dos Engenheiros de África, Joelson de Matos, e os desafios que tem para responder às necessidades dos engenheiros africanos e, em particular, dos angolanos. E o programa Jovens e Oportunidades de Bons Empregos na província da Lunda Sul está a apresentar resultados animadores. A iniciativa ligada ao Instituto Nacional de Emprego e Formação Profissional tem promovido a entrega de kits de apoio ao empreendedorismo e programas de inclusão social para a juventude daquela província. Diniz Armando.
14: Os resultados do programa Job Angola têm-se destacado na província da Lunda Sul, aonde os fins animam os beneficiários. De acordo com o presidente da cooperativa Catemo, Ernesto Mandumba, beneficiaram de uma motorizada de 3 rodas para a recolha de resíduos sólidos na Centralidade General de Zainga, que, para além de servir como uma ação do fomento ao autoemprego, constitui a principal fonte de renda das suas famílias.
15: O nosso serviço é, na realidade, a recolha de resíduos sólidos. Desde lá para cá, temos visto que o nosso município de Cassengo encontra-se a este momento. Temos recolhido os resíduos sólidos em todas as ruas e estamos propriamente situados na Centralidade General de Tizainga. A cooperativa foi formada com 10 elementos. É de agradecer ao executivo angolano ter proposto este projeto. É através desta cooperativa onde tiramos o nosso sustento, quer dizer, o nosso pão de dia a dia, para além de prestarmos os serviços à administração do Cassengo, mas também prestamos serviços nas lojas, onde resgatamos a cada balde de resíduo a 200 kwanza, 100 kwanza, e que tem ajudado bastante mesmo nas nossas famílias.
14: E a cooperativa Camisa, na voz do seu presidente Carlos Batista, antes de se beneficiarem deste programa, foram submetidos a uma formação. Após a isto, receberam do programa uma motorizada de 3 rodas para a recolha de resíduos sólidos e outros equipamentos que têm servido para a manutenção das sarjetas do município de Saurimo. Para ele, este programa veio em boa hora porque antes eram jovens desempregados e hoje fomentaram seu próprio emprego e com este trabalho tem servido para sustentar as suas famílias.
16: Nós recebemos uma motorizada, recebemos motobomba, recebemos 10 para de equipamento, de igual modo completo bota capacete e 5 enxada, e recebemos também talós, colheres, diversamente do trabalho que nós exercemos. E outro trabalho que nós fizemos é do esgoto das valas do que se encontra no município de Saurimo. Muitos deles já estavam mais entupidos. Então, no recolho do resíduo, pensamos também na manutenção das sarjetas a nível da província. Então, nós agradecemos ainda a direção nacional. Nós não temos emprego. E hoje, dia graças a Deus, sobre o projeto Job Angola, então já conseguimos beneficiar um posto de emprego. Apenas seja, não arrecadamos muito, mas com o bocado que nós arrecadamos, já conseguimos já sustentar a casa.
14: Programa Job Angola com resultados animadores na província da Lunda Sul. Rádio Nacional de Angola na Lunda Sul com Diniz Armando em Saurimo.
2: Programa Jovens e Oportunidades de Bons Empregos na província da Lunda Sul está a apresentar resultados animadores.
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2: Atualidade desportiva é com o jornalista Bravo da Silva da Rádio 5. Bom dia.
17: Ora, bom dia. Canoagem, a dupla angolana Domingos Bacavira e Manuel António conquistou o terceiro título africano para o país na categoria de seniores. A medalha de ouro foi alcançada neste domingo na prova de 500 metros em C2, com tempo de 1:49.08 do campeonato africano que decorre na Argélia. Este é o terceiro título africano consecutivo nesta categoria olímpica depois das conquistas em 2023 na Nigéria e em Angola em 2025. No futebol de praia, Angola está em vantagem na derradeira eliminatória da corrida ao cano da categoria que vai decorrer este ano no Senegal. O 5 Nacional venceu o Egito por 4-2, dizer que a partida realizou-se na Bahia Arena, na ilha de Luanda, neste domingo. O jogo da segunda mão acontece no próximo domingo na cidade do Cairo, Egito. Agora a Liga Unitel gira a bola. Académica do Lumito, 1 de agosto, empataram uma bola neste domingo no estádio de Ombaca, mantimento da sexta jornada do Nacional de Futebol da Primeira Divisão, que teve estes resultados. Desportivo da Lunda Sul, 0, Futebol Clube de Cabinda, também 0. Nulo também no duelo desportivo da Vila São Salvador do Congo no estádio Tundavala no Lubango. Em Benguela, o 1 de maio, Bravos Bequi empataram a 2 bolas. Aqui em Luanda, o Futebol Clube de Luanda perdeu por 1-2 diante do Recreativo do Libolo no estádio França Andalo. O Yato Benguela comanda o girabola com 16 pontos, seguido pelo 1 de agosto com 14. Bom dia.
2: Bom dia, jornalista Bravo da Silva, da Rádio 5 e Atualidade Desportiva. Do quadrante internacional, os rebeldes hutus do Iêmen reivindicaram ontem ataques contra aeroportos em Riad e Daman, que resultaram em pelo menos 13 mortos, segundo as autoridades sauditas. O porta-voz militar dos insurgentes, Yaya Saraya, afirmou num comunicado que a primeira operação teve como alvo o Aeroporto Internacional Rei Khalid, em Riad, que foi atacado em 3 fases desde a noite de sexta-feira. Teresa Baião.
18: O ataque dos rebeldes hutis provocou a interrupção do tráfego aéreo e o encerramento total das instalações do Aeroporto Internacional Rei Khalid, em Riad, depois da confirmação da morte ontem pela Embaixada da Índia na Arábia Saudita de um cidadão ferido no sábado, subiu para pelo menos 13 o número de pessoas mortas e outras 309 feridas num ataque contra o aeroporto em Riad. As autoridades denunciaram ontem que um projétil desconhecido atingiu o Terminal 4. Num comunicado citado pela agência espanhola de notícias EFE, Yaya Saraya não especificou se os hutis foram os responsáveis por este último ataque que provocou um incêndio no terminal de passageiros, o qual, segundo a Autoridade Geral da Aviação Saudita, causou feridos, embora se desconheça até o momento o número de vítimas.
2: Rebeldes hutis atacaram aeroportos em 2 cidades na Arábia Saudita. As novas estações de água reforçam capacidade de fornecimento nos municípios de Quimbambo e Katenga, em Benguela. Legado do padre Telmo Ferraz é destacado pelos homens que cresceram na Casa dos Gaiatos, em Malanje. O governo da província de Benguela reforçou o fornecimento de água tratada aos populares dos municípios de Quimbambo e Katenga, com a entrada em funcionamento de 2 novas estações de tratamento e distribuição de água potável. As infraestruturas foram construídas com o apoio do Instituto de Gestão de Águas Subterrâneas da SADEC e vão beneficiar mais de 2.000 famílias. Artur Fortunato.
19: Mais de 2.000 populares dos municípios do Quimbambo e Katenga, variante sul da província de Benguela, já beneficiam de água tratada. Neste fim de semana, foram inaugurados 2 sistemas de captação e distribuição do precioso líquido no patrocínio do Instituto de Gestão das Águas Subterrâneas da SADEC. A diretora-geral adjunta do Instituto Nacional de Recursos hídricos do Ministério de Energia e Águas, Maida Gomes, sublinha que o imóvel foi construído para suprir as dificuldades que os populares enfrentavam nesse quesito.
20: O sistema foi desenvolvido para responder à necessidade da comunidade da Caticala. Sabemos que existem muitas localidades com escassez de água e a escolha da comunidade de Caticala deve ser vista como um ganho.
19: E o administrador municipal adjunto do Caimbambo, Feliciano Nguelenga, está ciente de que os munícipes vão deixar de percorrer longas distâncias para obtenção da água por consumo.
21: Durante muito tempo, muitas famílias desta localidade enfrentaram dificuldades no acesso à água potável, percorrendo longas distâncias para satisfazer uma necessidade tão básica e fundamental.
19: E o representante do Instituto de Gestão de Águas Subterrâneas da SADEC, Tocosani Belanini, falando em língua inglesa, sustenta que a maior preocupação dos países membros da região é proporcionar o precioso líquido aos territórios que enfrentam a escassez desse produto.
2: Inauguração de duas novas estações de tratamento e distribuição de água potável beneficia mais de 2.000 famílias nos municípios de Caimbambo e Catengue, na província de Benguela. É a província de Malanje chora a morte do padre Telmo Ferraz, fundador da Casa dos Gaiatos. O sacerdote criou a casa que acolheu muitos jovens órfãos e sem família. Os homens criados na Casa dos Gaiatos em Malanje destacam para já a figura do padre Telmo Ferraz, que será enterrado no sábado na terra da Palanca Negra. Angola apresenta hoje no Fórum Mundial da Alimentação plano de captação de parceria e investidores. Engenheiros lamentam a exigência de 5 a 10 anos de experiência para preenchimento de vagas quando procuram primeiro emprego. Do desporto, Angola derrota Egito no apuramento africano de futebol de praia. Fora de portas, UTIs reivindicam ataques na Arábia Saudita que fizeram 13 mortos. Primeiro jornal de segunda-feira, 12 de outubro de 2026. Edição de Teresa Baião, técnica de Matson Matar. As notícias foram apresentadas pelo Ernesto Samaria. Bom dia.
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23: Bom dia, sintonia da Rádio Nacional de Angola, 0 horas 26 minutos.
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estamos a dizer bom dia, bom dia, bom dia. Esta é a primeira convidada musical, Aline Frazão, com o título da música A Última Vez. Aquele abraço estendido para si que está do outro lado e a todos quanto de Cabinda Cunene e do Mar ao Leste, a esta hora, estão em sintonia, ou possam estar em sintonia, da Rádio Nacional de Angola. Nós agradecemos. Aqui a música é também uma forma de memória, de encontro e às vezes de esperança. Está no ar o novo dia, referente à segunda-feira, 12 de 10 do ano 2026. Caríssimo ouvinte, sejai bem-vindo. Paz e amor para si e para a sua família. Insista, persista e não desista de praticar o bem para toda a eternidade. Aproveite cada instante da sua vida para fazer sempre, sempre, sempre o bem. Por isso é que nós, dia 9, estamos aqui para mais uma madrugada dentro, até bem perto das 5 horas, para desejar-lhe tudo de bom, porque mais logo você irá trabalhar. Ou até não, mas lembre-se, a semana laboral já começou. Então aproveite bem esta madrugada com a RNA, neste outubro. Aproveite e tire o máximo, tire o proveito, o máximo dos máximos dessa companhia, porque teremos um tema, hoje trazemos um tema aliciante e aquela boa música. Hoje falaremos do alembamento ontem e hoje. O que mudou? Repito o tema para hoje. O alembamento ontem e hoje. O que mudou? É para si, é. Bom dia. Bom dia. Bom dia.

0: Fizemos a viagem para a África do Sul.
1: E ouvimos Débora Praza Wendio, o título da música. Chetekela passou por aqui e cantou Danalina do Amor. Caríssimo ouvinte, obrigado por estar em nossa sintonia. Fazem-lhe companhia hoje o Sonico de Madalena Chifunga, que está na assina pela coordenação, edição e realização. Na seleção musical está a Helena Pascoal. A técnica final é do Erlander da SU, DJ Mouse, confirma. E na apresentação estou presente, António Fula. Este coletivo deseja-lhe paz, amor, tudo de bom, bom repouso em nossa sintonia. Já que fizemos referência, hoje estamos a falar do alimbamento, ontem e hoje, o que mudou? Para hoje, você também terá o relato dos principais factos que marcam a história neste 12 de outubro. Depois da uma hora, na rubrica Voz da Madrugada, vamos estender o nosso sinal a algumas províncias que trarão uma matéria concernente ao alimbamento ontem e hoje, o que mudou. Na sua opinião, caríssimo ouvinte, qual é o verdadeiro significado do alimbamento? Ainda é um símbolo de respeito e união familiar ou já se tornou um negócio? Eis a questão. Os pedidos exagerados que se fazem hoje no alimbamento estão a dificultar os jovens de casar? Tem algum exemplo na sua família? O que é que... ou como era o pedido de no alimbamento, como era o alimbamento de ontem e como é o de hoje? O que se pede hoje que não se fazia ontem ou que não fazia parte da tradição no ontem? Quem deve definir a lista do alimbamento? Os pais, os tios ou o casal? A opinião dos noivos deve contar? Como podemos resgatar a essência do alimbamento, mantendo o respeito pela tradição, mas sem transformar o casamento num peso financeiro insuportável? Vamos ouvir pontos de vista dos cidadãos e, já que fizemos referência, teremos reportagem das províncias de Malanje, Cunene e Lunda Norte.

Para hoje teremos mais. Teremos Madrugada Saudável. Nesta rubrica vamos falar, ou seja, o doutor é que vai falar. Falar-nos-á sobre alimentos para a menopausa. Trata-se do nutricionista Domingos Saco Lembe. Na rubrica Ouvir de Novo, vamos à província da Lunda Sul conhecer rituais do povo Lunda Tshokwe, na reportagem de Nikelson Dias. Na rubrica Rodoviária, o superintendente-chefe de Viação e Trânsito, Adriano do Rosário, falar-nos-á sobre, ou seja, onde o peão deve atravessar. Às 3 horas teremos em reposição o espaço dedicado à tradição oral, uma produção do Dr. António Fonseca, antologia. Como diz o mais velho, por agora é tempo para dizer, com técnicas que se atualizam, ritmos e harmonias que se renovam. É para tirar o chapéu, é para fazer a vénia. Caríssimo António Fonseca, nosso cota, sejai bem-vindo.

sumário apresentado. Caríssimo ouvinte, permanece em nossa sintonia. Depois da uma, começaremos com o desenvolvimento de tudo quanto aqui fizemos, quanto sumarizamos. E saiba que a música intercala, a música faz parte do cardápio, a música é o antídoto necessário para a madrugada. Para você que está, ou que possa estar a estudar, bons estudos ao nosso lado, boa leitura, de viagem, boa viagem, tudo de bom e muita atenção à condução. Para todos quanto a esta hora numa cama, acamados, rápidas melhoras. Parabéns, felicidades a todos os aniversariantes do dia 12 de 10, 2026. Parabéns, felicidades e longos anos de vida. 0 horas 54 minutos, Celso Mambo far-lhe a companhia com a música intitulada Desespero. Vale aqui recordar que a original é do Cota Robertinho. Bom dia!

0: Ouvíamos Celso Mambo com o título da música Desespero. 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
4: Enquanto a nossa Angola já trabalha.